0: Muito bem, minha gente, 9h01, mais participações do programa Ritmos à Noite, toda a região ligada com a gente, interagindo, curtindo a maior audiência do leste de Minas, ué. Deixa eu atender aqui o nosso amigo ouvinte, tá ligado com a gente, né, em São João do Manhuaçu. Olá, boa noite.
1: Ô, Giovana Morim, boa noite. É o Pedro Garcia. Ô, Giovana, tô pedindo uma música aí, filho. Milionários é Rico, Paixão Dividida. Roda pra nós aí, pra mim fazer um favor, fazendo um favor pra mim aqui, mais a minha esposa. E o povo ali do Jatobá, aqui do Córrego das Flores, todo mundo. E com Deus, um abraço.
0: Beleza, Pedro Garcia, um abraço, meu querido. Ótima noite aí pra São João do Manhuaçu, onde nosso programa é audiência total, não é? 9-2, Milionário José Rico. Vontade dividida.

0: Muito bem, recordamos Milionário José Rico aqui na mais querida, na mais ouvida, Mãe Uma Sua FM, Vontade Dividida. 9:06. O programa vai seguindo. Quem tá com a gente é o nosso amigo ouvinte, o Luciano de Canto Salles. Oi, Luciano, na Bahia. Boa noite.
1: Boa noite, Giovana Morim. Aqui é a LK.

0: Aguinaldo, Nelícia, Letícia, João Marcos, aí mora tudo no bairro Santa Terezinha. E para todos os ouvintes aí, o Veloso, Zé Zé da Letônio, D'Ângelo, deixa eu ver mais quem, seu Expedito, e o advogado, esqueci o nome do advogado. Mesmo assim, fico com Deus, boa noite aí. Qualquer música boa para escutar aqui, eu amo.
1: Tá bom, um abraço, Luciano, em Cândido Salles, na Bahia. É, quanta gente, hein? Um abraço aí, meu querido. Boa noite, obrigado pela sintonia. Quem tá com a gente também é o Zoinho de Reduto. Boa noite.
2: Oi, Giovanni Molinho, tudo bem? Boa noite, meu amigo. Boa quinta-feira pra você aí. Rapaz, manda uma música pra nós aí. Nós estamos ligadinhos aqui, você tá doido pra aqui. Fala que é o Zoinho de Reduto aqui. Um abração primeiramente a Deus e segundo pra você aí. Manda uma música pra você aí, pra Vanderlei, pro meu irmão do Moaçu aí. Pra todo mundo que estiver ouvindo aí.
1: Tá joia, valeu Zoinho, um abraço pra você em Reduto, meu querido, ótima noite, obrigado pela sintonia. Horácio, bairro Petrino, também tá com a gente. Oi Horácio, boa noite.
3: Boa noite, Giovanni. Aqui, se for possível, você passa o Shopping Pedro pra nós aí, falou? Agradeço pra Maria, que ela gosta muito dessa música.
1: Tá bom, Horácio, um abraço pra você, pra Maria também, ótima noite, a esposa Maria Aparecida.

0: Tá bom então, né? Nando Moreno com Rio Negro Solimões, Chapeludo 911. Deixa eu seguir abraçando o pessoal que tá interagindo, curtindo a programação. Mais uma. Olá, boa noite.
1: Alô, Giovanni Mourinho, boa noite. Aqui José Antônio Vai Santana. Aqui se eu preciso uma música pra minha mãe lá em Palmeira. Zenite, Maria de Jesus. Vou passar a música, sua escolha aí. Se tiver domado Batista, se tiver rodado, vai ser sua escolha aí. E pro Piloura da Mercearia. E para todos os meus amigos daqui do Minas Sul, de todo o bairro. Todos os meus amigos. E pro Lúcio também, no Pinheiro.

0: está ouvindo seu programa também. E para você daí da rádio. Boa noite e até amanhã.
1: Tá bom, Zé Antônio, um abraço aí para você, meu querido, para sua mamãe também, uma ótima noite. Obrigado pela sintonia, pela participação. A Maria da Penha, tá ligada com a gente, Maria da Penha Silva, corre com Pouso Alegre. Tá curtindo, participando no programa, que legal, um abração a todos os amigos, a música para os ouvintes do programa, tá? Joia Maria da Penha, um abraço para você aí no Pouso Alegre, obrigado pela companhia, pela sintonia. A Maria de Lourdes Silva, também no Pouso Alegre, tá ligada com a gente. Ligadinha aqui na mais querida, na mais ouvida, pediu para ouvir uma música com Jean Giovanni, Escravo do Amor. A noite abençoada, Giovanni, para todos. Amém, minha querida, para todos nós. Um abraço para você também. Acabei de ligar o rádio, Giovanni, tô te ouvindo, hein? Tá bom, Maria, valeu. Obrigado, minha querida. Jean Giovanni, Escravo do Amor.

0: No programa ouvimos Gian Giovanni, Escravo do Amor, 9:16. O programa vai seguindo por aqui no seu rádio até às 11. Abraço para o Alcimar Pereira, São João do Manhuaçu, ligado com a gente também. Abraço, Alcimar, boa noite, obrigado pela sintonia. Mais uma participação, Claudinei, boa noite.
1: Fala, Giovanni Mourinho, boa noite, aqui é o Claudinei de Trudé. Eu gostaria de ouvir a música com o Amado Batista. Amado Batista, secretário, eu ofereço todos os ouvintes de Trudé. E muito obrigado, uma boa noite e bom trabalho. Eu ofereço também pro meu sobrinho, Maico, que está ligadinho na rádio 106.9, a rádio.
0: Um abraço, Claudinei, um abraço para você, pro Mike, ótima noite. José Estevão de Manhumirim, boa noite, José Estevão.
2: Ô, Giovanni Mourinho, quem fala aqui é o José Estevão do Manhumirim.

0: Muito boa noite. Peço que você roda para mim a música do Eduardo Costa, Fundo da Grota. Ofereço para vocês aí da rádio. E pro meu irmão Margarete. E pro meu colega, amigo Adão. E para todo mundo que estiver ouvindo, muito obrigado.
1: Beleza, tá aí o Eduardo Costa no programa.
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0: Aí o modão do Eduardo Costa, né? Com o Eduardo Costa do fundo da grota. Pessoal, 9h22, é a hora certa por aqui. O programa vai seguindo no seu rádio até logo mais às 11. Deixa eu abraçar nosso amigo ouvinte Sônia de Reduto. Giovanni, seu programa é mil, hein? Ouço todas as noites. Que legal, Sônia. Tá joia, um abraço pra você, ótima noite, obrigado pela sintonia, pela participação. Um abraço pra Reduto, né, onde nosso programa é audiência total. Deixa eu mandar um abraço lá pro nosso amigo, né, tá sempre ligadinho aqui, o seu Joaquim do Mel, né? Estive com ele na segunda-feira, fiquei de mandar um abraço pra ele. Tá bom, seu Joaquim? Um abraço pro senhor, pra esposa Dona Maria, uma ótima noite. Obrigado aí por ouvir a Mãe Iguaçu, nosso programa. Abraço super especial pra Reduto, onde nosso programa é audiência total, mas total mesmo, né? Muita gente nos ouvindo em Reduto, né? Um abraço lá pra todos. Deixa eu abraçar também o Leonel Knupp, São João do Manhuaçu, ele e a esposa Celita nos ouvindo também. Um abraço, Leonel, aí pra São João do Manhuaçu, terra boa, né? Onde é nosso programa, é audiência total. Um abraço, Leonel, boa noite, obrigado pela companhia, pela sintonia. Um abraço pra você e pra Celita. Vamos lá, né? Quem tá ligado com a gente também, vamos lá, fala comigo. Olá, boa noite.
1: Oi, boa noite. Aqui é o Mike daqui de Durandé, Minas Gerais. Tem como mandar um grande abraço pro meu tio Ney e a música. Tira o pé, tira o pé. É Guilherme Silva.
0: Eita, um abraço aí, Mike. Ótima noite pro seu tio Ney também. Boa noite.

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2: Pois é, como é que mexe, né, minha gente? 9h26, hora certa. Vamos lá, né? Deixa eu abraçar a Isabel Luiza, tá ligadinha com a gente. Oi, Isabel, boa noite.
3: Boa noite, Giovana Mourinho. Tudo bem com você, meu amigão?
2: Tudo bom.
3: Manda pra nós aí. De Paulo e Paulino, nada mudou? Ofereço pra todos que estão na escuta do programa, pra você também. Desejo pra você uma noite abençoada, um excelente final de semana. Que Deus abençoe você, sua família e que Nossa Senhora Aparecida proteja todos vocês, cubra vocês com o manto sagrado. Uma boa noite, até amanhã, se Deus quiser.
2: Até amanhã, minha querida, amém. Que Deus abençoe a todos nós e obrigado pela participação, tá bom? Maria Isabel aí da Divino, ligadinha com a gente. O Sávio de Belo Horizonte mandou um áudio pra gente aqui. Cadê o Sávio, hein? Vai falar com a gente tanta participação no programa, né, pessoal? Muitas, muitas mesmo. Ô, Sávio, boa noite.
4: Boa noite, Giovanni. É o Sávio aqui de BH. Giovanni,

0: quando possível, você toca pra gente aí, Vando, Deus te proteja de mim, a todos ouvirem, obrigado, boa noite.
1: Ô Sávio, um abraço para você, meu querido, em BH, uma ótima noite, obrigado pela sintonia, pela participação. Essa música eu vou tocar para você na abertura da segunda parte do nosso programa, às 10, tá bom? Nosso encontro com a saudade, música romântica, tá bom? Sávio, aí de Belo Horizonte, um abraço para você, campeão, boa noite, obrigado pela sintonia.

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2: Minha gente, 9h32, programa Ritmos da Noite por aqui, vai seguindo sua noturna de quinta-feira, 13 de agosto. Vamos lá, né? Mais participações, pessoal, segue interagindo, participando com a gente. São João do Manhuaçu, onde nosso programa é audiência total, né? Aliás, estou sentindo falta da participação do Beto, né? O Betão, nosso amigo ouvinte, não tempo, não participa com a gente, né? O cara é gente boa, né? Tá meio sumido, deve estar trabalhando muito, né, Betão? Um abraço aí pra você, uma ótima noite. Obrigado pela audiência, tá bom, Betão, aí em São João do Manhuaçu, Vila Alto Paraíso, sempre ligadinho com a gente, né? Tá lá de São João do Manhuaçu também, mais uma participação. Boa noite.
3: Boa noite, Giovanni Amorim. Aqui é o Antônio Alves de São João do Manhuaçu. Tudo bem com você e sua família? Se você puder mandar para nós aí, oferecendo para o nosso amigo José Basílio. É muito conhecido, senhor, te conhece demais. Tem vontade de pedir uma música, mas ele tem vergonha. Se você puder mandar para nós aí, com Fio Parada Duro, Avião das Nove. Tchau.
2: Tá joia, Antônio. Um abraço pra você e pro Basílio também, né? Uma ótima noite. Obrigado aí pela audiência, pela participação. Tá aí chegando mais um modão no programa. Trio Parada Dura.

Aí o trio Parada Dura no programa Avião das 9:36. Hora certa. Deixa eu mandar um abraço pra Tereza no bairro Ponte da Aldeia, tá ligadinha com a gente, né? Ela, o esposo Antônio, o cunhado Expedito também, né? Toda a família, tá bom, Tereza? Um abraço pra você, pro Expedito, pro Antônio, aí na rua Padre Afonso Ramos, bairro Ponte da Aldeia. Todos ligados, curtindo a programação, ouvindo Ritmos da Noite. Um abraço a todos. Também de São João do Manhuaçu, deixa eu mandar um abraço lá pro nosso amigo ouvinte, o Valdir do Córrego Santana, né? São João do Manhuaçu. Participando com a gente também, pediu para ouvir uma música, abração da esposa Marivânia. A todos que estão ouvindo o programa, Giovanni, fique com Deus. Tá bom, meu querido? Fique com Deus também, uma ótima noite. Obrigado pela sintonia. Tem Edson e

0: molhada. Aí no programa, que música linda, hein, minha gente? Edson Hudson, Porque Chora à Tarde. 9h40. O programa vai seguindo em muitas participações, né? Aqui na noite, da 106,9 até às 11 com você. Isabel Luiza, boa noite.
1: Boa noite, Giovana. Isabel Luiza, Bairro Santa Terezinha. Gostaria de ouvir a música hoje com o Padre Ezequiel. Minha alegria, oferecer para meus filhos, para minhas netas, para minhas colegas, para todos os ouvintes. Fica com Deus.
0: Tá joia, com Deus também, minha querida. Um abraço para você, Isabel. Ótima noite, obrigado pela audiência. Deixa eu mandar um abraço também para a Rua da Paz, bairro Nossa Senhora Aparecida. Por lá, a dona Carlita, né, que não perde o nosso programa de jeito nenhum. Ela, o filho Diego, né? O Diego mandou mensagem para a gente segunda-feira. Tava voltando de Aparecida do Norte de São Paulo, né? Ele tava lá com o nosso amigo também, ouvinte, né? O Geraldino, aliás, um abraço para o Geraldino, do bairro Lajinha. Pro nosso Diego, né, o Diegão, e a dona Carlita na Rua da Paz, bairro Nossa Senhora Aparecida. Dona Carlita, que é a nossa ouvinte número um. Um abraço, dona Carlita, obrigado pelo carinho da audiência. O Antônio, São João da Figueira, Durandé, também tá curtindo a mais querida. Um abraço, Antônio.

Ótima noite para você, meu querido. Obrigado aí pela sintonia, pela audiência aqui na 106,9. Quem também está com a gente, mandou aqui mensagem, Giovanni. Opa, também estou aqui. O José Maria de Paula, do Terço dos Homens, lá de Manhumirim, da Chácara São José. Não perde o programa também não, né, José Maria? Um abraço para você, meu querido. Deus abençoe. Obrigado pelo carinho da audiência, né? Um abração para você, tá certo? 9h42, Padre Ezequiel no programa.

Aí o Padre Ezequiel no programa Minha Alegria. Minha gente, música, mensagem do programa demais, né? Muito linda, 9h46. Deixa eu seguir abraçando o pessoal que segue interagindo, ouvindo a nossa programação em toda a região. Deixa eu abraçar aqui o Antônio Ramos Correia, Córrego Sinceridade. Tá ligado com a gente, né, Antônio? Que legal, meu

Querido, um abração para você, uma ótima noite. Está abraçando a todos os colegas, né, que trabalham com ele na Prefeitura de Manhuaçu. Um abraço também para todos os filhos, né? Tá bom, ô Antônio? Antônio Ramos Correia, um abraço para você, todos os seus colegas de trabalho, todos da família. Uma ótima noite, Antônio. Obrigado pelo carinho. Fique com Deus, meu querido. Valeu mesmo. Deixa eu mandar um abraço aqui também para o nosso amigo ouvinte. Tá ligado, curtindo o nosso programa no Sagrada Família, o José Moreira. Giovanni, manda um alô pra gente aí, nós estamos ouvindo o programa também, Dona Marta e Neidimar, estamos ouvindo, top demais, viu? Opa, que legal! Ô José Moreira, um abraço pra você, meu querido, ótima noite, um abraço aí pra Dona Marta e Neidimar, obrigado também pela audiência aqui no programa. Sim.

0: Aí a Paula Fernandes no programa Pássaro de Fogo. Minha gente, 9h50 é um finalzinho da primeira parte do nosso programa. Deixa eu abraçar a Patrícia de Santo Amaro. Tá ligada com a gente, né, Patrícia? Tá joia. Um abraço aí, boa noite, bom descanso. Obrigado pela participação. Abraçando aí a todos os ouvintes do programa também. Tá joia, Patrícia aí de Santo Amaro. Panda, Mariana Fagundes cantam no programa.
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0: Panda, Mariana Fagundes no programa Ritmos da Noite. 9h55, minha gente. As últimas participações da primeira parte do nosso programa. Maria Fialho de Santa Amaro. Boa noite, Maria.
1: Boa noite, Giovana. Aqui é a Maria Fialho de Santa Amaro. Estou pedindo a música Desse Cara Sou Eu, para minha nora Luzeni e para o meu filho José Márcio. Tchau, boa noite.
0: Ô Maria, boa noite para você também, obrigado pela sintonia, pela participação. Abraço para a Margarete Veríssimo também, né, ligadinha com a gente. Abraçando a todos da rádio, todos os comunicadores, Rafael Muniz. Tá abraçando a afilhada Maria Vitória, que amanhã completa 11 anos, né? Que legal, parabéns para Maria Vitória então, né? Tá joia, valeu, ô Margarete, um abraço aí para você, Vespasiano, para Maria Vitória, né, pelo aniversário amanhã. Parabéns, Maria. Deixa eu abraçar também, para fecharmos aqui a primeira parte do nosso programa, a Maria das Graças, a Maria da Glória, tá ligadinha com a gente no Rio de Janeiro, nos ouvindo, né, através da internet no aplicativo. Tá bom, Maria? Ela que é fã do Roberto, e ele canta pra gente, Esse Cara Sou Eu.

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3: Agora são 10h02, programa Ritmos da Noite vai seguindo na sua noturna. A partir de agora, o nosso encontro com a saudade, melhor da música romântica, em destaque para você. Nossa viagem no tempo até às 11, recordando, matando saudades. Deixa eu abraçar o Simval, mandou uma mensagem pra gente mais cedo de Belo Horizonte, tá ouvindo o nosso programa e pediu pra ouvir uma saudade com o Vando. Tá bom, Simval? Um abraço pra você em Belo Horizonte, boa noite. Obrigado pela sintonia. Vando recorda pra gente, 10h02, boa noite.

Muito bem, tá aí o Vando aqui no programa Ritmos da Noite, Mordida na Maçã. São 10h06. Essa foi pro nosso amigo Simval, né? Eu acabei falando Sávio, troquei o nome dele, né? Muitas participações no programa, né? Ô Simval, desculpa aí, meu querido. Um abraço para você em Belo Horizonte, uma ótima noite. Um bom descanso, obrigado aí pela audiência, por curtir nosso programa, sempre ouvindo a Manhã Sul, nosso amigo ouvinte Simval de Belo Horizonte. Valeu, Simval, fica com Deus, meu querido. 10h06, tem Marcos Viana no programa Miragem.

Muito bem, Rio e Canoa, no programa Ritmos da Noite. Fábio Júnior, que legal, né? Saudade no programa Ritmos da Noite. Bom voltar no tempo. Bom, agora há pouco eu mandei um abraço pro Sávio lá em Belo Horizonte, né? Acabei fazendo confusão porque eu tenho, além do Sávio, que é nosso ouvinte, né? Eu tenho também o Simval lá de Belo Horizonte. O Simval também tá ligado com a gente, ouvindo o nosso programa, né, Simval? Um abraço para você, meu querido. Uma ótima noite, um bom descanso. Obrigado também aí pela audiência, né? Em Belo Horizonte, nos ouvindo através do aplicativo pela internet, né? O Simval, né, que é nosso ouvinte há mais tempo, e o Sávio também, que é nosso ouvinte. Tá bom, Sávio? Um abraço para você, meu querido. Uma ótima noite. Desculpa aí pela confusão, tá bom? É que é tanta gente que participa aqui com a gente que tem hora que a gente faz uma confusãozinha, uma ou outra, né? Tá bom, Sávio? Agora sim, né? Tá feita a correção em tempos, né? Um abraço para você, boa noite. Obrigado pela audiência aí em Belo Horizonte. O Sávio, né, que mandou mensagem mais cedo, e também o nosso amigo ouvinte, o Simval, que também é nosso ouvinte em Belo Horizonte. 10h16, Guilherme Arantes canta pra gente.

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Que saudade, hein? Lá do fundo do baú, Zé Ramalho, Criptônia, 10h25 agora. Deixa eu abraçar o nosso amigo ouvinte, o Rivelino da Silva. Tá ligado com a gente no Santa Luzia, ouvindo o nosso programa. Tá bom, Rivelino? Acabou de chegar do trabalho, tá descansando, tá ouvindo o programa. Um abraço pra você, meu amigo. Boa noite, bom descanso, fica com Deus. Obrigado pela audiência, tá bom, Rivelino? Pediu pra ouvir uma saudade com Rosana, aqui no programa Ritmos da Noite. Tá aí chegando, o amor e o poder.

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Alan Jackson no programa, Remember When, 10h34, programa vai recordando até às 11 com você. Agora tem Bryan Adams.

Bryan Adams no programa Please Forgive Me, 10h40, minutos finais do programa Ritmos da Noite. E a gente segue recordando até às 11 com você.

James Brown, reta final do nosso programa, instantes finais do Ritmos da Noite. São 10h52 e a gente segue recordando até às 11h, depois tem a Rede Aparecida de Rádio. Para fecharmos o programa tem Beatles, depois dessa que estamos ouvindo agora.

0: Beatles, Let It Be, fechando o nosso programa dessa quinta-feira, 13 de agosto de 2026. Vamos ficando por aqui, pessoal, agradecendo a você pelo carinho, pela audiência e, claro, agradecendo a Deus por mais esse dia, por mais esse programa, mais essa oportunidade de estarmos juntos por aqui. Amanhã, Deus permitindo, estaremos de volta por aqui para mais um encontro a partir das 8 da noite aqui pela 106,9, sequência da programação Rede Aparecida de Rádio, programa com a Mãe Aparecida, a evangelização através do rádio. Fiquem com Deus, até amanhã, acabou o programa, tchau, gente.
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2: Espalhais inúmeros benefícios sobre todo o Brasil.

0: pois, de Deus, vos ame sobre todas as coisas. Recebei-me, ó Rainha incomparável, vós que o Cristo crucificado deu-nos por nós. No ditoso número de vossos filhos e filhas, acolhei-me debaixo de vossa proteção. Socorrei-me em todas as necessidades, espirituais e temporais, sobretudo na hora da minha morte. Abençoai-me, celestial cooperadora, e com vossa poderosa intercessão, fortalecei-me em minha fraqueza, a fim de que, servindo-vos fielmente nesta vida, possa louvar-vos, amar-vos e dar-vos graças no céu por toda a eternidade. Assim seja. Amém. Agradecidos a Deus por este momento maravilhoso que nós tivemos com todo o nosso Brasil, rezando, não só o Brasil, mas também outros países, Portugal e outros mais que a gente não sabe. Mas nós estamos juntinho do coração de Maria, aqui na terra de Nossa Senhora, e queremos agradecer a todos aqueles que nos acompanham e que participam da família dos devotos. Que Deus abençoe a todos.
1: Amém.
2: Em nome do Pai, do Filho
0: e do Espírito Santo.
2: Amém. Irmã Kátia, obrigado, viu, pela sua presença aqui, pelo seu retorno aqui ao programa para rezarmos o Santo Terço, e num período tão especial que é a Semana Vocacional. Bem-vinda sempre.
0: Amém, muito obrigada. E continue sendo esse instrumento de anúncio na nossa Rádio Aparecida.
2: Amém, louvado seja Deus.

0: Irmã, como é que eu não sei a sua nome? Irmã?
1: Amélia.
0: Amélia, muito bem. Lembrarei da próxima vez, com certeza. Irmã Amélia, obrigado pela sua presença aqui, viu? Deus abençoe a sua missão, né? Quando for a Angola, leve o nosso abraço àquele povo maravilhoso, povo irmão, povo de fé, povo de Deus. E uma boa missão para a senhora, que a senhora alcance seus objetivos pela graça de Deus.
2: Amém. Eu agradeço e conto sempre com as vossas orações.
0: Amém. Que assim seja.
2: Amém.
0: Muito bem. Para você que rezou conosco, o nosso muito obrigado. Obrigado pela sua presença aqui na programação da Rádio Aparecida e obrigado por você nos acompanhar pelas nossas mídias sociais. Quiser conferir tudo aquilo que acontece aqui nos bastidores, toda a programação da Rádio Aparecida, inclusive o Santo Terço Vocacional, entra lá no Instagram da Rádio Aparecida. A minha querida amiga Ana Paula está alimentando tudo em tempo real para você. Deus te abençoe, ilumine sua vida, seu coração e a sua história. Louvado seja nosso Senhor Jesus Cristo, para sempre seja louvado. Com as imagens de Amanda Castro, fiquem com Deus e com as bênçãos da Mãe Aparecida.

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5: 11:06, horário de Brasília.
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bom ter você conosco, viu? Olha que alegria continuarmos a nossa caminhada de fé e devoção. Com alegria eu acolho e abraço quem continua com a gente aqui na nossa programação. O Valtares Alves, de Coronel Fabriciano, lá no Vale do Aço, continua com a gente na programação com a Mãe Aparecida. Também a Maria Neuza coloca aqui suas intenções e continuamos rezando por você, tá bom? Com alegria, Jandira Machado, da cidade de Ponta Grossa, no

0: Paulo, obrigado, viu? Um abraço, que Nossa Senhora Aparecida abençoe a sua vida. Continuamos juntos, continuamos em oração, continuamos celebrando momentos de espiritualidade e fé, vida plena e santidade. Eu, Evandro Brum, continuo com você. Olha que bênção foi rezar o terço, né? Com a irmã Kátia, também a noviça, né, aqui da congregação das irmãs mensageiras do amor divino, estiveram aqui nos estúdios rezando o Santo Terço conosco. Muito obrigado a todos pela presença, pelo carinho, pelo acolhimento. Obrigado pela sintonia. É muito bom ter você conosco. É muito bom ter a sua presença. Continuamos juntos, continuamos em oração. WhatsApp disponível, DDD 12 3104 1043. E um abraço aqui com muito, mas com muito carinho, a Rádio Difusora FM Machado, Minas Gerais, Rádio Caraíba FM em Senhor do Bonfim, na Bahia, e Rádio Difusora FM em Monte Aprazível, aqui no estado de São Paulo. E muitas outras que estão, sim, nos ajudando a chegar na sua casa, na sua vida, através da Rádio Aparecida e Rede Aparecida de Rádio. 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
3: Nestes anos todos de sacerdócio, posso dizer com convicção que aquele que se aproxima da confissão com o coração aberto encontra paz e tranquilidade, força e saúde espiritual em outro coração sempre aberto, o coração sagrado e chagado de Jesus. Às vezes me inquieta o fato de Jesus ter escolhido o coração sacerdotal, frágil e humano, como qualquer outro coração, para ser o reflexo da misericórdia do seu sagrado coração. Mas é aí que se esconde o grande mistério. Ele escolhe os que ele quer, e a eles dá a missão da reconciliação. Aqueles a quem perdoardes os pecados, ser-lhes-ão perdoados. Que ternura e bondade de um Deus que sempre encontra maneiras de se manter próximo a nós e nos manter próximos a Ele. Jesus nos ensina pelo exemplo a achar sempre alguma maneira de perdoar, de nos reconciliar, de nos reaproximar, de começar de novo. Toda confissão precisa ser para nós isso, oportunidade de reconciliação e recomeço.
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1: Hoje, dia 13 de agosto, nós vamos conhecer a história de Godolias, responsável pela reorganização do povo depois do exílio. Não temais servir aos caldeus. Permanecei na terra, servi ao rei da Babilônia e será bom para vós. Essa história você vai encontrar no livro de Jeremias, no capítulo 40, versículo 9. No mês de agosto do ano 587 a.C., o general Nabuzardã foi, por ordem de Nabucodonosor, rei da Babilônia, destruiu a cidade de Jerusalém, levou para o exílio o que restava dos oficiais e do povo e colocou Godolias como governador para tomar conta do resto que sobrou do país. O nome Godolias significa Javé é grande. Godolias foi morar em Maspa, o mesmo lugar de onde Samuel, no tempo dos juízes, coordenava o povo. Isso significa que após o fracasso total dos 400 anos de monarquia, desde Saul e Davi até Sedecias, o último rei, Godolias quis retomar a tradição antiga do tempo dos juízes. Ele teve o apoio do profeta Jeremias, que foi morar com Godolias em Masfa. Godolias era filho de Aicã, um dos que tinham protegido Jeremias contra os que queriam matá-lo. Quando o povo soube que Godolias era o novo governador, muitos voltaram para a Palestina. Godolias os tranquilizava. Não tenham medo de servir aos caldeus, permaneçam na terra, sirvam ao rei da Babilônia e será bom para vocês. A vida voltou ao normal e o povo começou a plantar e colher. Fizeram uma grande colheita, mas Ismael e os oficiais do fracassado reino de Judá também voltaram e, fingindo amizade, se reuniram com Godolias em Masfa. Durante um banquete, Ismael, que era de linhagem real, levantou-se e, com a ajuda de 10 homens, matou Godolias. Ismael e os oficiais não queriam um retorno à época dos juízes. Eles queriam restaurar a monarquia fracassada e fazer de Ismael o novo rei. Ismael era o candidato deles por ser um descendente

dentro da família real. Eles não souberam ler os sinais dos tempos. Os interesses políticos impediram que eles fizessem a leitura correta dos fatos. Na sua obstinação, fecharam a porta do futuro.

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1: Olá, uma excelente noite para você. É sempre bom estarmos juntos aqui no programa Com a Mãe Aparecida, no quadro Igreja em Comunhão. As Irmãs Concepcionistas Missionárias do Ensino celebram 90 anos do seu colégio em São Paulo. A congregação foi criada na Espanha por Santa Carmen Sales. E para conversar conosco sobre esse marco, eu recebo nesta noite Irmã Elisângela Silva Góes, superiora da comunidade do Colégio Maria Imaculada e também secretária da província de Concepcionistas no Brasil. Irmã, boa noite, seja muito bem-vinda.
2: Boa noite, muito obrigada pela acolhida.
1: Irmã, falando um pouquinho, para a gente conhecer primeiro a congregação, gostaria que a senhora falasse para a gente um pouquinho de como as irmãs vieram para o Brasil, construíram também esse colégio no estado de São Paulo. Gostaria que a senhora contasse um pouquinho, passasse pela história também da congregação, para que os nossos ouvintes conheçam, e saibam quem são as Irmãs Concepcionistas Missionárias do Ensino.
2: Ok, vamos lá. Nossa congregação ela foi fundada em 1892, em Burgos, na Espanha. E nós somos o primeiro país de expansão. A expansão ela vai acontecer em 1912. E nesse período, pensando na expansão da congregação, a gente tem aí um evento forte, que é a morte da fundadora um ano antes da expansão. Quando ela recebe o pedido de expansão da congregação para o Brasil, ela que já vinha doente, então acaba falecendo em 1911, mas ainda assim estimula as irmãs a continuarem a expansão da congregação. E a congregação vai chegar no Brasil, na cidade de Machado, sul de Minas, em junho de 1912. E no ano de 1936 é fundado o Colégio Maria Imaculada, no centro de São Paulo, próximo à Avenida Paulista, no coração mesmo da capital. Então, como uma maneira também de ser um centro de formação da educação feminina em São Paulo. Porque o forte da congregação naquele momento, inclusive desde a sua fundação, era a educação da mulher. Claro que hoje nós temos alunos e alunas nas nossas instituições, mas inicialmente fomos fundadas para a educação da mulher. E é uma história muito bonita, porque à medida que a congregação ela vai crescendo, ela vai ganhando corpo, tanto na Espanha quanto no Brasil, nós vamos também consolidando esse projeto bonito de Carmen Sales, que é evangelizar através da educação, tendo Maria Imaculada como não somente como modelo da educação concepcionista, mas também como ponto focal do carisma concepcionista.
1: Irmã, nesse mês de agosto, mês das vocações também, mostra o grande desafio das diversas congregações presentes no nosso país, em especial o das Irmãs Concepcionistas, que é a educação.
2: Sim, a educação, ela, além de ela ser um desafio, ela também é o caminho de transformação da sociedade. A gente entende que talvez o maior desafio hoje seja, na nossa realidade atual, encontrar caminhos de humanização. A educação, ela traz isso para o ser humano. À medida que nós vamos desenvolvendo no conhecimento, nós também vamos nos tornando mais pessoa, mais ser humano. Então, essa possibilidade de fazer com que a pessoa, ela adquira conhecimento, mas também ela adquira formas de convivência que levem à solidariedade, ao amor, à justiça, a bondade, ao bem em última instância, eu penso que é o maior desafio. Sobretudo numa sociedade na qual diversos contravalores são vendidos como valores.
1: Irmã, e também há algo de humano quando se une

0: a educação e o religioso, como vocês trabalham isso também dentro da educação e dentro da escola, em especial no Colégio Maria Imaculada.
1: Bom, esse é o nosso ponto forte, porque a nossa missão é evangelizar através da educação. A educação, ela é um caminho, ela é um recurso, mas a nossa missão é uma missão evangelizadora. E como missão evangelizadora, transmitir os valores do Evangelho, a proposta de Jesus como um ideal de vida que planifica a vida do ser humano, que planifica a vida da pessoa, apresentar Maria Imaculada como uma referência, né, um modelo de ser humano pleno, né, de acordo com o projeto de Deus, de acordo com a vontade de Deus. Alguém que se colocou totalmente disponível para Deus, mas ao mesmo tempo alguém que faz a história, alguém que é protagonista. Então, oferecer Maria como modelo é também ajudar, né, tanto a criança quanto o jovem a perceber que é o que Deus quer para nós é a felicidade. E ele conta conosco, ele conta com a nossa autonomia, com a nossa disposição, com a nossa bondade e com aquela beleza interior que cada um de nós leva. Todo ser humano é bom na sua essência. E essa bondade, essa beleza colocada pelo próprio Criador precisa sendo lapidada para que se torne depois serviço aos outros. Né? O fundo, no fundo, no fundo, o que a educação concepcionista deseja é entregar para a sociedade uma pessoa consciente, competente, crítica, solidária e profundamente cristã.
0: E ao longo dessas 9 décadas presentes no coração de São Paulo, o que destacar também dos desafios educacionais, né, nessa história que passou por tantos avanços tecnológicos.
1: Muito de justiça. É muito de compromisso, muito de ética e muito de solidariedade. O Colégio Maria Imaculada, nós estamos literalmente no coração de São Paulo, próximo à Avenida Paulista. Então, é um centro extremamente estratégico para que a gente tenha ali uma instituição confessional, como uma expressão também, uma forma também de dizer para a cidade: olha, apesar de todos os valores que apresentam para nós, né, o comércio, né, o meio, né, social como um todo, nós temos o valor do Evangelho, os valores do Evangelho, que precisam ser disseminados, que precisam ser proclamados, que precisam ser vivenciados. Então, ao longo desses 90 anos, eu vejo que o Colégio Maria Imaculada contribuiu muito para uma formação consistente e integral de muitas pessoas ao longo da nossa história. Nós temos ex-alunos, né? Inclusive, agora no mês de agosto, nós teremos um bonito encontro com os ex-alunos. Nós temos ex-alunos que dão testemunho de uma vida comprometida, de uma vida solidária, de uma vida aberta aos planos de Deus. Então, isso é muito bonito de a gente poder testemunhar vidas que se deixaram tocar pelo carisma concepcionista.
0: E para marcar esses 90 anos, também uma romaria prevista neste final de semana aqui para a cidade de Aparecida. A expectativa é que quantas pessoas participem, irmã. E também fica esse convite também para que as pessoas que não conseguirem vir possam rezar por essa missão, a missão das irmãs que trabalham com a educação.
1: Nós vamos ter um grupo de educadores, de pais, famílias, alunos, né? Mães que estão presentes na missão do Colégio Maria Imaculada, para nós celebrar na Casa da Mãe Imaculada esses 90 anos. É também uma expressão do nosso amor a Maria, porque Santa Carmen Salles dizia que Maria, ela é nossa mãe. E como mãe, ela nos acolhe, ela nos acompanha e ela nos sustenta na nossa missão. Então, nada mais justo, digamos assim, do que na casa da mãe nós rendermos graças a Deus, Pai, Filho e Espírito Santo por tanto amor, por tanta bondade, por tantas graças que nós temos recebido ao longo desses 90 anos. Então, para nós será uma expressão, né, como a oferta de um ramalhete.

0: esse momento de oração na casa da mãe. Nós estamos preparando também o um momento com o do terço, né, com o nosso grupo. Talvez, né, a gente esteja ali no caminho do rosário para fazer essa oração do terço, que é uma expressão também da nossa vivência mariana, da nossa devoção à Nossa Senhora. Então, nós estamos com um grupo bacana para poder participar conosco desse momento muito bonito. E, claro, outros que não vão poder estar, certamente vão nos acompanhar pelos meios de comunicação da TV Aparecida, né, da Rádio Aparecida.
1: Irmã, mais uma vez, muito obrigada, parabéns por esses 90 anos de história. Um grande abraço.
0: Muito obrigada a vocês. Aparecida é sempre uma casa que nós gostamos de voltar, porque de fato é a casa da mãe e uma casa onde os filhos dessa mãe sabem nos acolher com muito carinho. Muito obrigada a você.
1: Nós conversamos com a superiora da comunidade do Colégio Maria Imaculada e secretária da Província das Concepcionistas do Brasil, irmã Elisângela Silva Góes. Rafael Oliveira para a Rede Aparecida de Rádio e Signis Brasil.
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10: 11:31, horário de Brasília.
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1: A paz esteja com você. Continuemos nossa reflexão nesse encontro com Maria, aprendendo a orar como ela. Maria é a Virgem ouvinte e é também a Virgem orante. Ela aparece desta forma na visita de Isabel, mãe do precursor, onde abre seu espírito com frases de humildade, de fé, de esperança, que glorificam a Deus, com aquele belo hino: a minha alma glorifica o Senhor, e o meu espírito exulta de alegria em Deus, meu Salvador. A oração por excelência de Maria é um dos aspectos fundamentais que revelam como a palavra de Deus permanecia no seu coração. Esse cântico de Maria nos faz reler as Escrituras no Antigo Testamento, para poder ver a luz que traz a partir de agora para essa nova etapa de vida, quando seu filho se encarna nela. Portanto, Maria Virgem Orante também aparece nas bodas de Caná, quando ela chega para o seu filho e manifesta uma necessidade temporal e obtém dele uma graça, confirmando também a fé dos seus discípulos. Fundamentalmente, Maria sempre está orando. E também vemos como os apóstolos perseveravam unanimemente na oração, juntamente com as mulheres, entre elas Maria, a mãe de Jesus. E assim vem o Espírito Santo. Portanto, a presença orante de Maria na igreja, desde o início, e na igreja por todos os tempos, deve nos estimular a ver em nossa mãe um modelo a ser seguido e aprender a orar como ela, ouvindo e também expressando com palavras e atitudes tudo o que desejamos louvar, adorar, agradecer a Deus e também suplicar a Ele as nossas necessidades. Que Maria, a Virgem ouvinte, orante e oferente, seja luz e inspiração para nossas vidas.
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1: Jesus é verdadeiramente o enviado do Pai para a salvação do mundo. E agora é Jesus quem te envia para que colabores em sua missão salvífica. A certeza de ser enviado por Jesus há de te dar a segurança, já que não vais assegurado nem por teus méritos, nem por tuas qualidades, nem por teus talentos, mas unicamente pela virtude daquele que te envia. Quando realizas alguma obra de apostolado, tens confiança em ti mesmo. Mas não por ti mesmo, e sim pela missão que levas, pela força da graça que levas, pela moção do Espírito de Jesus que te acompanhará e te moverá a falar, colocando em teus lábios as palavras que deverás pronunciar nessa circunstância determinada.
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3: Missão cumprida. Pois é, ponto final na primeira parte aqui do programa com a Mãe Aparecida. Muito bem. Olha, o Evandro Bruno, tô ficando por aqui, viu? Mas ele já chegou. Eduardo José, muito boa noite.
4: Boa noite, Bruno. Boa noite aos nossos ouvintes. Chegando para mais uma madrugada com a Mãe Aparecida. E aquele convite sempre muito especial, aqueles que rezaram com você às 22 horas, para que rezem conosco também, logo mais às 4 da manhã, o Santo Terço Mariano. E juntos até às 5 da manhã.
3: Maravilha! Então, ótima madrugada para você, Deus abençoe sua caminhada, a sua vocação, que Nossa Senhora Aparecida ilumine a sua missão de evangelizar na madrugada aí com a Mãe Aparecida.
4: Amém, meu querido, a todos nós, viu? Obrigado, bom descanso para você e até domingo, se Deus quiser, né?
3: Isso, domingo, maravilha, amanhã é sexta.
4: Você tá de folga sábado. De folga
3: no sábado e aí domingo a gente se encontra.
4: Se encontra.
3: Se Deus quiser.
4: Se Deus quiser.
3: Valeu, Du, bom
4: trabalho. Valeu, meu querido.
3: Grande abraço, bom final de semana. Amém. Nossa Senhora Aparecida te abençoe. Aí, ó, você que fica na companhia dele, Eduardo José, um grande abraço, fiquem com Deus e com as bênçãos.

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6: Meia-noite, bom dia.
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Olá, bom dia! Com a mãe Aparecida, mais uma vez, juntinho de você, meu irmão, minha irmã, você que nos acompanha, que a partir de agora nos faz companhia na segunda parte do programa Com a Mãe Aparecida. Obrigado a você que reza conosco na sua casa, no seu trabalho, na estrada, onde quer que você esteja. Esteve aí na companhia de Evandro Brum? Continue conosco, viu? Vamos juntos nessa caminhada de fé, de amor, paz e esperança em mais uma madrugada com a Mãe Aparecida. Obrigado a você, meu irmão, que nos ouve e reza com a gente através das nossas rádios parceiras, rádios que integram a Rede Aparecida de rádio. A você, meu irmão querido, que está rezando conosco desde as 8 da noite, através do nosso aplicativo Aparecida e também pelo a12.com/rádio Aparecida. Como é bom poder estar junto de vocês para mais uma caminhada de fé, de amor, paz e esperança com a mãe, sempre com ela, com a Mãe Aparecida. Obrigado a você, meu irmão, que reza conosco. A produção é de Marcos Tiago, a Paula Castro na coordenação, na direção missionário redentorista Padre Vanderlei Souza. Hoje nós já estamos vivendo o dia 14 de agosto de 2026, sexta-feira da Graça de Deus. E hoje a Santa Mãe Igreja celebra, faz memória.

0: memória a São Maximiliano Kolbe, a quem nós pedimos a intercessão. São Maximiliano Kolbe, rogai por todos nós. Meia-noite, 3 minutinhos, para você participar com a gente é muito fácil. O nosso WhatsApp é o 3104-1043, o código de área 12, que você já sabe, 3104-1043, para você enviar a sua mensagem de fé, de amor, paz, esperança e também as suas intenções, por quem você está rezando no dia de hoje, por quem você vai rezar no dia de hoje. Mande para nós, vamos celebrar juntos o dom da vida aos aniversariantes de hoje, a você que está aí completando mais um aninho de vida, mande para a gente, vamos celebrar juntos. Louvando e agradecendo a Deus por tudo, tudo, tudo em nossa vida, pedindo sempre a proteção e as bênçãos de nossa mãe querida, a Senhora Aparecida. Obrigado a você que está rezando com a gente nesta madrugada, pedindo a proteção e as bênçãos da mãe querida, a Senhora Aparecida. Como é bom poder estar junto de você aqui na Rádio Aparecida.
1: E bendito é o fruto do vosso ventre, Jesus. Santa Maria, Mãe de Deus, rogai por nós, pecadores, agora e na hora da nossa morte. Amém. Rogai por nós, Santa Mãe de Deus, para que sejamos dignos das promessas de Cristo. Oremos e infundi, Senhor, vos rogamos, a vossa graça em nossos corações, para que nós que conhecemos pela anunciação do anjo a encarnação de Jesus Cristo, vosso Filho, cheguemos por sua paixão e morte de cruz à glória da ressurreição. Pelo mesmo Cristo nosso Senhor. Amém.
2: Olá, meu querido irmão e minha querida irmã, ouvinte da Rádio Aparecida, da Rede Aparecida de Comunicação. E junto com você hoje nós queremos refletir o tema: ponho em tua boca as minhas palavras. Jeremias capítulo 1, versículo 9. Quando meditamos as várias passagens bíblicas que tratam do chamado vocacional, a do profeta Jeremias nos apresenta uma das imagens mais profundas do chamado de Deus. Eis que ponho em tua boca as minhas palavras. Principalmente porque diante da fraqueza, da incapacidade e imaturidade que perpassa a mente e o coração do jovem Jeremias, Deus o capacita para uma missão divina, garantindo a ele autoridade e coragem necessárias para transmitir a sua mensagem. Diante de uma grande missão, é natural que se sinta medo e incapacidade de ter sucesso. Quando essa missão é dada pelo próprio Deus para falar e agir em seu nome, esses sentidos são ainda maiores. O profeta Jeremias responde ao Senhor que ele é apenas um menino, uma criança, e portanto sem condições de executar tal missão. Mas Deus o encoraja a compreender que o chamado não depende de sua capacidade humana. O Senhor capacita aqueles que o chamam a agir em seu lugar, revelando o seu mistério de amor. Quando mais compreendemos que o sucesso da missão não depende de nossas capacidades e habilidades, mas sim da graça de Deus, que nos fortalece, mesmo em nossas fraquezas e limitações, conseguiremos vencer o medo e, consequentemente, a tentação de dizer não, de não se lançar e isolar-se no seu próprio mundo, sem experimentar a força transformadora do chamado que vem de Deus. Como Deus é sempre amor e bondade, Ele respeita a nossa liberdade, não força para que digamos sim simplesmente por dizer, mas que nossa resposta diante de seu chamado seja do coração. Ao permitir que Deus colocasse em sua boca suas palavras, o profeta Jeremias se fortalece como grande profeta de Deus para ir falar ao povo. Interessante.

de perceber que é sempre Deus que toma a iniciativa do chamado. Ele não considera os méritos ou limitações pessoais. Ele não olha as aparências, mas penetra o coração pelo olhar. Por isso, toda vocação nasce da gratuidade do amor de Deus. Não é Jeremias que se oferece, se apresenta, mas Deus mesmo que o chama

0: mesmo não precisando, Ele quer sempre contar conosco em sua obra. Deus não fixa sua atenção nas limitações humanas de quem Ele chama. Por isso, promete tocar a boca do jovem profeta e colocar nele suas palavras. Tal gesto simboliza purificação, consagração e a transparência da autoridade divina para além. Ao ser enviado, ele deverá falar as palavras de Deus, semear nos corações sua verdade e seu amor. O profeta Jeremias não falará por si mesmo, não anunciará suas ideias e pensamentos de sua boca. Sairão as palavras eternas do Pai que trará salvação e paz. Por fim, podemos ter a certeza que nunca estaremos sozinhos diante do chamado de Deus para a missão que Ele nos confia. É Ele que sempre nos chama, nos capacita e nos envia a ir e falar em seu nome, anunciando a salvação. Seu amor e sua misericórdia nos revestem, e suas palavras colocadas em nossa boca nos dão garantia de que o próprio Senhor fala através de nós, mesmo diante de nossas fraquezas e limitações. Para nossa reflexão no dia de hoje, a partir do tema que nós ouvimos e refletimos, quais são os medos e incertezas que me impedem de responder ao chamado de Deus em minha vida? Quando reflito e rezo sobre meu chamado, tenho certeza que Deus quer contar comigo mesmo diante dos meus medos, fraquezas e incapacidades? Ou vivo fugindo dele por não me achar digno, por achar um menino? Creio que realmente o Senhor colocará suas palavras em minha boca, encorajando-me a ir falar em seu nome na realidade em que vivo. Nós possamos perceber o chamado de Deus em nossa vida. E mesmo diante dos medos e incertezas, rezar pela nossa vocação para que cada um de nós possamos ser firmes no chamado que Deus fez a cada um de nós, assim como foi firme no chamado de Deus o profeta Jeremias. Rezamos então a oração vocacional pedindo ao Senhor mais operários e operárias para a sua messe. Jesus, Mestre Divino, que chamaste os apóstolos para vos seguirem, continuai a passar pelos nossos caminhos, pelas nossas famílias, pelas nossas escolas, e continuai a repetir o convite a muitos de nossos jovens. Dai coragem às pessoas convidadas, dai forças para que vos sejam fiéis como apóstolos leigos, como diáconos, como padres e bispos, como religiosos e religiosas, como missionários e missionárias para o bem do povo de Deus e de toda a humanidade. Amém.
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Coral Acorde Coração, vós sois anunciadores. Meia-noite, 14 minutos, com a Mãe Aparecida. 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Madrugada de sexta-feira, final de semana chegando e você agradecendo por mais esta semana que está passando, já pedindo bênçãos e graças pela semana que iremos começar. E o nosso momento é de oração. Oremos, rezemos pelas vocações. Senhor, pelo batismo, vós nos chamastes à santidade e à cooperação generosa na salvação do mundo. Na messe que é tão grande, ajudai-nos a corresponder à nossa missão de membros do povo de Deus. Qualquer que seja o chamado, que cada um de nós seja verdadeiramente outro Cristo no meio dos homens. Ó Senhor, por intercessão de Maria, Mãe da Igreja, concedei-nos o dom misericordioso de muitas e santas vocações sacerdotais, religiosas e missionárias que a Igreja necessita. Amém.

0: só Deus permanece, irmã Miriam Collin e Quirino Filho.
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8: 12:30. 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
8: Com a Mãe Aparecida, Rede Aparecida de Rádio, juntinho de você, rezando, louvando e agradecendo ao bom Deus por tudo na sua vida, na vida da sua família. Rezando com os nossos irmãos, o Jonathan Stalin de Cima, rezando com a gente lá em Joinville, Santa Catarina, na verdade em Blumenau, Santa Catarina, pela Rádio Arca da Aliança, rezando por ele, pela Dona Graciela, a Heloísa, o Gabriel e a Alice, que são os filhos. Nosso Jonathan sempre na sintonia, rezando conosco, louvando e agradecendo, né, meu irmão? Obrigado, viu, pelo carinho de sempre. O Jonas Eliseu em Ipatinga, Minas Gerais, rezando pela esposa, pelos filhos, por todos aqueles que precisam de nossas orações. Louvando e agradecendo. O Jonas está lá, já descansando e rezando, pedindo a proteção e as bênçãos de nossa mãezinha querida. O Claudinei Ribeiro reza conosco também em Auriflama, interior de São Paulo, pedindo as bênçãos de Nossa Senhora por ele e pela família. O Dito Delário em Poços de Caldas rezando conosco por ele e pela família. O Isaac de Santos Dumont, Minas Gerais, rezando por ele, pela família e por um livramento do vício que ele precisa também. O Salvador em Além Paraíba, Minas Gerais, rezando por ele e por toda a família e pela Célia Rodrigues lá em Juiz de Fora. Agora 12:33, continue participando conosco. Vamos juntos nessa caminhada de fé, de amor, paz e esperança.
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2: Eis o Deus, meu Salvador, eu confio e nada temo. O Senhor é minha força, meu louvor e salvação. Com alegria bebereis do manancial da salvação. E direis naquele dia, dai louvores ao Senhor. Invocai seu santo nome, anunciai suas maravilhas. Dentre os povos, proclamai que o seu nome é o mais sublime.
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2: Louvai cantando ao nosso Deus, que fez prodígios e portentos. Publicai em toda a terra suas grandes maravilhas. Exultai cantando alegres, habitantes de Sião, porque é grande em vosso meio o Deus Santo de Israel. 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
1: Foi muito bom rezar com você nesta semana. E hoje, sexta-feira, vamos lembrar que Jesus foi crucificado, morreu e ressuscitou por cada um de nós, por mim e por você. Lembro de maneira especial nesta oração os aniversariantes de hoje, o Rodrigo de Piracicaba e a Silmara de Sorocaba. Iniciemos esta oração invocando a Santíssima Trindade. Em nome do Pai, do Filho e do Espírito Santo. Amém. Senhor nosso Deus, nosso Pai, nós cremos em vós, nós esperamos em vós, nós vos amamos, nós vos agradecemos este dia e vos damos graças porque estamos com vida. Oferecemos este dia ao Senhor com todas as nossas alegrias e sofrimentos, com todos os nossos trabalhos e divertimentos. Guardai-nos do pecado e fazei de nós instrumentos de vossa paz e do vosso amor. Ajudai-nos a observar vossos santos mandamentos. Amém. Sexta-feira, dia 14 de agosto. O trecho do Evangelho de hoje é escrito por Mateus, capítulo 19, versículos de 3 a 12. Anúncio do Evangelho de Jesus Cristo segundo Mateus. Naquele tempo, alguns fariseus aproximaram-se de Jesus e perguntaram para o tentar: é permitido ao homem despedir sua esposa por qualquer motivo? Jesus respondeu: nunca lestes que o Criador desde o início os fez homem e mulher? E disse: por isso o homem deixará pai e mãe e se unirá à sua mulher, e os dois serão uma só carne, de modo que eles já não são dois, mas uma só carne. Portanto, o que Deus uniu, o homem não separe. Os fariseus perguntaram: então, como é que Moisés mandou dar certidão de divórcio e despedir a mulher? Jesus respondeu: Moisés permitiu despedir a mulher por causa da dureza do vosso coração. Mas não foi assim desde o início. Por isso, eu vos digo, quem despedir a sua mulher, a não ser em caso de união ilegítima, e se casar com outra, comete adultério. Os discípulos disseram a Jesus: se a situação do homem com a mulher é assim, não vale a pena casar-se. Jesus respondeu: nem todos são capazes de entender isso, a não ser aqueles a quem é concedido. Com efeito, existem homens incapazes para o casamento, porque nasceram assim. Outros, porque os homens assim os fizeram. Outros ainda se fizeram incapazes disso por causa do reino dos céus. Quem puder entender, entenda. Palavra da Salvação. Jesus Cristo apresenta e justifica a razão de ser de duas vocações cristãs, o matrimônio e o celibato. Quem opta pelo matrimônio deve estar consciente de que é um elo indissolúvel. O que Deus uniu, o homem e o ser humano não separe, mostrando o valor do sacramento do matrimônio e a importância de tomar a decisão com plena consciência e fortes motivações ligadas ao amor entre um homem e uma mulher. Os que optam pelo celibato, como os sacerdotes e os consagrados, também devem fazê-lo com consciência e tendo em vista uma causa maior, o reino dos céus. A oração na intenção das pessoas que já faleceram é expressão da ligação e do amor que temos para com elas. A dor, a tristeza, a saudade são sentimentos humanos. Não tem problema tê-los. Mas o desespero não é um sentimento cristão. Acreditamos que Cristo venceu a morte, está vivo, e todos os nossos conhecidos, familiares, amigos estão com Ele. Através da

0: Das nossas preces, gostaríamos de ajudá-los no momento da morte a se decidirem por Deus. É um sinal do nosso amor e da nossa solidariedade. Para o amor, a morte não é um limite. Vamos pedir a Deus por todas as pessoas que faleceram. Lembre agora de seus familiares, amigos, conhecidos que faleceram e estão junto de Deus. E rezemos. Nas vossas mãos, Pai de misericórdia, entregamos a alma de nossos amigos, familiares, conhecidos, na firme esperança de que eles ressurgirão com Cristo no último dia, como todos os que no Cristo adormeceram. Escutai na vossa misericórdia as nossas preces, abri para eles as portas do paraíso, e a nós que ficamos, concedei que nos consolemos uns aos outros, com as palavras de fé, até o dia em que nos encontraremos todos no Cristo, e assim estaremos sempre convosco. Amém. Deus, na sua bondade, criou o ser humano e deu aos que creem em seu Filho ressuscitado a esperança da ressurreição. Vos dê também hoje toda a consolação e bênção. O Senhor esteja convosco, Ele está no meio de nós. Desça sobre você, sobre a sua família, sobre as suas intenções e necessidades, a bênção do Deus Todo-Poderoso. Pai, Filho e Espírito Santo. Amém. Sagrado Coração de Jesus, fazei o meu coração semelhante ao vosso. O abraço de hoje vai para a Márcia do Rio de Janeiro, para o Adilson de Sorocaba, Eloy de Salto, Roger de Pouso Alegre, para o Maurício de Avaré e para o Dr. Cláudio Salomão, também de Avaré. Sou padre Edmilson Moraes, salesiano de Dom Bosco, e moro em Campinas, no estado de São Paulo, no Colégio Liceu Salesiano Nossa Senhora Auxiliadora. Abraço e até mais.
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0: Meia-noite, 48 minutos. Somos todos um. Alen Castro cantando pra gente com a Mãe Aparecida, Rede Aparecida de Rádio, Música, Fé e Missão. Padre Rubens Gomes de Carvalho está chegando nessa madrugada de sexta.
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2: Ouvintes queridos, minha saudação de paz e de bênçãos a todos vocês. Continuamos aqui a nossa reflexão em torno do sacramento da Eucaristia ou da Santa Missa. E falando um pouquinho sobre a espiritualidade, o significado também do sentido de encontro com o irmão através daquilo que aprendemos com a Santa Missa. O corpo de Jesus doado, o sangue de Jesus doado, para a gente, comungando do corpo e do sangue do Senhor, a gente também ser uma presença desse Cristo amoroso na comunidade. E nós vimos o sentido da Eucaristia como espiritualidade no artigo de Dom Aloísio de Ille. Agora vamos ver um pouquinho sobre a Eucaristia e espiritualidade segundo o Código do Direito Canônico. No número 1327, o Código de Direito Canônico, que é a lei da Igreja, diz o seguinte, 1327, a Eucaristia é o resumo e a suma, o mais alto grau de nossa fé, como professamos nela informação do sacerdote logo após a consagração do pão e do vinho, convertidos no corpo e sangue do Senhor Jesus. Eis o mistério da fé. Logo depois da consagração, o sacerdote diz, eis o mistério da fé. Pois é, é mistério da fé. Nós nos entendemos só a partir do jeito de ser de Jesus. Eis o mistério da fé. A comunidade responde, anunciamos, Senhor, a vossa morte e proclamamos a vossa ressurreição. Vinde, Senhor Jesus. E para ajudar a gente a compreender mais intensamente esse mistério, o seu significado, a sua espiritualidade e o seu apelo, a Igreja, a partir da Reforma Nova do Missal Romano, acrescentou mais algum significado, mais algumas propostas para essa resposta. Eis o mistério da fé. A Igreja, então, propõe para nós que é um mistério. Esse mistério de fé é significado na nossa fé, na nossa crença, no que Jesus mandou fazer. Memória da sua paixão, morte e ressurreição como salvação para a humanidade. E comungamos da sua morte e ressurreição para sermos o mesmo para o bem da humanidade. Devemos continuar a missão de Jesus. Continuadores da obra de Jesus, fortalecidos por Jesus, acreditamos e nos envolvemos na missão de Jesus, na sua vida, nos doamos. É uma espiritualidade, esse encontro com Jesus na Eucaristia, é uma espiritualidade que nos transforma em atores do amor na comunidade, dando a vida pelo irmão. Uma segunda expressão significando o mistério da fé, que é a Eucaristia, está numa segunda fórmula de aclamação após a consagração. Vimos a

primeiro. Eis o mistério da fé. Anunciamos, Senhor, a vossa morte. Proclamamos a vossa ressurreição. Vinde, Senhor Jesus. Mas tem uma segunda expressão. Qual que é essa segunda expressão? Uma segunda expressão é significado sobre o mistério da fé, que é a Eucaristia, e está numa segunda fórmula de aclamação após a consagração. Mistério de fé e do amor. Não é só a fé contemplativa, mas é o amor, é a doação, é a entrega. Mistério de fé e do amor. E a comunidade, então, responde a esse mistério de fé e de amor após a consagração. Todas as vezes que comemos deste pão e bebemos deste cálice, anunciamos, Senhor, a vossa morte, enquanto esperamos a vossa vinda. É a esperança que a Eucaristia põe em nós. Jesus voltará. Ele já está aqui conosco em mistério, sacramento da Eucaristia, do pão e do vinho consagrado. E comungando desse corpo e desse sangue, nós aguardamos a segunda vinda de Jesus. Nós ficamos aguardando a experiência profunda de que ele prometeu, de que haverá um final dos tempos e nos envolveremos com ele. Todas as vezes que comemos deste pão e bebemos deste cálice, anunciamos, Senhor, a vossa morte, enquanto esperamos a vossa vinda. Jesus voltará. A Eucaristia nos lembra isso. E o corpo e o sangue do Senhor para nos alimentar, para a gente ser fiel até a segunda vinda de Jesus no final dos tempos. E ainda nós temos uma terceira proclamação de nossa fé após a consagração, no que seja a Eucaristia. E está presente uma terceira resposta à proposta do sacerdote depois da consagração. Eis o mistério da fé, diz o padre, mistério da fé para a salvação do mundo e a resposta da Assembleia, Salvador do mundo, salvai-nos. Vós que nos libertastes pela cruz e ressurreição. A Santa Missa é a ação de Jesus que conclui sua obra redentora de salvação da humanidade. Nossa maneira de pensar concorda com a Eucaristia. E a Eucaristia, por sua vez, confirma a nossa maneira de pensar. Pelas nossas atitudes de fé, assim expressas, como vimos agora há pouco, nós possamos encontrar força para viver essa atitude de Jesus. A nossa fé tem que ser atuante, tem que ser fortalecida. E o corpo e o sangue do Senhor nos fortalece para isso. Pelas nossas atitudes de fé, assim expressas, vivencialmente, reafirmamos a nossa coerência em que seja a Eucaristia, concordamos com a Eucaristia que nos alimenta para a comunhão, para a preocupação com toda a humanidade, com as pessoas como nossas irmãs. Jesus deu a vida para que todos tenham vida. E nós aprendemos com Jesus a encontrar no próximo a realidade de filhos de Deus, nossos irmãos, que somos convidados a cuidar dos nossos irmãos. E cuidando primeiramente da gente, de que maneira? Alimentando a nossa fé para que ela seja viva. E o corpo e o sangue nos alimenta para que a gente possa, enquanto se viver nesse mundo, continuarmos a expressão do amor de Jesus. Cristo conta conosco.

0: Por isso ele nos alimenta. Quem comer desse pão e beber desse vinho tem a vida eterna. Então Jesus nos prepara para a gente poder encontrarmos definitivamente naquilo que ele propõe. A vida plena na eternidade.
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6: 1:01, horário de Brasília.
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6: Com a Mãe Aparecida, Rede Aparecida de Rádio, juntinho de você, na sua casa, aí no seu cantinho de oração, rezando conosco, louvando e agradecendo ao nosso bom Deus por tudo que temos, por tudo que somos. Obrigado a você que nos acolhe nesse momento, rezando conosco, colocando as suas intenções para o Santo Terço, logo mais às 4 da manhã. Por uma das nossas emissoras, você que está rezando conosco, a Rádio Santana em Ponta Grossa FM, Rádio Santana FM em Ponta Grossa, lá no Paraná. Ah, você que reza conosco em Curvelo, pela Rádio Centro Minas FM. 1:03.
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0: Ave Maria de Aparecida, Padre Reginaldo Carreira e cantores de Deus.
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0: Com Gabi Pedroso chegando nesta madrugada de sexta-feira.
2: A imagem de Nossa Senhora. O tempo estraga as imagens. Elas requerem muito cuidado. Devem ser protegidas contra os ladrões que conhecem o seu grande valor. Devem ser restauradas para que apareça novamente a beleza que o artista nelas colocou. Tudo isso é um símbolo e vale como comparação. O tempo andou estragando a imagem que o povo tem de Nossa Senhora. Os responsáveis não tiveram o cuidado suficiente. Ladrões vieram e roubaram suas lojas. Já não é tão fácil reconhecer toda a beleza que Deus, o artista, nela colocou quando

0: disse: "Eis aí a sua mãe." Se fosse possível restaurar e renovar a imagem de Nossa Senhora, sem destruí-la e sem deformá-la, restaurá-la de tal maneira que nela transparecesse melhor a mensagem de Deus ao povo e que aparecesse bem claramente, aos olhos de todos, o testemunho que Maria nos deu da sua fé em Deus e da sua dedicação à vida. Renová-la de tal maneira que ela se transformasse num espelho limpo e não embaçado, para o povo poder contemplar a sua cara de gente, de filha de Deus, e descobrir nela a sua missão no mundo de hoje. Se fosse possível limpar este espelho. Um dia este sonho vai tornar-se realidade. Mesmo que por ora ainda não sejamos capazes de enxergar toda a beleza da imagem de Nossa Senhora, a gente sabe que, dentro dela, essa beleza existe e intui que ela contém um segredo muito importante para a nossa vida. Por isso, o povo carrega-a consigo para onde quer que vá e a protege pela sua devoção. Não joga fora o que ainda não entende. Sabe que a vida é maior do que a sua compreensão. Aguarda o dia em que alguém o ajude a descobrir todo o segredo da imagem de Nossa Senhora. E esse dia, quando chegar, será o dia do grande milagre jamais acontecido, que fará coincidir a sexta-feira da Paixão com o domingo da Páscoa e transformará a grande procissão do Senhor morto numa procissão festiva de ressurreição e de vida. Carlos Masters, Paraíso Terrestre, Sadação ou Esperança, Editora Vozes.
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2: Além de toda a teologia presente num sacramento da reconciliação, eu te convido a experimentá-la como arma eficaz de uma espiritualidade madura e com sede de aperfeiçoar-se. Não há como alcançar uma meta sem ter bem decidido de onde se deve partir. Um passo atrás pode significar um impulso surpreendente em vista da vitória a se alcançar. Isso é o sacramento da confissão para quem crê. Um passo atrás, para olhar de onde viemos e para corrigir o que é necessário. Um pequeno afastamento para olhar a vida por um prisma mais amplo, um ângulo mais aberto e assim atingir mais perfeitamente a meta a se alcançar.

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9: 1:31, bom dia. 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
9: Com a Mãe Aparecida, onde quer que você esteja, em mais uma madrugada, rezando conosco, aí no seu cantinho de oração. Obrigado, viu, por nos acolher na sua casa, nesse local tão sagrado a você e a sua família. Obrigado pelo carinho, obrigado por esse acolhimento. Obrigado a você que está, meu irmão querido, rezando conosco pelas estradas do Brasil, louvando e agradecendo a Deus por mais uma jornada de trabalho, pedindo sempre a proteção e as bênçãos da Mãe Aparecida. Logo mais às 4 da manhã, nós rezamos o Santo Terço Mariano. E quem está rezando conosco, colocando também as suas intenções, a Helene em São Paulo, lá no bairro Jardim Nordeste, rezando por ela, pelos vivos e falecidos da família e pelos amigos. A Nilva Araújo rezando conosco também, louvando e agradecendo ao bom Deus. O Ayrton e o Miguel, lá em São José do Rio Preto, também rezando com a gente, louvando e agradecendo ao bom Deus por tudo.
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0: Alvimar Galo, uma outra chance. 1:37.
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0: Elô Silvério chegando com o nosso momento com a mãe.
2: Refletindo o tema, a presença de Maria nas situações simples. Vamos juntos começar o momento com Maria de hoje. Maria está presente nas pequenas situações da nossa vida, caminhando conosco com seu amor de mãe. Assim como esteve atenta às necessidades em Caná, ela também percebe nossas alegrias, preocupações e pedidos. Nas atitudes simples do dia a dia, Maria nos ensina a confiar em Deus e a viver com humildade. Seu coração acolhedor nos aproxima de Jesus e nos mostra o caminho da fé. Mesmo nos momentos comuns, sua presença materna nos fortalece e nos lembra que nunca estamos sozinhos. Maria, a serva fiel do Senhor, nos inspira a amar, ajudar e rezar com simplicidade.

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2: Irmão, irmã, façamos catequese. Na verdade, eu, você, qualquer católico sabe ou deve saber que sabemos muitas coisas, mas não conhecemos toda a verdade, porque a verdade é bem maior do que nos ensinaram, o que está na Bíblia e tudo aquilo que chegou até nós. É maior. Há muito mais a ser dito, porque Deus sabe e nós não sabemos. Mas o pouco que sabemos, devemos tentar viver. Não sabemos nem o suficiente, mas já é um bom começo. Cantem comigo.

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0: Coral Comep, 1h54. Abraço de pai. 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

0: esta rainha. Agora 3 minutinhos faltando para as 2 da manhã. Bom dia.
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0: 2 horas, horário de Brasília.
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0: Com a Mãe Aparecida, rede Aparecida de Rádio, abraçando a você, nosso irmão querido, que reza conosco, Paulo Roberto, lá em Santa Rita de Jacutinga, rezando por ele e pela família. A Vera Lúcia, em Aracaju, no Sergipe, rezando por ela, por todos da família dela e, claro, por todos os doentes também, né, Vera Lúcia? Obrigado, viu, minha irmã, nos ouvindo pela Rádio Cultura FM, nossa grande parceira. A Josi reza conosco, pedindo as bênçãos da Mãe Aparecida por ela e também ao Bom Jesus. Ela vai passar por um tratamento de saúde, está apreensiva, acordo e fico com o terço na mão, buscando fé. Peço orações, amigo. Ô, minha querida, tenha confiança, viu? Continue com as suas orações, pensamento positivo, entregue todo esse procedimento pelo qual você vai passar, esse tratamento, nas mãos de nossa mãezinha, a Senhora Aparecida, e ela já está intercedendo por você, viu, minha irmã? Confiança, esperança sempre e oração. Nunca percamos a oração de vista, sempre presente na nossa vida, em todos os momentos. Confie, acredite e entregue tudo ao nosso bom Deus, a sua vida, o seu tratamento, e tudo vai dar certo, viu, minha irmã? Já está dando certo. Viu, Josi? Fique com Deus, que a Mãe Aparecida abençoe a você, a toda a sua família, rezando conosco. 2:02, às 4, Santo Terço. E você, meu irmão, minha irmã, rezando com a gente também, louvando e agradecendo a Deus por tudo.
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0: Eu quero fazer tua vontade, geração 7.7. 2:07. Obrigado a você que reza conosco, agradecendo, louvando pela sua vida, pela sua família. Quem está chegando nesta semana vocacional, esse momento de oração, de evangelização, é o missionário redentorista, Padre Alberto Pascotto.
1: Jesus, Mestre Divino, que chamastes os apóstolos a vos seguirem, continuai a passar pelos nossos caminhos, pelas nossas famílias, pelas nossas escolas, e continuai a repetir o convite a muitos de nossos jovens. Dai coragem às pessoas convidadas, dai força para que vos sejam fiéis como apóstolos leigos, como diáconos, padres e bispos, como religiosos e religiosas, como missionários e missionárias, para o bem do povo de Deus e de toda a humanidade. Amém.

0: Senhora de Encantos Mil, Grupo Irá o Povo, com a Mãe Aparecida, Rede Aparecida de Rádio, Música, Fé e Missão. Rezando com você, meu irmão, com você, minha irmã, por uma das nossas rádios parceiras que rezam conosco, louvando e agradecendo ao bom Deus. Você que está aí ligadinho com a gente em Jeromoabo, na Bahia, pela rádio Vaza Barris FM, a 104.9. A você que está em Tucano, também na Bahia, pela rádio Tucano FM 91.5. Obrigado a você, meu irmão, que reza conosco em Guajará Mirim, Rondônia, pela rádio Educadora FM, a 88.7. Agora 2:13.
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0: Padre José Allen chegando com a sua mensagem para o dia de hoje.
2: A paz esteja com você. Continuemos refletindo sobre a fundamental necessidade e importância da oração para a nossa vida pessoal, para a vida da Igreja. Vemos nos Evangelhos quantas expressões da oração na vida de Maria, de Jesus, dos apóstolos. Portanto, sem oração é impossível viver a fé. E se temos verdadeiramente fé, nós somos pessoas orantes. É fundamental que a gente não perca a relação entre oração e a nossa fé. Se eu creio, eu oro. Se eu oro verdadeiramente, eu estou vivendo também a minha fé. Portanto, olhemos sempre para o Evangelho, olhemos para Maria, cuja calma do coração e ao mesmo tempo a sua dor pelo seu coração transpassado pela espada, como disse Simeão quando ela foi apresentar o menino Jesus no templo quando era criança, e ele já fez essa profecia: uma espada transpassará a tua alma. É uma forma de expressar a dor, o sofrimento. E Maria sempre viveu confiante em Deus. Portanto, a união de Maria com seu filho é expressão da verdadeira redenção. Deus não age sozinho, ele escolhe pessoas, chama pessoas.

0: se elas aceitam ou não. Maria aceitou e fez como ninguém faz a vontade de Deus, de tal modo que o sim de Maria é para todos nós cristãos uma lição e um exemplo de obediência, fazendo a vontade de Deus em meio a um caminho de santificação para cada um de nós. Peçamos a Deus essa graça e façamos os nossos momentos de oração realmente uma descoberta, aprofundamento da fé, da esperança e do amor. E quando recitarmos, sobretudo, o Santo Terço, a gente medite cada mistério, refletindo e aprendendo o que que Deus fez. E como nós devemos agir para cumprir a vontade de Deus, seguindo o exemplo.
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0: Fernando Vignotti, 2:18, pelas mãos de Maria, nossa mãe.
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3: A vida sobrenatural. Na última ceia, Jesus rezou por todos os cristãos, para que todos sejam unidos pela vida divina. Aquela vida de ser, conhecer e amar, que o Pai comunica ao Filho e ambos comunicam ao Espírito Santo. João 16.

0: 7:20. Essa vida divina foi derramada em nós pela bondade de Deus no batismo, para que o homem não seja somente homem, mas seja verdadeiramente divinizado por participar da vida do Filho de Deus feito homem. O Filho Eterno fez-se homem para os homens se tornarem filhos de Deus e seus irmãos. E ele derrama o seu Espírito naqueles que o aceitam e se unem a ele pelo batismo e pelos sacramentos no grande sinal da Igreja. Mas o sinal é algo de externo. Por dentro é o Espírito Santo que nos transforma verdadeiramente em filhos de Deus pela participação na vida divina. É o Espírito Santo que intimamente torna possíveis os atos de fé, de esperança e de amor sobrenaturais. Tudo o que há de bem em nós torna-se fruto da vida divina que recebemos no batismo. O Espírito Santo faz a semente produzir frutos, frutos da vida eterna. O amor de Deus e o amor do próximo e o bem até chegarmos à plenitude do céu. Jesus terminou a oração resumindo: eu lhes dei a conhecer o teu nome, a fim de que o amor com que me amaste esteja neles e eu neles. João 17:20.
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0: mãe de toda a gente, senhora de um povo imenso, dos pobres, dos abandonados, dos jovens, das crianças, das famílias e dos vocacionados. Caminheira e peregrina de um povo que tem fé no mesmo Deus que um dia te chamou a ser mãe de Jesus de Nazaré.
1: Ave Maria, cheia de graça.
2: Ave Maria,
1: o Senhor é convosco.
2: Cheia de graça.
1: Bendita sois vós entre as mulheres. E bendito é o fruto do vosso ventre, Jesus.
2: Bendita sois vós.
1: Santa Maria, Mãe de Deus. Rogai por nós, pecadores.
2: Agora
1: e na hora de nossa morte.
2: Santa Maria.
1: Amém.

0: Padre Jô, quero mergulhar nas profundezas. 2:30, com a Mãe Aparecida, Rede Aparecida de Rádio Música Fé, emissão.
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0: 2:32. 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
0: Com a Mãe Aparecida, onde quer que você esteja rezando conosco nesta madrugada de sexta-feira. Deixa eu abraçar aqui um povo querido que está participando conosco. A Maria Isabel Kirchmeier, em Juiz de Fora, rezando por ela, pelo esposo Júlio, pelos filhos Pedro, Tiago e Júlia, pelo tio dela também, José Maria, irmão missionário redentorista, está no convento Irmão Bento, no Putim, rezando conosco também, louvando e agradecendo. Pedindo as bênçãos da Mãe Aparecida, o Paulo Roberto, lá em Santa Rita de Jacutinga, hoje pela aniversariante da semana, a Isabelle Oliveira, e também por um procedimento médico delicado que ela vai passar, na verdade é o Ronaldo Júnior, né, primo, vai se submeter a esse procedimento, pedindo orações por ele e por toda a família. O Francisco Freire, em Passos, Minas Gerais, rezando por ele, pela família, por todos os nossos irmãos e irmãs. E o Francisco está rezando conosco pela vida e saúde dele, pedindo as bênçãos da Mãe Aparecida, também rezando pela beatificação do Padre Vitor Coelho de Almeida. Ele está

0: lá na terra dele, em Sacramento, ouvindo pela rádio Sacramento FM, mas daqui a pouco vai sair para Brasília, com Deus no comando e a proteção e as bênçãos da Mãe Aparecida. Amém, meu querido Francisco Freire, caminhoneiro, rezando conosco lá em Sacramento, pela nossa querida rádio Sacramento FM, a 100.3. Obrigado pelo carinho de todos vocês que estejam em oração conosco. Agora, 2h35.
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1: Padre Cleidimar Moreira, vem Senhor, 2h39. 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
1: Faz justiça ao órfão e à viúva, ama o estrangeiro, dando-lhe alimento e roupa. A palavra de Deus não permite que fixemos os nossos olhos em nosso mundo pequeno e monótono, mas que descubramos os rostos sofredores não distante de nós. E diante dos efeitos da pandemia, devemos ficar mais atentos aos vulneráveis que encontram todos os dias. Homens e mulheres desempregados, depressivos, angustiados, sem esperança e, portanto, sem sentido na vida. Como percebemos, a nossa atitude de solidariedade não se fundamenta somente na educação e num paternalismo doentio, mas numa exigência de nossa fé. A fé sem obras concretas de ajuda às pessoas vulneráveis é morta. O versículo para a meditação de hoje é do Primeiro Testamento, mas como escritura inspirada mostra-nos na atualidade como devemos viver melhor nestes tempos difíceis. Isto também nos inspira a nos lembrar de quem sofre e deve ser socorrido em nossas comunidades e arredores. O gesto de praticar a justiça quer dizer fazer aquilo que deve ser feito e a quem o deve, a Deus e ao próximo. Então devemos nos perguntar o que devemos fazer a Deus e ao próximo. Incrivelmente descobrimos que a justiça praticada às pessoas, dar a elas o que lhes é devido, é a mesma praticada a Deus. Aprendemos com Jesus que todas as coisas que realizamos para as pessoas, estamos realizando para Deus. A nossa fé só é verdadeira se transforma em relação de respeito, cuidado, generosidade e acolhida para com as pessoas sofredoras e vulneráveis. Que nossas comunidades abram seus corações às pessoas injustiçadas, que elas sejam espaços educadores para a prática da justiça generosa e acolhida sincera. Querido Pai, dai-nos um coração como o Teu, capaz de acolher as pessoas empobrecidas, sem julgá-las ou condená-las. Amém.
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0: Eliana Ribeiro, obrigado, Senhor. 2:51.
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2: A paz de nosso Senhor Jesus Cristo esteja com você, querido e querido ouvinte. Hoje é dia 14 de agosto. E eu, Padre André, estou com você para conhecermos a história deste grande santo, São Maximiliano Maria Kolbe. Celebramos a santidade de vida daquele que enriqueceu o mundo e a Igreja ao tornar-se apóstolo pela imprensa, cavaleiro da Imaculada Virgem Maria e mártir da caridade. Raimundo Kolbe nasceu no ano 1894 na Polônia, numa família operária que o introduziu no seguimento de Cristo e mais tarde ajudou entrar para a família franciscana, onde tomou o nome de Maximiliano Maria. Ao ser mandado para terminar sua formação em Roma, Maximiliano, inspirado pelo seu desejo de conquistar o mundo inteiro a Cristo por meio de Maria Imaculada, fundou o movimento de apostolado mariano chamado Milícia da Imaculada. Como sacerdote, foi professor, mas em busca de ensinar o caminho da salvação, empenhou-se no apostolado da imprensa e pôde assim evangelizar em muitos países. Com o início da Segunda Guerra Mundial, a Polônia foi tomada por nazistas. E com isto, Frei Maximiliano foi preso 2 vezes, sendo que a prisão definitiva, ocorrida em 1941, levou-o para Varsóvia, onde, no campo de extermínio, heroicamente evangelizou com a doação da vida. Num holocausto de caridade, aconteceu que, diante da fuga de um prisioneiro, 10 pagariam com a morte, sendo que um desesperadamente caiu em prantos: "Minha mulher, meus filhinhos, não os tornarei a ver." Movido pelo amor que vence a morte, São Maximiliano Maria Kolbe dirigiu-se ao oficial com a decisão própria de um mártir da caridade, ou seja, substituir o pai de família e ajudar a morrer os outros 9. E essa decisão foi aceita, pois ele se identificou: "Sou um padre católico." Foi um apóstolo zeloso pela salvação e santificação das almas. Em 1982, João Paulo II o proclama santo, declarando-o mártir da caridade. Tenhamos nós também a coragem de nos doar mais, com generosa dedicação ao próximo. Cristo deu por nós sua vida. Também nós devemos doar nossa vida aos

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2: 3:01, horário de Brasília.
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2: Com a Mãe Aparecida, Rede Aparecida de Rádio, juntinho de você, na sua casa, no seu trabalho, onde quer que você esteja, nossos irmãos e irmãs espalhados por todo o Brasil, que rezam conosco pelo aplicativo Aparecida, pelo a12.com/rádio e também pelas nossas emissoras, rádios que integram a Rede Aparecida de Rádio. A você, meu irmão, minha irmã, que está participando conosco pelo nosso WhatsApp, o 3104-1043, o Antônio Pereira, em Jales, São Paulo, rezando conosco, pedindo as bênçãos da Mãe Aparecida. E ele está, vamos fazer uma caminhada aqui em Jales, na Romaria Nossa Senhora da Assunção, 77 quilômetros. Hoje, amanhã e depois aqui em Jales. Que maravilha! Que Deus abençoe a caminhada de vocês, viu? Que a Mãe Nossa Senhora da Assunção proteja e guarde todos vocês que vão participar desta caminhada de 77 quilômetros. Rezando conosco, Anselmo Adriano em Joinville, Santa Catarina, agradecendo por tudo na vida dele e da família. A Vera Lúcia em Aracaju, rezando pelo Manuel, que se encontra doente. Força aí, Manuel, nosso querido irmão. Elias Edmar Peters e família em Juiz de Fora, rezando conosco. A Auricele Vasconcelos em Portugal, também rezando com a gente, por ela e pela família. O nosso irmão querido rezando com a gente, pedindo as bênçãos da Mãe Aparecida, o seu Geraldo Madeira e Dona Raimunda em Coronel Fabriciano. E a Rita Dias, ela pedindo e agradecendo a mãe por tudo na vida dela. Logo mais às 5, chegando na casa da mãe, em excursão com os aposentados de Espírito Santo do Pinhal. Ô, Rita, que bom, minha irmã. Seja bem-vinda, viu? A casa da mãe, que está prontinha para receber todos os filhos dela, viu? Nossos irmãos queridos que vêm trocar olhares com a Mãe Aparecida.
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diante das minhas lágrimas, diante das minhas necessidades, dos meus sofrimentos, eu preciso do teu abraço, eu preciso dos teus braços, Pai. 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Hoje você pode

amor. Peça que Ele venha, peça que Ele te abrace, peça que Ele te ampare nos braços dEle e o chame de Pai com toda a segurança.

e sua família. O Evangelho hoje nos fala de casamento. Trata-se do diálogo de Jesus com os fariseus sobre o matrimônio, o divórcio e o adultério. Ou seja, Jesus reflete sobre a família. Questionado sobre o divórcio, Jesus recupera o projeto original de Deus. A aliança é indissolúvel. A permissão mosaica existia pela dureza de coração, mas o matrimônio verdadeiro é uma vocação que exige amor e maturidade. Invoquemos a luz do Espírito Santo para que abra as nossas mentes e corações ao acolhimento da palavra do Senhor.

Ó Espírito Santo, tu que habitas, tu que falas, rezas e ages em mim, abra-me à palavra, que a minha mente e o meu coração sejam o terreno bom onde a semente da palavra possa germinar, crescer e frutificar, para que a minha vida seja transformada. Amém. Hoje, 14 de agosto, a liturgia nos oferece o Evangelho de Mateus, capítulo 19, versículos 3 a 12. Alguns fariseus aproximaram-se de Jesus e, para pô-lo à prova, perguntaram: é permitido ao homem repudiar sua mulher por qualquer motivo? Ele respondeu: acaso não lestes? O Criador, desde o princípio, macho e fêmea os fez. E que ele disse: por isso deixará o homem pai e mãe e se unirá à sua mulher, e serão os dois uma só carne. De modo que já não são dois, mas uma só carne. Portanto, o que Deus uniu, o homem não separe. Mas ele lhes disse: nem todos podem aceitar essa afirmação, mas somente aqueles a quem é concedido. Com efeito, há eunucos que nasceram assim do ventre materno, há eunucos que foram feitos eunucos pelos homens, e há eunucos que se fizeram eunucos por causa do reino dos céus. Quem puder aceitar isso, que aceite. Na ida da Galiléia para a Judéia, Jesus cura grandes multidões. Isso desperta inveja nos fariseus, que se aproximam dele para prová-lo acerca do divórcio e do adultério. O mestre recorre da autoridade da tradição mais antiga para fundamentar a indissolubilidade do matrimônio. Homem e mulher se tornam uma só carne porque foi Deus quem os uniu. Os fariseus insistem sobre o divórcio comum no Antigo Testamento e legitimado em Deuteronômio, capítulo 24, versículo 1. Jesus os contesta, justificando a permissão de Moisés em vista da dureza dos corações, que destrói a união de amor sempre querida por Deus. Somente uma união ilegítima permite um novo e legítimo casamento. Do contrário, comete-se adultério. Indagado pelos discípulos, Jesus conclui seu ensinamento falando sobre o celibato. Entre as categorias de eunucos por nascença ou por castração, Jesus acrescenta uma terceira, marcada pela liberdade de aceitar a capacidade de Deus em fazê-lo eunuco para o serviço ao reino. Logo, matrimônio e celibato, mais que opções de vida, são dons irrevogáveis dados por Deus que devem ser assumidos com alegria. Portanto, o que Deus uniu,

o homem não separe. O Senhor nos convida a sermos praticantes da palavra. Neste momento, vamos dispor o nosso coração para a vivência de Sua palavra.

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2: Hoje, dia 14 de agosto, nós vamos conhecer a história de Judas Macabeu, líder político e militar da Judéia. Matatias tinha 5 filhos, entre eles Judas, chamado Macabeu. Essa história você vai encontrar no primeiro livro Macabeus, capítulo 2, versículos de 2 a 4. Por volta de 168 a.C., o rei Antíoco Epífanes quis acabar com a religião em Israel. Ele proibiu o culto no templo e a observância das tradicionais leis judaicas. Contra essa situação de perseguição, levantou-se em revolta um sacerdote do interior do país chamado Matatias. Esse sacerdote tinha 5 filhos. Dentre eles, destaca-se o terceiro, chamado Judas. Devido à sua liderança militar e ao seu estilo de lutar, ele era chamado de Macabeu, palavra que significa martelo. Com o tempo, esse apelido passou a designar toda a família de Matatias. Quando Matatias morreu, em 166 a.C., Judas passou a liderar a luta contra os gregos. Ele formou e treinou um exército, que obteve importantes vitórias, como na Batalha de Emaús. Vencendo os inimigos, Judas retomou Jerusalém e restaurou o culto no recinto sagrado do templo. A partir de 164 a.C., Judas conseguiu ampliar as fronteiras da Judéia, mas algumas lideranças judaicas favoráveis a um entendimento com os gregos passaram a questionar a sua liderança. Para fortalecer a sua posição, Judas conseguiu uma aliança com os romanos. Mas a ajuda romana chegou tarde. Judas morreu em 160 a.C. numa batalha contra os gregos. Seu irmão Jônatas ficou liderando em seu lugar. E com o tempo, os objetivos de Judas Macabeu foram alcançados. O culto foi restaurado e o país tornou-se independente.
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1: Olá, minha amiga! Olá, meu amigo! Bem-vindo à Escola de Maria, a mãe educadora e discípula de Jesus. Vamos percorrer hoje mais um trecho da Bíblia para conhecer melhor quem ela. Certa vez, Jesus estava com seus discípulos e a multidão, quando alguém lhe disse: olha, sua mãe e seus irmãos estão ali fora e querem vê-lo. E Jesus responde de uma forma estranha: minha mãe e meus irmãos são aqueles que ouvem a palavra de Deus e a colocam em prática. Será que Maria tratou mal a sua mãe? Ela esqueceu toda a dedicação que ela teve para com ele? Eu acho que um fato de hoje nos ajuda a entender essa atitude de Jesus. Vou contar para você. Luiz Carlos é voluntário da Pastoral dos Enfermos. Vai nos hospitais, visita especialmente os que estão nas enfermarias e que não recebe a atenção dos outros. Ele veste um jaleco branco com um crachá de identificação. Um dia, ele se aproximou de uma mulher que estava sozinha, sem visitas. Quando ela o viu, reagiu: você não é da minha religião. Eu não quero conversa. Vai embora. Então, Luiz falou: como é que eu vou me aproximar dela? Então, Luiz saiu, retirou o jaleco e o crachá, voltou e lhe disse: Joana, você aceita a visita de um amigo? Meio sem graça, ela aceitou. E assim, Luiz vinha visitá-la toda semana. Até que um dia, ele soube que Joana havia ganhado alta. Ficou muito feliz com isso. Meses depois, quando estava no ônibus, alguém lhe bate no ombro. Luiz se vira e vê Joana de pé. Ela olha nos seus olhos e diz, emocionada: muito obrigada, você foi para mim um irmão. Quando eu senti muita solidão e nenhum parente veio me visitar, você foi mais do que alguém da família. Ah, agora dá para a gente entender a palavra de Jesus. Jesus gostava muito de sua família. Ele recebeu uma boa educação de Maria e de José e não faria uma desfeita dessa para sua mãe. No entanto, quando Jesus começou a sua missão, ele convocou homens e mulheres para fazer parte de uma nova família, não mais ligada por laços de parentesco. Nessa nova família, o que importa é ouvir a palavra de Deus e colocar em prática. Ser discípulo de Jesus, como a terra boa que acolhe e frutifica a semente do Evangelho. Alguns parentes não aceitaram a proposta de Jesus e o rejeitaram. Mas para Maria, a realidade foi outra. Ela não foi somente a mãe biológica de Jesus, mas também a mãe que fez parte da nova família de Jesus, dos seus seguidores. Que ela nos ensine também a seguir a Jesus com amor, com afeto, com compromisso. Amém.
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5: 3:36. 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
5: Juntinho de você, onde quer que você esteja. 23 minutinhos faltando agora para as 4 da manhã e você vai rezar conosco, já, o Santo Terço Mariano.
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1: Elô Silvério, de volta para participar conosco.
2: A pregação de Jesus produz funda impressão no povo que o escuta. Notam que nele existe algo extraordinário, que se dá nele e somente nele. Jesus fala em nome do Pai que o enviou. Por isso, Jesus é o profeta do Pai. O que Jesus ensina não é sua doutrina, mas a doutrina do Pai. Jesus quer nos levar todos ao Pai. Assim, ele cumpre sua missão profética. O cristão, por seu batismo, participa da missão profética de Jesus. O cristão, por isso mesmo, deve cumprir sua missão, tomando antes de tudo consciência de que ele é o profeta de Jesus, enviado por Jesus ao mundo para transmitir-lhe sua doutrina, sua palavra e sua mensagem salvífica. Pregar esse mistério de salvação, dá-lo a conhecer, comunicá-lo com fidelidade. Esta é a missão do cristão como profeta. Não sejas tu profeta mudo, que não prega Jesus e a sua mensagem. E não sejas profeta infiel, que se desvia da sua missão, pregando-te a ti mesmo, em lugar de pregar Cristo.
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1: Bom dia, meu amigo, minha amiga. Iniciamos hoje com uma pergunta. Você está agarrado a alguma coisa? Saiba que, mesmo sem perceber, você pode estar agarrado a uma ideia, um rótulo ou um pensamento que deixa você preso. A história de hoje ilustra essa situação. Um monge peregrino ia caminhando apressadamente pela estrada. Subitamente, apareceu por entre os capins altos da beira da estrada um homem de grande estatura. "Por favor, senhor", ele disse ao monge, que se virou com um ar meio distraído. "O que você quer?" "Vi que o senhor é um monge e queria pedir-lhe um favor. Salve-me desta vida de pecados que tenho levado. Sou um criminoso, um ladrão. Fui expulso de casa por meus pais. Como se estivesse afundando na lama, fui praticando crime após crime. Tenho medo do futuro que me espera e não sinto sossego nem por um instante. Salve-me, por favor. Livre-me deste sofrimento, desta angústia." Assim dizia o homem, ajoelhando-se diante do monge.

0: Após ouvir tudo em silêncio e com os olhos fitos no homem, o monge disse de repente: "Puxa, estou com muita sede. Será que não há alguma fonte por aqui?" Com expressão de surpresa por essa repentina pergunta, o outro respondeu: "O senhor está com sorte, pois há um poço velho logo ali. Não tem roldana nem balde, mas eu tive uma ideia. Tenho aqui uma corda e vou amarrá-la na sua cintura e descê-lo para dentro do poço. O senhor poderá tomar a água do poço até se saciar. Quando terminar de tomar a água, dê-me um aviso e eu puxarei para cima." O monge ficou muito contente e pediu-lhe que o descesse para o fundo do poço. Instantes depois, veio lá do fundo a voz do monge: "Pode puxar." "Está bem", respondeu o outro, e deu um puxão na corda, empregando a sua grande força. Mas nada do monge subir. Que coisa estranha! O peso era tão grande que até parecia haver um bloco de chumbo na extremidade da corda. "Que esquisito", pensou o homem, e esticando o pescoço pela borda, olhou para a semi-escuridão do interior do poço para ver o que se passava lá no fundo. Qual não foi a sua surpresa ao ver o monge firmemente agarrado a uma grande pedra que havia dentro do poço. Por um momento, o homem ficou mudo de espanto. Depois, gritou zangado: "Ei, que negócio é esse? Que diabo o senhor está fazendo aí? Pare com essa brincadeira boba. Já está escurecendo e logo será noite. Vamos, largue essa rocha imediatamente para eu poder içá-lo." O monge respondeu: "Calma, meu rapaz, e escute bem o que eu vou lhe dizer. Você é grande e forte, mas mesmo com toda essa força, você não consegue me içar se eu fico assim, agarrado a esta rocha. Sabe, é exatamente isso que está acontecendo dentro de você. Você se considera um criminoso, um ladrão, um filho pródigo, e está firmemente agarrado a essas ideias. Desse jeito, mesmo que eu ou qualquer outra pessoa faça um esforço enorme para reerguê-lo, não vai adiantar nada. Tudo depende de você. É você quem resolve se vai continuar agarrado ou se vai se soltar. Se você quer se salvar, é só desprender-se dessas ideias negativas que você vem mantendo. É muito simples. Desprenda-se, liberte-se. Assim, você vai poder sair imediatamente para um mundo cheio de luz. E assim, terá a paz de espírito que tanto deseja. No entanto, pensamentos ilusórios de todos os tipos têm projetado suas sombras neste mundo, lançando muitas pessoas na escuridão. Essa escuridão é o que chamamos de aflição, sofrimento, infelicidade. Mas é preciso compreender que escuridão ou treva significa apenas a ausência de luz. Na verdade, a treva não tem existência real. Por isso, é só aparecer a luz e pronto, a treva desaparece. Some imediatamente, compreende? Pelo seu jeito, notei que, na realidade, você é um homem de bom coração. Além disso, é inteligente e dotado de grande força. Percebeu isso? Vejo que já compreendeu. Então, está tudo bem. Agora, pode içar-me, pois eu também já me desprendi dessa rocha. Assim que estava fora do poço, o monge fitou o homem com os olhos cheios de bondade e seguiu seu caminho, deixando atrás de si o homem que, finalmente, despertara para o bem. Reflita sobre isso, reflita sobre a sua vida, tenha um ótimo dia. E até o nosso próximo encontro.
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1: 4 horas, horário de Brasília.
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1: Com a Mãe Aparecida, Rede Aparecida de Rádio, rezando, meu irmão, minha irmã, com você nesse momento. Momento do nosso Santo Terço Mariano. Momento de agradecermos por mais um dia que o Senhor nos concede. Que este dia seja um dia abençoado, um dia de lutas e vitórias. Momento de agradecermos a nossa mãe, nossa mãezinha Santíssima Senhora Aparecida, pela sua intercessão, pelas suas bênçãos, pelo cuidado que ela tem para com cada um de nós que somos seus filhos. Momento de agradecermos pela nossa vida, pela nossa saúde, pelo nosso trabalho, pelas nossas dificuldades, por tudo aquilo que o Senhor nos oferece todos os dias, porque Ele não nos dá um fardo maior do que aquele que a gente possa carregar. Rezemos o nosso Santo Terço, invocando a Santíssima Trindade.

0: Divino Jesus, nós vos oferecemos este terço que vamos rezar, meditando nos mistérios da vossa redenção. Concedei-nos, por intercessão da Virgem Maria, Mãe de Deus e Nossa Mãe, as virtudes que nos são necessárias para bem rezá-lo e a graça de ganharmos as indulgências desta santa devoção. Oferecemos particularmente em desagravo dos pecados cometidos contra o Santíssimo Coração de Jesus e o Imaculado Coração de Maria. Pela paz do mundo, pela conversão dos pecadores e pelas almas do purgatório, pelas intenções do Santo Padre o Papa Leão, pelo aumento e santificação do clero, pela santificação das famílias, pelas missões, pelos doentes, pelas vocações e por todo o povo brasileiro. Creio em Deus Pai Todo-Poderoso, Criador do céu e da terra, e em Jesus Cristo, seu único Filho, nosso Senhor, que foi concebido pelo poder do Espírito Santo, nasceu da Virgem Maria, padeceu sob Pôncio Pilatos, foi crucificado, morto e sepultado, desceu à mansão dos mortos, ressuscitou ao terceiro dia, subiu aos céus, está sentado à direita de Deus Pai Todo-Poderoso, donde há de vir a julgar os vivos e mortos. Creio no Espírito Santo, na Santa Igreja Católica, na comunhão dos santos, na remissão dos pecados, na ressurreição da carne, na vida eterna. Amém. Rezemos, irmãos e irmãs, com amor e confiança, a oração que o próprio Jesus nos ensinou. Pai nosso que estais nos céus, santificado seja o vosso nome, venha a nós o vosso reino, seja feita a vossa vontade, assim na terra como no céu.
1: O pão nosso de cada dia nos dai hoje, perdoai as nossas ofensas, assim como nós perdoamos a quem nos tem ofendido. E não nos deixeis cair em tentação, mas livrai-nos do mal. Amém.
0: Ave Maria, cheia de graça, o Senhor é convosco. Bendita sois vós entre as mulheres, e bendito é o fruto do vosso ventre, Jesus.
1: Santa Maria, Mãe de Deus, rogai por nós, pecadores, agora e na hora de nossa morte. Amém.
0: Ave Maria, cheia de graça, o Senhor é convosco. Bendita sois vós entre as mulheres, e bendito é o fruto do vosso ventre, Jesus.
1: Santa Maria, Mãe de Deus, rogai por nós, pecadores, agora e na hora de nossa morte. Amém.
0: Ave Maria, cheia de graça, o Senhor é convosco. Bendita sois vós entre as mulheres, e bendito é o fruto do vosso ventre, Jesus.
1: Santa Maria, Mãe de Deus, rogai por nós, pecadores, agora e na hora de nossa morte. Amém.
0: Glória ao Pai, ao Filho e ao Espírito Santo, como era no princípio, agora e sempre. Amém. Ó meu bom e amado Jesus, perdoai-nos, livrai-nos do fogo do inferno, levai as almas todas para o céu e socorrei principalmente aquelas que mais precisarem da vossa infinita misericórdia. E nós acolhemos a você, nosso irmão, nossa irmã, irmãos em Cristo que rezam conosco em sua casa, no seu trabalho, na estrada, onde quer que você, meu irmão, minha irmã, esteja neste momento, louvando e agradecendo a Deus por tudo na sua vida, entregando ao nosso bom Pai todas as suas dificuldades, necessidades, angústias, tristezas, alegrias, entregando na mão de nossa Mãe Santíssima, a Mãe Aparecida, para que ela continue intercedendo por cada um de nós em todas as nossas necessidades e dificuldades. Ela conhece o meu, o seu, o coração de cada um de nós. Confiemos sempre na proteção e na intercessão da Virgem Maria em nossa vida. Quem reza conosco a Rosa Inimutaba, rezando por ela, pela família, louvando e agradecendo a Deus por tudo. Reza conosco também o Ronaldo de Castro, pedindo por ele e pela família. O Jorge Pimenta, rezando por ele e pela família, lá no Espírito Santo, em Águia Branca. O Vander e Gino, rezando conosco, louvando e agradecendo a Deus por tudo. O Dásio, em Diadema, São Paulo, rezando por ele e pela família. A Lucimari, também rezando por ela, pela família, por todos aqueles que precisam de nossas orações. O Anderson, em Franca, recebendo, pedindo a proteção das mães, da mãe Aparecida, e pedindo também a intercessão dela num procedimento que ele irá fazer no dia de hoje, nos olhos. Que Santa Luzia abençoe. Amém, meu irmão. Amém, viu? Rezando, louvando e agradecendo. Reza conosco também os nossos irmãos em Indaial, Santa Catarina, a Márcia, o Sérgio, o Lucas, seu Paulo e Dona Lúcia, louvando e agradecendo a Deus por tudo. Rezando conosco o Mauro Camargo em Cruzília, o Paulo Sapateiro em Nova Russas, rezando e louvando também o Tarcísio de Novaes. Ele reza conosco de Alfenas, Minas Gerais, colocando e agradecendo por tudo que o Senhor tem realizado na vida dele. Ele reza pela nossa rádio co-irmã, a Rádio Difusora FM de Machado, louvando e agradecendo a Deus. E ele coloca que hoje começa a festa de São Benedito de Machado. Obrigado, meu irmão, pela boa notícia, viu? Que São Benedito proteja todos nós. Seu João Reis em Brasília, o Jair em Cristiano Ottoni rezando conosco também, o Paulo Caneda em Santa Maria, no Rio Grande do Sul, pela Rádio Medianeira FM, o Rui Tomé em Quirinópolis, o Toninho Santiago e a Dona Luciana lá rezando com a gente em Jales, interior de São Paulo, louvando e agradecendo ao bom Deus, pedindo sempre as bênçãos da Mãe Aparecida. Rezando com a gente o Oswaldo Azevedo, por ele e pela família, o Cláudio em Tremembé, pelo Pedro Cursino, pela Gorete, pelo filho dela, pelos filhos dele também, louvando e agradecendo a Deus. Rezando conosco o Antônio, mora na zona norte de São Paulo, Vila Brasilândia, está lá se preparando para sair para o trabalho, rezando pela família que está em Simão Dias, lá no estado do Sergipe, rezando conosco também. A Heloísa Cristina, em Bom Jesus da Lapa, rezando por ela.

ela, pela família, por todos que se encontram em sofrimento e dores, louvando e agradecendo a Deus por tudo. Reza com a gente, pedindo a proteção e as bênçãos da Mãe Aparecida.

0: Aí Manhuaçu, Minas Gerais, rezando por ela, pela família, louvando e agradecendo a Deus por tudo que o Senhor tem feito na vida dela. Bom dia, Maria Márcia.
1: Bom dia, Eduardo.
0: Tudo bem, graças a Deus?
1: Graças a Deus, Eduardo, tudo bem. Que maravilha. Graças de Deus, tudo bem, né? Você também tá bem, Eduardo?
0: Graças a Deus, do jeitinho que Deus quer, do jeitinho que Deus manda. Nós estamos aqui caminhando.
1: É isso aí, minha irmã querida,
0: hoje nós rezamos por quem?
1: Eduardo, hoje eu vou rezar pela minha família, meu esposo Vicente, meus filhos, a Cleiciane, o Edivaldo, a Luciana, meus genro Ailton, Robertinho, minha nora Valdemira, pelos meus netos Wesley, Daniel, William, Fernando e o Pedro. E quero agradecer a Jesus, porque o João Pedro, o doutor tinha mandado nós levar o João Pedro no otorrino, achou que estava com as amigas grandes, talvez ia ter que tirar, essas coisas assim, mas nós levamos para a honra e glória do Senhor. O doutor falou que não está, graças a Deus, passou um tratamento para ele para 3 meses, para levantar a imunidade dele, graças a Deus.
0: Amém.
1: Tem fé em Deus que não vai precisar tirar, né? Graças a Deus.
0: Graças a Deus.
1: Graças a Deus.
0: Vamos.
1: E por você, né? Por Evandro, por Zé Antônio, por Pablo, por todos aí da Rádio Aparecida.
0: Amém, minha irmã. Vamos louvar e agradecer a Deus pela vida de todos vocês aí em Manhuaçu, todos os nossos irmãos que rezam conosco pela nossa querida 106.9. Rádio Manhuaçu FM. Contemplemos o nosso primeiro mistério doloroso.

0: Pai nosso que estais nos céus, santificado seja o vosso nome. Venha a nós o vosso reino, seja feita a vossa vontade, assim na terra como no céu.
1: O pão nosso de cada dia nos dai hoje, perdoai as nossas ofensas, assim como nós perdoamos a quem nos tem ofendido. Não nos deixeis cair em tentação, mas livrai-nos do mal. Amém.
0: Ave Maria, cheia de graça, o Senhor é convosco. Bendita sois vós entre as mulheres, e bendito é o fruto do vosso ventre, Jesus.
1: Pela Dona Marita, Dona Nenê, Paulo Brito, Amarildo, Ana Maria e João Antônio. Santa Maria, Mãe de Deus, rogai por nós, pecadores, agora e na hora de nossa morte. Amém.
0: Ave Maria, cheia de graça, o Senhor é convosco. Bendita sois vós entre as mulheres, e bendito é o fruto do vosso ventre, Jesus.
1: Senhor José de Lourdes e esposa, a Almira, a Cleusa, a Márcio, Paulo Sérgio, Maria do Carmo, Dona Raimunda, pela alma do Senhor Domingos, pelo Alair Labanca. Santa Maria, Mãe de Deus, rogai por nós, pecadores, agora e na hora de nossa morte. Amém.
0: Ave Maria, cheia de graça, o Senhor é convosco. Bendita sois vós entre as mulheres, e bendito é o fruto do vosso ventre, Jesus.
1: Pelo Neonel e Acelito, Divino e Lucimar, Walter Fotógrafo e Vani, o Andrezinho e a Dona Maura Verli. Santa Maria, Mãe de Deus, rogai por nós, pecadores, agora e na hora de nossa morte. Amém.
0: Ave Maria, cheia de graça, o Senhor é convosco. Bendita sois vós entre as mulheres, e bendito é o fruto do vosso ventre, Jesus.
1: Pelo Adair e Edileuza, o Joel e Dona Neudes, Jonas e Eliseu e esposa, Dinair e Cristiano, pela Margarete, Arthur e seus pais, pelo Marcelo Costa. Santa Maria, Mãe de Deus, rogai por nós, pecadores, agora e na hora de nossa morte. Amém.
0: Ave Maria, cheia de graça, o Senhor é convosco. Bendita sois vós entre as mulheres, e bendito é o fruto do vosso ventre, Jesus.
1: Ronaldinho e Aparecida, Dona Benedita, Luiz Valdir, Ercília Custódio. Santa Maria, Mãe de Deus, rogai por nós, pecadores, agora e na hora de nossa morte. Amém.
0: Ave Maria, cheia de graça, o Senhor é convosco. Bendita sois vós entre as mulheres, e bendito é o fruto do vosso ventre, Jesus.
1: A Dinair e o Cristiano e seus filhos, pela Maria Aparecida Paixão e sua família. Santa Maria, Mãe de Deus, rogai por nós, pecadores, agora e na hora de nossa morte. Amém.
0: Ave Maria, cheia de graça, o Senhor é convosco. Bendita sois vós entre as mulheres, e bendito é o fruto do vosso ventre, Jesus.

0: Padre Carlos e Padre Rafael, Santa Maria, Mãe de Deus, rogai por nós, pecadores, agora e na hora de nossa morte. Amém.
1: Ave Maria, cheia de graça, o Senhor é convosco. Bendita sois vós entre as mulheres, e bendito é o fruto do vosso ventre, Jesus.
0: Santa Maria, Mãe de Deus, rogai por nós, pecadores, agora e na hora de nossa morte. Amém.
1: Ave Maria, cheia de graça, o Senhor é convosco. Bendita sois vós entre as mulheres, e bendito é o fruto do vosso ventre, Jesus.
0: Em ação de graças por essa oportunidade que tenho através da rádio, da minha querida Rádio Manhã Açu, de ouvir Santo Terço, rezar todos os dias junto com meus irmãos. Santa Maria, Mãe de Deus, rogai por nós, pecadores, agora e na hora de nossa morte. Amém.
1: Ave Maria, cheia de graça, o Senhor é convosco. Bendita sois vós entre as mulheres, e bendito é o fruto do vosso ventre, Jesus.
0: Santa Maria, Mãe de Deus, rogai por nós, pecadores, agora e na hora de nossa morte. Amém.
1: Glória ao Pai, ao Filho e ao Espírito Santo.
0: Assim como era no princípio, agora e sempre. Amém.
1: Ó meu bom e amado Jesus.
0: Perdoai-nos, livrai-nos do fogo do inferno, levai as almas todas para o céu e socorrei principalmente os que mais necessitarem da vossa infinita misericórdia.
1: Nossa Senhora das Graças.
0: Rogai por nós.
1: São Maximiliano Kolbe, que celebramos no dia de hoje.
0: Rogai por nós.
1: São José.
0: Rogai por nós. Valei-me, São José.
1: Senhora Aparecida, Mãe, Rainha e Padroeira do Brasil.
0: Ó, minha mãe querida, rogai por nós, interceda por cada um de nós e abençoe minha filha que vai fazer 18 anos de casado domingo. Que tenha misericórdia dela, de todo o povo brasileiro e todos nós.
1: Amém. Maria Márcia, um dia abençoado para você, um fim de semana abençoado. Fique com Deus, minha irmã.
0: Amém, amém, Eduardo. Para você também, tudo de bom, que Deus te abençoe, que Deus continue te iluminando e te dando
1: A
0: força.
1: todos nós, salve Maria.
0: Salve Maria!
2: No segundo.

0: Com a Mãe Aparecida, Rede Aparecida de Rádio, rezando, meu irmão, minha irmã, com você, onde quer que estejas, pedindo sempre a proteção e as bênçãos da Mãe Aparecida. Os nossos irmãos queridos que rezam conosco, pedindo sempre a proteção e as bênçãos da Mãe Aparecida. A Eliette, lá em Curvelo, rezando conosco por ela e pela família. Reza com a gente também a nossa irmã Anice Ornelas, pedindo por ela e pela família, louvando e agradecendo a Deus por tudo e por todos. Ela que reza, vai rezar conosco um mistério daqui a pouquinho, né, Anice? Com a graça de Deus. O Zico lá em Jales, rezando por ele e pela família. O José João em Palhoça, Santa Catarina, louvando e agradecendo a Deus também. O nosso irmão Gentil, lá em Ponta Grossa, no Paraná, rezando por ele e pela família. Maria de Brotas, em Castro Alves. O José dos Santos, em Caxambu, rezando por ele e pela família, pedindo as bênçãos de Nossa Senhora dos Remédios, dia 15, dia dela, aqui em Caxambu. Amém, meu irmão. Amanhã, né, vamos celebrar Nossa Senhora do Remédio, dos Remédios, lá em Caxambu. Rezando conosco a Tereza de Florianópolis, Santa Catarina, rezando pela cura de Clarice. Está lá com um probleminha. A nossa querida Clarice e a nossa Tereza está rezando, pedindo a intercessão da Mãe Aparecida por ela. O Paulo Brito em São Sebastião do Passé, rezando com a gente. A Vera Lúcia reza conosco também por ela e pela família. O Marcinho em Dourados, no Mato Grosso do Sul. O Anderson e a Érica, lá em Jales, interior de São Paulo, rezando em especial pela Érica, que vai fazer uma viagem, pelo também Ronaldo e a Carol. Vamos fazer uma viagem para Poços de Caldas. Que maravilha, hein? Vão lá para a terra do Benedito Delário, viu, Anderson? Procure o Dito Delário aí em Poços de Caldas, viu? Esse grande amigo nosso aí, que maravilha. Poços de Caldas é considerado uma das melhores cidades, viu? É, para se viver. Aproveite esse passeio. O Ademir rezando conosco, Ademir Almeida, louvando e agradecendo a Deus por tudo. E quem reza conosco, tá lá quase saindo para trabalhar já, o nosso Amarildo, lá em Ponta Grossa. Bom dia, meu irmão.
1: Bom dia, meu querido.
0: Tudo certinho, graças a Deus.
1: Do jeito que Deus quer, do jeito que Deus manda.
0: É isso aí, meu irmão. E hoje nós rezamos por quem, meu querido?
1: Então, primeiramente, vamos agradecer a Deus por mais uma noite que nos deu para descansar, mais um dia que está amanhecendo, está se formando uma chuva pesada em Ponta Grossa, mas se Deus quiser vai ser tudo calmo. E vamos, sim, agradecer por essa chuva também. Vamos colocar a família em oração, a esposa, o filho, os dois netinhos, a nora, né? E também vamos colocar os nossos amigos aí bem rapidinho, Fontes e Família, a Lu e o Valdir, o Jauri que está lá em Dourados. Também vamos pôr o João Antônio, o seu Paulo Brito, a dona Raimunda também, pela alma do seu Domingo, a dona Amélia, a dona Francisca também, o Nunes, o Amazonas, o Gonçalves, a dona Maria Márcia, o Stefano Júnior, a dona Ciaires, também a dona Núzia, a Dailton, a dona Dileus do Mato Grosso, o Farias lá de Santa Clara do Oeste, a dona Maria de Brotas lá da Bahia, que nunca esquece da gente, o seu Joaquim Pereira, meu irmãozinho de Franca, dona Creuza de Acaju, o Giovanni da Bahia, o seu José Garcia, Paulo Sérgio e a Márcia, casal fantástico lá de Franca também, o Tião Silva, a Grêmio, a dona Eliette de Curvelo, o seu Joel e a dona Nilce. E vamos rezar!
0: Vamos rezar e agradecer a Deus por tudo. Pai nosso que estás nos céus, santificado seja o vosso nome, venha a nós o vosso reino, seja feita a vossa vontade, assim na terra como no céu.
1: O pão nosso de cada dia nos dai hoje, perdoai as nossas ofensas, assim como nós perdoamos a quem nos tem ofendido, e não nos deixeis cair em tentação, mas livrai-nos do mal. Amém.
0: Ave Maria, cheia de graça, o Senhor é convosco. Bendita sois vós entre as mulheres, e bendito é o fruto do vosso ventre, Jesus.
1: Santa Maria, Mãe de Deus, rogai por nós, pecadores, agora e na hora da nossa morte. Amém.
0: Ave Maria, cheia de graça, o Senhor é convosco. Bendita sois vós entre as mulheres, e bendito é o fruto do vosso ventre, Jesus.
1: Santa Maria, Mãe de Deus, rogai por nós, pecadores, agora e na hora da nossa morte. Amém.
0: Ave Maria, cheia de graça, o Senhor é convosco. Bendita sois vós entre as mulheres, e bendito é o fruto do vosso ventre, Jesus.
1: Santa Maria, Mãe de Deus, rogai por nós, pecadores, agora e na hora da nossa morte. Amém.
0: Ave Maria, cheia de graça, o Senhor é convosco. Bendita sois vós entre as mulheres, e bendito é o fruto do vosso ventre, Jesus.
1: Santa Maria, Mãe de Deus, rogai por nós, pecadores, agora e na hora da nossa morte. Amém.
0: Ave Maria, cheia de graça, o Senhor é convosco. Bendita sois vós entre as mulheres, e bendito é o fruto do vosso ventre, Jesus.
1: Santa Maria, Mãe de Deus, rogai por nós, pecadores, agora e na hora da nossa morte. Amém.
0: Ave Maria, cheia de graça, o Senhor é convosco. Bendita sois vós entre as mulheres, e bendito é o fruto do vosso ventre, Jesus.
1: Santa Maria, Mãe de Deus, rogai por nós, pecadores, agora e na hora da nossa morte. Amém.
0: Ave Maria, cheia de graça, o Senhor é convosco. Bendita sois vós entre as mulheres, e bendito é o fruto do vosso ventre, Jesus.
1: Santa Maria, Mãe de Deus, rogai por nós, pecadores, agora e na hora da nossa morte. Amém.
0: Ave Maria, cheia de graça, o Senhor é convosco. Bendita sois vós entre as mulheres, e bendito é o fruto do vosso ventre, Jesus.
1: Santa Maria, Mãe de Deus, rogai por nós, pecadores, agora e na hora da nossa morte. Amém.
0: Ave Maria, cheia de graça, o Senhor é convosco. Bendita sois vós entre as mulheres, e bendito é o fruto do vosso ventre, Jesus.
1: Santa Maria, Mãe de Deus, rogai por nós, pecadores, agora e na hora da nossa morte. Amém.
0: Ave Maria, cheia de graça, o Senhor é convosco. Bendita sois vós entre as mulheres, e bendito é o fruto do vosso ventre, Jesus.
1: Santa Maria, Mãe de Deus, rogai por nós, pecadores, agora e na hora da nossa morte. Amém.
0: Glória ao Pai, ao Filho e ao Espírito Santo.
1: Assim como era no princípio, agora e sempre. Amém. Ó meu Jesus, perdoai-nos, livrai-nos do fogo do inferno. Levai as almas todas para o céu e socorrei principalmente aquelas que mais precisarem da vossa infinita misericórdia. Jesus.

0: Jesus, manso e humilde de coração,
1: fazei o nosso coração semelhante ao vosso.
0: São Cristóvão,
1: rogai por nós, protegei-nos, São Cristóvão, nas estradas.
0: São José,
1: valei-me, São José.
0: Senhora Aparecida, Mãe, Rainha e Padroeira do Brasil,
1: rogai por nós que recorremos a vós, a Mãe Aparecida.
0: Amarildo, meu irmão querido, um bom dia de trabalho para você por essas estradas aí no Paraná. Que Deus abençoe, que a Mãe proteja todos os irmãos caminhoneiros, povo da estrada. Fique com Deus, meu irmão.
1: Eu que te agradeço, Eduardo, a gente está todo dia aí te ouvindo. Um abraço a todos os nossos irmãos e assim que precisar pode me ligar. Salve Maria, tudo de bom e bom final de semana.
0: Amém para todos nós. Salve Maria.

0: rezando, meu irmão, minha irmã, com você e por você, onde quer que estejas. Reza conosco, pedindo as bênçãos da Mãe Aparecida, a Gorete em Baipendi, o Amauri de Bela Cruz, no Ceará, a Cristiane e o Antônio em Fátima do Sul, o Rafael Cunha em Itabaiana, no Sergipe, rezando conosco o Haroldo em Virgínia, Minas Gerais, rezando, louvando e agradecendo por tudo, a Gianina em Ponta Grossa, no Paraná, pedindo por ela e pela família. Seu Joaquim Pereira em Franca, rezando conosco também, por ele, por a Dona Maria Divina, pelos netos, pelos funcionários, por todos os nossos irmãos e irmãs. O Adriano Gebara em Bauru, São Paulo, rezando por ele e pela família. O Wellington Farias de Deodópolis, rezando conosco, louvando e agradecendo a Deus por tudo. A Mari Cuidadora, rezando pelo filho. O nosso querido Leonardo, rezando por ela, pela família. O Jaurim Matinhos, rezando com a gente também, por ele e por toda a família, louvando e agradecendo ao bom Deus. O Israel, em Caçapava, rezando por ele e pela família, louvando e agradecendo a Deus por tudo que o Senhor tem realizado na vida dele e da família. Ah, rezando com a gente também o Evandro Cruz, ele que está em Juiz de Fora, Minas Gerais, ele e a esposa rezando conosco, louvando e agradecendo por tudo que o Senhor tem feito na vida dele e da dona Marilze e pela neta Gabriela também. Rezando com a gente de Itapeva, São Paulo, caminhoneiro, nosso irmão querido, nos ouvindo pela Rádio Santana de Ponta Grossa, ele pedindo oração pela conversão do filho, de um filho e por toda a família. É o Eduardo Campolim, está na estrada rezando conosco. Que Deus abençoe, que a Mãe Aparecida proteja. O Paulo Afonso, da paróquia Nossa Senhora do Perpétuo Socorro, Monte Castelo, em Juiz de Fora, Minas Gerais, rezando por ele, pela família, louvando e agradecendo ao bom Deus por tudo que temos, por tudo que somos. Quem reza com a gente também, pedindo a proteção e as bênçãos da Mãe Aparecida, é o nosso Sebastião Silva, ele que está em Dom Viçoso, rezando por ele e pela família, louvando e agradecendo a Deus por tudo na vida dele e na vida da família, pedindo sempre a proteção e as bênçãos da Mãe Aparecida por todos eles, pela família, por todos os nossos irmãos e irmãs que rezam com a gente. E quem reza conosco é a nossa irmã Anice Ornelas, rezando por ela e pela família. Bom dia, Anice!
1: Bom dia, Eduardo, tudo bem?
0: Tudo bem, graças a Deus. Anice, você está falando de onde? 61 Brasília?
1: É, Brasília, Distrito Federal.
0: Ah, que bom, que bom. Seja muito bem-vinda ao nosso Santo muito Terço.
1: Obrigado.
0: E você,
1: obrigado.
0: E nós vamos rezar na intenção de quem, minha irmã?
1: Primeiramente, agradecer a Deus mais um dia de vida, pelos cuidados que Ele tem com a gente todos os dias. E rezar pela minha filha Bruna, que tem problema de coração. Rezar pela minha neta, que é autista. E peço que Jesus tenha misericórdia dela, que liberta ela, que ela tem 15 anos da faixa xixi na cama. Sim. Aí eu quero que Deus tenha misericórdia dela, que liberta ela desse xixi.

0: E rezar por mim, por todos os meus 5 filhos que eu tenho, todos os meus 10 netos, por você, sua família e por todos nós. E agradecer a Deus muito pelo cuidado e o amor que ele tem por nós todos. E
1: Amém.
0: rezar por todos os irmãos do texto também.
1: Amém, minha irmã. Vamos rezar por todos os nossos irmãos que são portadores do espectro autista, têm as suas dificuldades, têm as suas necessidades, para que nós possamos ter paciência, né? Sabedoria, amor, cuidado para com cada um deles. Vamos rezar e
0: Vamos
1: agradecer a Deus. Pai nosso que estais nos céus, santificado seja o vosso nome, venha a nós o vosso reino, seja feita a vossa vontade, assim na terra como no céu.
0: O pão nosso de cada dia nos dai hoje, perdoai as nossas ofensas, assim como nós perdoamos a quem nos tem ofendido, e não nos deixai nos cair em tentação, mas livrai-nos do mal. Amém.
1: Ave Maria, cheia de graça, o Senhor é convosco. Bendita sois vós entre as mulheres, e bendito é o fruto do vosso ventre, Jesus.
0: Santa Maria, Mãe de Deus, rogai por nós, pecadores, agora e na hora de nossa morte. Amém.
1: Ave Maria, cheia de graça, o Senhor é convosco. Bendita sois vós entre as mulheres, e bendito é o fruto do vosso ventre, Jesus.
0: Santa Maria, Mãe de Deus, rogai por nós, pecadores, agora e na hora de nossa morte. Amém.
1: Ave Maria, cheia de graça, o Senhor é convosco. Bendita sois vós entre as mulheres, e bendito é o fruto do vosso ventre, Jesus.
0: Santa Maria, Mãe de Deus, rogai por nós, pecadores, agora e na hora de nossa morte. Amém.
1: Ave Maria, cheia de graça, o Senhor é convosco. Bendita sois vós entre as mulheres, e bendito é o fruto do vosso ventre, Jesus.
0: Santa Maria, Mãe de Deus, rogai por nós, pecadores, agora e na hora de nossa morte. Amém.
1: Ave Maria, cheia de graça, o Senhor é convosco. Bendita sois vós entre as mulheres, e bendito é o fruto do vosso ventre, Jesus.
0: Santa Maria, Mãe de Deus, rogai por nós, pecadores, agora e na hora de nossa morte. Amém.
1: Ave Maria, cheia de graça, o Senhor é convosco. Bendita sois vós entre as mulheres, e bendito é o fruto do vosso ventre, Jesus.
0: Santa Maria, Mãe de Deus, rogai por nós, pecadores, agora e na hora de nossa morte. Amém.
1: Ave Maria, cheia de graça, o Senhor é convosco. Bendita sois vós entre as mulheres, e bendito é o fruto do vosso ventre, Jesus.
0: Santa Maria, Mãe de Deus, rogai por nós, pecadores, agora e na hora de nossa morte. Amém.
1: Ave Maria, cheia de graça, o Senhor é convosco. Bendita sois vós entre as mulheres, e bendito é o fruto do vosso ventre, Jesus.
0: Santa Maria, Mãe de Deus, rogai por nós, pecadores, agora e na hora de nossa morte. Amém.
1: Ave Maria, cheia de graça, o Senhor é convosco. Bendita sois vós entre as mulheres, e bendito é o fruto do vosso ventre, Jesus.
0: Santa Maria, Mãe de Deus, rogai por nós, pecadores, agora e na hora de nossa morte. Amém.
1: Ave Maria, cheia de graça, o Senhor é convosco. Bendita sois vós entre as mulheres, e bendito é o fruto do vosso ventre, Jesus.
0: Santa Maria, Mãe de Deus, rogai por nós, pecadores, agora e na hora de nossa morte. Amém.
1: Glória ao Pai, ao Filho e ao Espírito Santo.
0: Assim como
1: Como
0: era
1: era
0: no
1: no
0: princípio,
1: princípio.
0: agora e sempre. Amém.
1: Ó meu bom e amado Jesus,
0: Rogai por
1: perdoai-nos,
0: nós
1: livrai-nos,
0: do fogo do inferno. Levai
1: levai
0: as
1: as
0: almas
1: almas
0: todas para o
1: todas para
0: céu,
1: os céus,
0: socorrei principalmente o mais precisar.
1: vossa infinita misericórdia.
0: Misericórdia.
1: Nisse, minha querida, qual é a sua paróquia aí em Brasília?
0: A nossa paróquia aqui é Santo Afonso.
1: Santo
0: Eu frequento as
1: Afonso.
0: duas, Santo Afonso e São Judas Tadeu.
1: Que maravilha! Santo Afonso, Maria de Ligório, rogai
0: Rogai por
1: por nós.
0: nós.
1: Santo Antônio, né?
0: São Judas Tadeu, rogai por
1: Rogai
0: nós.
1: por nós. Senhora Aparecida, pode falar, minha querida.
0: Nossa Senhora Aparecida, que eu sou romeira, né? Eu rezo todos os dias, todo ano, dia
1: Amém.
0: 12. Rogai por nós, minha
1: Rogai por
0: mãezinha.
1: nós.
0: Dá força para nós todos.
1: Sim.
0: Meu Senhor Jesus Cristo, divino.

0: eterno, meu glorioso São José, Divino Espírito Santo, rogai por nós, meus três reis magos, rogai por nós. Maria Santíssima, rogai por nós. Ô Eduardo,
1: Amém.
0: eu estou tão feliz de ter conseguido rezar com você que já tem dias que eu estou tentando.
1: Graças a
0: Eu também
1: Deus.
0: estou muito feliz. Eu quero rezar mais vezes com você. A
1: Fica à
0: próxima vez
1: vontade, minha irmã.
0: eu vou acordar minha netinha, a Giovana, que é essa que tem problema autista, eu
1: Isso.
0: crio ela. Aí eu vou acordar ela para ela rezar junto com a gente, tá bom?
1: Mas não força, não. Deixa ela dormir, tadinha, acordar. Eu não sei se ela dorme direitinho. Ela dorme bem durante a noite,
0: Ela
1: assim,
0: não,
1: tranquila?
0: ela dorme, ela tem muito problema de rejeição de dente, fica batendo a noite toda. Mas eu já vou acordar ela daqui a pouquinho para arrumar para levar para a escola.
1: Ah, tá certo. Tá bom, minha querida. Olha, fique com Deus. Reze
0: Amém.
1: sempre conosco que puder, tá bom? Um
0: Tá
1: final de
0: bom.
1: semana abençoado a você e a toda a família. Salve
0: Para nós
1: Maria!
0: todos. Salve Maria.

0: Rezando com a gente, o Antônio Marcos, família Senquil, em Ponta Grossa, no Paraná. Rezando por ele, pela família, pelas filhas, pela esposa. Ele que é vigilante, está lá trabalhando e rezando conosco. Nosso irmão queridíssimo, Antônio Marcos. Rezando com a gente, o Osmair, em Santa Bárbara do Oeste. O Flávio de Jundiaí, rezando por ele e pela família. Agradecendo a Deus também pelo aniversário dele, que será amanhã. Parabéns, Flávio, já antecipado, viu? Que Deus abençoe você, que a Mãe Aparecida o cubra com o seu manto sagrado. Muita saúde, muitas felicidades para você, viu, meu irmão? O Márcio Macedo rezando conosco, pedindo as bênçãos da Mãe Aparecida. Ele é caminhoneiro de Rio Grande da Serra, São Paulo. Rezando por ele, pela dona Ana Paula, que é a esposa, pela família, pelo neto, pelos filhos, pelos entes queridos também, o Eric Ribeiro. Amém, meu irmão. O nosso querido Zé Carlos, o baiano, ele e dona Neuza, lá em Dourados, rezando pelos movimentos de Cursílio, pelos vicentinos, pelo Terço dos Homens, pelo Sul Mato Grossense, para todos que rezam conosco o Santo Terço. Amém, Zé Carlos. Rezando com a gente, louvando e agradecendo o Ari Cardoso de Itapeva, lá da paróquia Nossa Senhora da Piedade, pedindo por todas as famílias. Reza conosco também o Evânio de Vila Pedras Capela, no Sergipe. O Ademir Almeida rezando conosco por ele e pela família. A Antônia Maria de Jesus, por ela e pela família. O Josuel, a Josane, perdão, rezando conosco, pedindo as bênçãos da Mãe Aparecida, ela que está lá na Serrinha, em Dom Viçoso, rezando pelo paizinho dela, que está fazendo 92 anos. Olha que coisa linda. Parabéns, viu? É o seu Josuel, é o nome dele. Parabéns, seu Josuel, que a Mãe Aparecida o cubra com seu manto sagrado, viu? Saúde, felicidades para o senhor. O Ivanildo, em Guarabira, na Paraíba, rezando por ele e pela família. O Carlos Rancheiro, a Nilva Militão em Juiz de Fora, louvando e agradecendo a Deus por tudo. O nosso irmão lá em Senhor do Bonfim, na Bahia, o Ronilton Rodrigues, rezando por ele e pela família também, louvando e agradecendo ao nosso bom Deus por tudo que temos, por tudo que somos. Reza com a gente a dona Maria Cleusa, lá de Curvelo, Minas Gerais, rezando por ela e pela família, pedindo as bênçãos da Mãe Aparecida por ela e por todos os familiares e amigos. E lá de Curvelo, quem reza conosco é o Assis Reis. Ô, seu Assis, bom dia!
1: Bom dia, Eduardo!
0: Tudo certinho?
1: Tudo bem?
0: Tudo bem, graças a Deus. Seu Assis, hoje nós vamos rezar na intenção de quem?
1: Ô, Eduardo, vamos rezar. Primeiramente, agradecer o senhor ter ligado para mim. Eu estava aqui ouvindo a reza, ó, quando eu vi o telefone tocou. Agradecer o senhor demais. Vou rezar a intenção primeiramente para minha família, agradecer a Deus por tudo que está acontecendo. É, que dia nós pedimos oração pro meu netinho, ele tá bonzinho, senhor. É, vou rezar para minha família, Nadir, menino, Marcela, Marluz, Luciano.

0: Luciana, Ana Lúcia, meus netos, Alice, Guilherme, o Joãozinho, né? E o meu genro Cleito, o Jair, Ana Cláudia, tá dando até aniversário ontem, Ana Cláudia, minha nora.
1: Que bom.
0: Alô, Eduardo.
1: Oi, tô te ouvindo, seu Assis, pode falar.
0: Ó, tá? Então tá bom. Ô, aqui em Coveiro tem tantos amigos meus pedindo oração, não dá nem falar o nome de todo mundo. O pessoal lá da Liga Católica, tem reunião, tu fala, ô, Assis, eu tô ouvindo você rezar, pede oração pra mim.
1: Graças a Deus.
0: O João Vinícius com a família, a Elisângela, tá querendo até que eu passe o endereço pra ela rezar com o senhor também.
1: Pode passar.
0: Tanta gente. O senhor Jair, lá em Diamantina, reza com nós toda noite.
1: Amém.
0: É, o Gilvan, lá no Jabuticaba, tirando leite, lá ouvindo o rádio a madrugada toda.
1: Amém.
0: O Gordas, o Dinho, o Rogério, tanta gente, todo mundo que está ouvindo a Central Minas nesse momento, eu estou rezando para eles, viu?
1: Tá, né, certo, vamos rezar e agradecer a Deus.
0: Essas moças que rezam sempre com o senhor aí também, pede oração para mim, Elisége, Rosa de Mutala, né?
1: Sim. Vamos rezar e agradecer pelo aniversário da Nora também, pela vida e saúde dela, de todos os aniversariantes.
0: Também não posso esquecer do Evandro lá da FM e o Padre Tadeu, que todas as manhãs reza com nós também, né?
1: Amém. Vamos rezar e agradecer. Pai nosso que estás nos céus, santificado seja o vosso nome. Venha a nós o vosso reino. Seja feita a vossa vontade, assim na terra como no céu.
0: O pão nosso cada dia nos dá hoje, perdoai as nossas ofensas, assim como nós perdoamos quem nos tem ofendido. Não deixeis cair em tentação, mas livrai do mal. Amém.
1: Ave Maria, cheia de graça, o Senhor é convosco. Bendita sois vós entre as mulheres, e bendito é o fruto do vosso ventre, Jesus.
0: Santa Maria, Mãe de Deus, rogai por nós, pecadores, agora e na hora de nossa morte. Amém.
1: Ave Maria, cheia de graça, o Senhor é convosco. Bendita sois vós entre as mulheres e bendito é o fruto do vosso ventre, Jesus.
0: Santa Maria, Mãe de Deus, rogai por nós, pecadores, agora e na hora de nossa morte. Amém.
1: Ave Maria, cheia de graça, o Senhor é convosco. Bendita sois vós entre as mulheres, e bendito é o fruto do vosso ventre, Jesus.
0: Santa Maria, Mãe de Deus, rogai por nós, pecadores, agora e na hora de nossa morte. Amém.
1: Ave Maria, cheia de graça, o Senhor é convosco. Bendita sois vós entre as mulheres, e bendito é o fruto do vosso ventre, Jesus.
0: Santa Maria, Mãe de Deus, rogai por nós, pecadores, agora e na hora de nossa morte. Amém.
1: Ave Maria, cheia de graça, o Senhor é convosco. Bendita sois vós entre as mulheres, e bendito é o fruto do vosso ventre, Jesus.
0: Santa Maria, Mãe de Deus, rogai por nós, pecadores, agora e na hora de nossa morte. Amém.
1: Ave Maria, cheia de graça, o Senhor é convosco. Bendita sois vós entre as mulheres, e bendito é o fruto do vosso ventre, Jesus.
0: Santa Maria, Mãe de Deus, rogai por nós, pecadores, agora e na hora de nossa morte. Amém.
1: Ave Maria, cheia de graça, o Senhor é convosco. Bendita sois vós entre as mulheres, e bendito é o fruto do vosso ventre, Jesus.
0: Santa Maria, Mãe de Deus, rogai por nós, pecadores, agora e na hora de nossa morte. Amém.
1: Ave Maria, cheia de graça, o Senhor é convosco. Bendita sois vós entre as mulheres, e bendito é o fruto do vosso ventre, Jesus.
0: Santa Maria, Mãe de Deus, rogai por nós, pecadores, agora e na hora de nossa morte. Amém.
1: Ave Maria, cheia de graça, o Senhor é convosco. Bendita sois vós entre as mulheres, e bendito é o fruto do vosso ventre, Jesus.
0: Santa Maria, Mãe de Deus, rogai por nós, pecadores, agora e na hora de nossa morte. Amém.
1: Ave Maria, cheia de graça, o Senhor é convosco. Bendita sois vós entre as mulheres, e bendito é o fruto do vosso ventre, Jesus.
0: Santa Maria, Mãe de Deus, rogai por nós, pecadores, agora e na hora de nossa morte. Amém.
1: Glória ao Pai, ao Filho e ao Espírito Santo.
0: Assim como era no princípio, para todos os séculos e os séculos. Amém.
1: Ó meu bom e amado Jesus, perdoai,
0: livrai do fogo do inferno, levai as almas todas para o céu. socorrei justamente aquelas que mais precisarem da vossa infinita misericórdia.
1: Nossa Senhora do Perpétuo Socorro,
0: rogai por nós.
1: Nossa Senhora das Graças,
0: rogai por nós.
1: São Geraldo,
0: rogai por nós.
1: Senhora Aparecida,
0: São Cristóvão, que é nosso protetor dos motoristas, que eu já fui muitos anos,
1: rogai por todos nós.
0: Rogai por nós.
1: Senhora Aparecida, Mãe Rainha e Padroeira do Brasil,
0: rogai por nós que recorremos a vós.
1: Assis, meu querido.
0: Eduardo, eu fui aí na Aparecida sexta-feira, mas não consegui falar com o senhor aí, não.
1: É, eu não sabia. Aí a gente podia ter
0: combinado. Eu também não sabia onde que eu podia procurar o senhor aí, nem nada. Eu fui rápido, fui num dia só.
1: Ah, tá. Foi aquela rapidinha. Não. Veio só...
0: Aquela vira-vira aí, só bate-bate. Ah,
1: perfeito, perfeito. Mas...
0: viajamos duas noites e passamos só um dia aí.
1: Fica pra próxima, se Deus quiser.
0: Assim. É, eu vou outra vez, eu vou com mais tempo, né, Eduardo? Aí me dormi uma noite aí, nós indo na madrugada.
1: Aí
0: você, né,
1: vem rezar o texto com nós ao vivo, tá bom? Meu
0: se
1: irmão,
0: Deus quiser.
1: Fique com Deus, um dia abençoado a você, um final de semana abençoado. Salve Maria!
0: Salve Maria, Eduardo. Bom dia. Bom dia.

Nesse quinto mistério, nós rezamos por todos os nossos irmãos e irmãs em Cristo que estejam nesse momento em sintonia conosco, louvando e agradecendo a Deus por tudo, na vida, no trabalho, na família, no círculo de amigos, por todos, rezando por todos os nossos irmãos e irmãs. E lembrando que, na graça de Deus, se próximo dia 29 de agosto, começa a oitava de São Geraldo, lá em Curvelo, de 29 a 6 de setembro, a oitava de São Geraldo, rezando, louvando e agradecendo. Pai nosso que estais nos céus, santificado seja o vosso nome. Venha a nós o vosso reino, seja feita a vossa vontade, assim na terra como no céu. O pão nosso de cada dia dai-nos hoje, perdoai-nos as nossas ofensas, assim como nós perdoamos a quem nos tem ofendido. E não nos deixeis cair em tentação, mas livrai-nos de todo mal. Amém. Ave Maria, cheia de graça, o Senhor é convosco. Bendita sois vós entre as mulheres, e bendito é o fruto do vosso ventre, Jesus. Santa Maria, Mãe de Deus, rogai por nós, pecadores, agora e na hora de nossa morte. Amém. Ave Maria, cheia de graça, o Senhor é convosco. Bendita sois vós entre as mulheres, e bendito é o fruto do vosso ventre, Jesus. Santa Maria, Mãe de Deus, rogai por nós, pecadores, agora e na hora de nossa morte. Amém. Ave Maria, cheia de graça, o Senhor é convosco. Bendita sois vós entre as mulheres, e bendito é o fruto do vosso ventre, Jesus. Santa Maria, Mãe de Deus, rogai por nós, pecadores, agora e na hora de nossa morte. Amém. Ave Maria, cheia de graça, o Senhor é convosco. Bendita sois vós entre as mulheres, e bendito é o fruto do vosso ventre, Jesus. Santa Maria, Mãe de Deus, rogai por nós, pecadores, agora e na hora de nossa morte. Amém. Ave Maria, cheia de graça, o Senhor é convosco. Bendita sois vós entre as mulheres, e bendito é o fruto do vosso ventre, Jesus. Santa Maria, Mãe de Deus, rogai por nós, pecadores, agora e na hora de nossa morte. Amém. Ave Maria, cheia de graça, o Senhor é convosco. Bendita sois vós entre as mulheres, e bendito é o fruto do vosso ventre, Jesus. Santa Maria, Mãe de Deus, rogai por nós, pecadores, agora e na hora de nossa morte. Amém. Ave Maria, cheia de graça, o Senhor é convosco. Bendita sois vós entre as mulheres, e bendito é o fruto do vosso ventre, Jesus. Santa Maria, Mãe de Deus, rogai por nós, pecadores, agora e na hora de nossa morte. Amém. Ave Maria, cheia de graça, o Senhor é convosco. Bendita sois vós

entre as mulheres, e bendito é o fruto do vosso ventre, Jesus. Santa Maria, Mãe de Deus, rogai por nós, pecadores, agora e na hora de nossa morte. Amém. Ave Maria, cheia de graça, o Senhor é convosco. Bendita sois vós entre as mulheres, e bendito é o fruto do vosso ventre, Jesus. Santa Maria, Mãe de Deus, rogai por nós, pecadores, agora e na hora de nossa morte. Amém. Ave Maria, cheia de graça, o Senhor é convosco. Bendita sois vós entre as mulheres, e bendito é o fruto do vosso ventre, Jesus. Santa Maria, Mãe de Deus, rogai por nós, pecadores, agora e na hora de nossa morte. Amém. Glória ao Pai, ao Filho e ao Espírito Santo, como era no princípio, agora e sempre. Amém. Ó meu bom e amado Jesus, perdoai-nos, livrai-nos do fogo do inferno, levai as almas todas para o céu e socorrei principalmente aquelas que mais precisarem da vossa infinita misericórdia. E nós queremos agradecer, ó Mãe querida, por tanto carinho, por tanto amor para com todos nós. Infinitas graças vos damos, soberana Rainha, pelos benefícios que todos os dias recebemos de vossas mãos maternais. Dignai-vos agora e para sempre tomar-nos debaixo de vosso poderoso amparo, e para mais vos alegrar, vos saudamos com a Salve Rainha. Salve Rainha, Mãe de Misericórdia, vida, doçura e esperança nossa salve. A vós bradamos os degredados filhos de Eva, a vós suspiramos gemendo e chorando neste vale de lágrimas. Eia, pois, advogada nossa, esses vossos olhos misericordiosos a nós volvei, e depois deste desterro mostrai-nos Jesus. Bendito o fruto do vosso ventre, ó clemente, ó piedosa, ó doce e sempre Virgem Maria. Rogai por nós, Santa Mãe de Deus, para que sejamos dignos das promessas de Cristo. Assim seja. Amém. Obrigado a você, meu irmão, a você, minha irmã, você que rezou conosco o Santo Terço de hoje. E antes de encerrar esse nosso momento de oração, eu convido a cada um de vocês a renovarem a consagração à nossa mãezinha, a Senhora Aparecida. Ó Maria Santíssima, pelos méritos de nosso Senhor Jesus Cristo em vossa querida imagem de Aparecida, espalhais inúmeros benefícios sobre todo o Brasil. Eu, embora indigno de pertencer ao número de vossos filhos e filhas, mas cheio do desejo de participar dos benefícios de vossa misericórdia, prostrado a vossos pés, consagro-vos o meu entendimento, para que sempre pense no amor que mereceis. Consagro-vos a minha língua, para que sempre vos louve e propague a vossa devoção. Consagro-vos o meu coração, para que depois de Deus vos ame sobre todas as coisas. Recebei-me, ó Rainha incomparável, vós que o Cristo crucificado deu-nos por mãe no ditoso número de vossos filhos e filhas. Acolhei-me debaixo de vossa proteção. Socorrei-me em todas as minhas necessidades espirituais e temporais, sobretudo na hora de minha morte. Abençoai-me, ó celestial cooperadora, e com vossa poderosa intercessão, fortalecei-me em minha fraqueza, a fim de que, servindo-vos fielmente nesta vida, possa louvar-vos, amar-vos e dar-vos graças no céu por toda a eternidade. Assim seja. Nós estivemos e continuaremos sempre unidos, em nome do Pai, do Filho e do Espírito Santo. Amém. Obrigado a você, meu irmão, a você, minha irmã, a vocês que rezaram conosco. Fiquem todos com as bênçãos do Senhor Jesus, a proteção e a intercessão de nossa mãezinha querida, a Senhora Aparecida. Nós nos encontramos, se Deus quiser, no sábado à noite, a partir das 19 horas. Fiquem todos

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2: Oi, gente, bom dia, bom dia. E aí, tudo bem? Como vai? Nosso Amanhecer na Minha Terra está começando aqui, ó, na 106.9, Manhuaçu FM. Seja bem-vindo, seja bem-vinda aqui a mais uma edição do nosso Amanhecer. Para você na sintonia com a gente, um abraço especial aqui de toda a nossa equipe, hein? É, hoje, sexta-feira, sextou, que bacana, hein? 14 de agosto de 2026. Ótimo dia para você que já está aí na sintonia com a gente. Olha, e que a paz seja a primeira visita do seu coração nesta manhã. Bom dia, bom dia. Vem comigo aqui.

São 5 horas mais 3 minutos. Nós vamos começar o amanhecer na minha terra de hoje com esse jeitão de caboclo aqui, ó. É, jeitão de caboclo daqui a pouquinho. Tem caboclo na cidade e Dino Franco e o Moraí cantam pra gente.

0: 5 e 6, moda boa essa, hein? É, o Caboclo na Cidade, 5 horas e 6 minutos, nosso amanhecer começando por aqui, já tendo a participação do nosso ouvinte, o José Ricardo. O José Ricardo está ligado com a gente lá na cidade de Venda Nova do Imigrante, no Espírito Santo, mandou mensagem para nós aqui. Obrigado pela audiência aí, tá joia, José? Pedindo aqui jeitão de caboclo, tá mandando para todos os ouvintes, para a família lá e para a gente aqui da rádio também. Tudo de bom aí, bom dia, bom dia. Boa sexta. Também a participação aqui nesta manhã do Fabrício, lá de Laranja da Terra, mandando mensagem para nós, pedindo a música Vivendo Aqui no Mato, com o trio Parada Dura e o Zé Henrique e o Cristiano. Tá mandando para todos os ouvintes, para a família, para os amigos, para a gente aqui também. Legal, Fabrício, bom trabalho aí. Tá lá na ordenha, né? Tirando leite das vaquinhas. Ainda nosso abraço também vai para Conceição, ligada com a gente no Santa Luzia. Ótimo dia para você e para a família aí, Conceição. A Vitória, ligada com a gente também. Vitória sempre acompanhando o amanhecer. Muito obrigado, Vitória. Manda uma mensagem aqui. Manda de onde você está falando daqui a pouquinho, tá joia? Ainda também, nosso bom dia, nosso abraço para o Paulo e a Andréia. Estão ligados com a gente em Martins Soares. É, legal. Sextou. Bom dia também aqui. Nosso abraço para os nossos ouvintes aqui, ó, sintonizados com a gente. A Maria Márcia já está na sintonia do nosso amanhecer, bem cedinho, já rezou o terço, né, Maria? Ótimo dia para você. E fala comigo aqui, como está aí? Tem aniversariante de hoje? Fala com a gente. Bom dia, bom dia.
1: Ei, Marcelo Costa. Bom dia, Marcelo. Bom dia, galera. Bom dia, Marcelo. Nosso bom dia hoje, meu bom dia, meu abraço, vai para bem longe, vai para Leia Cavoli. Tá fazendo aniversário hoje,
0: Marcelo. Coisa boa, hein?
1: O que nós vamos fazer com a merenda? Está muito longe, meu Deus. Parabéns, minha amiga. Deus te abençoe, viu? Muitos anos de vida. E com Deus, gente. E até amanhã.
0: E até amanhã, Maria. Pois é, a Leia Cavoli mandou mensagem aqui para mim também há instantes. Ó. Ela tá ligadinha com a gente através do nosso aplicativo, tá lá em Portugal. Aniversariando. Parabéns, Leia. Felicidades pra você, tá? Papai do céu te abençoe sempre. Muita saúde, muita paz. Pois é, merenda não dá pra mandar pra gente, né? Senão vai demorar um pouquinho. grande abraço a você e a todos os aniversariantes desse dia 14 de agosto. Sandra Martins está na Serra do Ouro, região lá da Vila de Fátima. Pra você e pra família, bom dia. A Ana Maria, no cantinho de São Pedro do Havaí. Tudo bem, Ana Maria? Você, o Adão de Freitas, bom dia, bom dia. Ela está mandando um abraço aí para todas as suas amigas, para Maria Márcia, para a comadre Joaninha, para Maria da Penha, para todos os ouvintes aqui da Mãe Uaçu. Legal. A Maria da Penha, ou melhor, a Maria Aparecida Cardoso, no Engenho da Serra. Bom dia, Maria Aparecida Cardoso. Ótimo dia para todos vocês aí. Geraldo Lima também mandando mensagem para nós, abraçando todos os amigos e amigas, pessoal aí da região de Ponte do Silva. Ótimo dia, Geraldo. O senhor Alípio e a dona Ana estão em Martins Soares também. Bom dia, bom dia. Que legal, hein? Participação do Machado da Ponte do Silva também já mandou a sua mensagem aqui, desejando um ótimo dia para todos os ouvintes, para a família, para a filha Alana Carla, lá na região de Lajinha, para os ouvintes que sintonizam com a gente aqui no nosso amanhecer na minha terra. São 5h10 e o jeitão de caboclo. Tá aí, ó. É o Ronaldo Viola e o Praiano.

0: Aê, legal essa, hein? Ouvimos aí a boa música com eles. É o trio Parada Dura com o Zé Neto e o Cristiano. Música bacana vivendo aqui no mato. Confira comigo, agora são 5h18. Para você ligado, ligada com a gente por aqui. Seja bem-vindo aqui ao nosso amanhecer na minha terra. Conferindo agora 5h19.
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1: Agora são 5h20. E aí, está viajando, está dando aquela carona especial pra gente? Ah, ótimo dia pra você, boa viagem, vá com calma. Está aí no trânsito, aqui em Manhuaçu, em outra região, em outras cidades. Um ótimo dia pra você, tudo de bom. Abraço também para os nossos ouvintes, os caminhoneiros, estão aí no trecho. Bom trabalho, bom dia, boa viagem. 5h21, também os frentistas, os plantonistas aí trabalhando. Ótimo dia, bom trabalho. A você que descansa aí, né? Descanso merecido também, né? Bom dia. Participação aqui dos nossos ouvintes ligados com a gente, acompanhando o amanhecer na minha terra. Deixa eu ver quem está por aqui, né? Sempre na sintonia do nosso programa. Bom dia, bom dia.
2: Ô, Marcelo Costa, bom dia.
1: Bom dia, é o Edivaldo, tá ligado com a gente lá no Martins Soares, não é isso, Edivaldo?
2: Edivaldo Lourenço, da Barra da Água Limpa.
1: Beleza.
2: Um dia para ser sua escolha. Você para todos nós aqui da Barra da Água Limpa. Márcio, fique todos com Deus aí.
1: Fique com Deus também, ótimo dia. A Dalva fala comigo lá de Alto Caparaó, não é isso, Dalva?
3: Marcelo, bom dia.
1: Bom dia.
3: Tudo bom? Como é que vai você, Marcelo?
1: Tudo bem,
3: tá,
1: graças
3: tudo
1: a Deus.
3: Tudo bem, um abraço, fica com Deus.
1: Amém.
3: Olha, Marcelo, eu gostaria de ouvir uma música com Bruno e Marrone, Tchau Amor. Ofereço todos meus amigos de Alto Caparaó.
1: Tá joia.
3: Marcelo, aqui quem fala é a Dalva.
1: Bacana demais, ótimo dia pra vocês aí, tá? Boa sexta-feira. Também a nossa ouvinte lá do Rochedo, ouvindo o nosso amanhecer, a Tainã. Fala comigo.
4: Bom dia, Marcelo.
1: Bom dia.
4: Tudo bem com você?
1: Tudo.
4: Aqui é a Tainã.
1: Fala com a gente.
4: Eu gostaria de ouvir a música Morto por Dentro, do Barreirito. Eu ofereci com meu pai, o José Messias, lá do bairro Santa Terezinha.
1: Tá joia.
4: Para todos vocês da rádio, para toda a minha família. E para todos os ouvintes.
1: Então tá bom. Ótimo dia para vocês aí no Rochedo. Bom dia também aos nossos ouvintes da comunidade aí de Dona Joana. Ouvintes da Dona Joana aí, um ótimo dia. O Hélio Ferreira está por lá ouvindo a gente, acompanhando o amanhecer na minha terra. Também bom dia aos ouvintes lá da comunidade do Córrego do Laia. É, ali na região também, né? Próxima ali a Dona Joana também. Bom dia. Ainda a participação também aqui. Deixa eu ver quem está por aqui acompanhando a gente, ouvindo o amanhecer. Sempre na sintonia do nosso programa. A Dilma lá de Santa Gertrudes. Bom dia, Dilma. Ainda também participando sempre com a gente aqui o José Salvador, de lá de Itacoaxituba, São Paulo. Também bom dia para a nossa ouvinte, a Vanessa, ligada com a gente, ouvindo o nosso amanhecer na minha terra, lá na cidade de São João do Manhuaçu, município de São João, né? Ótimo dia, tá, Vanessa? Para você, para a Graziele, para todo o pessoal aí que sempre sintoniza com a gente por aqui. O Marçal tá ligado com a gente. O Marçal já tá preparando aí as férias, hein? Bom dia.
5: Bom dia, Marcelo Costa e toda a galera da rádio. Marcelo, que tá falando é o Marçal aqui de Biúna, São Paulo.
1: Beleza.
5: Quero mandar um abração aí para toda a minha família que mora aí.
1: Sim.
5: Em Simonésia, a Natália, Ricardo, Murilo, filhinho dela. E também minha irmã Claudiana, marido dela, o Ademir.
1: Tá legal.
5: E toda a galera aí do bairro São Vicente. Falando que dia 5 de setembro nós estamos indo para aí. Nas férias, de férias. 15 Beleza. Dias de férias.
1: Ei, que coisa
5: Obrigado,
1: boa, hein?
5: Obrigado, bom trabalho a todos.
1: Valeu, Marçal. Bacana. Pediu o pessoal para colocar mais água no feijão, né? É isso aí, tudo de bom. Sejam bem-vindos aqui à nossa região, tá joia? Bom dia também para o Pedro e a Lena, lá na comunidade do Arrependido em Durandé. Abraço também para o pessoal lá da região de São José do Mantimento. Ainda também os nossos ouvintes acompanhando a gente em São José da Figueira, São João da Figueira, município aí de Durandé. Todas as comunidades rurais aí também. Nosso abraço, bom dia para vocês. Thank you. O Jorge Leite, na Vila Formosa, ligado sempre com a gente por aqui. O Ronaldinho está desejando uma sexta-feira abençoada para todos nós, lá da Gameleira. Valeu, Ronaldinho. Bom dia para você, para Aparecido, nossos ouvintes aí. Bom dia também lá para os ouvintes ligados com a gente na Gameleira. O Wagner Labanca e a família. O Alair também sempre acompanha a gente por lá, né? É isso aí, tudo de bom para vocês aí. O pessoal da Barra da Gameleira também, acompanhando sempre a gente, o Zé Geraldo e a família, o Sandro Pio, a todos vocês aí, bom dia. A Olivia lá da comunidade do Beira Rio, em Durandé, tá ligada aí, Olivia? Que bom, hein? Grande abraço para você e para a família, que sintoniza sempre com a gente por aqui no nosso Amanhecer na Minha Terra. Música chegando com Bruno Marrone. Tá aí, ó. Tchau, amor. Essa aqui, quem gosta muito também é o Itamar, né? O Itamar, a Nilton estão lá no Corre Cruzadão ligados com a gente. E todos os ouvintes. O Doroteu ligado com a gente lá em Santa Margarida, lá no Catalão. Um grande abraço para todos aí.

0: Eita aí, hein? Música boa, ouvimos aí com Bruno e Marrone. Tchau, amor. Agora são 5h29 aqui no nosso amanhecer na minha terra. É isso aí, bom dia também para o Custódio, né? O Custódio tá ouvindo a gente lá no Jatobá. Grande abraço para vocês aí, acompanhando a gente aí no Boa Esperança, aí na região de São João do Manhuaçu. É isso aí, grande abraço para todos os nossos ouvintes. E ainda também um alô para a Edilane, para o Arthur, para o Heron, ouvindo a gente no Santa Clara, o Chicão e a Sônia também na sintonia, o Rafael e a família, bom dia, bom dia.
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1: Agora são 5h34 aqui na Manhuaçu.
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1: 5h35 aqui no nosso Amanhecer. 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
1: Legal, tá aí os carreteiros. Levanta a poeira, 5h40 agora. É isso aí, nosso amanhecer na Manhuaçu e a sua participação aqui em destaque. É isso aí, daqui a 20 minutinhos tem a prece do amanhecer aqui com o padre Carlos Altoen. Fique ligado com a gente. Na sequência da prece, o nosso Jornal Regional, você ficando sempre bem informado com a gente. 5h41 agora. Participação aqui do nosso ouvinte. O Tiago vai falar com a gente lá do município de São João do Manhuaçu. Fala, Tiago. Bom dia, bom dia. Tá chegando aqui a participação do Tiago Apolinário.
2: Olá, bom dia, Marcelo Costa. Aqui é o Tiago Apolinário, São João do Manhuaçu.
1: Fala com a gente.
2: Gostaria de ouvir uma música com Teodoro Sampaio, Paixão Proibida. Feliz minha esposa Raquel, minha filha Lara, minha filha Larissa, meu filho Michel. Todos os ouvintes aqui do Coque Santana, todos os ouvintes do seu programa. Falou, tchauzinho,
1: fica
2: com Deus.
1: Valeu, fica com Deus também, ótimo dia para vocês aí, tá? Abraços aqui para, deixa eu ver para quem aqui, o Genésio tá ligado com a gente em Santaninha de Chalé. Ótimo dia, Genésio, para você, para a esposa aí da Cita, abraçando lá a esposa e todos os ouvintes. Muito obrigado a todos aí de Santaninha. A Maria Natividade, ligada com a gente, está na região de Sacramento, Maria Natividade. Ótimo dia para você aí, para a Mônica, Eduarda, todo o pessoal que sintoniza.

sempre com a gente. A Mônica está por lá também, ouvindo a gente em Sacramento, né? Eduarda no campo de Avião, né? Na comunidade São Francisco de Assis. Ótimo dia a todos vocês aí da comunidade São Francisco de Assis, ligados com a gente aqui. Ainda também a Gilza está ligada com a gente, a Rosiane Antunes, a Bia, a Denise, a Rose, né? A Lúcia, a Sueli, a Dona Silva, ainda todos que sintonizam com a gente lá no Bom Pastor, aqui em Manhuaçu. Geraldino, ô Geraldino, bom dia, tudo bem com você e com a família? Tá ligado com a gente no bairro Lajinha. O Adão lá nos Cristinos tá ouvindo a gente também. O Adão, tudo de bom para você aí, tá? Pra família, abraçando lá todos os ouvintes, manda pro Bilu lá no Borel, para todos que sintonizam com a gente. O nosso ouvinte aqui, ó, ligado com a gente é o Cláudia Maria. Deve estar lá tomando aquele cafezinho especial nessa manhã, né? No Jatobá, bom dia. Antenor também ligado com a gente por lá, o Antônio. O Israel está ligado com a gente no município de Reduto, do transporte escolar, né? Está levando as crianças para a escola daqui a pouquinho, né? Isso aí, vamos que vamos, Israel. Bom dia para você e para todos os ouvintes aí, para a família, para o pessoal aí do setor da educação também no município de Reduto. São 5h43 aqui na Manhuaçu, música boa chegando no nosso amanhecer na minha terra. Teodoro Sampaio.

0: Agora são 5h48. 5h48, sua participação aqui em destaque. Daqui a pouquinho eu vou atender mais participações por aqui. Você pode mandar a sua também no 988-188890. Participe com a gente.
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1: Agora faltando 10 para 6. Nosso bom dia aqui para nosso ouvinte que solta a voz nesta manhã.
2: Marcelo Costa, bom dia.
1: Bom dia.
2: Ô Marcelo Costa, tudo bem com você?
1: Tudo bem.
2: Aqui é a Eudes, da Igrejinha dos Vieira.
1: Oi, Eudes.
2: Gostaria de ouvir uma música de Paulo e Paulinho, oferecendo para vocês aí da rádio, para o meu genro Dione, minha filha Denailda, para todos os ouvintes aqui da Igrejinha dos Vieira. E a música seja a sua escolha, tá bom? Muito obrigada, esteja um bom dia.
1: Bom dia para vocês também aí. O Galinho tá cantando, hein? Ei, trembão, hein? Também aqui vai nosso bom dia para, deixa eu ver quem está por aqui, ao José Prudente. Ô, José Prudente, bom dia. Lá no Comunidade do Jordão, em Martins Soares, sempre ouvindo nosso amanhecer. Muito obrigado pela audiência aí, tá joia? Sempre prestigiando aqui o nosso amanhecer e a nossa programação também, né? Bom dia também para a Maria Aparecida Xavier, lá da Serra do Ouro. Bom dia, Maria Aparecida. Para você e para toda a família aí, ó, sexta-feira abençoada para vocês. Geni Aparecida Lopes. Geni, bom dia.

0: dia, lá de Pirapitinga, Mãe Mirim, abraçando a todos os ouvintes e também abraça ao esposo. Ótimo dia para vocês aí, para toda a família, todos os nossos ouvintes aí de Pirapitinga. Dona Purinha ligada com a gente lá no bairro Lajinha. Ô, Dona Purinha, ótimo dia para a senhora e para o senhor Sebastião e para os ouvintes aí. Também nosso bom dia, nosso ouvinte do bairro Bom Jardim, sempre ligada com a gente, é a Dona Cota. Oi, Dona Cota, bom dia. E aí, tudo bem com a senhora? Tá legal? Ouvindo a gente aí todas as manhãs, né? Que bacana. Dona Cota e o pessoal lá, a família toda na sintonia também. Ainda também a participação aqui nesta manhã. Deixa eu ver quem está por aqui acompanhando a gente também. É o Márcio Alves. Ô, Márcio Alves, bom dia, bom dia. Está na comunidade de São Bento, Mãe Mirim, sempre acompanhando a gente. Ah, que legal, hein? Rogério Costa, bom dia, no Córrego da Raiz. O Zé Rolinha também está por lá, abraçando a família, abraça também os amigos e amigas, deixa eu ver aqui, manda um alô para o Antenor, para o Cláudio, no Jatobá, para o Hélio Ferreira, para o Pazelli, ainda para todos os ouvintes lá da comunidade dos Otis, Ponte do Silva e Raiz. Bacana, bom dia, bom dia. Ainda também nosso abraço aqui para os ouvintes ligados com a gente, ouvintes de todas as manhãs, acompanhando a nossa programação, acompanhando o nosso amanhecer. Vai um alô para a Maria da Penha, é isso aí, a Maria da Penha ligada com a gente, Martim Soares, o Afrânio, ainda a Maria Borel e o Rocha. O Rocha, bom dia para você, para Maria Borel, nossos ouvintes aí, né, nossos parentes, a minha prima, lá no Coqueiro, ali na Rua da Conceição. Ótimo dia para vocês aí, tá? Tudo de bom. São 5h54 aqui na Manhã Sua.
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Legal, tá aí. Eles de Paulo e Paulinho. Ponto final. 5h57, ponto final também do nosso amanhecer aqui, né? Bom dia para o João Batista lá de Santa Margarida, Bom Jardim, pediu aqui a música, mandou mensagem bem cedinho, né? O Eduardo Costa, Saco de Ouro, mandando para todos os ouvintes. Ainda o João Batista, de Alto Jequitibá, Comunidade Santo Agostinho. Bom dia, João Batista. Também o Vander Lúcio, no bairro Pinheiro, aqui em Manhumaçu. Grande abraço. Ouvindo o nosso amanhecer também, a Raquel, lá de Matipó. Tudo bem, Raquel? Abraçando aos ouvintes, as filhas, Daniela, Aline, Lorena, Cecília, e para o esposo Fagner e para todos que sintonizam com a gente aqui no nosso amanhecer na minha terra. Abraço também aqui para a Lindalva de Luisburgo, mandando música para o esposo João Arruda, para a família, netas, a Lívia e a Aruna e todos de Pedra Dourada. E também para a tia Preta e o tio Francisco. Nosso bom dia também aqui para o nosso ouvinte ligado com a gente, acompanhando o amanhecer na minha terra. É o João Soares. Bom dia, João. A Edilane, o Arthur, o Heron estão sempre ligados com a gente também, acompanhando o amanhecer na minha terra. É legal, mandei um alô para vocês aqui mais cedinho, troquei o barreirito. Isso aí, grande abraço para vocês aí, tudo de bom, hein? Final do amanhecer, gente. Beijo no coração de todos, fiquem com Deus. E amanhã tem mais. Uma sexta-feira abençoada para todos. E até amanhã.

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1: Bom dia, família. Bom dia aos trabalhadores e trabalhadoras. A

amor, a fé, a esperança. Ajudai-nos a viver a comunhão, diálogo, perdão e a paz em nossas casas. Que este encontro renove em nossas famílias a alegria do Evangelho. Desejo de caminhar sempre unidos convosco, por Jesus Cristo, vosso Filho, na unidade do Espírito Santo. Amém. Obrigado, ouvinte, querida família, primeira leitura de hoje, foi escrito em Ezequiel, na imagem de Jerusalém, como a de uma mulher desposada e amada, que se torna fiel ao seu marido, iludindo-se com sua beleza e as falsas promessas. Foi assim com essa cidade que Deus tanto amou, formando-a e preparando-a para ser grande. Ele a amparou na sua debilidade, tentando a de carinho e proteção, mas, em dado momento de sua vida, quando já estava bela e formada, entregou-se às pessoas, mas Deus, por tanto amá-la, não a abandonou. Prometeu recuperá-la e resgatar a sua dignidade, como aquele esposo que ama verdadeiramente sua esposa e perdoa a sua infidelidade. Quando não existe perdão entre o casal, eles passam a não se suportar um ao outro, e o caminho é a separação. Toda separação revela a dureza do coração de um dos cônjuges, como nos mostra o Evangelho de hoje. Reze comigo a oração desta sexta-feira, quando fazemos memória de São Maximiliano Maria Pupi. Ó Deus, em que fez-se de grande zelo pastoral e dedicação ao próximo, presbítero e mártir São Maximiliano Maria Pupi, inflamado de amor

para o pecado. É ter vestido ao homem, despedir sua esposa por qualquer motivo. Jesus respondeu: nunca leste que o Criador desde o início fez homem e mulher, e disse-lhe: por isso, o homem deixará pai e mãe, e se unirá a sua mulher, e os dois serão uma só carne, de modo que eles, como são dois, mais uma só carne. Portanto, que Deus o viu, o homem nos separe. Os fariseus perguntaram: então, como é que Moisés mandou dar certidão de divórcio e despedir a mulher? Jesus respondeu: Moisés permitiu despedir a mulher por causa da dureza do vosso coração. Mas não foi assim desde o início. Por isso, eu vos digo: vem despedir a sua mulher, a não ser em caso de união ilegítima, e se casar com outra, comete adultério. Os discípulos disseram a Jesus: na situação do homem com a mulher é assim, não vale a pena casar-se. Jesus respondeu: nem todos são capazes de entender isso, a não ser aqueles a quem é concedido. Por efeito, existem homens incapazes para o casamento, porque nasceram assim, outros, porque os homens assim se fizeram, outros ainda se fizeram incapazes disso, por causa do reino dos céus. Quem puder entender, entenda a palavra da salvação. Glória a Deus do mundo. Exato ao Deus que tem na família. O Evangelho terminou de ouvir. Ele se dirige a Jesus e pergunta:

estar em contato com Jesus, ao apanhá-lo de alguma incoerência, pergunta, é permitido ao homem despedir sua esposa por qualquer motivo? A palavra despedir já dá a impressão da união como contrato profissional entre duas pessoas, em que ambas têm obrigações recíprocas. Pelo que tudo indica, a mulher tinha plenos direitos que o homem nesse contrato. Vemos que ainda hoje isso acontece, embora já tenha obtido muitas conquistas. Apesar dos avanços na questão matrimonial e de igualdade descrita no livro de Gênesis, as mulheres levaram milênios para conquistar seus direitos em muitas ações. Elas ainda são tratadas como funcionários do marido. Os fariseus, porém, insistem, mostrando que Moisés escreveu uma certidão de divórcio e permitiu que a mulher fosse dispensada da união e eles o traíram. A resposta de Jesus também é muito clara. Foi por causa da dureza do vosso coração que Moisés permitiu despedir a mulher. Não é a vontade de Deus que um casal se separe, mas é a falta de amor que endurece o coração e provoca a separação. Ave Maria, cheia de graça, Senhor convosco. Bendita sois vós entre as mulheres, bendito é o fruto do vosso ventre, Jesus. Santa Maria, Mãe de Deus, rogai por nós, pecadores, agora e na hora de nossa morte. Amém. Bendito ao Cristo, querida família, nossa programação paróquia de São Lourenço. Hoje é às 18h10, isso na Igreja Matriz de São Lourenço. Amanhã, sábado, às 19h, isso na Igreja Matriz de São Lourenço, na comunidade de São Lucas. Deus abençoe você, nossos grupos de pastorais, nossas famílias, nossos comunhões, e toda a Semana Nacional da Família. Deus abençoe, Deus fortaleça. Última música, Um Tempo a Maria, Antônio Carlos. Em intercessão de São Lourenço, em intercessão da Sagrada Família de Nazaré, Deus se fortaleça na família das cidades. A bênção de Deus Todo-Poderoso, Pai, Filho e Espírito Santo. Amém. Felicidades. Grande abraço. Bênção de Deus. Até amanhã, nesse mesmo horário, nova prece com a minha vida. A sequência do Jornal Regional.

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2: 6h25, muito bom dia. Hoje é sexta-feira, 14 de agosto. Começa agora a edição 9058 do Jornal Regional. E você confere na edição de hoje, ultramaratonista Roselânia Valentim é convocada para representar o Brasil no Mundial da Espanha. Dia de campo marca retomada de atividades técnicas após período de colheita em Manhuaçu. Alunos participam de ação educativa sobre segurança na faixa de pedestres. Acidente fatal na BR-262 deixa uma idosa morta e feridos. Homem é baleado a tiros e suspeitos são detidos em Caputira. E idoso é esfaqueado dentro de casa durante madrugada em Lajinha.
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2: Em Manhuaçu, céu claro na manhã desta sexta-feira. A temperatura no momento está em 17 graus. Confira outras informações sobre o clima e o tempo com o professor Rui Brandos Reis.
4: Olá, bom dia. Sol entre nuvens agora pela manhã em todos os municípios da Zona da Mata. No final da tarde e à noite, há previsão de aumento na nebulosidade devido à passagem de uma frente fria ao longo do litoral da região sudeste e há possibilidade de chuviscos à noite na região. Também podemos ter chuvas no sábado e domingo, muita nebulosidade com uma ligeira queda da temperatura máxima. Hoje a temperatura máxima em Manhuaçu, Mirim, Alto Jequitibá e Espera Feliz deverá chegar a 29 graus, 24 graus no sábado e no domingo. Tempo nublado com possibilidade de chuviscos agora pela manhã no sul do estado. Capital Mineira com sol entre nuvens, temperatura máxima em torno de 30 graus. Direto da Clima Tempo, Rui Brandos Reis.
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2: Agora, às 6 horas e 27 minutos, a ultramaratonista Roselânia Valentim de Manhuaçu foi convocada para representar o Brasil no Mundial de 100 quilômetros, que será realizado no dia 20 de setembro na Espanha. A convocação é mais um capítulo na trajetória internacional da atleta, que já vestiu a camisa da seleção brasileira em outras competições internacionais. Roselânia destaca que a convocação para o Mundial é um marco em sua carreira.
5: Ei, Danilo, e ouvintes da rádio, com enorme alegria, né,

0: que eu venho aqui mais uma vez falar um pouquinho do nosso Mundial na Espanha, né, que fui convocada, né, para estar representando o Brasil no Mundial de 100 quilômetros na Espanha. Vai acontecer agora dia 20 de setembro, né, e é com muito orgulho, né, que mais uma vez eu carrego a nossa bandeira, né, do Brasil para a Espanha, né. Eu já havia representado o Brasil em 2024 na Argentina, ano passado na França, e esse ano eu estou indo, né, para a Espanha no Mundial de 100 quilômetros. Sim, sim, a convocação para o Mundial, né, de 100 quilômetros é um marco, sim, na minha carreira. A gente vem treinando muito, né, eu, meu professor Marcos Gomes, né, a gente vem fazendo um trabalho bem específico, né, nessa prova de 100 quilômetros. É totalmente diferente da prova de 24 horas. A gente vem dedicando muito, muita disciplina, né, muita constância, e cada treino, né, a gente sabe que é de extrema importância para a gente chegar, né, no objetivo e onde eu cheguei, né. Esse Mundial, ele representa muito para mim, sim, né. Eu venho liderando o índice de 100 quilômetros. Eu fiz a prova em 2024, em Natal, 2025, e esse ano em Natal também. Então, eu sou tricampeã dessa prova de 100 quilômetros, e essas três provas são os três índices que eu tenho, né, e me ajudaram muito para estar convocada.
1: Na preparação para as competições, a Roselânia também encontra na mãe uma das principais fontes de inspiração.
0: E essa trajetória, assim, ela foi construída com muita coragem, né, com muita constância. A gente sabe que é manter essa disciplina de treinamento, entre outras coisas, né, porque não é só a questão do treinamento em si, questão física, a gente trabalha muito a questão mental, né, e a gente precisa de ter uma mente bem forte e focado para isso, né. E sim, eu carrego muito uma pessoa, né, que faz o meu dia e os meus treinamentos serem melhores, que a minha mãe, né. É minha mãe, eu carrego uma força muito grande dela. A minha mãe é minha inspiração. Então, tudo que eu faço, né, nessa questão do que eu gosto de treinar, do que eu gosto de fazer essas provas, de levar o nome do Brasil lá para fora também, em homenagem à minha mãe.
1: Apesar dos resultados obtidos, a ultramaratonista aponta a falta de espaços adequados para treinamento.
0: Então, Danilo, um dos principais desafios, né, que eu venho enfrentado é questão de lugares para treinar, né? Nós aqui não temos um lugar adequado para treinar, né? A minha prova, ela é prova de pista de 400 metros. Os 100 quilômetros, ele exige um lugar mais plano, né? E por treinar velocidade, não é igual às 24 horas, mas para mim hoje é o local para treinar, né? Nós, mulheres, também é questão de segurança, né? Na rua, o lugar para treinar, que não é às vezes um lugar adequado, né? Você tem que às vezes parar na faixa de pedestre, então você tem que dobrar o cuidado aí. E a questão financeira também, ela mexe bem, né? Às vezes a gente pede algum apoio ou uma parceria, né? A gente sempre escuta um não. Mas desafios, né? Os desafios enfrentados é o que é o que nos deixa mais forte, né? Então, independente de qualquer coisa, a gente está aí. Eu tenho certeza de que faremos uma prova incrível, né? Que estou bem preparada, eu venho treinando bastante, e é isso.
1: Parabéns à Roselânia pela convocação. Agora 6 horas 32 minutos e no próximo bloco do Jornal Regional você confere. Dia de campo marca a retomada de atividades técnicas após o período de colheita.
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3: E o dólar inicia a sexta-feira cotado em R$ 5,19, alta de 0,36%. O euro negociado em R$ 5,98, também operando em alta de 0,31%. Na região de Manhuaçu, café arábica, bebida dura tipo 6, safra nova, saca 60 quilos, é cotado em R$ 1.785. O café arábica Rio saca 60 quilos, negociado em R$ 1.224. Informações do site agrolink.com.br.
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3: Agora 6h37. O encerramento gradual da colheita do café abre espaço para uma nova etapa no campo. Aqui em Manhuaçu, produtores rurais participaram de um dia de campo no Coqueiro Rural, que marcou a retomada das atividades técnicas após o período de safra.
4: Produtores de café, técnicos e representantes do setor agrícola participaram de mais um dia de campo realizado no Coqueiro Rural em Manhuaçu nesta quinta-feira. A atividade marcou a retomada

0: dos encontros após a pausa durante o período de colheita. O evento também abordou os cuidados necessários no pós-safra, o manejo das lavouras e a preparação para o próximo ciclo produtivo. O secretário municipal de Agricultura e Desenvolvimento Sustentável, Sandro Tavares, avalia a safra 2025-2026 como positiva para os produtores de Manhuaçu, destacando os resultados de produção e produtividade.
1: Sim, é de grande importância porque nós estamos fechando uma safra realmente muito boa. Os nossos produtores estão muito satisfeitos porque tivemos uma grande produção esse ano de 2026, a safra 25-26, e realmente a safra veio realmente concluir de uma forma muito positiva, com alta produtividade e com alta produção e com alta qualidade.
0: O extensionista da Emater, Cristiano Alberto, explica que o período sem os encontros não representa a interrupção das atividades de assistência técnica. Segundo ele, a prioridade durante os últimos meses esteve concentrada na colheita.
2: Nós tivemos aí uma colheita boa. O ano não foi o melhor ano para o café de Manhuaçu em termos de tamanho de safra, mas foi um ano muito bom. Então, nós estamos aí em agosto, meados de agosto, próximo aí ao final da safra, talvez aí com uns 85%, 90% da safra colhida já. A safra é boa, nós estamos tendo preços bons de café e o produtor agora, nesse momento, ele já está partindo para buscar conhecimento para fazer esse retorno para a lavoura, né? Com as adubações, com os defensivos, com a matéria orgânica, com a casca do café, com tudo que for necessário, né? Isso aí é momento importante da Emater estar levando isso. Hoje também nós estamos trabalhando aqui a questão do pós-safra do café, né? Que é armazenar o café, cuidar dele, mostrar esse café para o mundo através dos concursos. Então hoje vão tratar do tema concurso também, que é onde o produtor faz a vitrine do seu café.
0: O dia de campo foi realizado na propriedade do produtor de café Geraldo Barbosa, que avaliou de forma positiva a safra e a participação dos agricultores no encontro.
3: Trocamos ideia com a Emater, né, para poder definir o local, fazer o evento. E está sendo muito bom a participação da comunidade, da região também, alguém que vem mais longe, vem, está participando. Isso é muito bom para fortalecer a agricultura familiar. E a gente em si também ajuda muito, né?
0: Agora, 6h40, o Conselho Municipal dos Direitos da Criança e do Adolescente de Manhuaçu abriu inscrições para dois editais do Fundo da Infância e Adolescência, o FIA. O primeiro destinará R$300 mil para até 5 projetos sociais, enquanto o segundo credenciará entidades para captar doações do Imposto de Renda. As propostas devem ser enviadas entre 17 de agosto e 17 de setembro pelo e-mail centraldeconselhosmanhuaçu@gmail.com. Os editais completos estão disponíveis no Diário Oficial do Município, no site da Prefeitura de Manhuaçu, através do endereço manhuaçu.mg.gov.br. Agora, 6h42, e daqui a pouco você confere. Alunos participam de ação educativa sobre segurança na faixa de pedestres. E acidente fatal na BR-262 deixa uma idosa morta e feridos em Manhuaçu.
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9: 6:46. Em mais uma ação da campanha permanente Olho Vivo na Faixa, que neste ano celebra 20 anos de conscientização e segurança no trânsito em Manhuaçu, foi realizada nesta quinta-feira, dia 13, uma atividade educativa em frente à Escola Antônio Velerson. Confira mais na reportagem de Ana Flávia Domingos.
10: A ação reuniu alunos do quinto ano da instituição. Teve como objetivo orientar as crianças sobre a forma correta e segura de atravessar a faixa de pedestres. Durante a atividade, os estudantes receberam instruções e participaram de momentos de conscientização com orientações repassadas pelo Departamento de Trânsito e pelo Conselho de Segurança Pública de Manhuaçu, o CONSEP. A iniciativa busca levar o conhecimento sobre segurança no trânsito para dentro das escolas e, principalmente, ensinar desde cedo atitudes que podem ajudar a prevenir acidentes. O presidente do CONSEP, Anísio Gonçalves, falou sobre a importância da ação realizada com os estudantes.
11: Hoje, mais um dia marcante nesses 20 anos de faixa de pedestre. Hoje, uma ação educativa próximo da escola Antônio Belércio, nessa campanha permanente de Olho Vivo na Faixa, com um grande apitaço das crianças do quinto ano, acompanhado de suas professoras. E aqui, junto com os agentes de trânsito, polícia militar, bombeiro, conselheiro e conselheiros do CONCEP, fazendo esse marco, né, dessa campanha que iniciou há 20 anos atrás. E hoje foi mais uma ação educativa gostosa de se fazer, onde as crianças apitaram, as crianças aprenderam a travessia na faixa e vão levar para o papai, para a mamãe, né, para os amiguinhos, a importância de sinalizar na faixa e cientificar que o carro parou para sua travessia com segurança. Faixa de pedestre é cultura e nós estamos trabalhando essa cultura em Manhuaçu. E Manhuaçu, que é uma cidade pujante, que é uma cidade forte, que é uma metrópole, que é uma cidade que polariza muito. Então, muitos motoristas foram parados aqui e foram orientados, foram educados, receberam panfletos para a atenção da travessia quando pedestre e da atenção enquanto usuário, como motorista, de parar na faixa de pedestre.
10: Para a escola, ações como essa também contribuem para que os alunos levem o conhecimento adquirido para o dia a dia, seja como pedestres ou acompanhando familiares no trânsito, como é destacado pela professora Gisele Aparecida.
12: Essa ação tem importância de ajudar os alunos, né, auxiliar os alunos aprenderem a atravessar no momento certo na faixa, respeitar a sinalização de trânsito, né? Como todo motorista e os pedestres também devem fazer.
9: 6:49. Uma colisão entre um carro de passeio e um caminhão tirou a vida da aposentada Maroni Simão Moreira, de 81 anos, nesta quinta-feira. O acidente aconteceu na altura do quilômetro 34 da BR-262, nas proximidades do Trevo da Zebu, em Manhuaçu. O veículo, um Fiat Palio, conduzido por um homem de 51 anos, transportava duas passageiras de 52 e 81 anos. O grupo, morador de Santana do Manhuaçu, regressava de uma consulta médica no momento do impacto que ocorreu enquanto o motorista efetuava a conversão no trevo. Com a colisão, a idosa de 81 anos sofreu lesões graves e foi socorrida em estado crítico para a sala vermelha da unidade médica aqui de Manhuaçu. Apesar dos esforços das equipes de saúde, ela não resistiu aos ferimentos e veio a óbito. A passageira de 52 anos teve apenas ferimentos leves. A ocorrência mobilizou equipes do Serviço de Atendimento Móvel de Urgência, o SAMU, do Corpo de Bombeiros da Polícia e da Polícia Rodoviária Federal, que prestaram os primeiros socorros e registraram o acidente. Agora, 6:51. E daqui a pouco você confere no Jornal Regional. Homem é baleado a tiros e suspeitos são detidos em Caputira. E idoso é esfaqueado dentro de casa durante madrugada em Manhuaçu.
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3: 6h55. O Ministério Público de Minas Gerais, por meio da Promotoria de Justiça de Defesa do Meio Ambiente de Manhuaçu, ajuizou ação civil pública com pedido de tutela de urgência contra o município e contra o Estado para assegurar a implementação de medidas permanentes de recolhimento, transporte, guarda e destinação adequada de equinos e outros animais de grande porte encontrados soltos em vias públicas, estradas e rodovias da cidade. Na ação, o Ministério Público ressalta que o município chegou a editar norma regulamentando a apreensão e destinação de animais de grande porte em situação de abandono e informou ter contratado empresa especializada para a execução dos serviços. No entanto, segundo a Promotoria de Justiça, as medidas ainda não produziram resultados concretos capazes de eliminar o problema. Diante desse cenário, o Ministério Público requereu à Justiça a concessão de tutela de urgência para determinar que o município de Manhuaçu e o Estado de Minas Gerais promovam, em prazo de 5 dias, o recolhimento, transporte, guarda e destinação adequada dos animais encontrados soltos ou abandonados, além da atuação conjunta com os órgãos de segurança pública nas operações que demandem apoio policial. O pedido inclui ainda a fixação de multa diária em caso de descumprimento da eventual decisão judicial.
4: Agora, 6 horas 56 minutos.
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3: Um homem de 31 anos foi baleado por diversos disparos de arma de fogo na rua Farmacêutico Juca Dutra, no bairro Belverderes, em Caputira, nesta quarta-feira. A vítima foi atingida no tórax e permanece internada em estado grave no Hospital César Leite.
5: Dois indivíduos em uma motocicleta de grande porte vermelha e preta se aproximaram do local. O garupa desembarcou, efetuou os disparos e a dupla fugiu em direção ao centro. A vítima relatou que vinha recebendo ameaças de um suspeito de 25 anos em razão de um fato anterior. Segundo relatos de fontes, um suspeito de 20 anos teria atraído a vítima para o uso de drogas como possível pretexto do ataque, apontando outro homem de 30 anos como condutor da motocicleta e um adolescente de 16 anos como autor dos disparos. Durante as diligências, os militares localizaram a motocicleta usada no crime, ainda com o motor quente, no quintal da residência de um dos suspeitos, além de um capacete e 4 celulares. O adolescente de 16 anos e o homem de 30 foram localizados e conduzidos à delegacia da Polícia Civil com o material apreendido. Os demais suspeitos continuam sendo procurados.
3: E um homem de 74 anos foi esfaqueado dentro de casa no distrito do Prata, em Lajinha. A vítima deu entrada na PAN de Lajinha com cerca de 20 lesões provocadas por objeto perfuro cortante.
5: Segundo a vítima e a esposa, dois suspeitos de 26 e 18 anos arrombaram a porta da residência e invadiram o imóvel. Um deles desferiu os golpes de faca contra o idoso, enquanto o outro conteve e empurrou a esposa da vítima. Os dois fugiram em seguida. Durante as diligências, o suspeito de 18 anos foi localizado na residência do pai e admitiu participação no crime, relatando que ele e o comparsa combinaram o ataque em razão de desavenças anteriores. Ele disse ainda ter dispensado um canivete usado na ação e queimado as roupas manchadas de sangue. Na residência do outro suspeito, foram apreendidos um tablete de substância semelhante à maconha, R$ 207 em dinheiro e sacolas plásticas usadas para embalar entorpecentes. O celular do adolescente também foi apreendido. O suspeito de 18 anos recebeu atendimento médico e foi encaminhado à delegacia de polícia civil. A arma branca usada no crime não foi localizada e as diligências prosseguem para localizar o outro envolvido.
4: Agora são 7 horas. E termina aqui mais uma edição do Jornal Regional, uma produção do Tribuna do Leste e Rádio Manhuaçu. Trabalhos técnicos de Marcelo Costa e João Pedro Amorim. O Jornal Regional volta amanhã a partir das 6h20. Mais notícias você confere no tribunadoleste.com.br. Tenham todos uma excelente sexta-feira.
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1: Sexta-feira, 14 de agosto de 2026, um bom dia para você. Começa agora a edição de número 2412 do Notícias em 30, uma produção da Rede Aparecida de Rádio em parceria com a Cygnus Brasil. Eu sou Mário de Paula, comigo Leandro Rodrigo nos trabalhos técnicos, a equipe Master Web na transmissão multimídia e Ana Maria Reis na apresentação. Ana, bom dia.
2: Bom dia, Mário. Um ótimo dia a você que está conosco, que nos acompanha pelas emissoras de inspiração católica em todo o país, em especial pela Rádio Desterro em Santa Fé, no Paraná, pela Rádio América em Belo Horizonte, Minas Gerais. Você nos acompanha com imagens ao vivo, na transmissão pelo Facebook, pelo YouTube da Rádio Aparecida, pelo aplicativo Aparecida e no portal a12.com/rádio. Vamos aos destaques de hoje.
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1: Hoje você confere que governo abre processo de reciprocidade contra tarifas dos Estados Unidos.
2: Ministério Público do Trabalho registra 138 denúncias de assédio eleitoral e advogada explica direitos dos trabalhadores.
1: E ainda, a probabilidade do fenômeno El Niño ser intenso aumenta para 90% e impulsiona mudanças climáticas no mundo.
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1: O Ministério Público do Trabalho registra 138 denúncias de assédio eleitoral e a advogada explica os direitos dos trabalhadores. As informações com Victor Franqueira.
6: O Ministério Público do Trabalho já registra 138 denúncias de assédio eleitoral neste ano. O estado com o maior número de acusações de aliciamento é São Paulo, com 20, seguido do Rio de Janeiro, com 9, e Mato Grosso e Rio Grande do Sul, com 8. A situação ocorre quando o empregador ou superior utiliza seu poder de direção ou econômico para influenciar, constranger ou impedir o livre exercício do voto do trabalhador. Quem explica este cenário é a doutora Cláudia Araújo, advogada especialista em direito do trabalho. Doutora, qual a prerrogativa dos trabalhadores para realizarem essa denúncia?
7: Eles têm todo o direito, até porque a nossa Constituição Federal prevê ser um voto livre, inclusive um voto secreto, e também tendo em vista que nós estamos em uma democracia. Então, eles têm total direito de fazer denúncia e também fazer valer o seu direito de voto livre.
6: Nesse sentido, doutora, como o procedimento pode ser feito para fazer a denúncia?
7: Então, eles podem entrar no site do Ministério Público do Trabalho, se quiser manter vinculado à própria Justiça do Trabalho, que inclusive a própria Justiça do Trabalho, ela também vem monitorando os processos trabalhistas e também até mesmo no próprio Ministério Público Estadual, ou procurar ajuda também no Ministério do Trabalho, sindicato da categoria, caso o trabalhador tenha alguma dificuldade, ou mesmo buscar auxílio de um advogado trabalhista.
6: E quais mecanismos as empresas podem adotar para evitar esse tipo de comportamento?
7: Fazer treinamentos, então, através de palestras, explicando para os trabalhadores, para os chefes também de departamento, porque muitas das vezes essa prática do assédio eleitoral vem de pessoas que têm uma hierarquia sobre aquele determinado trabalhador.
6: Neste ano, como a senhora avalia o cenário de denúncias?
7: Eu acredito que hoje, com a informação, como há essa divulgação do que é o assédio, nós temos vários tipos de assédio, incluindo o assédio eleitoral. Isso tem promovido para os trabalhadores a coragem de lutar pelos seus direitos.
6: Ouvimos a advogada especialista em direito do trabalho, a doutora Cláudia Araújo. Victor Franqueira para a Rede Aparecida de Rádio e Cygnus Brasil.
2: A Quest divulga hoje os resultados de uma nova pesquisa de intenções de voto para a corrida presidencial 2026. O levantamento foi contratado pelo Grupo Globo. O levantamento inclui no cenário de primeiro turno os nomes dos 13 candidatos formalizados em convenções partidárias e traz também 4 possíveis cenários de segundo turno. Na pesquisa anterior, que foi divulgada no dia 5 de agosto, Lula do PT tinha 39% no primeiro turno, Flávio Bolsonaro 30%, Renan Santos, do Missão, com 4%, Ronaldo Caiado, do PSD, 4%, e Romeu Zema, do Novo, 2%. Segundo os dados enviados pela Quest ao Tribunal Superior Eleitoral, foram realizadas 2.004 entrevistas presenciais entre segunda e quarta-feira desta semana. A margem de erro é de 2 pontos percentuais para mais ou para menos, com um nível de confiança de 95%. A pesquisa foi registrada no TSE sob o número BR-06773-2026.
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1: O governo brasileiro informou hoje que deu início ao processo para aplicar medidas de reciprocidade contra os Estados Unidos por conta das tarifas impostas pelo governo norte-americano e produtos brasileiros. A lei de reciprocidade, aprovada por unanimidade no Congresso Nacional e sancionada por Lula no ano passado, é um mecanismo que permite ao país aplicar a outra nação as mesmas medidas, restrições ou até tarifas que sofreu por parte dela. A lei de reciprocidade é um mecanismo que permite a um país aplicar a outra nação essas mesmas medidas, como a gente disse. Entre as contramedidas previstas estão a possibilidade da imposição de direito de natureza comercial incidente sobre importações de bens ou de serviços de país ou bloco econômico e a suspensão de concessões ou outras obrigações do Brasil em relação a direitos de propriedade intelectual firmados em acordos comerciais. Para que sejam implementadas as medidas de reciprocidade, são exigidas a realização de consultas públicas para manifestação dos setores interessados e prazo razoável para análise das novas medidas. No entanto, a lei prevê que, em casos excepcionais, o Poder Executivo é autorizado a adotar contramedida provisória de forma imediata.
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0: A Administração Oceânica e Atmosférica dos Estados Unidos atualizou a previsão para o El Niño deste ano e passou a estimar em 90% a chance de o fenômeno atingir uma intensidade muito forte nos próximos meses. Há 69% de chance de o evento ficar entre os maiores já registrados desde 1950. O meteorologista do CEMADEM, Centro Nacional de Monitoramento e Alerta de Desastres Naturais, Giovanni Dolife, comenta os impactos aqui no Brasil.
1: O Niño já está com intensidade forte a partir desse mês de agosto. E as previsões indicam alta probabilidade dele chegar a uma categoria muito forte, possivelmente entre setembro e outubro, e durando com essa intensidade no último trimestre do ano. Bom, o El Niño traz efeitos de mudança nos regimes de chuva e de temperatura no Brasil, causando extremos de chuva de um lado, no sul, secas no norte, nordeste e ondas de calor pelo país. Em algumas regiões, como sudeste e centro-oeste, pode ter uma alternância entre períodos secos e muito quentes e períodos com tempestades. Bom, o CEMADEM tem como missão monitorar e alertar eventos associados a extremos de chuva, como inundações, enxurradas e deslizamentos de terra. O CEMADEM faz esse monitoramento 24 horas, já há 15 anos, e vai seguir com esse monitoramento. Os alertas são emitidos para a Defesa Civil Nacional, vai para as Defesas Civis Estaduais e Municipais, que, a partir disso e das suas avaliações, colocam em prática planos de contingência. Bom, as ações de mitigação e prevenção de desastres relacionadas ao El Niño, elas estão associadas aos extremos de chuva e também à seca. A seca também é um processo monitorado pelo CEMADEM, não 24 horas por dia, porque tem um tempo, né, um ritmo diferente. A seca ela se dá num tempo mais longo. Bom, o Escritório para Redução de Risco e Desastres da ONU preconiza que um sistema de alertas eficiente precisa ter atuação de 4 principais eixos. O primeiro deles, o conhecimento, a pesquisa. O CEMADEM trabalha com pesquisa, buscando melhorar o conhecimento da questão dos desastres. O segundo eixo é do monitoramento e alertas, onde o CEMADEM também atua. O terceiro eixo é o eixo da capacitação e educação, porque pessoas, órgãos, precisam estar capacitados para tomar as ações necessárias para estabelecer os planos de ação preventivos diante desses desastres. E o quarto eixo é o eixo da resposta, né? O eixo da ação em si, mas também de obras estruturantes, né? Obras que vão minimizar efeitos de excesso de água, por exemplo, melhorando a drenagem da água dentro das cidades, e ações que podem ser feitas pelos municípios nessa questão, por exemplo, a manter os córregos, né, os cursos d'água limpos, né, e a rede de drenagem de águas pluviais, as bocas de lobo, manter isso tudo limpo, que é um papel, sim, dos governos, mas que a população também deve contribuir, né, não jogando lixo nas ruas. E informação é importantíssimo. A população tem que se informar sobre áreas de risco na cidade, se mora ou não numa área de risco, e se mora numa área de risco, de que forma ela vai receber um aviso de um risco iminente, aumenta muito rápido, e o que ela vai fazer com esse aviso, né? Para onde ela tem que ir, quando, em que momento, de que forma, por que caminho. Tá? Então, governos e sociedade mobilizados juntos ajudam a tornar essa resposta, essa ação, essa prevenção, essa mitigação mais efetiva, né? Tornando nos municípios e pessoas mais resilientes, né? De forma que cada vez que acontecer um evento desse da natureza, que a gente não pode controlar, mas que a gente consiga se antecipar e se preparar para que os impactos sejam os menores possíveis.
2: E Padre Inácio Medeiros está de volta conosco no editorial às sextas-feiras e hoje ele reflete sobre as mudanças climáticas ao redor do mundo.
3: Minha saudação a você que me acompanha pela Rádio Aparecida, pela Rede Aparecida de Rádio, também pelas nossas plataformas sociais. Depois de várias semanas eu volto até você trazendo o nosso editorial, trazendo a nossa reflexão, fatos importantes diretamente de Roma, na Itália, refletindo a situação social, política, econômica e também religiosa da nossa Europa. Agora eu começo dizendo uma coisa importante para você. Quem pensa que a seca seja um fenômeno exclusivo, por exemplo, do Nordeste do Brasil ou de grandes regiões da África e do Oriente Médio está completamente enganado. Por quê? A Europa está vivendo uma das maiores secas de todos os tempos. E a tendência é que o fenômeno venha se aprofundar, venha se repetir cada vez mais por causa do

0: momento em que eu falo para você, começando o dia, a temperatura já chega a cerca de 30 graus. Mas em algumas regiões, como por exemplo na Espanha, no sul da Espanha, em alguns dias a temperatura chega a 50 graus, é temperatura de deserto, né? Porém, o problema maior não são apenas as altas temperaturas, mas sobretudo a grande seca que a Europa está enfrentando. Falta de chuva, incidência maior de queimadas, destruição do meio ambiente, destruição da vegetação, de espécies animais. Agora, um complicador do ponto de vista da economia e da sociedade é que vários rios importantes da Europa nunca tiveram o seu nível tão baixo. Eu cito, por exemplo, o caso do rio Danúbio e do rio Reno, na Alemanha, que estão muito baixos no seu volume de água. O rio Danúbio é o segundo maior rio da Europa. Ele corta 10 países. Está trazendo dois problemas principais. O primeiro, dificuldades no transporte, porque boa parte da produção agrícola e mineral de vários países é transportado justamente pelo rio. E os trens e os caminhões não são suficientes para substituir esta forma de transporte. Uma outra questão é o regime de produção menor de energia. Vários países, entre eles a Romênia, a Hungria, que são cortados pelo Danúbio, já estão vivendo um racionamento de energia. E como eu falei para vocês, a tendência é que o fenômeno se complique ainda mais, ou seja, em várias partes do mundo já se sente esse fenômeno, não? É, chove quando era para fazer seca, seca quando era para chover, e a natureza está sofrendo fruto do acúmulo de gases na temperatura, o acúmulo de gases na atmosfera aumentando a temperatura da Terra, esse desequilíbrio geral. Mas eu volto falando outras vezes sobre isso, porque é um fenômeno muito preocupante. De Roma, Padre Inácio Medeiros, para a Rádio Aparecida e Rede Aparecida de Rádio.
1: Agora a gente faz uma breve pausa para o intervalo. Na sequência, você acompanha a expectativa para a entrega da fachada oeste no Santuário Nacional de Aparecida. Voltamos já.
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2: Sete dezoito.
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2: Já estamos de volta e registro a audiência dos ouvintes que nos acompanham pela Rádio América, em Uberlândia, Minas Gerais, também em Vitória, no Espírito Santo, além de todas as emissoras da Rede Aparecida de Rádio e Signis Brasil.
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5: Santuário Nacional de Aparecida entra na expectativa menos já de 30 dias para a entrega da fachada oeste. O ecônomo da Basílica, missionário redentorista Padre Fábio Evaristo, fala sobre os últimos preparativos.
6: Pelo jornal, nós estamos realmente nos momentos finais deste projeto. Já são 8 anos de trabalhos intensos, revestindo as fachadas do santuário com mosaicos que retratam cenas da Bíblia. O Santuário de Aparecida se tornou a maior Bíblia a céu aberto do mundo, uma imensa Bíblia a céu aberto, e agora, né, as pessoas que visitam o santuário têm mais contam com mais essa bonita arte, com esse elemento para ajudar na sua oração, na sua experiência espiritual, no seu peregrinar à casa de Aparecida. Então estamos preparando a conclusão dos trabalhos no dia 12 de setembro, às 19 horas, será um sábado, um mês antes do dia 12 de outubro. Nós vamos nos encontrar aqui diante da fachada oeste e celebrar a conclusão desse trabalho, desta jornada bíblica. E vamos ali na fachada oeste guardar o livro da jornada bíblica. Este livro contém os nomes de todas as pessoas que vêm contribuindo nestes 8 anos para a realização deste projeto, todos os devotos, todos os membros da família dos devotos. Vamos colocar lá também os nomes dos colaboradores do santuário, da Rede Aparecida de Comunicação, vamos colocar os nomes dos artistas, enfim, dos missionários redentoristas e de todos que se cadastrarem até o início de setembro. Então será uma homenagem que faremos a todos que participam deste projeto.
5: Você acompanhou, portanto, Padre Fábio Evaristo, missionário redentorista, administrador ecônomo do Santuário Nacional de Aparecida. Mais informações no site a12.com/família dos devotos.
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2: Mobilização é realizada em frente ao Congresso Nacional para denunciar a atuação anti-indígena de parlamentares ligados a setores do agro, hidro, minério, negócio, do CIMI à Dispésia.
8: Com o chamado Soberania, Território Demarcado e Direitos Garantidos, cerca de 150 lideranças de todas as regiões do país realizaram nesta terça-feira, 11 de agosto, um ato em frente ao Congresso Nacional para denunciar a atuação anti-indígena de parlamentares ligados a setores do agro, hidro, minério, negócio. Os manifestantes abriram uma bandeira com mais de 30 metros na frente do Congresso, com o objetivo de denunciar esse conjunto de medidas legislativas chamadas por eles de pacote do genocídio indígena. William Moura, do Amazonas, explica por que o Congresso é inimigo dos povos.
9: Estamos aqui dizendo que o Congresso é inimigo do povo, porque pauta emendas, pauta leis, PLs que vão de contra com nossos direitos, principalmente nosso direito à terra, nosso direito à demarcação, e que não aceitamos nenhum retrocesso dos nossos direitos, que estamos aqui para a luta da demarcação do nosso território e não negociamos nossos direitos. Então, assim, vamos deixar aqui hoje o nosso recado ao Congresso Nacional, que hoje vai ferindo o nosso direito à consulta, o nosso direito de ser livre, nosso direito de viver dentro do nosso próprio território. Soberania no nosso país é território demarcado, é terra indígena protegida. Então, Pedimos aqui a demarcação dos territórios.
8: Os indígenas também realizaram uma vigília em frente ao Supremo Tribunal Federal. Com cartazes, faixas, danças e cantos sagrados, reafirmaram sua confiança na atuação da corte na defesa dos direitos indígenas, conforme assegura a Constituição de 1988. Ercileia Terena, coordenadora do Conselho Terena, fala sobre a importância que os territórios têm para os povos indígenas.
4: Nós acreditamos na justiça do STF, que possa garantir o nosso direito que está na Constituição, que nós queremos nosso território, porque nós sem o nosso território nós não somos ninguém, nós não vivemos sem o nosso território. E hoje a gente está na luta contra tudo isso para que nós possamos garantir que nós possamos viver.
8: Desde o dia 7 de agosto, o STF está analisando os embargos de declaração nas ações que discutem a Lei 14.701, de 2023, e no recurso extraordinário que trouxeram para o debate público a tese do marco temporal. A Corte também analisa a constitucionalidade da nova Lei Geral do Licenciamento Ambiental e a regulamentação da mineração em terras indígenas. Do CIMI, a Dispésia, para a Rede Aparecida de Rádio e Signes Brasil.
5: Bom, e o plenário do Supremo Tribunal Federal decidiu confirmar o prazo de 24 meses para o Congresso aprovar uma lei e regulamentar a participação de indígenas na exploração mineral legal de seu território. A Corte referendou uma decisão individual do ministro Flávio Dino, que em fevereiro deste ano reconheceu a omissão constitucional do Legislativo para tratar da matéria. A decisão foi motivada por uma ação protocolada pela Coordenação das Organizações Indígenas do Povo Cinta Larga para que o Supremo reconheça a falta de aprovação de uma lei para que os indígenas tenham participação nos resultados do aproveitamento dos recursos hídricos e materiais presentes no território indígena que está localizado em Rondônia.
10: Saúde.
2: Mesmo entre pessoas que procuram uma alternativa não farmacológica para tratar a insônia, o uso frequente de remédios para dormir é uma realidade. Dos 1.158 adultos com sintomas de insônia avaliados em um estudo brasileiro, 442, cerca de 38%, disseram tomar esses medicamentos de 5 a 7 noites por semana. Ao todo, 60% dos participantes relataram algum uso atual de remédios para dormir. Entre os medicamentos, que são chamados medicamentos Z, categoria que inclui o Zopidem, foram os mais frequentes, seguidos pelo benzodiazepínicos e antidepressivos sedativos. O Zopidem, especificamente, foi o remédio mais citado, tanto em quem tomava medicamentos ocasionalmente, quanto em quem fazia uso contínuo. Publicado na revista científica Sleep Science, o estudo foi realizado por pesquisadores ligados à Universidade de São Paulo e ao Hospital das Clínicas da Faculdade de Medicina da USP. O objetivo foi investigar quais medicamentos eram utilizados por pessoas com sintomas de insônia que buscavam tratamento psicológico e quais fatores estavam associados ao uso dessas substâncias. Do total de participantes, mais de 1.158, 694%, 60%, relataram uso atual de medicamentos para dormir. Isso não significa, porém, que todos tomassem os remédios com a mesma frequência.
10: Economia.
5: E o governo Lula vai elevar a projeção de salário mínimo para R$ 1.741 no próximo ano. O valor representa um acréscimo de R$ 24,00 em relação à estimativa feita em abril, que era de R$ 1.717. A nova previsão, vai constar do PLOA, o Projeto de Lei Orçamentária Anual do ano que vem, a ser enviado ao Congresso até o próximo dia 31 de agosto. O novo salário mínimo passará a valer de 1% em janeiro, passará a valer em 1º de janeiro de 2027 e até lá ainda pode sofrer algumas variações. Mas, se confirmado no futuro, o valor representa um aumento de 7,4% em relação ao piso atual, que é de R$ 1.621. A estimativa segue a fórmula de correção da política de valorização, que inclui reajuste pela inflação de 12 meses até novembro do ano anterior, mais a variação do PIB, que é o Produto Interno Bruto, de 2 anos antes, neste caso de 2025.
2: Notícias em 30 fica por aqui, volta amanhã às 7 horas. Você pode rever as notícias da edição de hoje pelo youtube.com/radioaparecida. Mais informações nos boletins de rede durante a programação.
5: Trabalhos técnicos de Robson Marcelo e Leandro Rodrigo, equipe Master Web, nas transmissões das redes sociais. Você segue bem informado acessando o portal a12.com, através do nosso aplicativo Aparecida e acompanhando a programação das emissoras de inspiração católica em todo o país.
2: Um ótimo dia para você, bom fim de semana.
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1: Bom dia para você, meu grande amigo. Bom dia para você, minha grande amiga. Estão chegando mais uma vez aqui na Rádio Manhuaçu 106.9 para o nosso Manhã do Ouvinte. Que coisa boa a gente poder se encontrar. E como fala todo mundo, né? Sextou, a sexta-feira já está acontecendo e nós estamos aí iniciando mais um Manhã do Ouvinte. Então seja bem-vindo, você que acompanha no rádio, no site, no aplicativo da Rádio Manhuaçu. Muito obrigado pela sintonia desde cedo. Sempre um prazer estar com você e pode ter certeza absoluta, hein? Amanhã vai ser sensacional aqui na Rádio Manhuaçu. Estamos aqui com a bênção do nosso Deus e a proteção de Nossa Senhora Aparecida, Rainha e Padroeira do Brasil. Que coisa boa a gente poder se encontrar.
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1: Faça hoje, não deixe para amanhã. O seu amor amanhã poderá ser inútil. O seu perdão amanhã poderá não ser preciso. A sua volta amanhã poderá não ser esperada. O seu carinho amanhã poderá não ser mais necessário. Amanhã pode ser muito, muito tarde. Então, é hoje, hein? Atitude, amor, respeito, carinho, dedicação. É hoje, nesta sexta-feira, dia 14. É a mensagem para abrirmos bem mais um dia. É o tempo todo. Claro que aqui... E você pode mandar o seu bom dia na Rádio Manhuaçu. Nosso WhatsApp já está liberado. É o 988-18-8890. Tá prontinho aí para você mandar o seu bom dia? Fique à vontade, tá? 988-18-8890. Tô aguardando e vamos juntos porque o programa já está no ar.
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1: Ana Castela, pra gente poder começar. Dona de mim, bom dia!
3: Bom dia!

0: E assim começou o nosso Manhã do Ouvinte pela Rádio Manhã Açu. Que maravilha, hein, gente? Começar assim é bom demais, hein? Israel e Rodolfo, Não Mais Quase. Teve também Ana Castela, Dona de Mim. Olha, eu desejo para você uma sexta-feira maravilhosa, cheia de muitas conquistas, que você seja feliz hoje e que dê tudo certo para você nessa sexta-feira, tá? Mas se tiver algum probleminha, ó, esperança renovada, não desista, porque os problemas aparecem, mas a gente os vence realmente com muita resiliência, com muita vontade, esperança e fé. Vamos juntos nesta sexta. 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
0: Boa notícia chegando aqui na Rádio Manhuaçu. Aquele momento daquela notícia que nos motiva. Escola forma jovens contra machismo e ensina a reconhecer atitudes antes vistas como normais. Então essas escolas estão dando esse exemplo. E a escola pode ensinar matemática, português, ciências, mas também pode ajudar adolescentes a rever comportamentos que aprenderam a considerar normais. Em São Paulo, estudantes participam de uma formação voltada a reconhecer machismo, misoginia e atitudes de desrespeito contra meninas e mulheres, ainda durante a educação básica. E se você trabalha com as crianças, realmente o resultado vai ser muito bom. E vai haver aí uma multiplicação, né, daquilo que é ministrado na escola. O trabalho faz parte do programa Juventudes Antimisoginia, criado pelo Serviço Social da Indústria de São Paulo, o SESI-SP. A iniciativa está presente nas 134 escolas da rede e envolve mais de 100 mil estudantes. Dentro das unidades, jovens participam de debates, atividades educativas e comitês formados por alunos. A proposta é fazer com que eles consigam identificar situações de desigualdade e comportamentos machistas no cotidiano, inclusive aqueles que podem passar despercebidos por terem sido naturalizados. É justamente aí que está um dos resultados mais concretos. Estudantes ouvidos sobre o projeto relatam que passaram a perceber como problemáticas atitudes que antes enxergavam como normais, agora estão tendo aí essa nova percepção. A escola, nesse caso, funciona como espaço para questionar referências antes que elas acompanhem esses jovens para a vida adulta. Então, investir na educação das crianças, na orientação das crianças, é realmente muito bom. E é necessário que isso aconteça, sim. Parabéns, então, a essas 134 escolas da rede SESI de São Paulo por esse programa Juventudes Antimisoginia. É isso aí. 7h41, a boa notícia, e amanhã tem mais para você na Rádio Manhuaçu.
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0: Uma notícia lamentável. A aposentada Marone Simão Moreira, de 81 anos, morreu após um acidente envolvendo um Fiat Palio e um caminhão na BR-262, quilômetro 30.

0: 34, próximo ao trevo da Zebu, perímetro urbano aqui de Manhuaçu. Ontem era conduzido esse veículo por um homem de 51 anos e transportava outras duas passageiras, de 52 e de 81 anos, no caso, a senhora Marone Simão Moreira. Os ocupantes retornavam de uma consulta médica. Ao fazer o trevo, o veículo foi atingido por um caminhão. A passageira, a senhora Marone, foi socorrida e encaminhada para o atendimento médico em estado grave. Permaneceu na sala vermelha, mas não resistiu aos ferimentos e acabou morrendo. A outra passageira, de 52 anos, sofreu ferimentos leves. As vítimas são de Santana do Manhuaçu. E equipes da Polícia Rodoviária Federal, do SAMU e do Corpo de Bombeiros atenderam a essa ocorrência. Notícia triste, lamentável, a morte dessa idosa. E muita atenção no perímetro urbano de Manhuaçu. Radares que antes existiam não existem mais. Dizem que vão colocar novos, mas até agora não tem nenhum radar. Então, muita atenção, muito cuidado, porque os acidentes podem aumentar. Hora certa, 7h44.
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Esse é o nosso Cantinho Caipira, começando aqui na Rádio Manhuaçu, trazendo a música raiz, esse resgate que nós fazemos diariamente da música raiz nesse horário, né? E amanhã, sábado, começa mais cedo, hein, pessoal? Amanhã o Cantinho é de 7 até as 8 da manhã. Então eu quero dar um bom dia e já convidar você para um cafezinho. A Maria Aparecida Cardoso, do Engenho da Serra, já está comigo aqui. O Benoni da Paixão também já está ligadaço, né, Benoni? Aquele abraço para você, tomando um cafezinho, né? O Zé Rodrigues e a esposa dele, a Dona Zezé, também já estão ligados no bairro Petrina. Abençoado dia para você também, tá, Zé? Muito obrigado aí pela sintonia. Tem o Jean de Dornelas também ligado, ouvindo a gente, né? Acompanhando a Rádio Manhuaçu, grande Jean. Bom dia para você e obrigado aí pela participação. A Laís do centro da cidade também tá aqui ligadinha com a gente, né, Laís? Obrigado aí pela participação, tá? A minha amiga lá do Espírito Santo, né, dizendo, seu Nascimento, tô ouvindo que é a maior e a melhor. Quero mandar o Cantinho Caipira aí para todos, tá? Especialmente para o seu Zezinho, lá do Carvalhinho, em Lajinha. Tá ótimo, tá ótimo. O Alaí do ônibus também tá com a gente. Aquele abraço, Alaí. Tudo de bom para você no Reduto. Bom dia também para minha amiga Sandra Moraes, do Engenho da Serra. Tá ligada por lá. Tem a participação também aqui da nossa amiga Elaine. A Elaine tá trabalhando aqui com a gente, né? Deixando tudo limpinho, caprichado. E tá ligadinha aqui no foninho, né? Isso aí. Vai trabalhando e acompanhando, Manhã do Ouvinte. Um abraço para você, Elaine. Tudo de bom, tá? Felicidades. Tem também aqui o bom dia da Eni, nossa amiga lá do bairro Matinha, está sintonizada, curtindo a 106.9. Então, bom dia para todos vocês, obrigado pela sintonia, pela participação, e amanhã, com certeza, de muita música e de muita informação, aqui na 106.9. Tá na estrada? Bom dia para você. Tá em casa? Aquele abraço. Tá ouvindo pelo rádio, pelo site, pelo aplicativo? Nosso bom dia também. Primeira do Cantinho Caipira de hoje, Rick Renner, Casa de Caboclo. Bom dia!

0: E o nosso Cantinho Caipira, trazendo para você sempre o melhor da música, raiz, nesse resgate que nós fazemos aqui diariamente na 106.9, a nossa Rádio Manhuaçu. Aí a gente toma esse cafezinho gostoso, que é o melhor café do mundo, café produzido em Manhuaçu e todas as cidades da região que produzem esse nosso ouro, né? Nosso café. E escutamos aí essas músicas tão bonitas, tão tradicionais. Hoje teve Christian Ralph, Apaixonei de Novo, Liu e Léo, Boiadeiro Errante e Rick Renner, Casa de Caboclo. E amanhã, mais cedo, hein? A partir das 7 horas da manhã, o nosso Cantinho Caipira, aqui na Rádio Manhuaçu.
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0: Resultados das loterias ontem. Para você, teve o sorteio da Mega Sena, concurso 3044. Prêmio principal não saiu para ninguém, ficou acumulado. E as dezenas são as seguintes: 04, 15, 17, 40, 55 e 58. Vamos ao Loto Fácil. Prêmio principal acumulou, concurso 3761. E as dezenas da Loto Fácil: 01, 03, 06, 09, 12, 13, 14, 15, 16, 17, 18, 21, 23, 24 e 25. Vamos à Quina, concurso 7091. Prêmio principal ficou acumulado. E as dezenas são 05, 42, 53, 57 e 59. Mais loterias para você amanhã, aqui na Rádio Manhuaçu.
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0: 8 horas da manhã, o padre Carlos Altoé está chegando com a Igreja em Reflexão. Daqui a pouquinho tem o nosso plantão esportivo. Padre Carlos, bom dia, seja bem-vindo.
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5: Bom dia, Luiz Nascimento. Bom dia a toda a equipe do Manhã do Ouvinte. Grande abraço, bênçãos de Deus. Um novo dia, feliz, abençoado. Semana Nacional da Família. Bom dia, trabalhadores e trabalhadoras. Bom dia, viajantes, motoristas. Orações e preces aos doentes, enfermos, famílias enlutadas, aos idosos. Bom dia a você, criança, jovem, adulto. Que Deus continue unindo na oração e na fé. Que a Semana Nacional da Família continue unindo os mais diversos irmãos e irmãs das mais diversas idades no encontro, na reflexão e na partilha da vida. Parabéns aos aniversariantes. Parabéns aos que colocam a vida a serviço de Deus, na comunidade, na família, na igreja. Mês de agosto, todo ele vocacional. Não nos esqueçamos, mesmo nos encontros da família, não nos esqueçamos de continuar rezando, pedindo ao Senhor da Messe, trabalhadores para a Messe, para a colheita. Reze comigo, Igreja em Reflexão, o Salmo responsorial. Acalmou-se a vossa ira e enfim me consolastes. Eis o Deus meu Salvador, eu confio e nada temo. O Senhor é minha força, meu louvor e salvação. Com alegria bebereis no manancial da salvação e direis aquele dia: dai louvores ao Senhor. Invocai seu santo nome, anunciai suas maravilhas. Dentre os povos proclamai que seu nome é o mais sublime. Louvai cantando ao nosso Deus, que fez prodígios e portentos. Publicai em toda a terra suas grandes maravilhas. Exultai cantando alegres, habitantes de Sião, porque é grande em vosso meio o Deus Santo de Israel. Glória ao Pai, ao Filho e ao Espírito Santo, como era no princípio, agora e sempre. Amém. Acalmou-se a vossa ira e, enfim, me consolastes. Prezado ouvinte, querida família, dentro do mês todo ele dedicado às vocações e dentro de uma Semana Nacional da Família, o nosso tema de hoje, família ferida, família acolhida. Nesta reflexão de hoje, da Semana Nacional da Família, somos convidados a refletir sobre a misericórdia, o amor e o acolhimento dentro de nossas famílias. Todos os lares passam por dificuldades, por conflitos, por momentos de fragilidade, mas Deus nunca abandona aqueles que nele confiam. O Senhor nos chama a cuidar uns dos outros com paciência, com compreensão e com amor. Quando aprendemos a acolher, perdoar e recomeçar, nossas famílias se tornam sinais da misericórdia divina. Que esta reflexão, que este encontro de hoje, nos ajude a renovar em nossos corações a disposição para construir relações marcadas pela reconciliação e pela paz. Toda a família enfrenta momentos de dificuldade, de desencontros e de situações que machucam o coração. Porém, quando existe disposição para perdoar, Deus restaura os relacionamentos e fortalece os laços familiares. O perdão exige humildade, paciência, coragem para recomeçar. Muitas vezes, uma palavra de acolhida, um gesto sincero de reconciliação podem devolver a paz ao lar. Querido casal, querida família, o amor verdadeiro não alimenta o orgulho, mas abre espaço para a misericórdia e para a comunhão. Pai nosso que estais no céu, santificado seja o vosso nome. Venha a nós o vosso reino. Seja feita a vossa vontade, assim na terra como no céu. O pão nosso de cada dia nos dai hoje. Perdoai-nos as nossas ofensas, assim como nós perdoamos a quem nos tem ofendido. E não nos deixeis cair em tentação, mas livrai-nos do mal. Amém. A você, caro ouvinte, sua família, seu lar, nossos grupos de trabalho da Semana Nacional da Família, Deus ilumine, que Deus fortaleça, que Deus acolha. A sua oração, a sua prece e a sua atitude misericordiosa. Luiz Nascimento, um grande abraço para você e para toda a equipe do Manhã do Ouvinte, assim como aos ouvintes, telespectadores, famílias. Deus abençoe muito e sempre, abundantemente. Até o nosso próximo encontro, Igreja em Reflexão.
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0: Padre Carlos Altoé, obrigado pela presença aqui na Rádio Manhã Sua. E o padre volta amanhã no Igreja em Reflexão, às 8 horas da manhã. Hoje é às 11h30, Caminho Verdade e Vida. Às 2 horas tem o Igreja Viva. 3 da tarde tem a consagração. 6 da noite tem a oração do Ângelus. E em seguida tem a Santa Missa, direto da Matriz de São Lourenço. Então essa é a sequência da programação religiosa de hoje, aqui na Rádio Manhã Uaçu. Pessoal, daqui a pouco tem o futebol em destaque, o nosso plantão esportivo. 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

0: 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Agora vamos à previsão do tempo com Rui Brandos Reis. Ele traz sempre a previsão deste horário aqui na Rádio Manhuaçu. Rui Bran, muito bom dia.
1: Olá, bom dia. Sol entre nuvens agora pela manhã em todos os municípios da Zona da Mata. No final da tarde à noite, há previsão de aumento na nebulosidade devido à passagem de uma frente fria ao longo do litoral da região sudeste e há possibilidade de chuviscos à noite na região. Também podemos ter chuvas no sábado e domingo, muita nebulosidade com uma ligeira queda da temperatura máxima. Hoje a temperatura máxima em Manhuaçu e Mirim, Alto Tietê, Espera Feliz, deverá chegar a 29 graus, 24 graus no sábado e no domingo. Tempo nublado com possibilidade de chuviscos agora pela manhã no sul do estado. Capital Mineira com sol entre nuvens, temperatura máxima em torno de 30 graus. Direto da Clima Tempo, Rui Brandos Reis.
0: Obrigado, Rui Bran, pelas informações do tempo. Então, máxima hoje 29 e amanhã queda, né, de 5 graus. Máxima amanhã 24 graus. 21 graus agora, centro da cidade, umidade do ar 80%. Manhã de sol em Manhuaçu. Vem aí o plantão esportivo.
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1: Futebol na Rádio Manhã Sul a partir de agora, com o nosso Plantão Esportivo no ar, trazendo aí aquilo que é mais importante no futebol na manhã de hoje. Pessoal, o Campeonato Brasileiro da Série B vai ter bola rolando hoje, com três partidas agendadas para esta sexta-feira. Às 7:30 da noite, a Ponte Preta recebe o Náutico pela rodada 22. Nesse mesmo horário, o São Bernardo vai pegar o Botafogo de São Paulo. Esse jogo às 7:30 da noite, 19:30. E mais tarde, um pouco, o Sport vai enfrentar o Londrina. O jogo vai ser às 8:30 da noite. Então são os jogos de hoje pelo Campeonato Brasileiro da Série B, a segunda divisão. O Brasileirão, na 23ª rodada, tem jogos agendados para amanhã. E amanhã tem Fluminense e Palmeiras, 4:30 da tarde, no Maracanã. Tem Atlético do Paraná e Bragantino, às 6:30 da noite. Esse jogo vai ser na Arena da Baixada. No Morumbis, amanhã, São Paulo e Coritiba também se enfrentam. E os demais jogos acontecendo a partir de domingo, então a gente traz para você todos amanhã aqui na Rádio Manhuaçu. E vamos falar agora sobre a Copa Libertadores da América e também a Copa Sul-Americana. Brasileiros em campo ontem. Ana Flávia Domingos, muito bom dia.
2: Bom dia, Luiz. Bom dia também para os ouvintes do Manhã do Ouvintes que nos acompanham.
1: Ana Flávia, nós temos aqui então um resultado surpreendente, hein? Vamos começar falando, né, da Libertadores da América, porque nós tivemos ontem dois brasileiros em campo. O Mirassol recebeu a LDU. O Mirassol até saiu na frente, mas teve aí uns momentos de dificuldade, né, caiu de rendimento e acabou cedendo o empate para a LDU. E por pouco não perde o jogo, né?
2: Isso, Luiz. Acho que ia ser um jogo muito difícil, como eu até destaquei, né? E todos os jogos da Libertadores terminaram empate, por incrível que pareça, todos os jogos. E aí o Mirassol consegue sair na frente, né, como você destacou, mas depois abaixa um pouco a guarda e a LDU consegue empatar. E apesar desse empate, acho que o Mirassol até que lidou bem com a situação, jogou bem, né, mas vai decidir esse jogo fora de casa, então pode complicar um pouquinho pra cima deles, mas a esperança

0: Nós tivemos o duelo entre Rosário Central e Corinthians. Esse ficou de 0-0. Corinthians conseguiu trazer esse empate para cá sem gols e vai decidir em casa agora a vaga para as quartas de final da Libertadores. Não ficou tão ruim, não, né?
1: É, não ficou ruim, ainda mais pelas circunstâncias de todo jogo. Apesar de ter sido 0-0, teve muita coisa dentro de campo, extracampo também. O Corinthians teve um pênalti ali que acabou sendo marcado, né, a seu desfavor ali, mas o árbitro, porque o árbitro de vídeo acabou chamando, né, uma resvalada de bola ali na mão do jogador do Corinthians, mas o árbitro manteve e não deu pênalti, né, acho que não era para dar mesmo. E aí o Corinthians consegue manter. E mais, no final ali do jogo, o Alan acaba sendo expulso. E aí dificultou um pouco a situação do Corinthians, mas conseguiu segurar o resultado, né? Em 0-0 e traz esse resultado para a Neoquímica Arena. E o fator que aconteceu foi, como a gente sempre fala, né? E sempre acontece ali na Argentina, que foi racismo, né? Infelizmente, contra o goleiro do Corinthians, o Hugo. Ele até pediu para o árbitro acionar o protocolo antirracismo, e aí foi acionado e tudo mais, mas ele diz na entrevista posteriormente, depois do jogo, que foi desde o princípio, né, que ele tava sofrendo e tudo mais. Infelizmente, mais um fato acontecendo, vamos ver aí o que a Conmebol vai fazer, se vai fazer alguma coisa em relação a isso. Mas aí, falando do jogo, volta para o Brasil com esse 0-0, lembrando que o Corinthians está com muita defasagem ali, né, principalmente no setor de ataque, tá sem o Yuri Alberto também, que não deve voltar tão cedo. Então, volta com esse 0-0.
0: E a história do racismo se repete na Argentina, infelizmente, né? Copa Sul-Americana, Ana Flávia, Vasco e Olímpia, 0-0. O jogo foi no estádio do Vasco, aí tinha que ter vencido, né? Não pode dar mole quando joga em casa, né, Ana?
1: Tinha que ter vencido, foi um jogo bem morno, inclusive, do Vasco. Mas aquela situação do Vasco, né, tá bem complicada também. Apesar de ter conseguido se classificar para a Copa do Brasil, como eu sempre venho falando aqui, mas no Campeonato Brasileiro não está tão bem assim. Então, sai com esse empate, um empate amargo, né? Ainda mais jogando dentro de casa, e vai ter que buscar, né, a vitória fora de casa contra o Olímpia para poder conseguir passar para essa próxima fase. Então, assim, foi um jogo difícil, né? E ainda se espera que consiga essa classificação, mas eu acho que é bem, bem difícil mesmo.
0: Tá fácil não. A situação do Vasco não está boa, né? Tanto na Sul-Americana quanto no Campeonato Brasileiro. Agora, o Santos, jogando em casa, conseguiu um resultado bom, venceu o Macará pelo placar de 2-1. Vai com essa vantagem, né, para o próximo jogo, né?
1: Isso, vai com essa vantagem, mesmo que mínima, né, de um gol. E aí, caso o Macará faça um gol lá, vai para as penalidades, né, esse confronto. Lembrando que não existe mais critério de desempate. Então, mesmo que o Macará faça 1-0, o Santos ele não consegue passar, mesmo tendo feito mais gols, né? E aí, o Santos consegue essa vitória por 2-1 de virada. Inclusive, o Macará ele conseguiu abrir o placar ali no início do jogo, tanto que eu até pensei que o Santos poderia perder esse jogo, mas acho que o Neymar jogou muito bem ontem, inclusive, dando passe para gol do Gabigol, que acabou completando 100 gols pelo Santos também, e aí consegue jogar muito bem, o Santos consegue virar esse jogo.
0: A dupla foi elogiada pelo Cuca, né?
1: Foi elogiada, mas eu acho que a questão do Neymar, para mim, o que pega muito é não ter sequência.
0: Sim.
1: Eu sei que tem a questão física, mas aí ele tinha que resolver cada um com seus problemas. A gente sabe que a questão física dele não é de agora, é de muito tempo, e aí tem outros fatores que acabam influenciando, mas ele precisa estar presente em todos os jogos do Santos, porque ele acaba que ele joga um jogo e depois não joga o outro. Tem a questão de não jogar em gramado sintético, como é que vai ser contra o Palmeiras, ele não vai jogar? Então, tem todos esses fatores, né? E aí consegue vencer por 2-1, é um resultado bom se tratando de estar jogando dentro de casa, mas fora de casa pode ser um jogo bem difícil também, né? Porque o Macará vai querer mostrar sua força, né? E aí tem a expectativa do Santos conseguir sair nesse contra-ataque. E uma baixa também foi o Gabriel Menino, que acabou saindo lesionado, né? Vamos ver aí se ele vai ser reavaliado ou não.
0: Ana Flávia, você falou de dificuldade, né, que o Santos teve. Poderia ter feito um placar maior. Agora, dificuldade mesmo teve o Botafogo, né? Jogando na altitude, mais de 3 mil metros. E o time não conseguiu jogar, tomou uma goleada histórica de 6-1 do Cienciano. Já no primeiro tempo estava 4-0, né?
1: É, ô Luiz, não podia, né?
0: Não podia.
1: É, não dá para usar o fator altitude.
0: Não pode, porque outros times jogam lá.

0: Outros times jogaram lá, o Atlético foi lá, perdeu de 1-0, normal, jogando na altitude. O São Paulo foi, perdeu de 2-0, ok, jogando na altitude. Tem a LDU que acabou perdendo por 4-0 ali, mas a LDU é bem mais franzina, né, do que os outros times, então,
1: E 4-0 não é 6, né?
0: 4-0 não é 6 e poderia ter sido mais. A questão é que entra, é que o Franklin não conseguiu, de fato, montar um time. Acho que a culpa acaba sendo de todo mundo, tanto do técnico quanto do jogador. Tem essa questão da altitude, mas não pode. O Bolívar até, ele joga numa altitude acima também e times vão lá e conseguem segurar. Eu acho que se perdesse de 2-0, pra mim tava ok, mas não dá pra você ir jogar um jogo de eliminatória. Você sabe a forma que o time joga e aonde tá jogando, que a altitude acaba influenciando muito. Tem a questão também da escalação, que eu acho que ele acaba errando em algumas escalações, acaba botando alguns meninos pra jogar. Eu acho que não é momento, acho que tudo tem o seu momento. Não existe você colocar jovens da base pra jogar numa altitude. Eles não vão conseguir desempenhar, nem formação direito eles têm. Como é que eles vão conseguir
1: essa meninada tem que jogar em casa, né?
0: Exatamente, casa. Aí perde esse jogo por 6-1. E aí tem...
1: Tá fora da competição, né?
0: Porque tem que fazer 5 gols. É muito difícil conseguir fazer 5 gols. E a situação que o Botafogo também tá no Brasileirão, não dá indícios de que vá conseguir. Então, assim, vamos ver aí como é que vai ser esse confronto. Mas passou uma vergonha o Botafogo, de fato. E aí, acho que pode descartar essa possibilidade de classificação. Joga contra o Vitória esse final de semana, pelo Brasileiro. Lá no Barradão, acredito que não vá com... Espero que não vá com time reserva, né? Por conta da Sul-Americana, porque eu acho que não consegue reverter esse placar.
1: Pode esquecer isso, né?
0: Então acho que pode entrar com time titular e pensar, ter foco no Campeonato Brrasileiro. Porque não vai conseguir fazer 5 gols, é muito difícil.
1: A última vez que o Botafogo recebeu, teve uma goleada assim, foi há 16 anos, né? O Vasco, né, fez uma goleada assim de 6 gols. Né, em cima do Botafogo há 16 anos. E agora repete aí a dose com Cienciano. Ana Flávia, amanhã você vem? Não, mas você tá de folga, né?
0: Amanhã eu tô de folga e aí a gente volta na segunda-feira para falar sobre o Campeonato Brasileiro,
1: Eu não tenho assim uma certa tristeza quando você falou que só volta segunda. É vontade de participar do programa, né?
0: Sim, eu volto na segunda, mas uma última informação. Fica também, ô Luiz, que a gente até tinha falado ontem sobre a questão do Lianco, né, que tinha saído, foi constatado de fato a lesão. Eu nunca tinha visto o nome dessa lesão, foi uma ruptura na fáscia plantar do pé esquerdo.
1: Sim.
0: Ele teve, então, aí tem uma expectativa baixa de volta ainda, né, não se sabe quando ele vai voltar, mas a expectativa é de que não consiga participar nem dos confrontos da Copa do Brasil contra o Cruzeiro. Então, acho que é uma perda muito grande para o Atlético.
1: Grande, e vinha bem, né? A gente falou isso, depois da Copa não estava jogando bem o Lianco.
0: Sim. Exatamente, aí tem essa perda muito grande, né, e vamos ver aí como que vai ser, né, esses próximos jogos aí do Atlético, né, vem bem na Sul-Americana, venceu o Bragantino por 1-0, e aí tem essa expectativa em cima dessa recuperação e quem vai ser o substituto dele também pro restante da temporada, ainda não se sabe o período, né, de quanto tempo que ele vai ficar fora, mas a expectativa é boa em relação aos outros campeonatos, mas tem essa baixa, e também falando sobre o Fred, tem expectativa já de fechar com o Atlético. Ele rescindiu o contrato com o Fenerbahçe e aí tem expectativa agora de assinar com o Atlético. Pode ser um grande jogador aí que volta, né, pro Atlético, visto que já jogou, né, para poder ajudar esse elenco. Ele tem 33 anos já, também tem que se considerar, né? Pode ser que não desempenhe como desempenhou lá atrás, mas aí tá só esperando assinar para ver se vai dar certo ou não essa contratação.
1: Namoro antigo, né?
0: Isso. tem muito tempo que estão namorando aí, tem uns 2 meses já e nunca dá certo.
1: Verdade. Até a próxima, então, Ana.
0: Até segunda, Luiz.
1: Ana Flávia Domingos no Plantão Esportivo aqui da nossa querida Rádio Manhuaçu.
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1: Daqui a pouco nós teremos o podcast Tribuna do Leste, manhã do ouvinte, aqui na Rádio Manhuaçu, também no YouTube, canal Tribuna do Leste. Hoje a Jane Pesso, nutricionista, a nossa convidada. Vai ser daqui a pouquinho, tá? Vai ter Chitãozinho e Chororó com o Alô, Bruno Rosa e Jorge Matheus, a grama do vizinho, e o podcast na sequência. Até já!

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1: Bom dia para você que está acompanhando o YouTube, canal Tribuna do Leste. A partir de agora, o nosso podcast está no ar, trazendo hoje a presença da Jane Pesso, nutricionista, nossa convidada dessa sexta-feira. E também estamos simultaneamente aqui na Rádio Manhã Uaçu com o nosso Manhã do Ouvinte. Jane Pesso, muito bom dia. Seja bem-vinda aqui ao Manhã
2: bom
1: do Ouvinte.
2: Bom dia, Luiz. Bom dia a todos que estão aí nos acompanhando em mais uma sexta-feira.
1: Isso mesmo. Ô, Jane, a gente falava aqui, hoje, por exemplo, o Rui Brandos Reis falou agora há pouco no programa que a máxima vai ser 29 graus. Amanhã, o Rui Brandos anunciou que a máxima vai ser 24. Semana passada, sábado e domingo, um calor intenso. Na segunda, esfriou. E aí, como que a gente comporta diante dessas mudanças climáticas com relação à alimentação, minha amiga?
2: É, Luiz, não tá fácil não, né?
1: Não tá fácil não, ué.
2: Como diz o outro, a saúde vencer essa batalha tá difícil.
1: É.
2: Realmente, essa semana tem sido interessante, porque...

0: até nos atendimentos no consultório, muitas pessoas estão questionando isso, né? Essa mudança brusca de temperatura. Realmente tivemos um final de semana muito quente, muito quente, né? Eu brinquei que parecia janeiro e de repente, segunda-feira, esfriou, né? E esse choque térmico, ele realmente faz a nossa imunidade ficar mais vulnerável. Então, a gente sofre mais mesmo, né? Uma garganta que já fica dolorida, a coriza que volta, o corpo que vai sentindo, né? As reações alérgicas para quem já tem mais essa sensibilidade. E aí não tem outro caminho, né, a não ser reforçar os cuidados com a alimentação, né, nesses dias. Na verdade, a gente precisa de entender que cuidar da alimentação é um processo diário, né? A gente
1: sempre,
0: tem que,
1: né,
0: fazer isso todos os dias. Eu acho interessante que, às vezes, lá no consultório a pessoa pergunta assim, quando que acaba? Tipo, né, a gente acompanhamento ali. Não acaba. A gente precisa ter essa consciência, esse entendimento, né? Assim como a gente cuida dos dentes e precisa escovar os dentes todos os dias após as refeições, a gente precisa cuidar desse corpo, nutrindo ele da melhor maneira possível.
1: Ou seja, é um cuidado que a gente aprende e que deve ser mantido para todo sempre, né? Se você quer viver bem, quer viver com qualidade, vai ter que se dedicar a essa alimentação. Da mesma forma que se dedica à atividade física, né? E claro que a gente já falou outras vezes aqui, pode chegar um dia aí, um final de semana, que você sai um pouquinho daquela linha ali, né? Para uma alimentação mais prazerosa, digamos assim, mas aí você retoma essa jornada, né?
0: Tem aquela regrinha que eu acho que eu já falei aqui há um tempo atrás, mas é sempre importante lembrar, de 70 por 30.
1: 70,
0: né?
1: Por 30.
0: 70% da nossa rotina alimentar, ela deve estar dentro de uma alimentação saudável. O que é uma alimentação saudável? Que eu vou descascar mais, no sentido que eu vou consumir mais verduras, legumes, frutas, sucos nutritivos, sopas, caldos de legumes, né, saladas variadas, um arroz com brócolis, um arroz com cenoura e vagem, onde eu vou introduzir, né, esses alimentos na minha rotina. E 30% porque eu vou desembalar menos, né? Então, eu vou desembalar só 30% da minha rotina alimentar. Isso significa que esses 30% tá os alimentos industrializados, embutidos, enlatados, é aquilo que a indústria traz.
1: Ou seja, não tem como fugir disso também, né, Jane?
0: Assim, Luiz, meu ponto de vista, não, porque senão o processo fica muito radical.
1: Verdade.
0: Tudo que é muito radical, volta a falar sobre isso, e daqui a pouco, verão chegando, nós vamos falar sobre dietas restritivas novamente, a gente não leva para frente, né? O que é radical não muda hábito. O que é radical, ele é temporário e tempo curto, na verdade.
1: Ou seja, pode até fazer, mas vai terminar naquele período, né?
0: Exatamente. Então, assim, nessa mudança de estação, né? Igual você citou a previsão do tempo hoje para a previsão do tempo amanhã, vai dar um choque térmico de novo, né? Tá tomando um suco verde, que é aquele suquinho que a gente já falou dele aqui, né? Faça um suco também com laranja, beterraba, couve, maçã, abacaxi, um suco nutritivo, reforça também a imunidade, né? Capricha mais no consumo de verduras e legumes. Água, alimento essencial nesses dias, né? Tá muito alerta ao consumo de água, quanto de água você tem tomado, melhora esse consumo. Isso é muito importante.
1: Até mesmo porque, Jane, nesses dias a umidade relativa do ar está baixa.
0: Muito baixa.
1: E a tendência é baixar mais.
0: Muito baixa, né? Eu até semana passada estava conversando com um paciente no consultório, ele estava tossindo muito. E ele falou assim, Jane, eu já não estou aguentando tomar remédio. Aí eu até falei, prescrevi lá para ele um shot com própolis, açafrão, limão e tal, para ele tomar. Mas eu até falei com ele assim, se você não tiver o umidificador em casa, pega um balde, uma bacia, põe lá no seu quarto. Eu falei com ele que, às vezes, eu tenho um umidificador num quarto, no outro não. Eu pego um pano de prato, encharco ele, estendo assim em cima de algum móvel, de algum lugar.
1: E faz uma diferença enorme.
0: E faz
1: enorme,
0: muita enorme, diferença, né? Exatamente.
1: O ar fica,
0: né,
1: mais úmido no ambiente.
0: Então,
1: né,
0: esses cuidados são essenciais. E, voltando a falar aqui, alimentação antes de tomar qualquer remédio, tomar qualquer vitamina, qualquer suplemento, ela é a base, né? Porque às vezes eu vejo muito e eu ouço muito isso ainda. Ah, mas eu estou tomando vitamina C. Ah, mas eu estou tomando um polivitamínico.

0: comprimido, mas o que você tem alimentado? Porque a maior biodisponibilidade dos nutrientes se encontra no alimento in natura, não naquele industrializado. Então, a gente não pode esquecer disso também.
1: É, até lembrei, você estava falando aí da vitamina C, eu lembrei da D, né? A gente fala assim, tem que fazer um suplemento com a vitamina D, tudo bem, né? Em determinado momento, talvez tenha que fazer mesmo, né? Mas a maior fonte da vitamina D é o sol, né? 10 minutos diários, né? Você vai receber aí toda a vitamina D que você precisa. E as demais nas frutas, né? E não adianta você ir na farmácia e comprar aquele de A a Z e achar que está tudo certo. O alimento é muito melhor do que isso, né?
0: E isso ainda é uma grande realidade, né? É. E eu falo que a gente tem um privilégio, eu chamo de privilégio, que no Brasil, a variedade que a gente tem de frutas, verduras e legumes, eu acho que não existe em outro lugar.
1: Sim.
0: Né? De sabor. Porque, às vezes, quem viaja aí para fora sempre relata que tem frutas lindas, maravilhosas, claro, mas o nosso sabor ele é sem igual. Então, a gente precisa aproveitar isso também, né? E já pensar no alimento além só da questão do consumo ali automático, mas pensar nele realmente como principal o principal remédio, vamos dizer assim, porque ele não é um remédio, né? Mas vamos colocar assim para ficar mais claro.
1: Tá certo. Se alimentar bem vai evitar aí, o uso de medicamentos, né? Porque a sua saúde vai agradecer. E é importante, né, Jane, que essa alimentação seja feita nas quatro refeições diárias, né? Café da manhã, almoço, café da tarde e o jantar, né? O jantar também é essencial, a pessoa não pode ficar sem, né?
0: Isso aí, a questão do jantar vai muito da individualidade, tá?
1: Sim.
0: Hoje, a gente tem muitas estratégias nutricionais que a pessoa vai ter uma refeição nutritiva sem jantar comida, né? A questão de adequação de horário também depende da composição corporal da pessoa, da prática de atividade física, da rotina que ela tem. Mas é muito importante que, durante o dia, você distribua, assim como você falou, as suas refeições de forma nutritiva.
1: Ótimo. Ô, Jane, mudando de assunto agora, tem uma pergunta aqui. De uma amiga nossa lá do Espírito Santo, de Ibatiba, ela está dizendo assim, ô Jane, gostaria de saber de você o seguinte, qual a melhor fruta para eu poder utilizar e não sair da minha dieta? Que a gente sabe que tem fruta que é mais calórica do que as outras, né? Inclusive tem muita fruta que a nutricionista não indica, dependendo da questão que está vivendo o paciente, né?
0: Sim, isso chama índice glicêmico do alimento, né? Então, existem a velocidade que aquele alimento vira açúcar no sangue. Então, as frutas de alto índice glicêmico são aquelas que podem, às vezes, alterar a sua glicose. Dependendo da forma do consumo, da quantidade, podem também vir a elevar peso, tá? Podemos até depois explicar mais detalhes sobre o índice glicêmico. Mas, respondendo à pergunta, as frutas de baixo teor calórico, que tem menos açúcar, são kiwi, morango, frutas vermelhas como amora, mirtilo, maçã, limão, coco e abacate.
1: Sim.
0: Claro que elas têm pouco açúcar, né? Algumas nenhum açúcar, mas todas têm teores nutricionais. É importante lembrar que sempre o equilíbrio é importante. Então, não abusar para que também não venha vir outras descompensações no corpo.
1: Está ótimo. Tem outra pergunta que foi colocada aqui. Essa é aqui de Maiuaçu, da Maria José, do Coqueiro. Ela está dizendo assim, ô Jane, eu faço uma alimentação bem equilibrada, mas eu assim tenho uma dificuldade para perder peso. Eu vou cuidando e tudo, quando eu vou na balança, o peso não muda quase nada. É uma dificuldade que muita gente tem, né, Jane?
0: Muita gente tem.
1: E de repente também, né, na questão do peso, né?
0: Tem várias variáveis aí em relação a essa situação sua que a gente teria que investigar, né? Questão metabólica, sono, intestino, né? E tem muita coisa que poderia estar atrapalhando, mesmo você alimentando de forma saudável. Então, caberia aí uma investigação para a gente entender o porquê que está travando.
1: Tem até algumas indicações que vocês passam que ajudam a acelerar esse metabolismo, né?
0: Sim, sim. Suplementos, estratégias nutricionais diferentes também.
1: Tá certo. Ô, Jane, eu recebi dia desses uma visita. Visita não. Ela mandou para mim um vídeo e falando de algo assim muito bom, que é a Rosinha. Rosinha Valentim, conhece a Rosinha?
0: Sim.
1: A Rosinha, ela vai correr em setembro na Espanha.

0: né, no Mundial de ultramaratona. Você vai também, Jane, correr lá na Espanha? Eu já vi você correndo aí nas estradas.
1: Eu tô começando, Luiz. Tá sendo mais terapêutico.
0: Então não vai ser dessa vez, não.
1: Não, fica para a próxima.
0: Fica para a próxima. Rosinha, um abraço para você. Ela está sempre acompanhando o programa. A mãe dela, Dona Áurea. E a Rosinha, ela já esteve aqui no programa. E a história dela é muito bonita, né? Começou a correr no tempo da pandemia, que ficava muito dentro de casa. E é essa referência em ultramaratona aqui da nossa cidade e mundialmente conhecida. Muito bom. Ô Jane, então daqui uns dias você volta, né?
1: Volto, se Deus quiser, e Ele há de querer.
0: Muito bem. Dá aí a sua rede social.
1: Jane Pesso Nutrir com R no final.
0: E o endereço é aqui no centro da cidade, tá?
1: Na subida das lojas Energia.
0: Muito bem. Fácil de localizar ali no famoso Morro do Raposo,
1: Isso
0: né?
1: aí.
0: Até a próxima, então.
1: Se Deus quiser, um ótimo final de semana para todos nós.
0: Para todos nós. Encerramos para o YouTube, nosso podcast Manhã do Ouvinte, Tribuna do Leste, com a Jane Pessa, convidada de hoje. Na segunda, vai estar comigo aqui o Dr. Glauco Macedo, que é coordenador do PROCON, falando sobre direitos do consumidor. Aqui no rádio, eu sigo com você. No YouTube, Tribuna do Leste, nós encerramos com agradecimento. Obrigado.
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0: 106.9, Guilherme Benuto, Pulei na Piscina, grande sucesso, hein, gente? Recordando aqui com você, na Manhuaçu FM. Agora são 8h49 da manhã, já está aqui no estúdio a minha amiga Lorena Correia, do Tribuna do Leste, da Rádio Manhuaçu, para trazer os destaques de hoje. Oi, Lorena, bom dia.
1: Bom dia, Luiz, para você e para os ouvintes do Manhã do Ouvinte também, finalizando a semana aqui com a gente.
0: Isso aí. Sexta-feira é dia da agendinha, né?
1: É isso mesmo. Sexta-feira é dia da agendinha aqui no Minuto Tribuna, para a gente passar para o pessoal o que vai acontecer durante o fim de semana.
0: Tá repleto?
1: Tem bastante coisa,
0: tem,
1: viu?
0: Tem bastante?
1: É. Já tivemos mais, mas também tem bastante coisa esse fim de semana. A gente começa falando sobre Divino, porque no Distrito de Bom Jesus, a festa do esporte vai acontecer entre este sábado e domingo. Amanhã, às 17 horas, entre as 17 e as 20 horas, acontece o Festival do Esporte na quadra do Bom Jesus. E às 22 horas, tem show com a banda House. À meia-noite e meia, também show com Pancadão do Brasil. E já no domingo, dia 16, às 8 da noite, a festa começa com o show de Odair de Paula. E às 22 horas, o show é com Rodrigo e Carinim. A gente fala de Caputira também, porque lá a festividade é religiosa, é a festa de Santa Helena que está acontecendo. E hoje, às 21 horas, tem show com a banda Colo de Deus, na Praça Padre Joaquim de Castro. E no domingo também, a 14ª Corrida Rústica de Santa Helena vai acontecer, para quem quiser prestigiar os atletas aí. Em mantimento também, o nosso destaque é esportivo, porque a final do Campeonato Regional de 2026 acontece neste sábado, às 19 horas, no Estádio Municipal. O jogo é entre Unidos Boa Esperança e Corretora SQ. E no sábado, nesse dia 15, vai acontecer também a corrida referente ao Agosto Lilás em Orizânia. A ação vai começar às 18 horas na Praça Dimas Martins Viana, com um trajeto de 5 quilômetros que está aí para essa corrida do Agosto Lilás, que, lembrando, é o mês da conscientização contra a violência contra a mulher, né? Em Reduto também, a gente termina com a programação também voltada ao Agosto Lilás. Hoje tem Encontro da Cultura em Guarani e no sábado, às 10 horas da manhã, haverá um jogo de futebol feminino no distrito de Jaguaraí. Haverá ônibus saindo da cidade para quem quiser prestigiar os dois momentos que também fazem parte dessas ações do Agosto Lilás em Reduto. Essas foram as nossas informações hoje, Luísa, da agendinha. Tem conteúdo bastante diverso, né? Muito esporte para o pessoal que quiser acompanhar. Então, já pode se preparar aí.
0: Ótimo, excelente, né? A gente sabe que essa programação que é divulgada aqui, ela traz aí a região em destaque e com diversas atividades variadas para todo gosto, né?
1: É isso mesmo.
0: Lorena, vai estar de folga amanhã?
1: Sim, amanhã eu tô de folga.
0: E domingo também?
1: Domingo também.
0: Aí segunda você volta, né?
1: Segunda eu volto.
0: Ah, então tá ótimo. Bom descanso aí, tá?
1: Obrigado, pessoal. Bom descanso para vocês também.
0: Essa é a Lorena Correia conosco aqui na Rádio Manhuaçu, trazendo aí a agendinha para o final de semana. Agora são 8h52. Daqui a pouco eu retorno com você.
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0: 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Tem sempre uma loja bem pertinho de você. 8h55, super sequência, daqui a pouquinho, 5 músicas sem intervalo. E logo depois eu retomo aqui o atendimento à sua participação no Manhã do Ouvinte. É aqui com a gente. E se você não mandou ainda o seu bom dia, mande. É o 988-18-8890, o zap zap da Manhã Uaçu FM. Tô aguardando, hein?
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0: Esse é o Eros Ramazzotti na Rádio Manhuaçu 106.9. Grande cantor, hein? Tem 63 anos de idade, o Eros Ramazzotti. Cantou pra gente Laurora. Inclusive, ele vai estar numa turnê. É, a turnê dele, turnê mundial, intitulada Uma História Importante, celebrando 40 anos de carreira. Ele vai estar aqui no Brasil, inclusive, cantor italiano Eros Ramazzotti. Vai estar aqui no Brasil, vai passar pela Europa, pela América do Norte e a América Latina. E o show agendado no Brasil será em novembro desse ano de 2026. Então, Eros Ramazzotti, 43 anos de 40 anos de carreira, né? 63 anos de idade. Nasceu em 1963. Bom, gente, nós temos também sempre aqui na Super Sequência grandes temas nacionais e internacionais. E hoje, Roupa Nova, A Força do Amor, Paul Young, Old Girl, Maria Bethânia, Brincar de Viver e Nazaré, Where Are You Now? Amanhã tem mais, sempre às 9, a Super Sequência de volta para você.
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0: Manhã especial de quinta. Que quinta, Nascimento? É sexta-feira. Sextou, meu amigo. Então é sexta, 9h21. Deixa eu dar um bom dia para você. Cardiologista. Hoje é o dia do cardiologista, receba aí o nosso abraço. E parabéns para você que está de aniversário hoje. Hoje, por sinal, meu cunhado Hélio Martins está fazendo aniversário. Parabéns para o Hélio e parabéns para você que está de aniversário hoje.
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Estamos juntos na Manhã Açu FM. Que prazer estar com você. Luiz Nascimento. Eu volto ao Zap Zap daqui a pouquinho, é 988-18-8890, o Zap Zap da Manhã Açu FM. Se você não mandou o seu bom dia, manda, é sempre um prazer ter você aqui com a gente, tá? Dois sucessos, Cleiton e Romário e depois Diego e Vitor Hugo.

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1: Participações da Rádio Manhuaçu, você comigo nessa manhã maravilhosa. E nós temos o Cláudio lá do Jatobá, tá na sintonia. Grande Cláudio, bom dia pra você. Tá aí firme no batente?
6: Ô, Lucimento, bom dia. Então, aqui trabalhando mais a mãe, minha esposa, pediu uma música do Leão do Forró aí. Conhecer pro tenor, pra Maria, minha esposa, pro Passar umas malas lá no Marcinho Soares, pro Zé Henrique, que era nisso mesmo, Tipó. E pro Leoni e o Luiz ali no Bojadim. Amigo dele, tá nós aí. Alô, com Deus, muito obrigado.
1: Até a próxima, amigão. Bom dia pra você. A Celeste, nosso amigo do bairro Matinha, tá ligada mais uma vez, mandando seu bom dia. A Maria Aparecida Paixão, do Coqueiro Rural, também tá com a gente. Muito obrigado, tá? Bom dia também da minha amiga Lindalva, dizendo: seu Nascimento, bom dia. É sexta-feira feliz, né, meu amigo? Hoje quero mandar uma música para o meu esposo João, para minha família, para minha irmã Dalva, que está trabalhando na Bem Posta, e também para todos da Pedra Dourada. Tá ótimo. Felicidades para você. Tem a Fátima, nossa amiga do bairro Sagrada Família, também ligada aqui com a gente. Aquele abraço para todos e do querido bairro Sagrada Família, aqui em Manhuaçu, um dos mais tradicionais. O carequinha do TikTok, fala comigo, carequinha. É o Daniel, lá de Sacramento.
7: Ô, Lúcio, bom dia. Voltando a conversar com você aqui. É o Danielzinho, o carequinha do TikTok. Quero que você passe uma música aqui para você e para todos que ouvintes que estão vendo o show da manhã aí. É a música do Guilherme Silva, é Cavalo Sabe.
1: Tá certo, amigão. Bom dia. Vai tocar agora nessa sequência. E nós temos para encerrar aqui a participação do Luciano. Luciano é o querido alicate, né? Mandando um abraço aí para os seus amigos de Manhuaçu, pessoal que trabalha aí no camelódromo, né? Pertinho da rodoviária, todos sintonizados. Grande alicate. O Luciano está em Cândido Salles, ligado aqui com a gente. 9h33 da manhã. Guilherme Silva.

0: Esse é o som do Ferrugem aqui na 106.9, a nossa querida Rádio Manhuaçu. Música desse ano, em Rota, é do Esquecimento. E teve também aquelas duas pra cima com o Alemão do Forró, na pegada do Alemão. E o Guilherme Silva com o Nando Moreno, Meu Cavalo Sabe. Pessoal, daqui a pouco eu vou voltar com mais participações pelo WhatsApp, o 988-18-8890. Se você não mandou o seu bom dia ainda, manda. Vai ser um prazer ter você aqui com a gente durante toda essa manhã aqui na Rádio Manhuaçu. Lembrando que às 11h30 hoje tem o Caminho Verdade e Vida com o padre Carlos Altoé, fechando a programação da parte da manhã.
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1: Mais participações da manhã da Rádio Manhã Sul. É, tem hoje o aniversário da esposa do nosso amigo Zé Paulo, lá de Vila Nova. Ele está dizendo assim: Nascimento, bom dia para você. Toca a música aí para minha esposa, a Geralda. É aniversário dela hoje, né? Nós estamos aqui na Rua do Campo, na Vila Nova, curtindo a 106.9. Meus parabéns para ela e um abraço para todos aí. Tá certo, amigo. Daqui a pouco a gente toca a música para você. Vai ser na próxima sequência, tá? A música do Amado Batista, que você indicou aqui para gente. E parabéns para você, Geralda, a esposa do Zé Paulo. Estão na Vila Nova, curtindo a Rádio Manhã Iuaçu. Oi, Nascimento, bom dia. Tô aqui no Espírito Santo te ouvindo. Gilmara, nosso amigo de Ibatiba. Aquele abraço para vocês, Gilmara. Bom dia para o Joaquim também. Tá acompanhando a gente em Ibatiba. Pessoal que tá em Irupi. Você que está em Santa Cruz. Meus amigos de Iuna, Pequiá. Enfim, é o Espírito Santo ouvindo a Rádio Manhã Iuaçu. A Elaine também está trabalhando aqui, curtindo a Rádio Manhã Iuaçu. Bom dia para você, está sintonizada, né? É na 106.9. Maria da Glória, minha amiga de Matipó, também está ligadona na manhã de hoje aqui na 106.9, como sempre. Bom dia para você, Maria da Glória, atleticana, né? Feliz da vida com o galo dela, que vai jogar no final de semana aí pelo Campeonato Brasileiro, depois da Copa Sul-Americana, e a vitória em cima do Bragantino, 1-0, né? Um abraço para você, tá, amigona? Dom Juan, com a participação de Jean Giovanni. Essa música é linda, né? Por sinal, é de Jean Giovanni, convite de casamento nessa releitura do Dom Juan, com a participação da dupla Jean Giovanni.
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0: Essa é a Simone Mendes, na 106.9. Tá arrebentando a Simone, hein? Tá arrebentando. Depois que terminou a dupla com a Simaria, né, que é a irmã dela, a Simone Mendes lançou a carreira solo. E tá aí, sucesso o tempo todo, é um sucesso atrás do outro. E agora essa aí, está entre as 10 mais tocadas no Brasil, Simone Mendes, Direitos Iguais. Fernando e Sorocaba com o Guilherme, Teus Segredos, e Dom Juan com Jean Giovanni, Convite de Casamento. Daqui a pouquinho tem mais participações aqui na Rádio Manhuaçu. Já já, nós vamos trazer para você mais participações aqui na 106.9. Tem uma notícia aqui sobre o Carlos Alberto da Nóbrega. Carlos Alberto da Nóbrega chora ao falar de briga com a ex-mulher. Nunca falei nada. Palavras dele, né? É o Carlos Alberto de Nóbrega. É ruim, né, quando você tem essas brigas, essas divergências. A pessoa vive tanto tempo junto, né? E depois separa e aquela confusão, né? Problema pra lá, problema pra cá. Disse isso, não disse aquilo. Realmente não é bom. E o Carlos Alberto tá sentindo isso aí. Já não é nenhum menino, né? Já passou dos 90 anos, o Carlos Alberto, e vivendo esses problemas aí, né, com a ex. Bom, gente, daqui a pouco eu volto na sequência do nosso Manhã do Ouvinte. É a Manhuaçu fazendo companhia para você na sexta-feira maravilhosa. E hoje à tarde, meio-dia, tenho Sintonia da Tarde com o Moreira Lopes, aqui para você.
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0: 10 horas da manhã em ponto, estamos juntinhos da Rádio Manhuaçu e tem mais ouvintes aqui mandando mensagens. Lembrando que você pode mandar sua mensagem até as 11 horas da manhã que nós estamos atendendo. Aqui é Manhã do Ouvinte, né? Você tem o seu espaço reservado para mandar o seu bom dia. 988-18-8890 é o nosso zap zap. Enedina de Luisburgo. Oi, minha amiga. Hoje a música vai para quem?
6: Ofereço para meus familiares, para minhas amigas, meus amigos, para os meus netos, meu bisneto, para meu pai, para Madre Joaquina, tia Judite e todos vocês daí da rádio. Ouça maior. Tchau, obrigado.
0: Até a próxima, tá, minha amiga? Um abraço para você. Obrigado aí pela sintonia. A participação também agora da minha amiga Zezé. A Zezé é a esposa do Zé Rodrigues, bairro Petrina. Tem filho fazendo aniversário, né, minha amiga?
7: Ô, Luiz, deixa eu te falar. Depois você faz o favor de passar uma música pra nós, pra mim, mas o Zé Rodrigues aqui. E hoje eu ofereço especial pro Gilmar, nosso filho.
0: Gilmar.
7: Que mora no bairro Santana, que hoje tá ficando mais velho. Tá bom?
0: Bom.
7: Gilmar Rodrigues. Olha, no bairro Santana. Aí tá fazendo aniversário hoje. Tá bom? Fica com Deus. Bom trabalho pra você, tá?
0: Pra você também. Pra você também. Pra o Zé, né? Aí no bairro Petrina. Ô, Zé Rodrigues. Hoje é sexta-feira, hein? Sexta-feira é dia de faxina. Bom dia para a dona Renita, no estacionamento da Matriz de São Lourenço, curtindo a gente. Bom dia para o Lacerda, que também está sempre por ali, trabalhando, né? Nas folgas da dona Reni. Lacerda é a esposa dele. A gente se encontra sempre aos sábados, bem cedinho, na Feira Livre. Aquele abraço, tá? Pessoal da Feira Livre, bom dia. Pessoal preparando para amanhã, né? Já está na Feira Livre bem cedo, para poder atender a todos. Então, um abraço especial para você, né? Que é produtor e que vem trabalhar na Feira Livre amanhã. Aquele abraço, né, minha amiga? Marilza Damasi é uma delas, né? Mas a Marilza tá meio sumida da feira, né? Não tem aparecido tanto assim na feira. Bom dia também para o Ceni. Ceni é o homem do queijo, né? Tá lá no Manhã Açuzinho curtindo a gente. Felicidades para vocês aí, tá? Tem mais, hein?
8: Bom dia, Luiz Nascimento. Bom dia a todos os ouvintes da Rádio Manhã Açu. Aqui é Luzia de Santo Amaro. Eu quero uma música do Leandro e Leonardo. O tempo vai, o tempo vem.
0: Essa é Cadê Você,
8: e oferecer, né? Especialmente para o José Lúcio.
0: Tá ótimo.
8: E para todos os ouvintes da Rádio Mãe Uaçu.
0: Dado o recadinho dela, né? Não só dela, mas também do Frederico dela. Tem o Frederico lá, né? O Frederico dela e o Frederico daqui. É, nosso Frederico. Nosso Frederico. Bom, gente, vamos seguindo aqui. O Edivaldo Lourenço. Bom dia, Edivaldo.
9: Bom dia, Luiz Nascimento. Aqui é Edivaldo Lourenço, da Barra da Água Limpa. Te peço uma música aí, pode ser sua escolha. Eu quero oferecer para todos nós aqui da Barra da Água Limpa e para vocês da rádio aí. E mais, se fiquem todos com Deus aí.
0: Tá ótimo. Você também. Mais uma.
10: Bom dia, Luiz Nascimento. Aqui é a galera da obra, Luiz do Cogo do Funil.
0: Fala,
10: gostaria,
0: Luiz,
10: de ouvir uma música, Zé de Camargo, Luciano, irmão Luiz. Oferias pro Marcelo, pro Chico, pro Leandro. Oferias pra galera da obra, pro Gelinho, pra Laurinha. Pra todos os ouvintes aí que tá ouvindo a rádio. E pra vocês aí, fica com Deus. Boa sexta-feira aí pra todos.
0: Pra você também, amigão. Bom trabalho aí pra galera da obra, que hoje para mais cedo, né? Pessoal da obra, geralmente na sexta, ali pelas 4 da tarde, um pouquinho antes, já tá partindo, né? É isso aí.

0: Juliana, maior saudade. Essa música é linda demais, não é, pessoal? E daqui a pouquinho nós vamos trazer para você notícias na edição do Girando e os destaques. A economia com o momento do mercado financeiro. Suspeito de comandar esquema que fez aposentado perder 37 milhões de reais é preso. Alistamento militar é realizado em Luisburgo. Ministério Público ajuiza ação para garantir recolhimento de cavalos soltos em Manhuaçu. E consumidores poderão escolher fornecedores de energia elétrica a partir de 2027. Vamos falar também sobre o terremoto na Colômbia, o número de mortos e o trabalho que segue por lá. Já já para você, na edição do Girando.
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0: E a sua participação sempre muito importante para todos nós aqui na Rádio Manhuaçu. Hoje às 11 nós teremos o Saúde em Foco, aquela dica diária que nós trazemos aqui na Rádio Manhuaçu nesse horário das 11. Vamos então aqui a mais participações pelo Zap Zap. Nós temos vários ouvintes que vão se manifestando aqui no Mais Querido. Esse amigão nosso é lá de São João do Manhuaçu. Pode falar comigo.
1: Ô, meu amigo Luiz Nascimento, bom dia.
0: Bom dia.
1: É o Pedro Garcia,
0: grande
1: aqui
0: Pedro,
1: da Zona Rural de São João do Manhuaçu. Ô Luiz, passa uma música aí pra mim, fazendo um favor, pra mim, mas a minha esposa, a comunidade nossa aqui e também ali do Córrego Jatobá, todos os jatubaenses ali.
0: Qual vai ser a música, amigão? Fala aí pra mim.
1: A Majestade do Sabiá.
0: Eita, boa essa música, hein? Vai tocar já já. Eu continuo em São João do Manhuaçu. Já passei lá na casa do Pedro, agora vou dar uma passadinha na casa do Osimar Pereira. Grande Osimar!
2: Bom dia, Luiz Nascimento. Aqui é o Osimar Pereira, São João do Manhuaçu. Queria ouvir uma música, ó, Maiara Azevedo, o Radinho do José, e oferecer para todos que estão em sintonia da FM 106.9, a maior e melhor. Um abraço a todos, vocês fiquem com Deus.
0: Até a próxima, amigão. Bom, já passei na casa do Pedro, passei também lá no Osimar, e agora vou dar uma chegadinha na casa da Ronina, também São João do Manhuaçu.
3: Olá, bom dia, Luiz, meu amigo.
0: Bom
3: é
0: dia.
3: Ronina aqui de São João do Manhuaçu, da Fazenda Teu Jorge. Tô te ouvindo aqui, meu amigo. Passa pra mim fazendo um favor pra animar sexta-feira. Leozinho do Forró, vestidinho preto. Eu ofereço meus 4 filhos, meus 2 netinhos. Tem minha mãe Dora, que mora lá no bairro Monte Sinai. Meu marido de Liage, meus 6 irmãos. Pra você e todos os ouvintes. Obrigado, ouça a melhor e a maior. Fica com Deus, meu amigo.
0: Tudo sextou. Bom pra você também. Sextou, estamos juntinhos aqui na Manhuaçu FM. 10h18 da manhã, Chitãozinho e Chororó, Jair Rodrigues. Pensa numa música bonita. Tá tocando aqui pra você, Majestade, o Sabiá.

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6: Manhã do Sul segue com manhã de sol, temperatura em elevação. Nesse momento no centro da cidade, 27 graus, umidade do ar em 58%, céu azul. O dólar no câmbio comercial está operando em alta de 0,33%, valendo R$ 5,21. O euro também está em alta de 0,67%, valendo R$ 6,02. E a Bovespa opera em queda de 0,21%, 166.743,91 pontos. Um dos principais suspeitos de integrar o esquema de falsos investimentos, que fez uma mulher de 70 anos perder 37 milhões de reais, foi preso hoje. A idosa recebeu uma herança e usou os recursos devido a promessas de lucros altos. A Polícia Civil também identificou 140 possíveis vítimas da fraude espalhadas pelo Brasil. Ontem a polícia

0: Civil deflagrou a operação Cripto Abate contra suspeitos de integrar a organização criminosa, investigado por estelionato, mediante fraude eletrônica e lavagem de dinheiro. O homem, que não teve a identidade revelada, foi preso no aeroporto de Santos Dumont, no Rio de Janeiro, com apoio da Polícia Federal. Ele é dono de uma das instituições financeiras investigadas pela polícia. Em Luisburgo, o alistamento militar está sendo realizado. O setor de identificação da Prefeitura Municipal de Luisburgo está realizando esse alistamento. É necessário levar a identidade, CPF, certidão de nascimento e comprovante de residência. O atendimento está sendo realizado de segunda a sexta, de 8 às 11 e de 13 às 16 horas. O alistamento militar é obrigatório para os brasileiros do sexo masculino no ano em que completam 18 anos. A mulher também pode, mas é facultativo, se ela quiser. Quem perder o prazo oficial deve regularizar a situação na Junta de Serviço Militar local e pagar uma multa de valor reduzido. O Ministério Público de Minas Gerais, por meio da Promotoria da Justiça de Defesa do Meio Ambiente de Manhuaçu, ajuizou uma ação civil pública com pedido de tutela de urgência contra o município de Manhuaçu e contra o Estado, para assegurar a implementação de medidas permanentes de recolhimento, transporte, guarda e destinação adequada de equinos e outros animais de grande porte encontrados soltos em vias públicas, estradas e rodovias da cidade. De acordo com a ação, o problema é acompanhado pelo Ministério Público de Minas Gerais desde 2022, por meio de procedimento extrajudicial instaurado para fiscalizar políticas públicas relacionadas à segurança pública, proteção ambiental e bem-estar animal. Segundo o promotor de justiça, Isaac Soares Mação, apesar de diversas reuniões, recomendações, operações pontuais e compromissos assumidos pelos órgãos públicos envolvidos, a situação persiste, com registros frequentes de animais abandonados em áreas urbanas e rurais, colocando em risco a população e os próprios animais. O presidente Luiz Inácio Lula da Silva assinou na última quarta o decreto que regulamenta o funcionamento do Mercado Livre de Energia Elétrica, que permite a venda direta a pequenos e médios consumidores de energia elétrica. Na prática, a medida permitirá aos consumidores escolher de quem comprará a sua energia, de forma semelhante à que ocorre com a telefonia. A medida vale para clientes atendidos em baixa tensão, inferior a 2,3 kW. Para consumidores industriais e comerciais, a regra começa a partir de novembro de 2027. Para os demais clientes, incluindo as residências, a escolha poderá ser feita a partir de novembro de 2028. As regras não alteram a produção e transmissão de energia, que tem outras regulamentações. Autoridades da Colômbia intensificam hoje as buscas por desaparecidos após o potente terremoto da última segunda, dia 10. Mas as probabilidades de encontrar sobreviventes neste quinto dia de ações são cada vez menores após a fase crítica de resgate. Máquinas pesadas começaram a remover escombros em locais onde se descarta a possibilidade de haver sobreviventes após o terremoto de magnitude 7,4 que afetou o oeste do país. O balanço de vítimas subiu para 281 mortos e mais de 3.900 feridos. A informação é do presidente Abelardo de La Priscila. Além disso, há 379 desaparecidos sob as montanhas de escombros, chapas metálicas e fios pendurados. Termina a edição do Girando. Mais notícias a qualquer momento.
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1: De volta com você, trazendo a sua participação aqui na Rádio Manhuaçu, nesse momento realmente muito especial, em que nós estamos atendendo a sua participação. Já mandou o seu bom dia? Ainda não? Olha, durante todo o dia, à noite, você pode participar aqui da programação. O Zap Zap é o 988-18-8890. Vai ter uma música agora para o nosso amigo Zé Paulo e a esposa dele, a Geralda, que está de aniversário hoje, lá em Vila Nova. Parabéns para você mais uma vez, tá? Nascimento, bom dia. Sou Antônio, estou te acompanhando aqui em Reduto, acompanhando a 106.9, Cachoeira Alta. Grande Antônio Vieira. Bom dia também para essa amiga nossa. Dá um bom dia aí pra gente. Fala comigo.
2: Bom dia, Luiz Nascimento. Aqui é a Maria da Penha, Martins Soares. Quero ouvir uma música, oferecer para a Lúcia do Zezinho, lá no São Pedro do Havaí, e para a comadre Ana, a Ana do Lauro, e todas as minhas amigas aqui, que são um muito. Mas, e para você, tá? E para o meu companheiro Valtair, tá? Um abraço para você. E o Fernando da Piscina, lá no São Pedro do Havaí. E todos meus filhos e todos meus netos são muito. E minha comadre Helena, lá na Boa Vista.
1: Tá certo. Valeu, minha amiga. Bom dia pra você. O Jean da Vila Nova tá com a gente. A Patrícia, a esposa. Filhos Abraão e Valentina ligados também aqui com a gente. O Kaique de Santo Amaro também tá curtindo a gente, né? Música pra vó Nice. Todos ligados lá. Família sintonizada na Rádio Manhuaçu. Nascimento, bom dia pra você. Sou a Camila aqui da Jacutinga. Estamos aqui te ouvindo. Eu e a Regilaine. Ela mandou mensagem 9h32, tem uma hora praticamente, né? Agora que eu consegui chegar, ela falou assim, ó, nós estamos almoçando, mas era 9h32, né? Já deve estar começando a pensar no café da tarde, né? Camila, o Regilaine, bom dia para vocês aí. Bom trabalho aí na roça, tá? Obrigado pela sintonia sempre aqui na 106.9, a nossa querida Rádio Manhuaçu. Daqui a pouquinho tem mais ouvintes mandando mensagens. A Eneida, lá de São João do Manhuaçu, está mandando bom dia para o esposo, que é o Fernando, e todos sintonizados na Manhuaçu por lá também. A Shirley, minha amiga, lá de Martins Soares, está dizendo assim, Nascimento, dia produtivo para você, para todos nós. GG, Noah e todos nós estamos aqui na escuta. Viu? Bom, eu escutei, né? Valeu, Shirley. Bom dia para você, para a família, tá? Alô, GG. Alô, Nova! Amado Batista, meu jeitinho. É saudades.

Aí responde pra mim, o que, que eu vou dizer em casa pra minha família que a Norinha não vai ser Norinha mais? Aí não vai rolar, não vai dar certo, né? Léo Magalhães, a Rádio Manhã Sul, Amado Batista, Meu Jeitinho. E após o intervalo, tem uma música da Eliana Ribeiro aqui na manhã pra gente cantar.

0: ouvir e refletir. Já, já.
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0: Então essa música aqui do Gustavo Lima vai tocar daqui a pouquinho. Todinha, todinha pra você.
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0: E quem pediu essa música do Gustavo Lima é a minha amiga do bairro Santa Terezinha. Ela não perde a programação da Rádio Manhuaçu. A Manhuaçu FM é a companhia dela e não é de hoje. Fala comigo, Manuelita. Bom dia.
2: Bom dia, Luiz Nascimento. Aqui é a Manuelita da Escadaria São Gabriel, bairro Santa Terezinha, número da minha casa é 27. Eu gostaria de ouvir uma música, oferecer para o meu neto, falar com ele, que eu amo ele demais. Aqui é a avó dele. Ele mora dentro do meu coração. E oferecer para ele essa música do Gustavo Lima, Termina Comigo Antes, Embaixador. E ofereço também para minha filhada, Maura Francisca, Creunice e Maria Aparecida Paixão, é do Coqueiro Rural. Um bom dia para você, um bom fim de semana para você e sua família. Que Deus abençoe o seu programa e o seu dia.
0: A nós todos, né, amiga? Um abraço para você. Obrigado pela participação, tá? Oi, Sônia, tá em Três Coqueiros, Simonésia, bom dia.
3: Bom dia, tudo bem? Aqui é a Sônia Galdino, Três Coqueiros. Se der, passa pra mim na oportunidade a música Deus Cuida de Mim, com Lívia e Lorena. E vai pra todas as famílias do mundo inteiro, afinal de contas, estamos celebrando a Semana da Família. Um abraço e muito obrigada.
0: Vai ser a última dessa sequência com a Eliana Ribeiro, tá? Daqui a pouquinho toca pra você, minha amiga. Telinha do Zap Zap girando aqui. Bom dia, Dora.
4: Oi, Luiz. Bom dia. A Dora aqui de São Vicente. Gostaria de pedir uma música, se você puder tocar aí pra mim, com as irmãs Freitas, Borboleta. Ofereço pra todos os amigos aqui de São Vicente, minhas amigas, principalmente pra Teia, a Teia mais do Laércio, a Rayane. E para os meus filhos, meu genro, minha nora, netos. Aí, se você puder, agradeço, tá?
0: Tá certo, Dora. Essas músicas raiz a gente toca no Cantinho Caipira. Amanhã tem uma hora de duração, tá? Aquele abraço, hein? A Regilaine, ela estava almoçando mais cedo e terminou o almoço, pegou o telefone, mandou um zap para nós aqui. Oi, Reg.
5: Bom dia, aqui é a Regilaine Jacutinga. Nós estamos num alto aqui dos Peixoto, apanhando café aqui. Eu e minha colega Camila. Manda um abraço para nós aí. Eu quero ouvir uma música, quero o Guilherme Silva, O Meu Cavalo.
0: O Guilherme Silva cantou essa música mais cedo, então vai tocar para você já o Nando Moreno nessa mesma linha aí, tá bom, minha amiga? Pode aguardar. Ana Lúcia está na sintonia em Santa Margarida. Bom dia para você. A Lica também está me ouvindo. A Lica tá ligada no bairro Nossa Senhora Aparecida. Tá sintonizada. Bom dia para você. Nando Moreno, peão tirado.

0: A Salete Ferreira cantando na manhã da Rádio Manhã, a sua música, Deus Cuida de Mim. Gustavo Lima, terminando comigo antes, e teve também aquela música Pra Cima com o Nando Moreno, Peão Tirado, descendo 2026. Daqui a pouco as últimas participações de hoje, e agora vamos àquela dica, sempre importante, cuidar da saúde.
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0: E a dica que nós trazemos hoje para você, aqui na Rádio Manhuaçu, são os cuidados essenciais com a saúde dos jovens. Saúde mental, atenção ao estresse, ansiedade e isolamento provocados por pressões sociais, uso de telas e mudanças na fase da vida. Devemos ter essa atenção a esses detalhes, né, da vida da juventude com relação a esse estresse, a essa ansiedade, a esse isolamento provocado aí, portanto, uso de tela. A prevenção e a vacinação também deve ser cuidada. A caderneta de vacina deve estar sempre atualizada, incluindo doses contra o HPV, a meningite e o tétano, respeitando ali aquele calendário da vacinação dos adolescentes e jovens. Com relação aos hábitos de vida, estimular a prática regular de exercício físico, a manutenção de uma alimentação mais equilibrada. Não é porque é jovem que pode comer qualquer coisa, né? Mas jovem não tem problema, não. Vamos desde cedo orientar aí as crianças, adolescentes e jovens com uma alimentação mais adequada, mais equilibrada. Com relação à saúde sexual, orientação clara sobre a prevenção de infecções sexualmente transmissíveis, gravidez não planejada. São cuidados que nós devemos ter e orientações que devemos passar para os jovens. E conscientizar e prevenir contra o uso das drogas lícitas. Aí vem o álcool, vem o tabaco, vem o cigarro, né? E outras drogas ilícitas que estão aí, infelizmente, quase em todos os lugares. Então, são cuidados que nós devemos ter com a saúde dos jovens. E são as dicas de hoje aqui do nosso Saúde em Foco, que volta na próxima segunda.
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1: A última sequência do nosso Manhã do Ouvinte com atendimento à sua participação. Jadir, homem do picolé, fala comigo.
2: O Nascimento, bom dia. Jadir, o picolé do Pix, amigo. Rapaz, a sua super sequência é demais, hein? Não se ouvisse em lugar nenhum, meu amigo. Só musicão, rapaz. Obrigadão, hein? Muito obrigado. Se tiver como tocar alguma coisa pra mim aí do Ira, tá? Eu agradeço, mas já tô super agradecido, amigo, pela sua super sequência, hein? Belo programa, amigo. Parabéns. Jadir, picolé do Pix, um abraço, amigo.
1: Pra você também, ótimo trabalho, tá, Jadir? Tá ligadão, gosta daquela música tradicional, daquela música internacional. Esse é o Jadir, gosta do pop, né? Tem um gosto realmente refinado. Tem um bom dia aqui também da minha amiga Maria José.
3: Bom dia, Luiz Nascimento. Tudo bem com você? Quem tá falando aqui é Maria José Sodré, São Vicente Simonelos. Tô passando pra poder pedir a música do Carlito Bandui, com a Valéria Barros. Dá uma preferida, quero oferecer meu companheiro José Gonzaga de Carvalho, a todos meus filhos, para todos meus enteados, para todos que estiver ouvindo. Um abraço, fique com Deus.
1: Para você também, um abraço. Essa é mais uma do Cantinho Caipira que a gente toca depois, né, posteriormente. A Luciene de Fátima e Gídio está em São João do Manhuaçu, ligada na Manhuaçu. Bom dia também para o nosso amigo Freitas, também está sintonizado, curtindo a Rádio Manhuaçu lá na Ponte da Aldeia, trabalhando e ligadão. A Maria da Ponte do Silva também está comigo. Oi, Maria.
4: Bom dia, Luiz Nascimento. Que é a Maria da Ponte do Silva. Eu gostaria de ouvir uma música com o Henrique e Juliano. Com o Henrique e Juliano. Obrigado a Deus. Oferecer para minha mãe Marlene. Para todos os meus irmãos que estiverem ouvindo. Obrigado, tá?
1: Tá certo, amiga. Passaram mais cedo aqui a dupla Henrique e Juliano. A Érica de Simonésia está sintonizada. Bom dia, Érica. Bom dia para a comunidade de Simonésia, tanto a cidade quanto a zona rural, curtindo a Rádio Manhuaçu. Tem o bom dia também do Marcinho, nosso amigo lá da Vila Nova. Ele fez a vinhetinha do Nascimento. Fala aí, Marcinho.
5: Luiz Nascimento. Luiz Nascimento.
1: Valeu, Marcinho. Bom dia para você. Bom dia também para todos os amigos do Marcinho. Ligados na Manhuaçu FM. Estou mandando um bom dia aqui para a Shirley, que é a nossa atendente, né? Também mandando um abraço para o vizinho dele, o Robert, que estava em Mutum. Aniversário do Robert, né? Valeu, Robert, parabéns. Marcinho está mandando aí um bom dia para você e para toda a sua grande amizade de lá. Quem está também comigo é o Ronaldinho. Ronaldinho é Aparecida, lá na Gameleira, dizendo assim: ó, programa tá show de bola. E nós estamos ouvindo por aqui. Tá ótimo. Bom dia para vocês aí. 11:07 da manhã, o rei. Mulher de 40.
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0: Fez um excelente show recentemente aqui em Maiuaçu. É de Brito e Samuel, Romance Rosa. Aquela música do Juan Luiz Guerra, foi tema de novela. Essa música tem uma história bonita e ao mesmo tempo triste, né? Então nós tivemos aí Romance Rosa com Ed Brito e Samuel, Júnior e César, Cheiro de Culpado, e Bluetooth, hein? E Roberto Carlos, Mulher de 40. Daqui a pouco eu volto para fechar o programa de hoje da 106.9, o nosso Manhã do Ouvinte, nesta sexta-feira. Já, já.
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O Amantino lá de São João do Amanhuaçu tá dando um bom dia aqui. Aquele abraço, tá? Essa aí a gente toca amanhã para você no Cantinho Caipira. Bom dia e muito obrigado a todos que mandaram mensagens hoje. O nosso agradecimento. Tem mais participações daqui a pouquinho, a partir do meio-dia. E amanhã comigo a partir das 7 horas da manhã. Fábio Júnior, para matar saudade, vida.

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1: E amanhã nosso encontro começa mais cedo, às 7 horas da manhã. Nós vamos estar aqui iniciando Manhã do Ouvinte na Rádio Manhuaçu 106.9. E a nossa primeira atração amanhã vai ser o Cantinho Caipira com a música Raiz, tá? Então você que pede André Andrade, que pede Irmãs Freitas, Filhos de Goiás, nesse horário amanhã a gente toca de 7 até as 8 horas da manhã. Daqui a pouco, após a música do Ira com Samuel Rosa, Tarde Vazia, vai ter o Padre Carlos Altoé com o Caminho Verdade e Vida. Muito obrigado pela participação, pela audiência, pelo carinho sempre. Amanhã é o nosso novo encontro, às 7 horas da manhã. Fiquem todos com Deus e até lá. Tchau, gente! 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

Bom dia, Luiz Nascimento. Bom dia, ouvintes. Bom dia, família. Grande abraço, bênçãos de Deus. Bom dia, trabalhadores e trabalhadoras, viajantes, motoristas. Grande abraço. Que Deus continue sendo força, luz, graça e presença na sua vida, nos nossos grupos e pastorais. Dentro de uma semana, toda ela dedicada do estudo da reflexão. Dentro de uma proposta da Igreja do Brasil, dentro da Semana Nacional da Família. Tanta coisa bela, tanta coisa boa, bonita. Às vezes, falta-nos o tempo suficiente, mas também os passos necessários para podermos ler os documentos Amores Letícia e tantos outros que a reflexão deste ano nos chama a atenção. Familiares Consórcio, 40 anos, 10 anos do documento do Papa Francisco, Amores Letícia. Às vezes falta-nos o tempo suficiente para buscarmos lá na origem daquilo que foi e que é para nós hoje o documento, as reuniões, a reflexão deste momento tão importante da Semana Nacional da Família. Eu acredito que é a oportunidade de resgatar valores, buscar reavivar no coração e na vida, e nunca nos esquecendo de que é na família que nós aprendemos a dar passos, a construir valores, a buscar o essencial através da oração e da espiritualidade. Em nossos lares aprendemos os primeiros valores da vida cristã, damos os primeiros passos na oração e descobrimos o amor de Deus através do testemunho daqueles que convivem conosco. Em um tempo marcado por tantas inseguranças e desafios, nossas famílias são chamadas a manter viva a esperança, a confiança no Senhor. Que estes dias de reflexão possam fortalecer em nós, família, comunidade, cristãos, igreja viva, o compromisso da fé. Neste dia, caro ouvinte, que nós celebramos o dia 14 de agosto, nós celebramos a memória de São Maximiliano Maria Kolbe. É mais um mártir do cristianismo. Ele nasceu no ano de 1894. São Maximiliano Maria Kolbe foi um padre franciscano polonês, terra, na mesma terra de São João Paulo II. Fundou a Milícia da Imaculada e construiu um mosteiro na Polônia. Durante a Segunda Guerra Mundial, ele foi preso pelos nazistas e enviado ao campo de concentração. Lá, ele presenciou, diante de alguns acontecimentos que haviam ocorrido, alguns presos do campo de concentração que haviam fugido, ele presenciou, diante de um sorteio para punir os internos, foram sorteados entre tantos e tantos homens, 10 para ficarem na fila da morte. E ele presenciou um pai de família que chorava, a mulher e os filhos que precisavam dele. E foi neste momento que ele ofereceu sua vida para salvar um pai de família condenado à morte, tornando-se o mártir da caridade. Viveu uma infância, nasceu na Polônia no dia 8 de janeiro de 1894. Ele relatou uma visão que teve de Nossa Senhora na sua infância. Nossa Senhora oferecendo duas rosas para ele, uma branca e uma vermelha, e disse a ele: escolha uma. E ele respondeu para ela, escolhendo as duas. Isso mesmo,
ele escolheu as duas. A branca significando a pureza e a vermelha significando o martírio, o sangue derramado. Entrou para a ordem dos frades menores, dos franciscanos, em 1910, com apenas 16 anos de idade, muito jovem, muito novo, adotando o nome de Maximiliano. Foi ordenado em 1918, um doutor em filosofia e teologia. Fundou a Milícia da Imaculada em 1917. E assim, ele foi preso neste campo de concentração em 1941. Em julho de 1941, ele foi executado pelos nazistas. Neste exato momento, repito, que ele presenciou o choro, o desespero de um pai de família que estava prestes a morrer. Morrer de fome. E ele, antes da sua morte, depois de perseverar vivo por alguns dias, aí foi aplicada a injeção letal que o levou à morte. É este santo homem, o mártir da fé, que nós celebramos hoje a sua memória. E ele foi canonizado como mártir pelo Papa São João Paulo II em 1982. Que Deus abençoe nossa igreja e nossas famílias. Repito, é na família que nós construímos a consciência da vida, os valores cristãos e a consciência de que Deus é o Senhor de toda a vida. Primeira música do nosso Caminho Verdade e Vida desta sexta-feira, Meu Lar, Vera Lúcia.

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1: Muito bem, caro ouvinte, Vera Lúcia, meu lar. Quando pensamos no meu lar, no seu lar, cada um pensando no seu, nós conseguimos descobrir coisas valiosas. Ah, tem dificuldades, problemas? Tem. A Semana Nacional da Família está chamando atenção para isso. É uma semana que alarga o coração. O amor jamais acabará? Sim, mas isso não significa que não teremos dificuldades, feridas. Teremos muitos problemas. Mas quando nós conseguimos nos voltar para Deus, reavivar a chama da esperança, conseguimos dar passos, conseguimos nos voltar para o essencial da vida. Talvez este é o grande problema nosso. Vivemos nos periféricos e deixamos o essencial de lado. Vamos ao evangelho de hoje, sexta-feira, 14 de agosto. Dentro de um mês todo ele dedicado às vocações, temos o evangelho de São Mateus, capítulo 19, versículos de 3 a 12.
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1: Naquele tempo, alguns fariseus aproximaram-se de Jesus e perguntaram para o tentar: é permitido ao homem despedir sua esposa por qualquer motivo? Jesus respondeu: nunca lestes que o Criador, desde o início, os fez homem e mulher? E disse: por isso, o homem deixará pai e mãe, e se unirá à sua mulher, e os dois serão uma só carne, de modo que eles já não são dois, mas uma só carne. Portanto, o que Deus uniu, o homem não separe. Os fariseus perguntaram: então, como é que Moisés mandou dar certidão de divórcio e despedir a mulher? Jesus respondeu: Moisés permitiu despedir a mulher por causa da dureza do vosso coração. Mas não foi assim desde o início. Por isso, eu vos digo: quem despedir a sua mulher, a não ser em caso de união ilegítima, e se casar com outra, comete adultério? Os discípulos disseram a Jesus: se a situação do homem com a mulher é assim, não vale a pena casar-se. Jesus respondeu: nem todos são capazes de entender isso,

a não ser aqueles a quem é concedido. Com efeito, existem homens incapazes para o casamento, porque nasceram assim. Outros, porque os homens assim os fizeram. Outros ainda se fizeram incapazes disso por causa do reino dos céus. Quem puder entender, entenda. Palavra da salvação. Muito bem, caro ouvinte. À medida que nós vamos avançando neste mês, o evangelho também vai aumentando, vai crescendo. Ele também, Jesus, vai dando os passos na sua catequese em prol do reino de Deus. Por isso que a palavra, talvez chave do evangelho de hoje, é esta. Nem todos são capazes de entender isso, a não ser aqueles a quem é concedido. Jesus reconhece que existem realidades do reino de Deus que não podem ser compreendidas apenas pela lógica humana. É necessário um coração aberto à graça e uma disposição interior para acolher aquilo que Deus concede. Caro ouvinte, querida família, o Espírito Santo, ele abre os olhos para compreender o evangelho e perceber que Cristo, nele, encontramos uma lógica diferente. Já falamos isso em tantos e tantos momentos. A lógica de Jesus não é a lógica do mundo. A lógica de Jesus não é a lógica dos fariseus. A lógica de Jesus é a lógica do reino, do projeto do Pai. Por isso que Jesus retoma na resposta dele à provocação dos fariseus, o livro do Gênesis. Desde o início, não foi assim. Significa, Jesus retoma as narrativas da criação. Deus criou homem, mulher, mulher e homem. E algo que o ser humano, nós nunca podemos esquecer. Deus nos criou a sua imagem e semelhança. Mas, Jesus diz, Moisés deu uma carta, orientou dar uma carta de divórcio, de separação para a mulher, por causa da dureza do vosso coração. Jesus mesmo, ele tem conflitos inúmeros com os fariseus diante do autoritarismo, diante do machismo, dentro de uma sociedade do tempo de Jesus, que era uma sociedade onde a mulher era menosprezada, a mulher não tinha voz e nem vez, e a mulher era totalmente dependente do homem. Prova que quem saía de casa para ir à sinagoga era o homem. A mulher ficava em casa. Era totalmente submissa. É um pouco daqueles resquícios que ainda existem na nossa sociedade de hoje. Tantos e tantos lares. É a mulher que tem que ser fiel. É a mulher que tem que obedecer. É a mulher que tem que escutar. E é a mulher que tem que viver uma vida reta. Tantos e tantos homens, imbuídos destes resquícios machistas, eles se sentem soltos e livres para agirem diante das suas preocupações e diante das suas atitudes, mesmo contrariando aquilo que muitos assumiram diante do altar, diante de um sacramento do matrimônio. Por isso que a dureza do coração do homem ainda permanece. É o homem que mata. Olha o feminicídio no Brasil, nas nossas cidades vizinhas, também na nossa cidade. É o homem que manda a mulher embora. É o homem que, na grande maioria das vezes, ele é infiel. Quando existe a infidelidade, existe o desencontro de uma vida reta

uma vida vivida a partir do projeto de Deus. E o projeto de Deus e o projeto de Jesus é vida, é amor, é doação e é entrega. No dia do matrimônio, cada casal assume o compromisso de viver na fidelidade, no compromisso e na vida doada. Se o casal consegue reavivar no coração e na vida, no dia a dia, este compromisso, o casal consegue superar dificuldades, obstáculos, crises e consegue chegar aos seus 30, 40, 50, 60 ou 70 anos de vida matrimonial, até que a morte os separa. Quando não consegue renovar valores, a vida matrimonial, às vezes, ela é muito breve. Peçamos ao Senhor graça da fé, alegria da vida, fidelidade em nossas famílias, em nossos lares. Segunda música do nosso caminho, Verdade e Vida, Padre Zezinho, o amor é a resposta.

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1: Muito bem, caro ouvinte, o amor é a resposta. É a palavra. É o Padre Zezinho que nos apresenta esta via, este caminho. Quando dá a impressão que não tem mais opção, faça a opção pelo amor. E o amor, de fato, é a resposta através daquilo que Deus continua suscitando e daquilo que é exigência do sacramento do matrimônio. Prezado ouvinte, querida família, nossa programação Paróquia de São Lourenço. Hoje, sexta-feira, 18h10, nossa missa transmitida, Igreja Matriz do São Lourenço, pela Rádio Manhuaçu FM 106.9 e pela rede social. Amanhã, sábado, 19 horas, missas na Igreja Matriz do São Lourenço e missa na Comunidade São Lucas. E, no domingo, Igreja Matriz do São Lourenço, missas às 7 horas da manhã, às 9, às 16, às 18 e às 19h30 horas. Também às 9 horas, missa na Sagrada Família. E às 19 horas, missa na Comunidade São Geraldo. Votos de um dia abençoado, feliz, para você, sua família, nossos lares. Que Deus continue fortalecendo e abençoando as iniciativas em cada comunidade, grupo pastoral, catequistas, catequizandos, nossos grupos de reflexão, pastoral familiar, movimentos. Estão aí voltados para a Semana Nacional da Família. Vamos rezar pelos doentes, enfermos, famílias enlutadas, idosos, por todos que contam com as nossas preces. Pai nosso que estais nos céus, santificado seja o vosso nome. Venha a nós o vosso reino, seja feita a vossa vontade, assim na terra como no céu. O pão nosso de cada dia nos dai hoje, perdoai as nossas ofensas, assim como nós perdoamos a quem nos tem ofendido. E não nos deixeis cair em tentação, mas livrai-nos do mal. Amém. Prezado ouvinte, querida família, um grande abraço, bênçãos de Deus. Que a sexta-feira continue sendo vivida bem, na alegria e na fé, no compromisso. Que Deus continue derramando bênçãos abundantes em nossas famílias, nossos lares. Luiz Nascimento, grande abraço, uma boa tarde, muito obrigado, que Deus abençoe muito. Última música, Águia Pequena. Na sequência, nós teremos o Sintonia da Tarde com Moreira Lopes, pela intercessão da Sagrada Família de Nazaré, de São Lourenço. Desça sobre você, sua família, nossos lares, a bênção de Deus Todo-Poderoso, Pai, Filho e Espírito Santo. Amém. Felicidades! E até amanhã, neste mesmo horário, ou melhor, até amanhã às 11 horas, em novo Caminho, Verdade e Vida. Grande abraço!

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3: Chegando, alô gente, amigo, um abraço, carinho, legal, legal, hein? Sexta-feira, hoje dia 14 de agosto de 2026, com muita paz, com muito otimismo, com aquele sorrisão no rosto, hein? Nós estaremos juntinhos a partir de agora até as 4 horas aqui na Manhuaçu. Já são 226 dias do ano, né? Hoje é 14 de agosto, quase que a primeira quinzena está fechando, né? Já finalizando quase, quase já nesse final de semana. E assim, vivenciando cada tempo, cada momento, cada instante com você, já chegamos aos 226 dias e para 2027 faltam 139 dias. Como é que passa rápido, não é mesmo? E assim, na 19ª semana do tempo comum, a sexta-feira, sextou legal para você, dia de penitência para muitos, e a fase da lua nova, hoje faz lembrar o seu aniversário, parabéns, seja feliz, gratidão no coração pela vida, comemore, vibra, leve esta alegria, esta emoção também às pessoas que vivem e convivem com você. Hoje faz lembrar o dia do cardiologista, a todos os profissionais cardiologistas que cuidam da saúde do nosso coração. Grande abraço, dia do protesto e também dia da unidade humana. Um abraço muito grande para você que vai chegando a partir de agora, ligando o seu radinho, faz questão de acompanhar a tarde da Manhuaçu. Você que chegou mais cedo, ligou o seu radinho, já acompanhou tudo por aqui, tem muito mais para acontecer a partir de agora, hein? É nesse clima, é na sua sexta-feira que nós vamos ficar juntinhos. Abraçando você, amiga dona de casa, você do lar, você que está aí, né, chegando, você que vai aproveitando esse almoço, deliciando, gratidão sempre, agradeça quem preparou o almoço, né, com tanto carinho, com tanta atenção, com tanto zelo. Coisa boa é quando você recebe um elogio, não é isso? Então elogiar não custa, né? E a pessoa que recebe esse elogio, logicamente, vai se sentir mais valorizada, pode ter certeza, tá? Um abraço muito grande para você, comerciante, aí na sua loja, no seu restaurante, no seu barzinho, na sua mercearia, de onde quer que você esteja nos acompanhando nessa tarde, na sua comunidade, no seu bairro. Vamos ficar juntinhos, tá? Então, te prepara aí para você tirar um tempinho, interagir com a gente, deixar o seu recado, manda o seu alô pelo nosso WhatsApp, que é o 33 988 18 88 90, e assim você vai poder mandar mensagem de texto, mensagem de áudio, contar de onde você está nos ouvindo, para quem que vai o abraço, né? A música que você está afim de estar aí ouvindo também e interagindo aqui nos quadros que movimentam a nossa tarde, inclusive. Já já nós vamos ter o convidado do dia, que é aquele momento especial para destacar o cantor, a cantora, a dupla sertaneja, o grupo musical que você indica. E todos os dias tem então esse momento, inclusive com destaque também no site manhuaçufm.com.br, pelo Facebook da Manhuaçu. Não perca, hein? Hoje mais um grande nome da música passa por aqui.

que... Lembrando que instantes, histórias curiosas de mineiros e mineiras, e nós contamos tudinho. Fique ligado, já já o Direto da Redação, atualizações das notícias do tribunadoleste.com.br. Para você as duas, o Igreja Viva, a catequese no seu lar, 2h15, tem toques e dicas, aquela boa receita, hein? Final de semana vem chegando, quem sabe para colocar em prática, né? Colocar aí mão na massa e preparar aí para os familiares, para os amigos, convidar a turma de casa, vem cá, vem ajudar, né? Às vezes é muito fácil receber prontinho, né? Mas vamos trabalhar junto, por que não? E assim você podendo estar aí interagindo, participando e recebendo a receita também, tá? Lembrando que às 3 horas tem a consagração à Nossa Senhora Aparecida, tem otimismo, fato ou fake, muita coisa para acontecer. Eu convido, venha ficar com a gente. Música.

0: E a nossa mensagem de hoje serve para refletir. Não creia que encontrará a perfeição naqueles que o rodeiam. A sublimidade é difícil, tá? Portanto, se encontrar falhas naqueles que você admira ou mesmo ama, não se decepcione. Dê a eles mais carinho e apoio para que possam reparar as oportunidades perdidas. Não despreze a quem erra. Procure erguê-lo, exaltando aquelas qualidades que todos têm dentro de si, de modo que ele possa vencer e subir. Mas isso depende de você.
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4: 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Cuidados com o ambiente para evitar crises alérgicas. O tempo frio e seco favorece a ocorrência de alergias respiratórias, como a rinite alérgica. Para evitar as crises, a recomendação é beber bastante água, fazer lavagens nasais com soro fisiológico, manter os ambientes limpos e arejados.
5: Com você, na Manhuaçu, tem Guilherme Benuto, se liga! Esta noite foi maravilhosa, meio dia e 17, confira!

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0: infelizmente não deu certo, né?
1: Sintonia Ferrugem, é dor que não passa. É o clima na sua tarde de Ilcim e Laona Prada, em que encontraço Papo Torto em toque em todo o Brasil. E assim a sua tarde acontece. E aí chegou agora, tô aguardando o seu abraço, seu alô. Identifica aí. Oi Moreira, tô ligadinho, tô acompanhando aqui em casa, tô no meu bairro, na minha comunidade, tô no meu trabalho. Conta pra mim de onde está ouvindo a programação da Manhã Uaçu, que é feita pra você.
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2: E aí, tá ligadinho? E agora, e pra recordar, João Paulo e Daniel. Ei, paixão, estou apaixonado. Meio-dia 31.
3: Cento e seis ponto nove.

0: E aí, gostou? Sim, Limão com Mel e Alcione, Vou Gritar Que Te Amo, é nesse ritmo na sua tarde de sexta-feira, conferindo agora meio dia 49.
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0: 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É, daqui a pouquinho nós vamos destacar na sua tarde o artista da terra. Grandes nomes da música passam por aqui. E agora vem chegando mais uma que toca, meio dia 50, Chris Young, Right Now.

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E depois de ouvirmos aí Bruno Mars com Dua Lipa, agora tem essa. Uma vida é pouco pra te amar. E a hora, meio dia 58, já o artista da terra.

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1: Então vamos lá, juntinhos aqui na Manhuaçu, contar histórias de mineiros e mineiras, hein? Sempre bom trazer aqui a trajetória dessas personalidades. Vamos trazer aqui um bailarino e coreógrafo que nasceu em Belo Horizonte no ano de 1955, é Rodrigo Pederneiras. Ele trabalhou com professores e coreógrafos como Oscar Arais, Isabel Santa Rosa, tantos nomes aí da expressão, né, da coreografia, e também com Tatiana Leskova, Hector Zaraspe. Entre 76 e 1980, Rodrigo Pederneiras atuou como bailarino do grupo Corpo, esse grupo inclusive que ele ajudou a fundar, comemorou 50 anos de existência em 2025. Em 78, criou Cantares para a mesma companhia, de que viria a assumir o cargo de coreógrafo residente. Rodrigo tem seu trabalho reconhecido nacional e internacionalmente. Já coreografou com o balé do Teatro Municipal do Rio de Janeiro, do Teatro Guaíra, para o balé da cidade de São Paulo e também para a Companhia de Dança de Minas Gerais. Fora do Brasil, o Rodrigo Pederneiras coreografou para a companhia da Deutsche Oper Berlin, da Alemanha, também Les Ballets Jazz de Montreal, Canadá, e Ópera do Rhin, lá na França, e outras aí pelo mundo afora, tá? E nessa trajetória, né, a grande contribuição do Grupo Corpo para a dança foi começar a buscar uma forma brasileira de ser, de se mover, de dançar, de caminhar, e assim, o próprio trabalho, né, de buscar coisas lá fora, e quanto mais se buscava, mais maravilhas e tesouros se encontrava, assim destaca Rodrigo em sua entrevista, destacando aí esse mineiro coreógrafo de 71 anos, tá? 50 deles, mais de 50, né? Chegando a 51 agora, dedicados à dança, especificamente a uma das mais emblemáticas companhias do Brasil, o Corpo. Daí para você, então, destaque hoje para o mineiro Rodrigo Pederneiras, um grande dançarino, coreógrafo, a sua trajetória de sucesso nacional e internacional.
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2: E hoje, uma dupla de muito sucesso pra você, Rudy Robson. E aí, tomar um gole? 1 e 6.

0: Sintonia você hoje com a presença marcante da dupla Ruth e Robson. Essa dupla que foi formada em 2002 na cidade de Carlos, interior de São Paulo. Pelos amigos Marcelo Fernando de Oliveira, Ruth, compositor, e Alexandre Murilo Garcia de Almeida, o Robson, acordeonista. E assim, ganharam projeção nacional com sucessos em trilhas sonoras de novelas. E nessa aí a participação da dupla Hugo Pena e Gabriel. Quero falar de amor, vamos lá.
1: Aqui com o Rudy Robson agora. Eu gostaria de chamar ao palco os meus irmãozinhos, Hugo Pena e Gabriel.
2: Chega junto,
1: chega mais aqui meus irmãos.

0: Sintonia você, Rudy Robson. Essa aí é a participação da dupla Hugo Pena e Gabriel. E aí, gostando? Conta pra mim, qual é a música que você lembra que gostaria de ouvir aqui com a dupla, hein? Que fez muito sucesso. E qual a música também que você não ouve já tem um tempo, ou aquele cantor que você gostaria de ouvir? Fala pra gente, deixa seu recado pelo WhatsApp da mãe ou a sua. É o 339-8818-8890.
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E assim hoje, destaque para Rude Robson aqui na Manhuaçu FM 106,9, com um destaque mais que especial para essa história da dupla, né? Teve início em 2002. Já em 2004, houve o lançamento do CD Talvez Seja Amor, ultrapassando milhares de cópias vendidas e alcançando destaque no cenário nacional. Em 2008, lançaram o álbum homônimo pela Som Livre. Agora tem Tatuagem. 1:24, daqui a pouquinho, direto da redação, atualizando você com as notícias do Tribuna do Leste.com.br. Fique ligadinho.

E aí, tatuagem com Rude Robson aqui na Manhuaçu, aqui no centro, caindo aquela chuvinha mansa, né? Aqueles pingos assim mais isolados. E aí na sua comunidade, hein? Tempo mais fechado pra chuva, como é que tá, hein? É, o calor tá intenso. E aí, conferindo agora 1h28, amanhã, sei lá,

E assim você ligadinho conferindo a história, a trajetória da dupla Ruth Robson. A música Chapa Vai Esquentar integrou a trilha sonora da novela Favorita em 2008. Depois emplacaram a faixa Tomar o Gole na novela Paraíso. Outros sucessos marcantes incluem Tatuagem e Canção de Rádio. Em 2013, a dupla passou a contar com uma nova formação. Em 2019, o cantor Rude, Marcelo Fernandes Lavelle de Oliveira, iniciou um novo projeto em carreira solo na música sertaneja e assim a dupla acabou. A última de hoje é essa aí, o Caipira.

0: E aí, hoje, Rude Robson, o caipira e a roqueira, em destaque pra você. Grandes nomes da música passam por aqui. Quer indicar o seu? Ah, fique à vontade, vai lá.
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8: E nós vamos lá, com você aqui na Manhuaçu, com a melhor informação na sexta-feira, 14 de agosto de 2026. Ana Flávia Domingos, tudo bem? Boa tarde, Ana.
9: Boa tarde, Moreira. Boa tarde também para os ouvintes do Sintonia da Tarde.
8: E aí, Ana, super sexta, sextou legal? Como é que tá aí?
9: Sextou não tão legal assim, né, Moreira? Porque a gente começa falando sobre um acidente fatal na 262 que deixou uma idosa morta e feridos em Manhuaçu. E falando um pouquinho mais sobre esse caso, foi uma colisão entre um carro de passeio e um caminhão que tirou a vida da aposentada Maroni Simão Moreira, de 81 anos, na tarde desta quinta-feira. O acidente aconteceu na altura do KM-34 da 262, nas proximidades ali do Trevo da Zebu, em Manhuaçu. O veículo, um Fiat Palio conduzido por um homem de 51 anos, transportava duas passageiras de 52 e 81 anos. O grupo morador de Santana do Manhuaçu regressava de uma consulta médica no momento do impacto que ocorreu enquanto o motorista efetuava a conversão no trevo. Com a colisão, a idosa de 81 anos sofreu lesões graves e foi socorrida em estado crítico para a sala vermelha da unidade médica local. E apesar dos esforços das equipes de saúde, ela não resistiu aos ferimentos e veio a óbito, e a passageira de 52 anos teve apenas ferimentos leves. A ocorrência mobilizou equipes do SAMU, do Corpo de Bombeiros, da PRF, que prestaram os primeiros socorros e registraram o acidente.
8: É, bravo esse aí, né? Situação realmente seríssima, né? Envolvendo aí essas pessoas, né, nesse acidente.
9: Isso, exatamente, né, e a gente já tinha até noticiado aqui anteriormente, né, que uma mulher havia morrido também, fazendo aquela mesma conversão ali no Trevo da Zebu. É um trevo, apesar de ter semáforo ali, ele é bem complicado, e aí mais um acidente em um período curto aí de 3 meses, né, acontecendo ali naquela localidade. Então, é importante quem trafega por esses locais ter essa atenção, principalmente para quem está fazendo aquela conversão ali, e também ao semáforo que tem ali, né, ter essa atenção, reduzir a velocidade para não acontecer nenhum tipo de acidente que acabe causando algum transtorno e pode ter até vítima fatal, como aconteceu novamente nesse caso.
8: Aí você quer dizer o radar, né?
9: Isso, exatamente. O radar.
8: Não tem mais, foram retirados ao longo da 262, né, o contrato venceu. Quem transitar aí pela 262 vai perceber que não tem nenhum radar mais, tá? É porque o contrato venceu e uma previsão de até 3 meses para a nova empresa estar reinstalando esses radares. Então, quer dizer, aí ficou mais livre ainda, né, Ana? Porque isso, não tem o radar para limitar a velocidade, que era até 50, e o trevo ali é um fluxo muito intenso, né? Todos os trevos em Manhuaçu, né? Mas aquele ali tem um fluxo muito intenso e, logicamente, exige muita atenção do motorista.
9: Isso, exige muita atenção de quem está indo ou vindo, né? Sentido reduto ou sentido realeza também. E para quem vai fazer a conversão, né? Que acabou acontecendo esse acidente. Infelizmente, vitimou nessa senhora de 81 anos, então todo mundo ter atenção também para evitar qualquer tipo de acidente. Nós falamos também sobre um sargento do Corpo de Bombeiros que morreu em um acidente entre moto e picape na 262 em Iuna. O sargento do Corpo de Bombeiros Militar, João Gustavo Pizeta Palomin, morreu na manhã desta sexta-feira após se envolver em um acidente de trânsito na BR-262 na região de Pequiá, em Iuna, no Espírito Santo. Ele estava a caminho do trabalho quando a motocicleta que conduzia se envolveu em uma colisão com uma picape. Falando um pouco mais

0: sobre esse caso, ele residia e era morador aqui de Manhuaçu e seguia para a Companhia de Venda Nova do Imigrante, onde assumiria o serviço como chefe da guarnição, né? Infelizmente acabou se envolvendo nesse acidente, e esse acidente ele aconteceu nas proximidades do trevo do Instituto de Defesa Agropecuária e Florestal do Espírito Santo. E as primeiras informações apontam que a colisão ela foi de forte impacto e que o sargento não resistiu aos ferimentos, morrendo ainda no local da ocorrência. O 4º Batalhão de Bombeiros Militar comunicou o falecimento do integrante nesta sexta-feira, e ele seguia para esse serviço, como foi destacado. Equipes de atendimento foram mobilizadas para a ocorrência, e não foram divulgadas informações sobre essa dinâmica do acidente, porque até então, no momento, não tinha, não sabia de fato quem que era essa pessoa, e agora já foi divulgado, e o caso será investigado para esclarecer as circunstâncias do acidente registrado na rodovia federal.
1: Mais um acidente com vítima, aqui na região, já no Espírito Santo, mas bem próximo aqui,
0: Isso, exatamente, bem próximo, esse sargento do Corpo de Bombeiros que acabou sendo vítima desse acidente, infelizmente. E a gente encerra falando sobre a Polícia Civil de Minas Gerais, que autuou um homem por feminicídio e ocultação de cadáver lá em Rio Casca. Esse homem ele foi autuado na última segunda-feira, dia 10, suspeito da prática de feminicídio consumado e ocultação de cadáver em Rio Casca, e a apuração ela teve início após a localização de vestígios de violência às margens de uma rodovia. E durante as diligências, o suspeito ele foi identificado e localizado pela Polícia Militar, momento em que ele indicou a localização do corpo da vítima, uma mulher de 25 anos. E segundo as diligências, o feminicídio ele ocorreu com agressões por porrete, amarração pelos tornozelos, arrastamento por cerca de 12 quilômetros e ocultação de cadáver. A perícia oficial realizou exames nos locais relacionados ao crime e no veículo investigado, e além de recolher objetos e vestígios que serão submetidos às análises técnicas pertinentes. O homem ele foi conduzido à unidade policial, teve a prisão em flagrante ratificada, sendo direcionado ao sistema prisional, onde permanece à disposição da justiça. E o corpo da vítima ele foi direcionado ao posto médico legal de Ponte Nova para exames necroscópicos. As investigações prosseguem na Delegacia de Polícia Civil em Rio Casca para o completo esclarecimento das circunstâncias do crime.
1: Ok, muito obrigado aí pela participação, Ana, e bom final de semana.
0: Obrigada, Moreira. Ótimo final de semana para você, para os ouvintes também, e eu volto na segunda com mais informações.
1: Em destaque para você, o Direto da Redação. Agora, conferindo a hora, 1h44.
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5: Dicas de saúde e bem-estar no inverno. 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Cuide com carinho da sua saúde. E se precisar sair de casa em dia frio, não esqueça do agasalho para garantir o seu conforto térmico.
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1: Hora certa agora, 1h45.
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1: Deixa o seu recado, mande o seu abraço, o seu alô, porque nós falávamos: opa, tá querendo ameaçar uma chuvinha, alguns pingos aqui no centro da cidade. E o nosso ouvinte mandou o recado.
2: Oi, Moreira, boa tarde. Boa tarde. É o Geraldo do Jaguaraí. Escuta a zoeirinha da chuva aqui, Moreira. Tá chovendo aqui, ó.
1: Ó. Maravilha, hein? É a chuvinha, né? Ô, coisa boa.
2: Que benção, né?
1: Que benção, isso aí. Então tá bom, Geraldo. Um abração pra vocês aí. Lá em Jaguaraí choveu mesmo, né? Pelo barulhinho da chuva aí. Ele mandou até um videozinho aqui. E mãe, o Manhoçu só ameaçou. Por enquanto, vamos aguardar, não é isso? Deixa eu mandar um abraço aqui, boa tarde, Moreira. Lucas, em Reduto, curtindo aí a programação. E agora vem chegando Eliane Camargo. Vou falar em chuva enquanto a chuva cai. 1h50.

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1: É o ritmo na sua tarde, super sexta animada.
2: Boa tarde, Murilo. Boa tarde. Aqui tá caindo uma groinha.
1: Tá chovendo aí.
2: Peço você que passa uma música pra mim, pode ser sua escolha, um forró bem alegre, para minhas amigas Ana Maria, Ana do Lauro e para a Lúcia do Zezinho. E todas as minhas comadres de São Pedro do Havaí, que são muitas. Para você, que é um grande locutor, tá? Da Rádio Monsul, todos esses, somos 10.
1: Beleza, um abraço, obrigado aí pelo carinho, tá? E todos que vão aí nos acompanhando, toda a família. E o Nando Moreno, hein? 1h54, peão tirado.

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5: Olá, meu querido irmão, minha querida irmã, está no ar o nosso Igreja Viva, este momento em que nós nos encontramos para fazer uma leitura de um documento da Igreja, recordar a nossa catequese inicial, também, ao mesmo tempo, aprimorar a nossa catequese permanente, momento em que nós fazemos a leitura destes documentos da Igreja e também recordamos a tradição da Igreja, a nossa Igreja Católica. Sejam todos bem-vindos a este nosso momento de Igreja Viva. Estamos na leitura da exortação apostólica pós-sinodal Verbum Domini, do Santo Padre Bento XVI, sobre a palavra de Deus na vida e na missão da Igreja. Nesta exortação apostólica, nós estamos na leitura do número 90 dessa exortação, que vai nos dizer o seguinte: São João sublinha fortemente o paradoxo fundamental da fé cristã. Por um lado, afirma que ninguém jamais viu a Deus. De modo nenhum podem as nossas imagens, conceitos ou palavras definir ou calcular a realidade infinita do Altíssimo. Permanece o Deus sempre maior. Por outro lado, diz que realmente o Verbo se fez carne, o Filho unigênito, que está voltado para o seio do Pai, revelou o Deus que ninguém jamais viu. Jesus Cristo vem a nós cheio de graça e de verdade, que nos são dados por meio dele. De fato, da sua plenitude é que nós recebemos graça sobre graça. E assim, no prólogo, o evangelista João contempla o Verbo desde o seu estar junto de Deus, passando pelo fazer-se carne até o regresso ao seio do Pai, levando consigo a nossa própria humanidade que assumiu para sempre. Muito bem, meu querido irmão, minha querida irmã, nós estamos agora neste número 90 fazendo essa pequena passagem, esse reconhecimento de que São João apresenta no prólogo o próprio Jesus Cristo, que na palavra de Deus apresenta o Pai, que é aquele ser que ninguém jamais viu, mas que se revela pelo próprio Cristo, que é a palavra do Pai encarnada. Então, de algum modo, esta palavra de Deus na vida e na missão da Igreja se revela pelo Cristo, que é o próprio Verbo encarnado. Então, nós temos que ouvir o que o Cristo fala, seguir os seus mandamentos, se nós quisermos verdadeiramente conhecer o Pai, que ninguém jamais viu, como o Evangelho de João assim fala, mas que em algum momento nos é revelado pelo próprio Jesus Cristo. Que Deus abençoe imensamente você, abençoe o seu lar, abençoe a sua família. Um grande abraço, fiquem com Deus e até o nosso próximo Igreja Viva.

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1: E assim nós tivemos o Igreja Viva, a comunicação do Padre Rafael Henrique com o Igreja Viva. De volta amanhã, fique ligado!

0: 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A prática de exercícios físicos no inverno é outro hábito importantíssimo para fortalecer a imunidade em todo o organismo, promovendo a saúde física e mental. Além de acelerar o metabolismo, os esportes são capazes de melhorar a disposição para encarar a rotina.
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3: Já, em destaque para você tem Toques e Dicas. Quer fazer um bolo especial neste final de semana? Quer aprender? Então fique ligadinho com a gente. Cristiano Araújo vem chegando. Maus bocados. E a hora, hein? 12h11.

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1: Que maravilha, hein? Com você aqui na Manhuaçu. Boas receitas, bons momentos para você aproveitar o fim de semana e quem sabe desenvolver essa receita de hoje, porque vai chamar a atenção de muita gente. É o André Pandelli chegando.
2: Boa tarde, Moreira, e boa tarde, ouvintes do Sintonia da Tarde, aqui na Voz do Pandelis. Eu cheguei nessa sexta-feira deliciosa com essa receita de bolo de café, que fica uma delícia, muito fácil de fazer, então já anotei os ingredientes. Eu tô usando aqui pro meu bolo 3 ovos, 1 xícara e meia de açúcar, 3 quartos de xícara de óleo, 2 xícaras e meia de farinha de trigo, 150 ml de café coado, 1 colher e meia de sopa de fermento químico e 1 pitadinha de sal. Para minha cobertura, eu estou usando 150 gramas de chocolate meio amargo com 60 gramas de chocolate branco e 100 ml de café coado. Então, vamos começar pelo bolo, né? Em uma tigela aqui, eu vou misturar a minha farinha de trigo com o fermento e vou reservar. Agora, no copo do liquidificador, eu vou juntar os ovos, o açúcar e o óleo e vou bater. Junto então aí esses ingredientes batidos no liquidificador aos ingredientes secos e misturo. Adiciono então aos poucos o café coado enquanto eu vou misturando essa massa aí com a mão. O café vai trazer mais líquido e vai ajudar a massa a misturar, né? Vai ajudar você a misturar essa massa de forma que ela fique homogênea. Agora você transfere a massa para a forma que já está untada e enfarinhada e você vai levar para assar em forno pré-aquecido a 180 graus por aproximadamente 40 minutos ou até que você espeta o palitinho e ele saia seco. Para minha cobertura, eu vou fazer basicamente um ganache, só que no lugar do creme de leite eu vou usar café. Então, vou juntar aí o chocolate, meio amargo e o branco numa tigela e vou cobrir com café recém-coado, bem quente, para a gente conseguir derreter esse chocolate. Então, eu tampo esse ganache aí com uma tampa, com um prato, alguma coisa nessa tigela do ganache e vou deixar ali por 3 minutinhos. Depois desse tempo, o chocolate já vai ter amolecido, então você mexe bastante com uma espátula de silicone até esse ganache se formar. Depois é só colocar por cima do bolo, que você já esperou um pouquinho, depois que tira do forno, espera um pouquinho para desenformar uns 15 minutinhos, coloca aquele ganache em cima do bolo, bastante confeito colorido e pronto, só partir para o abraço e, claro, passar aquele café fresquinho para acompanhar esse bolo de café. Fica uma delícia. Então, para você ver foto, ver vídeo dessa receita e de muitas outras receitas, vai lá nas minhas redes sociais. Vocês me encontram por lá no Instagram como @opandelis. E essa receita também está no meu livro, Os Melhores Bolos e Bolinhos do Pandelis, onde eu ensino várias receitas de bolos, muffins, cupcakes. São 40 páginas aí de muita receita e muita foto bonita para vocês verem também. Então, para conhecer meu livro, ele está lá no link do meu Instagram. Eu volto na semana que vem com outras receitas deliciosas e de outro mundo. Valeu, Moreira, é com você.
1: Valeu, Pandelis. Obrigado aí pela participação. Gostou? Bolo de café hoje, hein? Ah, eu preparo. Aí tá o segredinho, aquele toque, conforme o Pandelis diz, mas sem muito...

0: ingredientes, tá? E com o melhor resultado, isso sim é o que conta. Quer a receita? Pode pedir? Claro que sim. Manda aí sua mensagem, seu WhatsApp, tá? E nós estaremos aí atendendo com muito carinho. Pode acessar também no Facebook da Mãe Uaçu, no site mãeuaçufm.com.br.
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0: Dicas e cuidados práticos para o inverno. Evite tomar banhos muito quentes. Tomar banho muito quente é ruim, porque a água quente remove a camada protetora e altera o pH e a microbiota natural da pele, deixando-a mais ressecada. O banho deve ser morno e rápido, dê preferência a sabonetes neutros ou hidratantes.
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4: E aí, vamos em frente com você, ligadinho aqui na Manhuaçu FM 106,9, destacando aquele abraço, aquele alô, já já, mais participação no ar. E agora vem chegando Bruno Rosa, Israel e Rodolfo, Fiu Fiu.

sintonia você, Breno Matheus, Rio Negro e Solimões, na boca de uma Calguel. Também Cleito e Romário com Zé Felipe, Se Eu Te Perdoar. E a hora conferindo agora, 12h31. 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

0: Com você no Sintonia, na sua tarde de sexta-feira, 14 de agosto de 2026, hein? E uma notícia que acabou chamando a atenção. Uma mulher deu à luz pela primeira vez aos 62 anos de idade. É isso mesmo, hein? 62 anos de idade, mãe pela primeira vez, em um caso considerado inédito na Argentina. O bebê nasceu saudável e marcou a realização de um dos maiores sonhos dela. Mabel deu à luz ao pequeno Davi no último dia 12 de agosto, na quarta-feira, Hospital São Felipe, em San Nicolás, província de Buenos Aires. O bebê nasceu saudável, com 2,750 kg. A mulher, de 62 anos, já na menopausa, afirmou que a gestação transcorreu normalmente, sem complicações. Estou perfeitamente bem, ainda não tenho comigo o bebezinho, porque ele ficou com os cuidados na UTI neonatal. Mas ele é lindo, nasceu saudável e bem, afirmou assim a imprensa. A gravidez foi possível por meio de um tratamento de fertilização in vitro, com doação de óvulos. Nesse tipo de procedimento, um óvulo doado é fertilizado em laboratório e o embrião formado é posteriormente transferido para o útero da mulher que fará a gestação. E assim, a obstetra Romina Ruffini, que acompanhou o caso, destacou o comportamento da paciente durante o tratamento. Disse que a mamãe é uma paciente cooperativa, muito calma e confiante. Fez tudo o que foi pedido no prazo e da maneira correta, confiando e se entregando completamente a este sonho. Segundo Mabel, ser mãe sempre foi a sua esperança. E ela conta que desejava ter um filho desde muito jovem e passou anos esperando pela oportunidade. E assim, quando descobriu que poderia recorrer à fertilização in vitro, com a doação de ovos, Mabel decidiu seguir em frente, sem considerar a idade um obstáculo. E disse mais, tudo ocorreu perfeitamente. Tratamento, o embrião se formou, tive uma linda gravidez e Davi chegou. Estou muito feliz, sempre quis ser mãe, disse. E assim, com o nascimento de Davi, Mabel se tornou a mulher mais velha da Argentina a dar à luz. A idade, no entanto, ainda está abaixo do recorde mundial reconhecido pelo Guinness Book, que pertence à espanhola Maria del Carmen Bousada Lara. Ela deu à luz dois filhos gêmeos aos 66 anos em 2006.
1: Agora 12h36, Luan Santana.

0: E aí, vamos em frente, abraçando você que vai se ligando com a gente, deixa o seu recado.
1: Ô, Murilo, opa! Aqui no dia trabalhando, escutando seu programa, pedi uma música escolha, chamar minha esposa pra terror, pra todo mundo precisando do seu horário. Falou.
0: Valeu, abraço, Cláudio. Também, Anitta, ligadinha lá no bairro Matinha, alusão também, Alessandra. Oi, Moreira, acompanhando aqui na comunidade, né, Alessandra Moraes. O Jerônimo Martins, tá tudo bem? Tá tudo jóia, Jerônimo. Um abração pra você. Obrigado aí pela participação, tá? E também a nossa ouvinte, a Raquel da Silva, lá em Vila Nova, ligadinha. Moreira mandando aqui uma solicitação, tá? Para que as autoridades competentes, né, acompanhem mais aqui os jovens após a saída da escola, tá? E principalmente período da manhã. E a gente tem presenciado algumas brigas entre esses alunos, né? E, logicamente, nós vamos repassar a sua consideração aqui, a sua cobrança para a nossa reportagem. Saber os procedimentos aí, como é que é feito esse monitoramento, né? E também a responsabilidade dos pais, né? Diante dessa situação aí, os jovens, ao invés de sair da escola e ir para casa, vão ficar aí brigando, né? É, e segundo ela, né? Aí fica a turminha incentivando, e é uma complicação, né? É um transtorno muito grande. Daí, portanto, esse registro foi lá em Vila Nova e nós vamos passar para a reportagem, poder acompanhar e saber sobre os detalhes. Hora certinha, agora são 2:44. Alexandre Pires, Facas.
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2: E aí, vamos em frente, você ligadinho na sexta-feira, 14 de agosto de 2026, as informações do esporte em destaque para o futebol. E o Atlético Mineiro anunciou oficialmente hoje a contratação do volante Fred. O jogador de 33 anos acertou a rescisão contratual com o Fenerbahçe da Turquia ontem. E assim ele assinou um compromisso de 3 anos e meio com o Atlético. Fred manteve conversas com o clube mineiro por mais de um ano. E assim, com passagem pelas categorias de base do Atlético, Fred chegou ao Fenerbahçe em 2023, defendeu a equipe por 4 temporadas, disputou 125 jogos, marcou 12 gols e anotou 19 assistências. Deste ano, ele esteve em campo nos jogos pela Champions League. Participou de 4 partidas antes de acertar a saída. E assim, o treinador da equipe chegou até a dizer que contava com o atleta para o restante da temporada. Contudo, as partes conseguiram contornar a situação. E a Copa Sul-Americana, hein? Nós tivemos aí jogos sendo realizados ontem. Em São Januário, o Vasco não saiu do 0-0 com o Olímpia. Também ontem nós tivemos o Santos vencendo o Macará por 2-1. E em campo aí, Neymar e o grande Gabigol, né, com a diferença aí no placar. E assim, o Santos 2-1 nesse primeiro jogo. E nós tivemos a goleada do Cienciano em cima do Botafogo. 6-1, hein? Encheu a mão e buscou mais um dedo da outra. 6-1 em cima do Botafogo, hein? Que situação. Vamos aí com mais destaque. Esse time do Macará, que jogou com a equipe do Santos, é lá do, vamos buscar aqui, do Equador, a cidade de Ambato, né? Já ouviu falar? Equador, sim, Ambato, talvez não, né? Vamos para as oitavas de final aí da Libertadores. Ontem nós tivemos também o Rosário Central, que empatou com o Corinthians, e tivemos como destaque, portanto, esta partida entre o Mirassol e a LDU, o empate também, só que em 1-1. Interessante, as oitavas de final da Libertadores, apenas uma partida que vai ser realizada na próxima terça, dia 18, mas todos os 7 jogos terminaram empatados, tá? O Estudiantes, que empatou com a Universidade Católica em 1-1, Rosário Central com o Corinthians 0-0, Cruzeiro com o Flamengo 1-1, Mirassol e LDU 1-1, Palmeiras e Cerro Porteño 1-1, Platense e Coquimbo Unido 1-1, Fluminense e Independente Rivadavia 0-0. Portanto, só empate nessa rodada. E a 22ª rodada da Série B, com jogos já acontecendo a partir de hoje, 3 partidas. A Ponte Preta joga às 19 horas com o Náutico, 19h30 melhor. Às 19h30 também São Bernardo e Botafogo de São Paulo. E às 20h30, o Sport recebe o Londrina. Hora certa, são 2h52.
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2: E aí, vamos em frente. Daqui a pouquinho tem a consagração à Nossa Senhora Aparecida. Quer deixar o seu recado? Nosso WhatsApp é o 33 988 18 88 90.
5: Oi, Moreira. Boa tarde. Tudo bem? Como é que você tá, rapaz?
2: Tá tudo bem. Tá na paz.
5: Lembro de você há muito tempo, Moreira. Do Adson, graças a Deus. Aqui, passou uma música pra mim do Gustavo Lima, 10 e Mente.
2: Opa!
5: E ofereço pra todos... pessoal aí de vocês, nossa comunidade aqui da Boa Esperança, São João, passa aí pra nós fazendo favor, tá bom? Com Deus.
2: Valeu, Luzia dos Anjos, participando, deixando seu recado, seu abraço, né? Acompanha a programação já há um bom tempo, ela disse, ô Moreira, já tem um tempo que nós estamos juntos, graças a Deus, né? Melhor ainda, poder caminhar aí com os nossos ouvintes, com esse carinho, com essa atenção. E a Gilmara tá lá em Batiba, tá tudo bem, Gilmara? Alusão para você, boa sexta-feira, 10 na mente.
6: Alô, alô.

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1: Muito bem, vamos em frente agora ao momento da consagração à Nossa Senhora Aparecida. Intenção especial dos aniversariantes que já foram lembrados aqui na programação e também de todos os enfermos.
2: Bendita da consagração à Nossa Senhora. Vamos a Nazaré. Convido você a ir comigo para irmos juntos a Nazaré e lembrar o dia da anunciação do anjo à Nossa Senhora. Em nome do Pai, do Filho e do Espírito Santo.
3: Amém.
2: O anjo do Senhor anunciou a Maria.
3: E ela concebeu do Espírito Santo.
2: Eis aqui a serva do Senhor.
3: Faça-se em mim segundo a vossa palavra.
2: E o Verbo de Deus se fez homem.
3: E habitou entre nós.
2: Ave Maria, cheia de graça, o Senhor é convosco. Bendita sois vós entre as mulheres. E bendito é o fruto de vosso ventre, Jesus.
3: Santa Maria, Mãe de Deus, rogai por nós, pecadores, agora e na hora de nossa morte. Amém.
2: Rogai por nós, Santa Mãe de Deus.
3: Sejamos dignos das promessas de Cristo.
2: Oremos. Infundi, Senhor, vos rogamos a vossa

0: sagrada em nossos corações, para que nós que conhecemos pela anunciação do anjo a encarnação de Jesus Cristo, vosso Filho, por sua paixão e morte de cruz, cheguemos à glória da ressurreição, pelo mesmo Cristo, Senhor nosso.
1: Amém. Amém.
0: Nossa Senhora Aparecida,
1: rogai por nós.
0: Podem sentar-se, vamos meditar um pouquinho antes de rezarmos, com alegria, com fé, a consagração a Nossa Senhora Aparecida. Hoje lembramos algo tão bonito entre nós, a memória de São Maximiliano Kolbe, um santo do nosso tempo, sacerdote, ele que pregou tantas vezes o Evangelho, ele que foi missionário, mas que também foi vítima da violência. É interessante a gente olhar bem de perto o martírio, o sentido do martírio para nossos dias de hoje também. Devemos, claro, viver intensamente a nossa fé. E viver intensamente a fé é abraçar o Evangelho, o ensinamento de Jesus, não ficar perdendo tempo em coisas e coisinhas. É preciso buscar o que é essencial, o que vai me trazer a vida. Eu não posso querer o Evangelho, mas não praticar o bem, não ser misericordioso, não praticar a justiça. Não posso crer no Evangelho e estar a favor da corrupção e daquilo que vem ferir a dignidade da criatura de Deus. Porque eu sou criatura de Deus. Você é criatura de Deus. E criatura de Deus que anda por esses caminhos do antirreino precisa acordar e mudar de vida. Sim, porque aqui não é a eternidade. A terra, nós vivemos nela o tempo que Deus permitir que nós aqui vivamos. Podem ser 2 horas apenas, podem ser 100 anos, mais de 100 anos. Eu tenho uma tia com 107 anos. Então veja, o tempo que Deus permitir para eu viver, eu vou viver com amor. Só para dar um exemplo assim, outro dia pediram para eu fazer as exéquias, né? De uma pessoa morta que viveu apenas 2 horas. Uma criancinha recém-nascida. Viveu apenas 2 horas. Claro, mamãe, papai, tristes, porque aquela criança nasceu e 2 horas depois foi para o céu. E também estava ao lado um senhor com mais de 80 anos também que tinha ido para o céu. A pergunta é, quem será que Deus amou mais? A criança que viveu 2 horas só ou aquele senhor que viveu mais de 80 anos. A nossa tendência humana é dizer, não, Deus amou mais aquele que viveu 80 anos, porque a nossa cabeça é da quantidade. Cuidado, porque essa quantidade, quanto dinheiro no banco, eu posso estar espoliando o meu irmão, explorando o irmão, fazendo dele escravo. Por isso é triste a notícia quando a gente escuta que descobriram alguém fazendo a pessoa escrava. E aí vão perguntar, não, era tratada como um dos nossos, da família. E a gente sabe que não é assim. Então, a resposta é, Deus amou com a mesma intensidade aquele que viveu mais de 80 anos e aquela criança que viveu apenas 2 horas. Deus amou com a mesma intensidade aquele pai e aquela mãe que puderam viver junto da sua criança apenas 2 horas. Porque Deus não mede quantidade, Deus mede a intensidade. Por isso São Maximiliano Kolbe, do campo de concentração nazista, vai dizer com intensidade, será que você teria coragem de dizer como disse São Maximiliano Kolbe, dizendo assim: se vocês libertarem este homem, eu morro no lugar dele. Porque estavam lá no campo do nazismo aqueles que seriam mortos, fuzilados diante dos outros prisioneiros. Eu não sei como é que estão esses que fizeram tantas atrocidades. Não sei como que estão, não sei. Mas não é do querer de Deus. E o pai de família gritou: não, tenha piedade, porque eu tenho mulher, tenho filhos para cuidar. E Maximiliano Kolbe, um sacerdote, eu morro no lugar dele se vocês libertarem este homem. E eles aceitaram. E Maximiliano trocou de lugar com aquele homem. No dia da canonização, esse pai de família estava lá no Vaticano, vendo a canonização de alguém que morreu no lugar dele. Imagina você. Você tem fé? Claro que tem. Que tamanho que é a sua fé? Eu não sei. Jesus diz para a gente ter fé do tamanho de um grão de mostarda, pequena semente. E ele vai dizer assim: se você tiver uma fé desse tamanho, você vai dizer para a montanha mudar de lugar e isto vai acontecer. Vai dizer para a árvore: você arranque-te daí para plantar-te lá, isso vai acontecer. O que Jesus está dizendo? Quando a fé é do tamanho de um grão de mostarda, eu sou capaz até de morrer no lugar do meu irmão para que ele seja salvo. A consequência do amor a Deus, a consequência da fé, é dar a vida. Porque o próprio Jesus fez isso. Então, quando celebramos São Maximiliano, e nesta semana que lembramos a família, a vocação, a vida da família, lembramos este homem bendito que abraçou uma família dando a vida por ela. Não só por ela, porque ele foi colocado prisioneiro para morrer de fome. A morte de fome, ficar sem alimento, ela é longa e também dolorida. Se fosse por falta de água, 2, 3 dias, a pessoa morre. Por isso que ninguém faz greve de água, né? Porque morre logo, né? A fome demora. E ele ficou lá prisioneiro, juntamente com outros prisioneiros, na mesma cela condenatória. O que ele fazia? Consolava aqueles outros prisioneiros. Quem tem fé não tem medo da morte, porque sabe que Jesus é a vida. Rogai por nós, Santa Mãe de Deus,
1: para que sejamos dignos das promessas de Cristo.
0: Vou dar a bênção da água. Para você que tem a água aqui, se você não a tem, faça a intenção de adquiri-la depois da consagração, e Deus sabe e deixará esta água abençoada para você, claro, na fé. Fiquemos em pé. A nossa proteção está no nome do Senhor,
1: que fez o céu e a terra.
0: O Senhor esteja convosco.
1: Ele está no meio de nós.
0: Deus Pai de bondade, abençoai a água que vossos filhos e filhas têm em suas mãos, aqui no santuário, lá em suas casas, abençoai esta água.

0: para que ela se torne um sinal da vossa bondade e misericórdia para conosco, e que ela nos recorde a água do nosso batismo como fonte que jorra para a vida eterna. Que esta água também traga a saúde, a paz para os doentes, a esperança por aqueles que estão desanimados. Traga alegria para quem usar para o bem, porque está triste. Em nome do Pai, do Filho, do Espírito Santo.
1: Amém.
0: E olhando para a imagenzinha de Nossa Senhora, convido você a rezar com voz forte, cheio de fé, a consagração à Mãezinha do Céu. Rezemos. Ó Maria Santíssima, pelos méritos de nosso Senhor Jesus Cristo, em vossa querida imagem de Aparecida, espalhais inúmeros benefícios sobre todo o Brasil. Eu, embora indigno de pertencer ao número de vossos filhos e filhas, mas cheio do desejo de participar dos benefícios de vossa misericórdia, prostrado a vossos pés, consagro-vos o meu entendimento, para que sempre pense no amor que mereceis. Consagro-vos a minha língua, para que sempre vos louve e propague a vossa devoção. Consagro-vos o meu coração, para que depois de Deus vos ame sobre todas as coisas. Recebei-me, ó Rainha incomparável, vós que o Cristo crucificado deu-nos por mãe, no ditoso número de vossos filhos e filhas. Acolhei-me debaixo de vossa proteção. Socorrei-me em todas as minhas necessidades espirituais e temporais, sobretudo na hora de minha morte. Abençoai-me, ó celestial cooperadora, e com vossa poderosa intercessão fortalecei-me em minha fraqueza, a fim de que, servindo-vos fielmente nesta vida, possa louvar-vos, amar-vos e dar-vos graças no céu.

0: Estenda a sua mão em direção à imagenzinha de Nossa Senhora, que nos ensina, todos nós, sermos humildes diante de Deus. Humildade de São Maximiliano Kolbe, que o fez dar a vida no lugar do irmão. Importa o irmão viver. O Senhor esteja convosco.
1: Ele está no meio de nós.
0: Por intercessão de Nossa Senhora Aparecida, Mãe, Rainha e Padroeira, a bênção de Deus venha sobre as crianças, os jovens, você, esposo e esposa, as famílias, idosos, doentes, Pai, Filho e Espírito Santo, e permaneça para sempre.
1: Amém.
0: Saudemos Nossa Senhora. Bem forte e bonito. Mais bonito ainda. Viva a Senhora Aparecida. Viva a Mãe de Cristo. Viva Cristo. Obrigado você que rezou aqui no santuário, você que rezou em sua casa. Uma tarde abençoada, final de semana feliz, viu? Se unindo lá na comunidade. Vou dar a bênção daqui a instantes, depois do cântico em torno do altar. Cantar.

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4: Posso falar de respeito, afinal. Saber respeitar a todos é uma das mais bonitas formas de demonstrar educação, humildade e grandeza de coração. O respeito não deve depender da idade, da condição social, da profissão, da posição que alguém ocupa. Toda pessoa merece ser tratada com dignidade, atenção e consideração, porque cada ser humano carrega consigo uma história, sentimentos, lutas e experiências que muitas vezes não conhecemos. De maneira especial, precisamos aprender a respeitar e valorizar os mais velhos. Eles carregam no rosto as marcas do tempo e na memória experiências que nenhuma escola é capaz de ensinar. Muitos enfrentam dificuldades, fizeram renúncias, trabalharam incansavelmente e contribuíram de diferentes maneiras para construir a família e a sociedade que temos hoje. Ouvir uma pessoa mais velha, portanto, não é apenas um gesto de gentileza. É reconhecer o valor de uma vida inteira. Vivemos em uma época em que tudo parece acontecer depressa. E muitas vezes nos esquecemos de parar para ouvir aqueles que chegaram antes de nós. Um pouco de paciência, uma palavra carinhosa, um abraço, uma visita ou simplesmente minutos de atenção podem significar muito para alguém. Que saibamos cultivar o respeito em nossas palavras, atitudes e gestos. Que não falte paciência para ouvir, humildade para aprender e sensibilidade para acolher. E que especialmente diante dos mais velhos, jamais nos esqueçamos de que cada cabelo branco representa uma história, cada ruga guarda uma experiência e cada vida merece ser honrada. Afinal, respeitar o outro é uma das formas mais verdadeiras de tornar o mundo um lugar cada vez melhor para se viver.

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0: E assim, Michael Bolton, e essa música aí, One Man, Lost a One, tocou demais e complementou a mensagem de hoje para você, no Sintonia, trazendo esse valor, o respeito, tá? Respeitar é importante, não depende apenas da idade, da condição social, da profissão ou da posição que alguém ocupa. Saber respeitar a todos de forma indistinta. Hora certa agora, são 3 horas 30 minutos.
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2: E aí, tirar a sua dúvida antes de compartilhar, hein? E viralizou nos últimos dias um levantamento sobre o artista que tem mais canções lançadas no mundo. E aí, nesse levantamento, identificou-se o título de artista com mais músicas gravadas no mundo pertence à lendária cantora indiana Asha Bhosle, reconhecida pelo Guinness Book como artista mais gravada da história da música em todos os continentes. E nada mais, nada menos que uma média de 11 a 12 mil canções em mais de 20 idiomas. É muita coisa. Portanto, essa notícia é verdadeira, tá? É, foi compartilhada aí nos últimos dias. Asha Bhosle é uma indiana. Gravou entre 11 mil a 12 mil canções em 20 idiomas. Começou a cantar em 1947 e acumulou mais de 7 décadas de trajetória. Gravou em mais de 20 idiomas diferentes, cobrindo gêneros que vão de trilhas sonoras a pop, clássico e colaborações internacionais. E assim, com o destaque para você, hoje no Fato ou Fake, com a artista feminina Asha Bhosle, ela da Índia, que nasceu em 8 de setembro de 1933, faleceu em 12 de abril de 2026. Gravou aproximadamente 12 mil canções solo, em dueto e também com acompanhamento de coro em mais de 20 idiomas. Entre 1947 e a sua morte aos 92 anos, aconteceu aí, mais precisamente há pouco tempo, né? Em 12 de abril de 2026. Tá aí notícia verdadeira para você.
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3: Pra voltar no tempo, chegando Men at Work, Into My Life.

0: Sintonia você, Paulo Ricardo, diz assim, voltamos no tempo, amanhã tem mais, é só ficar ligadinho, através da música você recorda.
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1: É, fazer o quê? Chegou a hora, né? De deixar um abraço, carinho especial. Antes, mandando um alusão aqui para Jerônimo, tá ligadinho, abraçando a sua mãe. Um alusão para o Simar, lá em São João, Geraldino, a turma aí do bairro Lajinha, senhor Antônio. Um abraço legal para vocês aí, tá? Também a Luzia, em Dom Correia, curtindo aí a programação. Alôzão, obrigado aí pela sintonia. Vamos com um abraço muito, mas muito especial para todos os ouvintes. E amanhã vamos estar de volta, assim o bom Deus permitindo, é claro. Na sequência, Roberto Carlos vem chegando, as suas canções. Depois tem o Jornal das Quatro, a melhor informação no seu rádio.
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3: Olá, muito boa tarde. Agora são 4 horas. Hoje é sexta-feira, 14 de agosto de 2026. E começa agora a edição 1690 do Jornal das Quatro. E você confere hoje, pediatra detalha importância do aleitamento materno. Ultramaratonista Roselânia Valentim é convocada para representar o Brasil no Mundial de 100 km na Espanha. Dia de campo marca retomada de atividades técnicas após período de colheita em Manhuaçu. Alunos participam de ação educativa em Manhuaçu. Acidente fatal na BR-262 deixa uma idosa morta e feridos em Manhuaçu.
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3: Agosto marca o mês de conscientização sobre o aleitamento materno. A campanha Agosto Dourado faz referência aos inúmeros benefícios do leite materno, considerado muito valioso para a saúde da mãe e do bebê. No Brasil, cerca de 46% das crianças de até 6 meses recebem o leite materno, estatística muito abaixo do esperado pela Organização Mundial da Saúde, que é de 70%. Para entendermos a importância do leite materno, a pediatra em Manhuaçu, doutora Giovana Iringer, detalha os benefícios da amamentação.
4: São muitos os benefícios, né? Ele fortalece o sistema imunológico da criança, ele protege contra infecções, os nutrientes do leite auxiliam no crescimento e no desenvolvimento neurológico, além de prevenir doenças futuras, como por exemplo a obesidade. Então, lembrando que o leite materno ele é exclusivo até os 6 meses de vida e pode ser complementado até os 2 anos, ou até a mãe e o bebê desejarem. A amamentação, ela auxilia no pós-parto da mãe, reduzindo sangramentos, além disso, estimulando, né, o vínculo do bebê com a mãe. Também auxilia evitando doenças futuras maternas. Existem, né? É importante, caso haja alguma redução na produção do leite da mãe, essa família busque uma orientação profissional para contornar essa situação.
3: O aleitamento materno pode ser desafiador tanto para a mãe quanto para o bebê. E, segundo a médica, isso acontece inicialmente nas fases de adaptação e indica sinais de que a amamentação está sendo eficiente.
4: Sim, pode acontecer a dificuldade para amamentar, o que é um período de adaptação, tanto para a mãe quanto para o bebê. Então, por conta de, às vezes, uma dificuldade na pega do bebê ao seio materno, né, os seios da mãe ficam mais sensíveis, geram muitas dúvidas, né, nesse período da amamentação. É muito importante, né, a busca por orientações, retirar as dúvidas com algum profissional da saúde. Então, a pega do bebê, né, alguns sinais que nós avaliamos, o bebê ele consegue abranger não só o mamilo, mas também a auréola mamária da mãe. Né? Ele consegue, a gente consegue ver a deglutição perceptível, né, que ele enche as bochechas, o narizinho ele geralmente fica livre ou levemente encostado no seio da mãe. A mãe não sente dor, não sente incômodo ao amamentar. Né? E o bebê está em constante ganho de peso. E também apresenta boa quantidade de urina ao longo do dia.
3: Mesmo as mães que voltam aos trabalhos com o bebê abaixo dos 6 meses, ainda é possível permanecer com a amamentação por meio do congelamento do leite, como explica a doutora Giovana.
4: A gente pode fazer o armazenamento do leite, é seguro, mas antes da gente realizar a ordenha do leite, é importante lembrar da higienização das mãos, a higienização dos potes, dos recipientes e etiquetar os potes para a gente colocar a data para não perder o prazo, né, do leite. Então, na geladeira, a gente orienta que pode ser armazenado até 12 horas e no congelador até 15 dias. Lembrando que quando for realizar, né, for descongelar o leite, realizar em banho-maria. Não utilizar micro-ondas ou ferver o leite. Existem muitos tabus, muitos mitos, né, que acabam confundindo as mães e as famílias. Os principais são que existe leite fraco. Não existe leite fraco, né, de que outro tabu também que pode ofertar chás, água para o bebê nos primeiros meses de vida. Não é necessário, porque o leite materno ele tem todos os nutrientes, componentes necessários para a hidratação do bebê. E também outro tabu é de que o leite está sendo insuficiente quando o bebê está mamando com maior frequência. Então, são tabus e mitos que quando a família fica na dúvida, deve buscar orientação profissional.
3: E de acordo com a médica, a campanha Agosto Dourado é muito benéfica e pode ajudar a elevar os níveis de bebês com amamentação exclusiva.
4: Sim, as campanhas como Agosto Dourado auxiliam muito na disseminação de informações de qualidade, né? Orientam as famílias, retiram as dúvidas, combatem também os mitos e os tabus. Então, também reforça a importância e os benefícios do leite materno, tanto para a saúde da mãe quanto do bebê. E também é importante a questão da rede de apoio para essas famílias, porque cada família vai ter uma necessidade, uma condição diferente. Então é muito importante esse acolhimento nessa fase tão importante da vida da criança, que é a amamentação.
3: Agora são 4 horas e 7 minutos. A ultramaratonista Roselânia Valentim, de Manhuaçu, foi convocada para representar o Brasil no Mundial de 100 quilômetros, que será realizado no dia 20 de setembro, na Espanha. A convocação é mais um capítulo na trajetória internacional da atleta, que já vestiu a camisa da seleção brasileira em outras competições internacionais. Roselânia destaca que a convocação para o Mundial é um marco em sua carreira.
5: Ei, Danilo e ouvintes da rádio, é com enorme alegria, né, que eu venho aqui mais uma vez falar um pouquinho do nosso Mundial na Espanha, né, que fui convocada, né, para estar representando o Brasil no Mundial de 100 quilômetros na Espanha. Vai acontecer agora dia 20 de setembro, né? E é com muito orgulho, né, que mais uma vez eu carrego a nossa bandeira, né, do Brasil para a Espanha, né? Eu já havia representado o Brasil em 2024 na Argentina, ano passado na França, e esse ano eu estou indo, né, para a Espanha no Mundial de 100 quilômetros. Sim, sim, a convocação para o Mundial, né, é de 100 quilômetros, é um marco, sim, na minha carreira. É, a gente vem treinando muito, né, eu, meu professor Marcos Gomes, né, a gente vem fazendo um trabalho bem específico, né, nessa prova de 100 quilômetros, é totalmente diferente da prova de 24 horas, a gente vem dedicando muito, é muita disciplina, né, muita constância, e cada treino, né, a gente sabe que é de extrema importância para a gente chegar, né, no objetivo e onde eu cheguei, né. Esse Mundial, ele representa muito para mim, sim, né, eu venho liderando o índice de 100 quilômetros, eu fiz a prova em 2024, em Natal, 2025, e esse ano em Natal também. Então, eu sou tricampeã dessa prova de 100 quilômetros, e essas três provas são os três índices que eu tenho, né, e me ajudaram muito para estar convocada.
3: E na preparação para as competições, Roselânia também encontra na mãe uma das principais fontes de inspiração.
5: E essa trajetória, sim, ela foi construída com muita coragem, né, com muita constância. A gente sabe que é manter essa disciplina de treinamento, entre outras coisas, né, porque não é só a questão do treinamento em si, questão física, a gente trabalha muito a questão mental, né. E a gente precisa de ter uma mente bem forte e focado para isso, né? E sim, eu carrego muito a uma pessoa, né, que faz o meu dia e os meus treinamentos serem melhores, que a minha mãe, né? É minha mãe, eu carrego uma força muito grande dela. A minha mãe é minha inspiração, então tudo que eu faço, né, nessa questão do que eu gosto de treinar, do que eu gosto de fazer essas provas, de levar o nome do Brasil lá para fora também, em homenagem à minha mãe.
3: E apesar dos resultados obtidos, a ultramaratonista aponta a falta de espaços adequados para treinamento.
5: Então, Danilo, um dos principais desafios, né, que eu venho enfrentado é questão de lugares para treinar, né? Nós aqui não temos um lugar adequado para treinar, né? A minha prova, ela é prova de pista de 400 metros, os 100 quilômetros, ele exige um lugar mais plano, né? E por treinar velocidade, não é igual às 24 horas, mas para mim hoje é o local para treinar, né? Nós, mulheres, também, questão de segurança, né? Na rua, o lugar para treinar, que não é, às vezes, um lugar adequado, né? Você tem que, às vezes, parar na faixa de pedestre, então você tem que dobrar o cuidado aí. E a questão financeira também, ela mexe bem, né? Às vezes a gente pede algum apoio ou uma parceria, né? A gente sempre escuta um não, mas desafios, né? Os desafios enfrentados é o que nos deixa mais forte, né? Então, independente de qualquer coisa, a gente está aí. Eu tenho certeza de que faremos uma prova incrível, né? Que eu estou bem preparada, eu venho treinando bastante, e é isso.
3: O encerramento gradual da colheita do café abre espaço para uma nova etapa no campo. Em Manhuaçu, produtores rurais participaram de um dia de campo no Coqueiro Rural, que marcou a retomada das atividades técnicas após o período da safra, como destaca o repórter Danilo Alves.
6: Produtores de café, técnicos e representantes do setor agrícola participaram de mais um dia de campo realizado no Coqueiro Rural em Manhuaçu nesta quinta-feira. A atividade marcou a retomada dos encontros após a pausa durante o período de colheita. O evento também abordou os cuidados necessários no pós-safra, o manejo das lavouras e a preparação para o próximo ciclo produtivo. O secretário municipal de Agricultura e Desenvolvimento Sustentável, Sandro Tavares, avalia a safra 2025-2026 como positiva para os produtores de Manhuaçu, destacando os resultados de produção e produtividade.
7: Sim, é de grande importância porque nós estamos fechando uma safra realmente muito boa. Os nossos produtores estão muito satisfeitos porque tivemos uma grande produção esse ano de 2026, a safra 25-26, e realmente a safra veio realmente concluir de uma forma muito positiva, com alta produtividade e com alta posição e com alta qualidade.
6: O extensionista da Emater, Cristiano Alberto, explica que o período sem os encontros não representa a interrupção das atividades de assistência técnica. Segundo ele, a prioridade durante os últimos meses esteve concentrada na colheita.
8: Nós tivemos aí uma colheita boa. O ano não foi o melhor ano para o café de Manhaçu em termos de tamanho de safra, mas foi um ano muito bom. Então, nós estamos aí em agosto, meados de agosto, próximo aí ao final da safra, talvez aí com uns 85%, 90% da safra colhida já. A safra é boa, nós estamos tendo preços bons de café e o produtor agora, nesse momento, ele já está partindo para buscar conhecimento para fazer esse retorno para a lavoura, né? Com as adubações, com os defensivos, com a matéria orgânica, com a casca do café, com tudo que for necessário, né? Isso aí é momento importante da Emater estar levando isso. Hoje também nós estamos trabalhando aqui a questão do pós-safra do café, né? Que é armazenar o café, cuidar dele, mostrar esse café para o mundo através dos concursos. Então hoje vão tratar do tema concurso também, que é onde o produtor faz a vitrine do seu café.
6: O dia de campo foi realizado na propriedade do produtor de café Geraldo Barbosa, que avaliou de forma positiva a safra e a participação dos agrocultores no encontro.
9: Trocamos ideia com a Emater, né, para poder definir o local, fazer o evento. E está sendo muito bom a participação da comunidade, da região também, alguém que vem mais longe, vem está participando. Isso é muito bom para fortalecer a agricultura familiar. E a gente em si também ajuda muito, né?
3: Agora são 4 horas e 15 minutos. Lembrando a você, ouvinte da Rádio Manhuaçu, que acompanha o Jornal das 4. Nós estamos ao vivo no YouTube, lá você confere o Jornal das 4 em imagens. E lá também tem outras notícias de Manhuaçu e também da região. A gente vai para um rápido intervalo. Daqui a pouco a gente volta e você confere que acidente fatal na BR-262 deixa uma idosa morta e feridos em Manhuaçu. Sargento do Corpo de Bombeiros morre em acidente entre moto e picape na BR-262, em Iúna. A Polícia Civil autua homem por feminicídio e ocultação de cadáver em Rio Casca.
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4: O dólar cotado em R$ 5,22, já o euro negociado em R$ 6,04. Na região de Manhuaçu, o café arábica, bebida dura, tipo 6 safra nova, saca de 60 quilos, cotada em R$ 1.753. Já o café arábica Rio, saca 60 quilos, negociada em R$ 1.224. As informações são do site agrolink.com.br.
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4: Agora são 4 horas e 20 minutos em Manhuaçu, céu nublado, a temperatura gira em torno de 29 graus e você confere agora mais informações diretamente da Clima Tempo com o professor e meteorologista Rui Brandos Reis.
5: Podemos ter chuvas no sábado e domingo, muita nebulosidade com uma ligeira queda da temperatura máxima. Hoje a temperatura máxima em Manhuaçu e Mirim, Alto Jequitibá e Espera Feliz deverá chegar a 29 graus, 24 graus no sábado e no domingo. Tempo nublado com possibilidade de chuviscos agora pela manhã no sul do estado. Capital Mineira com sol entre nuvens, temperatura máxima em torno de 30 graus. Direto da Clima Tempo, Rui Brandos Reis.
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4: E uma colisão entre um carro de passeio e um caminhão tirou a vida da aposentada Maronice Malmoreira, de 81 anos, nesta quinta-feira. O acidente aconteceu na altura do quilômetro 34 da BR-262, nas proximidades do Trevo da Zebu, em Manhuaçu. O veículo, um Fiat Palio, conduzido por um homem de 51 anos, transportava duas passageiras de 52 e 81 anos. O grupo morador de Santana do Manhuaçu regressava de uma consulta médica no momento do impacto que ocorreu enquanto o motorista efetuava a conversão no trevo. Com a colisão, a idosa de 81 anos, ela sofreu lesões graves e foi socorrida em estado crítico para a sala vermelha da unidade médica local do Hospital César Leite e, apesar dos esforços das equipes de saúde, ela não resistiu aos ferimentos e veio a óbito. A passageira de 52 anos teve apenas ferimentos leves e a ocorrência mobilizou equipes do SAMU, do Corpo de Bombeiros e da Polícia Rodoviária Federal, que prestaram os primeiros socorros e registraram o acidente. Agora são 4h22 e o sargento do Corpo de Bombeiros Militar, João Gustavo Pizeta Palomim, morreu na manhã desta sexta-feira, dia 14, após se envolver em um acidente de trânsito na BR-262, na região de Pequiá, em Iúna, no Espírito Santo.
6: Ele estava a caminho do trabalho quando a motocicleta que conduzia se envolveu em uma colisão com uma picape Fiat Toro. O acidente aconteceu nas proximidades do trevo do Instituto de Defesa Agropecuária e Florestal do Espírito Santo. As primeiras informações apontam que a colisão foi de forte impacto e que o sargento não resistiu aos ferimentos, morrendo ainda no local da ocorrência. O 4º Batalhão de Bombeiros Militar comunicou o falecimento do integrante da corporação nesta sexta-feira. João Gustavo seguia para o serviço no momento do acidente. Equipes de atendimento foram mobilizadas para a ocorrência. Até o momento, não foram divulgadas informações sobre a identidade dos demais envolvidos na colisão ou sobre o estado de

0: e saúde de outras possíveis vítimas. A dinâmica do acidente e as circunstâncias que levaram à colisão entre a motocicleta e a Fiat Toro ainda deverão ser apuradas pelas autoridades responsáveis. Também não foram divulgadas informações sobre as providências adotadas após a ocorrência. O caso será investigado para esclarecer as circunstâncias do acidente registrado na Rodovia Federal.
1: E um adolescente de 12 anos foi vítima de agressão física na rua Juca de Souza, no bairro Varginha, em Carangola, no fim da tarde desta quinta-feira. Ele foi atendido pelo SAMU e se queixava de dores abdominais, além de apresentar vômitos durante o atendimento. O adolescente foi encaminhado à Casa de Caridade de Carangola. Agora são 4 horas 24 minutos.
2: Registros policiais.
1: A Polícia Civil de Minas Gerais autuou em flagrante na última segunda-feira, dia 10, um homem suspeito da prática de feminicídio consumado e ocultação de cadáver em Rio Casca. A apuração teve início após a localização de vestígio de violência às margens de uma rodovia.
0: Durante as diligências, o suspeito foi identificado e localizado pela Polícia Militar, momento em que ele indicou a localização do corpo da vítima, uma mulher de 25 anos. Segundo as diligências, o feminicídio ocorreu com agressões por porrete, amarração pelos tornozelos, arrastamento por 12 quilômetros e ocultação do cadáver. A perícia oficial da Polícia Civil de Minas Gerais realizou exames nos locais relacionados ao crime e no veículo investigado, além de recolher objetos e vestígios que serão submetidos às análises técnicas pertinentes. O homem foi conduzido à unidade policial, teve a prisão em flagrante ratificada, sendo direcionado ao sistema prisional, onde permanece à disposição da Justiça. O corpo da vítima foi direcionado ao posto médico legal de Ponte Nova para exames necroscópicos. As investigações prosseguem na Delegacia de Polícia Civil em Rio Casca para o completo esclarecimento das circunstâncias do crime.
1: E nesta quinta-feira, um homem de 53 anos deu entrada no pronto atendimento de Simonésia após ser atingido por um disparo de arma de fogo. Devido à gravidade do ferimento, ele recebeu os primeiros socorros na unidade local e foi posteriormente transferido pelo Serviço de Atendimento Móvel de Urgência, o SAMU, para o Hospital César Leite, em Manhuaçu. O tiro atingiu a região do tórax da vítima, com o projétil transfixado o corpo e saindo pela região lombar. Ao dar entrada no Hospital César Leite, o homem passou por uma cirurgia de emergência, onde foi necessária a retirada de um dos rins. E apesar da gravidade das lesões, seu quadro de saúde é considerado estável. Segundo relatos de moradores, o fato ocorreu durante uma ação policial nas imediações do estabelecimento da Cacau Show, no centro do município, quando este conduzia uma motocicleta. E em nota oficial sobre o ocorrido, a Polícia Militar de Minas Gerais, através do 11º Batalhão, informou que a motocicleta teria desobedecido a ordem de parada e avançado com o veículo na direção de um militar. E diante da ameaça percebida, o policial efetuou o disparo contra o condutor. A motocicleta foi recolhida e encaminhada ao pátio credenciado, enquanto a perícia técnica esteve no local para realizar os levantamentos de praxe. A PM informou que infrações de trânsito instaurados, os procedimentos de polícia judiciária militar para apurar a circunstância da conduta. Familiares e testemunhas questionaram a versão oficial apresentada pelas autoridades e as reais causas do incidente e a conduta dos envolvidos agora estão sob investigação da Polícia Civil. Agora são 4 horas 28 minutos. Eu sou Ana Flávia Domingos e termino esta edição do Jornal das 4. Trabalhos técnicos de Naira Silva e Robert Giovanni. A seguir você fica com o programa Sertanejão com Robert Giovanni. O Jornal das 4 ele retorna na próxima segunda-feira e um ótimo final de semana.
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2: Alô, Manhuaçu, alô, região, alô, Minas, alô, Brasil, está no ar mais um Sertanejão pelas ondas amigas da Rádio Manhuaçu em 106.9 FM. Você ficou muito bem informado, muito bem informada com a repórter Ana Flávia Domingos na apresentação do Jornal das Quatro, com trabalhos técnicos da cinegrafista Naira Silva e a colaboração de toda a equipe de jornalismo da Rádio Manhuaçu do jornal Tribuna do Leste. Você acompanhou pelas mídias sociais, ouviu pela Rádio Manhuaçu no radinho tradicional e também na internet, no site manhuaçufm.com.br e, claro, também pelo nosso aplicativo. A partir de agora é com a gente, eu sou Robert Giovanni e com muito prazer te faço companhia aqui no Sertanejão com o melhor da música sertaneja clássica, raiz, tradicional. E nós vamos juntos até logo mais às 18 horas desta sexta-feira, dia 14 de agosto de 2026. A fase da lua é nova, a estação é inverno, já se passaram 226 dias de 2026, restando 139 para 2027. Estamos na 19ª semana do tempo comum, a igreja celebra hoje Santos Maximiliano, Maria Kolbe, Antanásia e Eberaldo. Hoje é dia do cardiologista, dia do protesto e também dia da unidade humana. E na liturgia desta sexta-feira tem a seguinte passagem no Evangelho de São Mateus. E esta passagem diz o seguinte: assim, já não são dois, mas uma só carne. Não separe, pois, o homem o que Deus uniu. São Mateus, capítulo 19, versículo 6. Max Frisch disse assim um dia: lá são as pessoas que nós entendemos e que nos entendem. Vamos juntos e você participa conosco através do WhatsApp, que é o 339-8818-8890. Daqui a pouquinho, a partir das 5, tem a sua participação comigo aqui no Sertanejão. Você nos ouve pelo radinho tradicional e também pela internet no site manhuaçufm.com.br e pelo nosso aplicativo. 4h32, abrimos o Sertanejão de hoje com Chico Rei, Paraná. 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
4: Voltamos aqui no Sertanejão e agora com participação pelo 33988188890.
5: Boa tarde, Robert. Oi, é Isabel tarde. Luiz, que bairro Santezinho. Gostaria de ouvir a música com André Andrade, Pássaro Sem Ninho. Oferecer para meus filhos, para minhas netas, para minhas colegas, para todos os ouvintes. Muito obrigada. Tchau. Fica com Deus.
4: Fica com Deus também, Isabel. Obrigado pela participação.
6: Oi, Robert, sou Indy Barnaque. Felicitar muito bem da rádio, todos os colegas, qualquer oral, Gracinha, Terrezinha, Padrejão, Cubatatã, José Baixão, irmão Soró, família, sua família também, meus cunhados, minha neta, meu sobrinho, meus filhos, meus irmãos, todos os colegas que estão em Barmatim, Marido da Pen, Maria Atividade, Lucimã, Gracinha, Barmatim, Malvino. Eu queria amor do Chico Rei Paraná, qualquer um da música nova dele. Boa tarde, bom Deus.
4: Boa tarde, amigo, um abraço, tá?
7: Ô, Robson, boa tarde.
4: Boa tarde, meu irmão.
7: Aqui é de Valdoreste, da Barra da Galinha.
4: Fala comigo.
7: Que peço a música aí com Sou Levante, Sou Leni, Distância Danada. Eu quero oferecer para todos nós aqui da Barra da Galinha e meu compadre Tião, mora aqui também, e vocês da rádio, para todos os ouvintes. Mas vocês fiquem todos com Deus aí.
4: Tá certo, meu amigo. Fica com Deus também. Obrigado pela participação.
8: Boa tarde, Robson.
4: Boa tarde,
8: Giovanni. É Luiz Roberto de São João do Manhuaçu. Aqui, se for possível, passa uma música pra mim aí com João Mineiro e Marciano, Crises de Amor. Ofereço para todos os ouvintes aqui de São João e todos vocês da Rádio Manhuaçu. Obrigado.
4: Obrigado, Luiz Roberto. Abraço para todos de São João na sintonia do Sertanejão. 5 e 2 agora.

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0: 5:17, 5:17 aqui no Sertanejão da Manhuaçu. Vamos seguindo em frente. Boa tarde para você. Boa sexta-feira. Tem mais participações por aqui.
1: Boa tarde.
0: Boa tarde.
1: Estou passando essa mensagem para falar com você. Sou o Lívio Guilherme Grandão. Vou pedir a música do Léo Canhoto Robertinho. Agradecer para meu esposo e meu, todos meus filhos, meus netos, minha família. E para você e da rádio. Um abraço. Um bom fim de semana. Fica com Deus.
0: Amém, minha amiga. Obrigado. Fica com Deus também. Bom final de semana para vocês aí.
2: Boa tarde, Rob Giovanni.
0: Boa tarde.
2: Tudo bem, Rob Giovanni?
0: Graças a Deus, meu
2: para
0: irmão.
2: Para aqui, Manuel de Vieira.
0: Boa tarde, Manuel.
2: Toca para nós aí, se você puder aí. Tá ruim, mas tá bom. Gilberto Gilmar. O troço tá ruim, mas tem que ficar bom.
0: Uai.
2: Valeu, um abraço.
0: Não vai perder a esperança, não. Um abraço.
2: Sextou, hein? Bom final de semana.
0: Pra você tchau, também, meu irmão. Fica com Deus. Maria Aparecida Cardoso, no Engenho da Serra. Boa tarde, um abraço. Obrigado.

0: Costa, Amor Distante.
1: Um abraço, essa é a Jane, né? Obrigado pela participação. Que inveja, né? Vontade de curtir uma chuvinha também por aqui. Quase caiu uma chuva aqui, né? Abraço para Gilmara de Batiba, na Sintonia 106.9. Abraço para você, boa tarde para você, Gilmara. Bom restante de sexta-feira e bom final de semana também. Ainda quem deixou mensagem com a gente é o Ronaldinho, lá, Reinaldinho, da Gameleira. Alô, Robert Giovanni, todos os ouvintes, onde quer que estejam, em show de bola o programa, viu? Reinaldinho, aqui da Gameleira, para você e para sua família, uma boa tarde e um bom restante de sexta-feira. Boa tarde, Robert Giovanni, José Paulo, Rua do Campo. Hoje, meus parabéns, vai para minha esposa Geralda, pedindo Amado Batista. Forte abraço para você aí, José Paulo, para todos de Vila Nova também.

0: Essa foi a dupla Chitãozinho e Chororó e Almir Sater, só fera, hein? Amor Distante teve também Gilberto Gilmar, Tá Ruim Mas Tá Bom, Léo Canhoto, Robertinho, Último Julgamento. 5 horas e 31 minutos da manhã, Açu. Vamos de mais participação, daqui a pouquinho, né? Mais participações. Vamos juntos aqui no Sertanejão até às 6. Lembrando que a partir das 6 tem Hora do Ângelus, na apresentação do Padre Carlos Altoé e Luiz Nascimento. A produção do nosso companheiro Marcelo Costa. E logo depois, a Santa Missa em Família, direto da Igreja Matriz de São Lourenço. Daqui a pouquinho, para você, na programação da Manhuaçu FM 106.9. 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

5:33, 5:33 da manhã, a sua FM. Seguimos com as participações, você acompanhando aí o sertanejão no seu radinho tradicional. Para você que está em casa, uma boa tarde, bom descanso, né? Para você que está trabalhando ainda, um bom trabalho. E para você que está acompanhando pela internet, no site, no aplicativo, ou ainda está dirigindo e acompanhando o sertanejão, boa tarde, obrigado pela carona.

0: Mais participações. Alô, boa tarde.
1: Boa tarde, Robert Giovanni.
0: Boa tarde, meu irmão.
1: Laranja da Terra. Toca aí pra mim hoje, do Eduardo Costa, Forró e Paixão. Ofereço pra todos aqui de Laranja da Terra, pra vocês da rádio. Tenham todos uma boa tarde, um bom final de semana. Eu tô aqui, né, tirando leite, ouvindo seu programa.
0: Bom trabalho, meu amigo. Obrigado pela companhia. Mais uma.
2: Boa tarde, Robert.
0: Boa tarde.
2: Boa tarde a todos os ouvintes da Rádio Moacir. Aqui é Luizinho de Santa Mara. Quero a música da Roberta Miranda. São tantas coisas. Eu felicito a todos os ouvintes que estiver curtindo a Rádio
3: Hoje os parabéns vai
2: para o José Lúcio.
0: Tá certo, minha amiga. Forte abraço para você e uma boa tarde também para o meu amigo Chiquinho, que está na sintonia. Alô, Chiquinho. Bom trabalho aí, meu irmão.

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0: Muito bem, últimas participações do 33988188890.
1: Boa tarde, Robson Giovanni, que é o Simar Peneira, fala, São Paulo, Sul. Queria ouvir uma música do Gilberto Gilmar, Nós é Jeca, Mas é Joia. Eu ofereci para todos que estão no sintonia da FM 106.9, a maior e melhor. Abraço a todos vocês e fico com Deus.
0: Um abraço, Ocimar, fica com Deus também.
2: Boa tarde, Papa. Tudo bem com
0: você? Boa tarde.
2: Gostaria de dar muita carne em Silva, segura na mão de Deus, eu fiz toda a arte, toda a minha família.
0: Um abraço, Maria Luzia. Fica com Deus também. Obrigado pela sintonia. 12 agora faltando para 6.

0: É isso aí, última de hoje com João Paulo e Daniel Malícia de Mulher. Obrigado pelo carinho, pela companhia. Antes, abraços aqui para Rose. Na sintonia, obrigado pela sintonia, Rose. Bom restante de sexta-feira para você, bom final de semana. Também a Ana Brum, no Córrego dos Barros, e toda a família. O esposo Ailton, a filha Tawane, todos curtindo lá o Sertanejão e a programação da Manhuaçu FM. Obrigado pelo carinho, pela companhia. Na sequência, a Hora do Ângelus, na apresentação do Padre Carlos Altoé e Luiz Nascimento. Logo depois, a Santa Missa em Família, direto da Igreja Matriz de São Lourenço. A gente se fala amanhã. Terminamos com uma frase de Santo Agostinho que disse assim um dia: a verdade é o alimento da alma. Beijo no coração, gente. Até amanhã.
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2: Boa noite, meu amigo. Boa noite, meu irmão. Alegria, paz, bênçãos de Deus na sua vida. Agradeçamos a Deus o dia, os trabalhos. Agradeçamos a Deus a presença e a força, a luz e a graça derramada em nossos corações. Que Deus abençoe nossas famílias e nossos lares. Chegando ao final de mais um dia, início da noite, agradeçamos a Deus pelo seu amor infinito derramado em nossas vidas. A partir do trabalho, rezemos pelos doentes, enfermos, famílias enlutadas, idosos. Agradeçamos a Deus as nossas famílias e nossos lares. O anjo do Senhor anunciou a Maria, e ela concebeu do Espírito Santo. Ave Maria, cheia de graça, o Senhor é convosco, bendita sois vós entre as mulheres, bendito é o fruto de vosso ventre, Jesus. Santa Maria, Mãe de Deus, rogai por nós, pecadores, agora e na hora de nossa morte. Amém. Eis aqui a serva do Senhor, faça-se em mim segundo a vossa palavra. Ave Maria, cheia de graça, o Senhor é convosco. Bendita sois vós entre as mulheres. Bendito é o fruto de vosso ventre, Jesus. Santa Maria, Mãe de Deus, rogai por nós, pecadores, agora e na hora de nossa morte. Amém. E o Verbo se fez carne e habitou entre nós. Ave Maria, cheia de graça, o Senhor é convosco. Bendita sois vós entre as mulheres. Bendito é o fruto de vosso ventre, Jesus. Santa Maria, Mãe de Deus, rogai por nós, pecadores, agora e na hora de nossa morte. Amém. Rogai por nós, Santa Mãe de Deus, para que sejamos dignos das promessas de Cristo. Oremos. Infundi, Senhor, a vossa graça em nossos corações, para que, conhecendo pela anunciação do anjo a encarnação de Jesus Cristo, vosso Filho, cheguemos por sua paixão e cruz à glória da ressurreição. Ó nosso Senhor Jesus Cristo, vosso Filho, que é Deus, na unidade do Espírito Santo. Amém. Glória ao Pai, ao Filho e ao Espírito Santo, como era no princípio, agora e sempre. Amém. As almas dos fiéis, pela misericórdia de Deus, descansem em paz. Amém. Anjo de Deus, que por divina piedade sois minha guarda e proteção, iluminai-me, guardai-me, dirigi-me, governai-me. Amém.

0: Isso, da Rádio Nova. O quinto mistério glorioso do Rosário, que a gente reza, recorda a coroação de Nossa Senhora, a coroação de Maria Santíssima no céu. Ao rezá-lo, contemplamos Nossa Senhora sendo proclamada Rainha do Céu e da Terra, sendo proclamada intercessora nossa junto do seu Filho Jesus. Maria não é mais do que Jesus. Maria não é mais do que o seu Filho. Maria não é uma deusa. Maria é a Rainha do Céu e da Terra, coroada por Deus, e aquela que intercede diante de seu Filho, porque é Ele a razão de tudo, por cada um de nós. Essa devoção à Nossa Senhora, Rainha, se difundiu e hoje existem diversas igrejas a ela dedicadas. São muitas as variações da devoção. Rainha dos Anjos, Rainha dos Patriarcas, Rainha dos Profetas, dos Apóstolos, dos Mártires, dos Confessores, Rainha das Virgens, de Todos os Santos, Rainha Imaculada, do Santíssimo Rosário, da Paz, Rainha Assunta ao Céu, Rainha do Universo, do Amor, do Mundo, Rainha dos Homens. Mas todas centradas no pensamento de que a Santíssima Virgem, Maria, alcança todos os graus de santidade e virtude. É reconhecida como a criatura mais perfeita e modelo de santidade. Então, coroar Nossa Senhora é, portanto, demonstrar que a reconhecemos como nossa mãe e nossa rainha. É uma forma de homenagear Nossa Senhora e retribuir a ela o amor que recebemos de Deus, pois, ao aceitar ser a mãe de Jesus, o Filho do Altíssimo, ela permitiu chegar à humanidade a salvação de Deus. Por isso, com enorme gratidão e reconhecimento, queremos coroar a imagem da Virgem Maria, nossa mãe e rainha. Este ato, ou esta devoção, este rito que faz parte, né, do mês de Maria, o mês de maio. Este rito, para quantos olham sua íntima natureza, será uma lição daquela doutrina do Evangelho que nos ensina serem maiores no reino do céu os que forem primeiros no serviço e na caridade. E Maria dá esse exemplo para cada um de nós, de sermos trabalhadores sempre na prática da caridade. Que ela nos ajude e que nós sigamos esse caminho. Encerramos por hoje e amanhã estaremos de volta. Fiquem todos com Deus e até lá.
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2: Nosso Senhor Jesus Cristo,
3: para sempre seja louvado.
2: Queridos irmãos e irmãs, transmitimos ao vivo, diretamente da Igreja Matriz de São Lourenço de Manhuaçu, a Santa Missa em Família, pela Rádio Manhuaçu FM 106,9, pelo aplicativo de nossa rádio, em vídeo pelo YouTube da Paróquia de São Lourenço. Celebramos em comunhão com a Igreja a memória de São Maximiliano Maria Kolbe, presbítero e mártir. Maximiliano nasceu na Polônia em 1894 e foi martirizado em 1941. Foi padre e membro da Ordem dos Franciscanos Conventuais. Fundou o Apostolado Mariano, Milícia da Imaculada. Prisioneiro no campo de concentração de Auschwitz, ofereceu sua vida em troca da vida de um pai de família, que é seu exemplo, incentive a praticar o amor solidário em meio aos desafios do nosso tempo. Rezemos por todas as famílias, por todos os vocacionados, por todos os enfermos, doentes e idosos, por todos os consagrados e consagradas, pelo Papa Leão, pela paz mundial. Rezemos pelo aniversário de Rogério Filgueira Gomes, Olendina Maria de Souza, Helena Perigolo Mansur, José Maurício Lopes, Nayara Silva Alcântara. Rezemos também por todos os casais aniversariantes. Rezemos pela saúde de Elba Emerique Souza, Elvio Souza Melo e Maria Aparecida Costa, Marlene Lúcia Costa Nunes, Matheus Domiciano, Gabriel Nascente, Iago Nascente, Thales Nascente, Romeu de Souza, Luciana Gonçalves Muniz. Rezemos pela família enlutada que perdeu o ente querido. Terezinha dos Santos, sepultada hoje. Cleuber Martins da Silva, sepultada hoje. Sétimo dia de Vander Gomes Cavoli. Sétimo dia de Luiz Carlos Faria. Sétimo dia de Maria Helena Lopes. Sétimo dia de Maria das Graças Silva. Sétimo dia de João Jair Lemos. Trigésimo dia de Arlete Maria Adão da Silva. Trigésimo dia de Liz Emanuele da Mota Lima. Um ano de Conceição Maria de Oliveira. E ainda pelas intenções pessoais que trazemos em nosso coração e por aquelas que cada família apresenta neste momento. E ainda pelas intenções depositadas na caixa em frente ao altar. Elevemos o nosso coração a Deus e participemos intensamente desta celebração eucarística. Esta celebração será presidida pelo Padre Carlos, na alegria do ressuscitado, com entusiasmo e muito fervor, cantemos.

0: Irmãos e irmãs, uma boa noite.
1: Boa noite.
0: Sejam bem-vindos, bem-vindas. Celebremos agradecendo a Deus a vida, a semana, os trabalhos, nossa sintonia e nossa comunhão com a Semana Nacional da Família, nossos grupos e pastorais, movimentos, catequistas, catequizandos. Rezemos pelas nossas famílias. E hoje nós fazemos memória de São Maximiliano Maria Kolbe. Em nome do Pai, do Filho e do Espírito Santo.
1: Amém.
0: Irmãos e irmãs, o Deus da esperança, que nos cumula de toda alegria e paz a nossa fé, pela ação do Espírito Santo, esteja convosco.
1: Bendito seja Deus que nos reuniu no amor de Cristo.
0: Vinde benditos de meu Pai, diz o Senhor. Em verdade eu vos digo, que todas as vezes que fizestes isso a um dos menores de meus irmãos, foi a mim que o fizestes. Pensemos um pouco neste amor misericordioso de Deus. Peçamos a Ele a graça do perdão pelos nossos pecados. Peçamos a Ele a graça do perdão pelas faltas vividas em nossas famílias e nossos lares. Cantemos.

0: Deus, Pai de infinita misericórdia, tenha compaixão de todos nós. Perdoe os nossos pecados e nos conduza à vida eterna.
1: Amém.
0: Oremos, irmãos e irmãs. Ó Deus, enriquecestes de grande zelo pastoral e dedicação ao próximo o presbítero e mártir São Maximiliano Maria Kolbe, inflamado de amor à Virgem Imaculada. Concedei-nos benigno por sua intercessão, que trabalhando incansavelmente pela vossa glória, no serviço ao próximo, possamos nos tornar semelhantes ao vosso Filho até a morte. Ele que é Deus e convosco vive e reina, na unidade do Espírito Santo, por todos os séculos dos séculos.
1: Amém.

Leitura da profecia de Ezequiel. A palavra do Senhor foi-me dirigida nestes termos: Filho do homem, mostra a Jerusalém suas abominações. Dirás: Assim fala o Senhor Deus a Jerusalém: Por tua origem e nascimento és do país de Canaã. Teu pai era um amorreu e tua mãe uma hitita. E como foi o teu nascimento? Quando nascestes, não te cortaram o cordão umbilical, não foste banhada em água, nem esfregada com salmoura, nem envolvida em faixas. Ninguém teve dó de ti, nem te prestou nenhum desses serviços por compaixão. Ao contrário, no dia em que nasceste, eles te deixaram expostas em campo aberto, porque desprezavam a tua vida. Então eu passei junto de ti e vi que te debatias no próprio sangue. E enquanto estavas em teu sangue, eu te disse: vive. Eu te fiz crescer exuberante, como planta silvestre. Tu cresceses e te desenvolveste, e chegarás à puberdade. Teus seios se firmaram e os pelos cresceram, mas estavas inteiramente nua. Passando junto de ti, percebi que tinhas chegado à idade do amor. Estendi meu manto sobre ti para cobrir tua nudez. Fiz um juramento estabelecendo uma aliança contigo, oráculo do Senhor, e tu foste minha.

banhei-te na água, limpei-te do sangue e ungi-te com perfume. Eu te revesti de roupas bordadas, calcei-te com sandálias de fino couro, cingi-te de linho e te cobri de seda. Eu te enfeitei de joias, coloquei braceletes.

0: coroa magnífica na cabeça. Estavas enfeitada de ouro e prata. Tuas vestimentas eram linho finíssimo, de seda e de bordados. Eu te nutria com flor de farinha, mel e óleo. Ficastes cada vez mais bela e chegaste à realeza. Tua fama se espalhou entre as nações por causa de tua beleza perfeita, devido ao esplendor com que te cobri, oráculo do Senhor. Mas puseste tua confiança na beleza e te prostituíste graças à tua fama. E sem pudor te oferecias a qualquer passante. Eu, porém, me lembrei de minha aliança contigo, quando ainda eras jovem. Eu vou estabelecer contigo uma aliança eterna. É para que te recordes e te vergonhes, e na tua confusão não abras mais a boca. Quando eu te houver perdoado tudo o que fizeste, oráculo do Senhor Deus. Palavra do Senhor.
1: Graças a Deus.

0: Irmãos e irmãs, o Senhor esteja convosco.
1: Ele está no meio de nós.
0: Proclamação do Evangelho de Jesus Cristo, narrado por São Mateus.
1: Glória a vós, Senhor.
0: Naquele tempo, alguns fariseus aproximaram-se de Jesus e perguntaram para o tentar: é permitido ao homem despedir sua esposa por qualquer motivo? Jesus respondeu: nunca

0: estes que o Criador desde o início os fez homem e mulher, e disse: por isso o homem deixará pai e mãe, e se unirá à sua mulher, e os dois serão uma só carne, de modo que eles já não são dois, mas uma só carne. Portanto, o que Deus uniu, o homem não separe. Os fariseus perguntaram: então, como é que Moisés mandou dar certidão de divórcio e despedir a mulher? Jesus respondeu: Moisés permitiu despedir a mulher por causa da dureza do vosso coração. Mas não foi assim desde o início. Por isso eu vos digo: quem despedir a sua mulher, a não ser em caso de união ilegítima, e se casar com outra, comete adultério. Os discípulos disseram a Jesus: se a situação do homem com a mulher é assim, não vale a pena casar-se. Jesus respondeu: nem todos são capazes de entender isso, a não ser aqueles a quem é concedido. Com efeito, existem homens incapazes para o casamento, porque nasceram assim; outros porque os homens assim os fizeram; outros ainda se fizeram incapazes disso por causa do reino dos céus. Quem puder entender, entenda. Palavra da salvação.
1: Glória a vós.

Irmãos e irmãs, Semana Nacional da Família, estamos trabalhando nas nossas comunidades, grupos e pastorais, esta temática, esta preciosidade chamada família. E dois elementos importantes: a vida é um presente de Deus, presente de Deus que deve ser acolhida, respeitada, defendida em todas as etapas da vida. É um presente. Deus concede de uma forma gratuita, mas temos exigências, ou tem exigências. E a exigência primeira é aquela que cada casal assume diante do altar, diante de uma comunidade presente, diante de testemunhas presentes, no dia do sacramento do matrimônio. E a exigência é amor, fidelidade e vida partilhada. Em nossos lares aprendemos o valor do amor, do cuidado, da solidariedade, da responsabilidade uns para com os outros. Já mencionamos que toda Semana Nacional da Família 2026, todo o material, toda a reflexão está fundamentada em dois documentos. Um, que estamos celebrando os 10 anos, Amoris Laetitia, Papa Francisco. E o segundo, 40 anos de um documento chamado Familiares Consórcio. Amoris Laetitia recorda que toda a família é chamada a acolher, proteger e valorizar a vida como um dom precioso de Deus. É pura gratuidade de Deus. Mais um elemento: o Papa Francisco nos ensina que o amor familiar se manifesta concretamente no cuidado com os mais frágeis, os idosos, as crianças e todos os que necessitam de atenção e carinho. É o cuidado. E quem cuida é porque valoriza. E quem valoriza consegue renovar valores, e valores importantes. A Familiares Consórcio apresenta a família como o santuário da vida, lugar onde cada pessoa deve ser amada, respeitada e acompanhada. São elementos preciosos, são atitudes verdadeiramente cristãs. Quando a família vive o cuidado mútuo, torna-se sinal de ternura e amor.

e da presença de Deus no mundo. Por isso que nós temos tantos santos, e hoje nós celebramos mais um. E quando nós olhamos a vida de São Maximiliano Maria Kolbe, Polônia, 1894, nasceu, filho de um casal católico, cristão. Polônia, não nos esqueçamos, é terra de São João Paulo II. É terra de muitas vocações. E nós temos a base de família de São Maximiliano Maria Kolbe, repito, uma igreja doméstica que viveu valores, que alimentou a fé e tantos outros valores humanos, como o respeito, a valorização da vida, a vida cristã e outros elementos importantes. Foi um padre franciscano polonês. Ele fundou a Milícia da Imaculada e construiu um mosteiro na Polônia durante a Segunda Guerra Mundial. Foi preso pelos nazistas e enviado para o centro de concentração. Lá foi um verdadeiro sofrimento. Foi preso uma primeira vez, conseguiu a liberdade e depois preso novamente. E a história dele é muito bela, no sentido de que o centro de sofrimento, o centro de concentração, que vivia horrores nas mãos dos nazistas. E a história nos chama a atenção. Ele entrou para a Ordem dos Franciscanos em 1910, com seus 16 anos. Fez um caminho, uma preparação, estudou muito, doutor, se formou, foi ordenado padre em 1918, doutorou-se em filosofia e teologia, em Roma. É alguém que viveu de uma forma plena. Foi preso em 1941, após abrigar refugiados, dentro de um regime severo. Quem ajudava os outros pagava um alto preço. E pela segunda vez preso no campo de concentração, uma fila enorme. A história nos revela, foi um momento que teve uma fuga. Alguns fugiram do campo de concentração, e para intimidar os que permaneciam lá, eles acabaram sorteando 10 para ser eliminado. Imaginemos uma fila onde se aproximava a hora da morte de cada um. E quando ele viu um pai de família sofrendo e chorando no desespero, porque ele tinha mulher e filhos, aí vamos usar uma palavra de Jesus. Ele viu Maximiliano Maria Kolbe, viu, sentiu compaixão e se ofereceu para morrer no lugar dele, aos 50 e poucos anos de vida. Podemos dizer, humanamente falando, tinha um longo caminho pela frente, no ministério, no trabalho, na divulgação daquilo que ele mesmo construiu, gráfica, os impressos da Milícia da Imaculada. Um homem apaixonado por Nossa Senhora. Todo o seu caminho foi um caminho fundamentado na espiritualidade mariana. Ele se ofereceu para morrer no lugar daquele pai de família. Foi preso, demorou alguns dias para morrer, e a partir de uma injeção letal foi sacrificado. Tamanho horror daquela situação provocada
naquela realidade que ele experimentou por algum tempo. O evangelho de hoje, irmãos e irmãs, é uma pergunta tendenciosa dos fariseus a Jesus. E a pergunta é esta: é permitido o homem despedir a sua mulher por qualquer motivo? O bonito da resposta de Jesus é que Jesus busca lá no primeiro livro da Bíblia, uma resposta clara, a partir do amor grandioso de Deus na vida. Eram homens conhecedores, eles sabiam, mas a pergunta é para provar, testar Jesus. Por isso que Jesus é esperto, e Jesus diz assim: nunca lestes que o Criador desde o início os fez homem e mulher? Por isso o homem deixará a casa de seu pai e mãe, se unirá a uma mulher, e os dois serão uma só carne. Olha a beleza da palavra de Jesus àqueles que não acreditavam. E aí, mais uma provocação deles para com o próprio Jesus. E aí eles dizem para Jesus, os fariseus perguntaram: então por que Moisés mandou dar uma certidão de divórcio e despedir a mulher? Jesus toca no ponto fundamental: foi por causa da dureza dos vossos corações. Quando o coração endurece, dentro de uma realidade machista, dentro de uma realidade onde Jesus está falando que o homem tinha todos os direitos e a mulher não tinha direito algum. A mulher era uma escrava do marido. Aos domingos, ou melhor, aos sábados, o homem ia à sinagoga, a mulher ficava em casa. Era um ensinamento total e pleno para os homens, dentro, repito, de uma realidade machista. O homem podia tudo, a mulher não tinha direito algum. Então, aos poucos, Jesus vai como que revelando a eles que a dureza do coração fez com que Moisés autorizasse uma certidão de divórcio e despedir a mulher. Dentro de uma realidade, de uma interpretação de Jesus, é melhor viver só do que escravizada dentro de um lar. Não nos esqueçamos os resquícios do machismo presente na nossa sociedade de hoje. Dias atrás, a semana passada, atrasada, eu ouvia uma notícia em rede nacional: no Brasil, no ano passado, 2025, aconteceram mais de 1.500 feminicídios. Em torno de 3, 4 por dia. É um horror quando numa sociedade que nós demos passos grandiosos, grandiosos, ainda nós ficamos limitados ao peso do autoritarismo, ao peso do machismo descontrolado e assim por diante. Um outro elemento importante, aí vem a palavra dos discípulos a Jesus. Os discípulos nessa hora não tinham que ter dito nada. Dentro de uma catequese que Jesus estava revelando a eles, aí vem os discípulos que disseram a Jesus: se a situação do homem com a mulher é assim, não vale a pena casar-se. Casar para quê? E aí Jesus revela outro elemento: nem todos são capazes de entender isso, a não ser aqueles a quem é concedido. Nem todos são capazes de entender o verdadeiro sentido do matrimônio. Nem todos são capazes de compreender o verdadeiro sentido do casamento religioso. O compromisso de um para com o outro e dos dois para com Deus. Somente consegue quem vive a dimensão do compromisso, da fidelidade e da vida partilhada. Somente consegue perceber quem vive a dimensão do amor. O amor enquanto doação, enquanto entrega. Enquanto houver
os resquícios

0: do machismo, enquanto continuar acontecendo o feminicídio na nossa sociedade, com certeza o matrimônio não será vivido, independente de qualquer estrutura. Independente de qualquer estrutura. No fundo, no fundo, para que o casamento seja celebrado validamente, é preciso que haja, em primeiro lugar, a liberdade. E a partir da liberdade, o respeito, os valores fundamentais da vida cristã e aquilo que aos poucos nós estamos aprendendo nesta catequese de Jesus no dia a dia do nosso caminho. Peçamos ao Senhor a graça da fé, que dentro de uma Semana Nacional da Família possamos buscar e nos enriquecer com aquilo que é fundamental, essencial e necessário para as nossas famílias e nossos lares. Mas não percamos o essencial. O essencial é Deus. Quando a família consegue viver a dimensão do relacionamento com Deus, da espiritualidade cristã, a família consegue produzir frutos e consegue viver o essencial da própria vida. Louvado seja nosso Senhor Jesus Cristo.
1: Para sempre seja louvado.
0: Irmãos e irmãs, elevemos ao Senhor nosso Deus pedidos, preces, agradeçamos a semana que estamos vivendo e que ela possa produzir frutos em nossas famílias e nossos lares.
2: Senhor, fortalecei-nos com vosso amor.
0: Senhor, fortalecei-nos com vosso amor.
2: Senhor, que não abandonais vosso povo, mesmo quando se afasta de vós. Fortalecei a Igreja em sua fidelidade à nova e eterna aliança, selada em Cristo, nós vos pedimos.
0: Senhor, fortalecei-nos com vosso amor.
2: Senhor, que sois fonte de reconciliação, restaurai os lares feridos pela divisão e ajudai os casais a viver o matrimônio como sinal do vosso amor fiel. Nós vos pedimos.
0: Senhor, fortalecei-nos com vosso amor.
2: Senhor, que deste ação maximiliano coube um coração semelhante a do vosso filho. Tornai-nos sempre prontos a amar até o fim, mesmo diante da dor e da perseguição. Nós vos pedimos.
0: Senhor, fortalecei-nos em vosso amor. Senhor nosso Deus e nosso Pai, acolhei nossos pedidos e preces. Fortalecei em cada um de nós, nossas famílias e nossos lares, a vossa graça e o vosso amor grandioso. Por Cristo nosso Senhor. Amém.

0: orar, irmãos e irmãs, para que esta nossa família reunida em nome de Cristo possa oferecer um sacrifício que seja aceito por Deus Pai Todo-Poderoso.
1: Receba, ó Senhor, por tuas mãos este sacrifício para a glória do seu nome, para o nosso bem e de toda a Santa Igreja.
0: Senhor, nós vos apresentamos as nossas oferendas.

0: E vos suplicamos que, a exemplo de São Maximiliano Maria Kolbe, aprendamos a vos oferecer a nossa vida. Por Cristo nosso Senhor.
1: Amém.
0: Amém. Irmãos e irmãs, o Senhor esteja convosco.
1: Ele está no meio de nós.
0: Corações ao alto.
1: Nosso coração está em Deus.
0: Demos graças ao Senhor nosso Deus.
1: É nosso dever e nossa salvação.
0: Na verdade, é digno e justo. É nosso dever e salvação dar-vos graças sempre em todo lugar. Senhor Pai Santo, Deus Eterno e Todo-Poderoso, o sangue que São Maximiliano Maria Kolbe derramou, à imitação de Cristo, para a glória do vosso nome, manifesta as vossas maravilhas. Assim transformais a fragilidade humana em força e aos fracos dais coragem para o testemunho por Cristo, Senhor nosso. Por isso, com as virtudes celestes, vos celebramos na terra, louvando vossa majestade, cantando.

0: Na verdade, ó Pai, vós sois santo, fonte de toda santidade. Santificai, pois, estes dons, derramando sobre eles o vosso Espírito, a fim de que se tornem para nós o corpo e o sangue de nosso Senhor Jesus Cristo.
1: Enviai o vosso Espírito Santo.
0: Estando para ser entregue, abraçando livremente a paixão, Jesus tomou o pão, pronunciou a bênção de ação de graças, partiu e o deu aos seus discípulos, dizendo: tomai todos e comei, isto é o meu corpo, que será entregue por vós.

Do mesmo modo, no fim da ceia, ele tomou o cálice em suas mãos e, dando graças novamente, o entregou aos seus discípulos, dizendo: tomai todos e bebei. Este é o cálice do meu sangue, o sangue da nova e eterna aliança, que será derramado por vós e por todos para a remissão dos pecados. Fazei isto em memória de mim.

0: mistério da fé.
1: Anunciamos, Senhor, a vossa morte e proclamamos a vossa ressurreição.
0: Vinde, Senhor Jesus. Celebrando, pois, o memorial da morte e ressurreição do vosso Filho, nós vos oferecemos, ó Pai, o pão da vida, o cálice da salvação, e vos agradecemos porque nos tornastes dignos de estar aqui na vossa presença e vos servir.
2: Aceitai, ó Senhor, a nossa oferta.
0: Suplicantes vos pedimos que, participando do corpo e sangue de Cristo, sejamos reunidos pelo Espírito Santo num só corpo.
2: O Espírito nos una num só corpo.
0: Lembrai-vos, ó Pai, da vossa igreja, que se faz presente pelo mundo inteiro, que ela cresça na caridade em comunhão com o Papa Leão, com o nosso Bispo Juarez, os bispos do mundo inteiro, os presbíteros, os diáconos e todos os ministros do vosso povo.

0: Lembrai-vos também na vossa misericórdia dos nossos irmãos e irmãs que adormeceram na esperança da ressurreição e de todos os que partiram desta vida. Estamos rezando nesta Eucaristia pelas almas de Terezinha dos Santos, sepultada hoje, Cléuber Martins da Silva, sepultado hoje, sétimo dia de falecimento de Vander Gomes Cavoli, sétimo dia de Luiz Carlos Faria, sétimo dia de Maria Helena Lopes, sétimo dia de falecimento de Maria das Graças Silva, sétimo dia de João Jair Lemos, trigésimo dia de falecimento de Arlete Maria Adão da Silva, trigésimo dia de falecimento de Liz Emanuele da Mota Lima, e um ano de falecimento de Conceição Maria de Oliveira. Peçamos ao Pai, acolhei-os junto a vós, na luz da vossa face.
1: Concedei-lhes, ó Senhor, a luz eterna.
0: Enfim, nós vos pedimos, tende piedade de todos nós, nossa comunidade, nossas famílias, nossos lares, grupos e pastorais, todos os que se voltam para a Semana Nacional da Família. Estamos rezando pelos aniversariantes: Rogério Filgueiras Gomes, Olendina Maria de Souza, Helena Perigno Mansur, José Maurício Lopes e Nayara Silva Alcântara. Peçamos ao Pai e dai-nos participar da vida eterna com a Virgem Maria, Mãe de Deus, São José, seu esposo, os apóstolos, São Lourenço, nosso padroeiro, São Maximiliano Maria Kolbe, cuja memória celebramos hoje, e todos os santos que neste mundo viveram na vossa amizade, a fim de vos louvarmos e glorificarmos, por Jesus Cristo, vosso Filho, por Cristo, com Cristo e em Cristo, a vós, Deus Pai Todo-Poderoso, na unidade do Espírito Santo, toda honra e toda glória, por todos os séculos dos séculos.
1: Amém, amém, amém.
0: Irmãos e irmãs, juntos, unidos, com amor e confiança, rezemos como Jesus nos ensinou. Pai nosso que estais nos céus, santificado seja o vosso nome. Venha a nós o vosso reino. Seja feita a vossa vontade, assim na terra como no céu. O pão nosso de cada dia nos dai hoje. Perdoai as nossas ofensas, assim como nós perdoamos a quem nos tem ofendido. E não nos deixeis cair em tentação, mas livrai-nos do mal. Livrai-nos de todos os males, ó Pai, e dai-nos hoje a vossa paz. Ajudados pela vossa misericórdia, sejamos sempre livres do pecado e protegidos de todos os perigos, enquanto aguardamos a feliz esperança e a vinda do nosso Salvador Jesus Cristo.
2: Vosso é o reino, o poder e a glória para sempre.
0: Senhor Jesus Cristo, dissestes aos vossos apóstolos: eu vos deixo a paz, eu vos dou a minha paz. Não olheis os nossos pecados, mas a fé que anima a vossa igreja. Dai-lhe, segundo o vosso desejo, a paz e a unidade. Vós que sois Deus com o Pai e o Espírito Santo.
2: Amém.
0: A paz do Senhor esteja sempre convosco.
2: O amor de Cristo nos uniu.

0: Ninguém tem maior amor do que aquele que dá a vida por seus amigos, diz o Senhor. Eis o Cordeiro de Deus que tira o pecado do mundo.
1: Senhor, eu não sou digno de que entreis em minha morada, mas dizei uma palavra e serei salvo.

0: Oremos, irmãos e irmãs. Nós vos pedimos, Senhor, que alimentados com o corpo e o sangue do vosso Filho, sejamos inflamados por aquele fogo da caridade que São Maximiliano Maria Kolbe recebeu deste banquete, por Cristo nosso Senhor.
1: Amém.
0: Amém. Ave Maria, cheia de graça, o Senhor é convosco. Bendita sois vós entre as mulheres. Bendito é o fruto de vosso ventre, Jesus. Santa Maria, Mãe de Deus, rogai por nós, pecadores, agora e na hora de nossa morte. Amém. Votos de uma boa noite, um bom descanso, os votos de um feliz final de semana. Que o Senhor continue iluminando a vida, a fé, o compromisso e a missão de cada um, de cada família, de cada lar. Nosso agradecimento à equipe de liturgia, na responsabilidade da Legião de Maria. Muito obrigado às legionárias, às ministras da Eucaristia, o nosso muito obrigado. O Zé, na responsabilidade da música, muito obrigado. Nosso agradecimento a todos. Agradecemos os que estão trabalhando na Fundação Expansão Cultural, Rádio Manhuaçu FM 106.9, a Naira, cinegrafista aqui conosco. Muito obrigado a todos. Os nossos sentimentos às famílias enlutadas, os que vieram rezar o sétimo dia de falecimento dos irmãos e irmãs, o trigésimo dia, ou mesmo por aqueles que faleceram, que foram sepultados hoje. Que o Senhor seja força, luz, graça, bênção e a certeza da ressurreição. Aniversariantes, parabéns, felicidades, bênçãos de Deus. Os doentes, contem sempre com as nossas orações e preces. Irmãos e irmãs, o Senhor esteja convosco.
1: Ele está no meio de nós.
0: Pela intercessão de São Lourenço, pela intercessão de São Maximiliano Maria Kolbe, de Nossa Senhora, Mãe de Deus, Mãe da Igreja e Nossa Mãe, desça sobre todos nós, nossa comunidade, nossas famílias, nossos lares, desça sobre a sua casa, o seu lar, seus objetos religiosos, o seu copo d'água, a bênção de Deus Todo-Poderoso, Pai, Filho e Espírito Santo.
1: Amém.
0: Irmãos e irmãs, vide em paz e que o Senhor vos acompanhe sempre.
1: Graças a Deus.
0: Enquanto vamos cantando, vamos também nos saudando, que a paz permaneça conosco.
2: Nossa próxima missa transmitida será amanhã às 19 horas. Uma boa noite a todos.
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4: São Miguel das Missões, que esse ano estamos comemorando 400 anos da história das missões.
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6: Hoje na apresentação da Voz do Brasil, Luciano Seixas e eu, Mariana Jungmann.
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6: O governo brasileiro abriu processo para avaliar a adoção de medidas de reciprocidade em resposta às tarifas impostas pelos Estados Unidos.
7: A análise tem como base a Lei da Reciprocidade Econômica, que permite ao Brasil adotar medidas para responder a ações comerciais consideradas prejudiciais ao país.
6: O Ministério das Relações Exteriores também informou a solicitação de consultas diplomáticas com o objetivo de buscar uma solução por meio do diálogo.
7: Enquanto isso, o governo brasileiro seguirá defendendo o multilateralismo e buscando novos mercados para os produtos brasileiros.
6: Uma resolução do Ministério de Minas e Energia define diretrizes para o combate a fraudes e adulterações no mercado de combustíveis e de derivados de petróleo.
7: A norma também apresenta medidas para o fortalecimento da fiscalização pela Agência Nacional do Petróleo, Gás Natural e Biocombustíveis, ANP.
8: O objetivo da norma é fortalecer a fiscalização do mercado de combustíveis. Elaborada pelo Conselho Nacional de Política Energética, o documento estabelece a atuação da Agência Nacional do Petróleo, Gás Natural e Biocombustíveis nas ações preventivas de fiscalização dos agentes regulados, nas atividades de produção, importação, distribuição e revenda varejista de combustíveis e derivados de petróleo. Assim, a ANP poderá fazer a identificação antecipada de falhas e a adoção de medidas corretivas para manter o adequado funcionamento dos equipamentos, contribuindo para o aumento da confiabilidade e segurança operacional. A norma determina ainda um maior intercâmbio de informações eletrônicas com institutos de defesa do consumidor, ministérios públicos, polícias civil e federal e Inmetro. Caberá também à ANP combater as fraudes no setor, com atenção especial para matérias-primas, tipos de petróleo utilizados, os derivados e biocombustíveis produzidos, atestando anualmente que a produção está adequada ao processo produtivo, garantindo uma maior confiabilidade aos consumidores. Nazi Brum para a Voz do Brasil.
6: Quem negociou dívidas de cartão ou de contrato com o FIES não pode realizar apostas nas chamadas bets.
7: De acordo com o Ministério da Fazenda, cerca de 800 mil pessoas estão impedidas por conta das renegociações.

0: Restrição também abrange beneficiários de programas sociais e aqueles que decidiram aderir à plataforma de autoexclusão.
1: Mais de 800 mil pessoas que renegociaram dívidas estão impedidas de apostar em plataformas autorizadas pela Secretaria de Prêmios e Apostas, a SPA. Desse total, aproximadamente 794.200 estão relacionadas à modalidade voltada a inadimplentes e 33.120 ao Fundo de Financiamento Estudantil, o FIES. Também há bloqueios para beneficiários do Bolsa Família e do Benefício de Prestação Continuada, o BPC. Segundo o Ministério da Fazenda, essas restrições seguem uma decisão do Supremo Tribunal Federal, o STF. Outra opção é a plataforma centralizada de autoexclusão, que permite solicitar o bloqueio de acesso às plataformas autorizadas. Já foram registrados mais de 1.200.000 pedidos. A plataforma também oferece cursos gratuitos sobre aspectos comportamentais e financeiros relacionados às apostas. Ainda um autoteste de saúde mental, com informações sobre riscos associados a apostas e pontos de atendimento no Sistema Único de Saúde, o SUS. Para obter mais informações e entrar na plataforma de autoexclusão, acesse gov.br/fazenda. Dilson Santa Fé, para a Voz do Brasil.
2: Pois é, e o vício em apostas, especialmente entre os consumidores que utilizam casas ilegais, vem preocupando os órgãos de controle do governo federal.
0: Para reduzir os prejuízos, uma portaria regulou as publicidades das casas de apostas, as chamadas bets.
2: Entre os órgãos envolvidos na regulação e fiscalização dessas propagandas está a Senacom, a Secretaria Nacional de Defesa do Consumidor.
0: E esta semana o tema foi discutido em oficina promovida pela Secretaria com PROCONs de todo o país.
2: Hoje nós conversamos mais cedo sobre o assunto com o secretário da Senacom, Ricardo Morishita. Acompanhe.
0: Secretário Ricardo Morishita, bem-vindo à Voz do Brasil. Prazer ter o senhor com a gente. Bom, secretário, essa semana a Senacom promoveu duas oficinas voltadas para as entidades do Sistema Nacional de Defesa do Consumidor, né? Uma delas reuniu os PROCONs de todo o Brasil para tratar de crédito ao consumidor, fiscalização e combate ao endividamento. Queria que o senhor falasse para a gente, então, o que foi abordado e como os PROCONs podem ajudar nesses problemas das famílias.
3: Muito bom. Olha, esse é um tema que tem preocupado todos os consumidores, o endividamento. Ele é um tema muito relevante. A primeira medida é trocar informações. A segunda é trabalhar na prevenção, combater tudo aquilo que pode ser combatido preventivamente. E depois verificar os efeitos para que na reparação, na negociação da dívida do consumidor, a gente consiga dar sempre a melhor proteção.
2: Tem uma outra oficina, que a Mariana falou de duas, né? Que seria a capacitação desses órgãos de defesa do consumidor em relação às bets, né? As apostas de cota fixa, chamadas bets, que hoje é um problema nacional, né? Se não mundial. O que foi abordado nessa capacitação, secretário?
3: Olha, basicamente a gente estava bastante preocupado com a questão da publicidade. Essa oficina, ela reuniu, eu acho que isso é importante a gente comentar, os três grandes setores públicos, a área pública que tem poder de fiscalizar e ajuizar ações. Então, nós tivemos lideranças dos PROCONs, das cinco regiões do país, nós tivemos promotores que estão trabalhando com esse tema e também a Defensoria Pública, porque a tutela, a proteção e o acesso dos consumidores carentes individualmente, você tem a Defensoria trabalhando. E os três juntos, além de trocar informações, a gente pôde olhar, sobretudo, para como isso chega para o nosso consumidor. E o foco é sempre o combate. O combate à ilegalidade, o combate daquelas que são legalizadas, mas estão cometendo abusos. E o foco é sempre você ajudar nesse mecanismo de prevenção.
0: Inclusive, a gente teve recentemente uma portaria interministerial, né, para tratar dessa questão da publicidade das bets. E a Senacom faz parte dessa, desse grupo aí de organismos do governo que montaram essa portaria.
3: Exatamente. Isso é fundamental, né? Você vê o Estado trabalhando trabalhando junto, coordenadamente, melhora, potencializa os efeitos no dia a dia do nosso consumidor.
2: As plataformas que estão regularizadas, né, junto ao governo federal, estão autorizadas a funcionar, tudo certinho, elas também têm limites, não é isso, secretário? O que as propagandas

0: delas não podem conter, por exemplo?
1: Olha, eu acho super importante, mas eu posso fazer uma observação? O primeiro grande alerta para o consumidor: cuidado com as ilegais. Não há como ganhar com as ilegais. Elas estão descumprindo a norma, não recolhem os valores, não tem segurança para o jogo. É perda certa. Jogar numa bet ilegal é um prejuízo gigantesco para os consumidores, para o bolso dele e para a saúde dele. Então a gente faz esse primeiro alerta: cuidado, consumidor, cuidado com a bet ilegal. Essa é a primeira grande frente. A segunda, Luciano, é aquela para as legalizadas. E aqui acho que tem uma contribuição importante, uma clareza que o Estado brasileiro está dizendo. Três frases que ajudam a gente a entender quais as cautelas que o consumidor jogador, o consumidor apostador precisa ter. A primeira delas é o que o Ministério da Fazenda diz: jogar faz você perder dinheiro. Você perde, a regra é perder. Por isso, toda publicidade. Por exemplo, aquela que mostra que houve um consumidor que ganhou, aí mostra lá que aquele foi o premiado, mostra o valor que foi premiado, é enganoso, porque a regra é perder. Em mais de 90% dos jogos, em mais de 97%, 94%, eu tive agora no Espírito Santo, o Ministério Público fez uma mensuração, pelo menos 94% dos jogos são perdidos, o consumidor perde. Mostrar que ele está ganhando é uma enganosidade, não pode, essa é uma questão. A segunda questão: como jogar? A regra é perder? Aquele que vai na internet ensinar como a pessoa ganha é profundamente enganoso. Como é que você ensina alguém a ter sorte? Quando, na maioria das vezes, você vai perder. Porque é essa a primeira frase de advertência que precisa ser observada. Você vai perder. Você joga por entretenimento. É para se divertir. Mas não porque você vai perder. Essa é a primeira frase. E toda publicidade que for contrária a essa frase, ela é enganosa. Essa é a primeira regra: você vai perder. A segunda regra, que essa diz respeito à saúde e à segurança dele: pode causar dependência. É sério isso. Porque é biológico. Há uma interferência no comportamento biológico. Então, pode viciar. Porque pode viciar, tem uma regra importante. Quando você faz uma publicidade e facilita o jogo, quando você, por exemplo, o consumidor entra ali e aí tem, por exemplo, um botãozinho para turbinar a jogada. Olha, turbinar a jogada, você está incentivando ele a jogar mais. São mecanismos que podem causar vício, dependência. Bonificar é proibido. Por quê? Porque a bonificação, você vai entrar na bet, já ganha bonificação, é objetivo, é proibido. É prática abusiva. A 14.790, que é a lei que regulamenta, proíbe, e a portaria 73 interministerial diz a mesma coisa. Por quê? Porque na hora que você dá o bônus, você está incentivando a pessoa a jogar e está aumentando o risco em relação à sua saúde e sua segurança. Jogar pode causar dependência. Você perde dinheiro, pode causar dependência. É o Estado brasileiro dizendo isso. E a terceira coisa, qual é? É aquela que também machuca muito o consumidor. É quando se diz: apostar não é investimento. Não é. Não pode se dizer que é investimento. Não pode se criar cursos, né? Eu vi uma vez um influenciador dizendo assim: apostar é igual fazer investimento. Você precisa ter resiliência. Você precisa ter força, mesmo perdendo. Se você não continuar jogando, você vai perder mais ainda. É profundamente enganoso.
2: Então, só para a gente concluir, secretário, quais são os canais de denúncias para quem observar propagandas de bet que estejam aí infringindo todas essas regras? Olha, ou propagandas de bets ilegais?
1: Perfeito. Há sempre o canal do Fala BR, que ele pode entrar e pode fazer a sua denúncia. Mas lembra, se a gente está falando das bets legalizadas, aquelas que são autorizadas a funcionar, essa ela tem o consumidor .gov.br, porque elas são obrigadas a se registrar ali. Agora, tem uma dica que eu acho que é bacana. Como é que você sabe que uma bet é legalizada ou não?
2: Tem um site que você pode conferir,
1: né? Tem um site. Essa é uma boa, exatamente.
2: Eu já fiz entrevistas antes sobre isso.
1: É isso mesmo. É a Secretaria de Prêmios e Apostas, que tem lá um site, e todas as legalizadas estão ali. Agora, a dica mais prática: veja se ela é bet bet.br. Ela pode ter qualquer nome, mas tem que ter o nome dela, .bet.br. Se não tem, precisa tomar cuidado. Tem uma exceção também. Tem 6 estados que regulamentam bets. Rio, Minas Gerais, Paraná, Paraíba, Maranhão, Sergipe e Tocantins. Até agora são 6. 21 é fácil, em 21 estados.
2: Bet.br.
0: Muito bem, nós conversamos com o Ricardo Morichita, secretário nacional de defesa do consumidor. Muito obrigado por sua entrevista aqui, a Voz do Brasil.
1: Uma alegria estar com vocês, sempre à disposição.
2: Será realizado neste final de semana um mutirão com 10 mil vagas de atendimento em agências da Previdência Social.
0: Para participar, o cidadão deve realizar o agendamento previamente pelo site ou aplicativo Meu INSS ou pela Central 135.
2: E fique atento, golpes e informações falsas sobre benefícios previdenciários têm feito cada vez mais vítimas.
0: Para acessar serviços com segurança e evitar fraudes, aposentados, pensionistas e demais segurados devem utilizar apenas os canais oficiais do INSS.
2: O Meu INSS reúne mais de 100 serviços e permite resolver diversas demandas sem sair de casa.
3: A Ivanilce da Silva Santos é aposentada em Rio Branco, no Acre, e conta que sempre que precisa, usa o aplicativo Meu INSS.
4: Sempre está assim, eu uso qualquer hora, através do Gov, né? Eu consigo entrar no Meu INSS e fazer tudo o que eu quero pelo celular.
3: Atualmente, mais de 100 serviços do INSS são oferecidos de forma digital pelo aplicativo ou pelo site Meu INSS. A ferramenta foi criada para simplificar o acesso a serviços e evitar filas nas agências. E hoje, 6 em cada 10 requerimentos já são feitos pelas plataformas, segundo a diretora de Tecnologia da Informação do INSS, Aruana Espíndola.
5: Os principais serviços, além do requerimento de benefício por incapacidade, que hoje também é feito de maneira digital, além disso, salário e maternidade, pensão por morte e aposentadorias também são efetuados por esse site ou aplicativo.
3: Para acessar o Meu INSS, basta ter cadastro no gov.br. Mas quem ainda não tem, pode usar a própria plataforma para solicitar. Além da senha, o aplicativo oferece o duplo fator de segurança, mas é preciso tomar alguns cuidados para evitar golpes, como não compartilhar senhas e nem confiar em mensagens solicitando dados se passando pelo INSS. Reportagem Gabriela Noronha.
0: Você que é estudante e está escolhendo qual faculdade cursar, uma plataforma do Ministério da Educação pode te ajudar nessa missão.
2: É o Sistema Eletrônico de Acompanhamento de Processos da Educação Superior, o EMEC. A consulta é gratuita e pode ser feita diretamente pela internet.
0: Pelo EMEC, você pode verificar a situação cadastral e conferir as notas de qualidade de faculdades, universidades e cursos de graduação e pós-graduação no Brasil.
6: Estudantes podem verificar se os cursos de graduação e as instituições em que estudam ou desejam ingressar estão devidamente credenciados, reconhecidos ou autorizados pelo Ministério da Educação. A consulta ocorre por meio do Sistema Eletrônico de Acompanhamento de Processos da Educação Superior, o EMEC. O sistema gerencia, regula e monitora as faculdades, as universidades e os cursos de graduação e pós-graduação no Brasil. Instituições sem credenciamento e cursos sem autorização não podem funcionar. Já sem reconhecimento, os cursos não podem ter seus respectivos diplomas emitidos e validados. Ao consultar a instituição, também é possível verificar o índice geral de cursos e o conceito institucional. Eles são indicadores de qualidade do MEC, calculados pelo INEP. Rafael Arruda, diretor de Política Regulatória da Secretaria de Regulação e Supervisão da Educação Superior do MEC, destaca a importância de o estudante consultar esses indicadores.
7: É importante que as pessoas entendam a necessidade de observar essas informações para que possam fazer seus cursos em instituições adequadas, corretas e, ao mesmo tempo, de qualidade, e seus cursos também.
6: Antes de serem reconhecidos pelo MEC, os cursos de graduação passam por diferentes etapas de regulação da educação superior. O curso autorizado é aquele que recebe permissão para iniciar seu funcionamento e ofertar aulas. Já o reconhecimento é a confirmação para que o diploma diploma tenha validade oficial em todo

0: o do país. Reportagem Júlio César de Oliveira.
1: A voz pelo Brasil. Próxima segunda-feira é o Dia Nacional do Patrimônio Histórico.
2: O patrimônio

0: cada pedacinho desse país, que recebeu o título de Patrimônio Histórico Mundial, preserva a memória e garante a riqueza da história por gerações. O Brasil possui 26 locais que receberam essa classificação, seja pela importância da arquitetura e da cultura ou pela beleza natural e ambiental. Então, já que estamos pertinho do Dia Nacional do Patrimônio Histórico, vamos conhecer três desses lugares que já ganharam esse reconhecimento mundial da Unesco. Nossa primeira parada é no Nordeste do país. Vamos até Olinda, em Pernambuco, conhecer o Centro Histórico. Ao caminhar pelas famosas ladeiras da cidade, encontramos igrejas centenárias, conventos e casarões coloridos. O guia turístico Júlio de Paula diz que Olinda não se resume aos famosos bonecos gigantes.
1: As pessoas só conhecem a cidade de Olinda pelo carnaval, mas muita coisa em Olinda aconteceu primeiramente. A primeira ordem dos carmelitas do Brasil é em Olinda, primeiro convento franciscano do Brasil é em Olinda, primeira catedral que está de pé, né, nos dias de hoje, de 1537, Catedral da Sé, é antigo, primeira faculdade de direito, primeiro hospital do Brasil, enfim, muita coisa primeiro em Olinda, é o início da colonização.
0: E agora a gente viaja para outro destino. Estamos em Minas Gerais. E o hino do estado vem da gaita do nosso guia turístico Jim Neguinho. Ele vai nos apresentar a cidade de Ouro Preto. O município foi o primeiro do país a ser declarado Patrimônio Cultural da Humanidade pela Unesco em 1980. E aqui o passeio é completo, museus, esculturas e muitas igrejas, com destaque para São Francisco de Assis, feita pelo artista e arquiteto Aleijadinho. Além disso, podemos ver a história do Brasil por toda parte, como as Minas de Ouro, uma importante influência dos africanos, como nos conta Jim Neguinho.
2: Eram pessoas escravizadas, engenheiros, mineradores de regiões específicas do continente africano, que foram trazidos com aquelas condições de escravo para trabalhar na mina de ouro. Os portugueses trouxeram para Ouro Preto mão de obra especializada esse tipo de mineração. Então, eu super recomendo conhecer a mina de ouro e a senzala, conhecer esse legado do povo africano aqui na nossa cidade.
0: E para fechar a nossa viagem, atravessamos o país e vamos percorrer mais de 1.800 quilômetros para o nosso próximo destino. Estamos em São Miguel das Missões, no Rio Grande do Sul. Aqui é possível conhecer os trabalhos dos jesuítas durante os séculos 17 e 18. A principal atração da cidade é o sítio arqueológico de São Miguel Arcanjo. À noite, o turista pode participar de mais um espetáculo. Quem nos conta é a guia Cris Bueno.
3: De noite tem um espetáculo de som e luz, que é um dos espetáculos mais antigos do país, desde a sua criação, que jamais foi interrompido.
0: A Cris Bueno também falou sobre uma famosa tradição na cidade.
3: São Miguel também é reconhecido como a terra dos benzedores. Tem vários benzedores que atendem na sua própria casa. Benzimento era indígena e foi passando de pai para filho.
0: E só de falar desses três lugares, já deu para perceber que o Brasil é muito rico de história e de patrimônios, não é mesmo? Para conferir a lista de patrimônios mundiais reconhecidos pela Unesco, é só acessar o site whc.unesco.org. Aqui é a Raquel Mariano e nos encontramos na nossa próxima viagem. Até lá!
4: Bom, e na próxima sexta-feira a gente traz mais um episódio da Voz pelo Brasil. Dessa vez a gente vai falar sobre folclore e trazer o Boi Bumbá do Maranhão.
5: E essas foram as notícias do governo federal.
4: Uma realização da Secretaria de Comunicação Social da Presidência da República.
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4: Fique agora com as notícias do Poder Judiciário e do Congresso Nacional. Boa noite, um bom fim de semana.
5: A gente volta na segunda-feira. Boa noite.
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1: Prazo para envio de propostas de modernização do sistema de justiça termina neste sábado.
2: STJ mantém multa do IBAMA à importadora que comprou borboletas mortas da China.
1: Amanhã é o último dia para informar sobre o transporte gratuito de indígenas no dia das eleições.
2: Boa noite, eu sou Marcela Luiza.
1: E eu sou Walter Lima.
2: Nesta semana, o presidente do Supremo Tribunal Federal e do Conselho Nacional de Justiça, ministro Edson Fachin, e o presidente do Banco Central, Gabriel Galípolo, revisaram uma portaria conjunta que cria um grupo executivo responsável por desenvolver as bases de Sistema Nacional de Registro, Rastreabilidade e Controle da Cessão de Créditos de Precatórios.
1: Na ocasião, o ministro Edson Fachin destacou que o objetivo da iniciativa é garantir mais transparência e segurança. Vamos ouvir um trecho.
3: O objetivo dessa nova regulação, obviamente, não é impedir a circulação de créditos, mas sim de garantir que ocorra com transparência, segurança jurídica, rastreabilidade e proteção aos credores, especialmente aos credores em situação de vulnerabilidade.
2: A nova regulamentação torna obrigatória a escritura pública na primeira transferência do precatório.
1: A medida busca garantir ao credor informações claras sobre o valor atualizado do crédito, o preço negociado e as consequências da operação.
2: O Superior Tribunal de Justiça restabeleceu a multa aplicada pelo IBAMA a uma pessoa que comprou 158 borboletas mortas da China sem autorização dos órgãos ambientais.
1: Para os ministros, o ato constitui infração à legislação ambiental. Fátima Uchoa.
4: As borboletas mortas seriam utilizadas na fabricação de quadros. A compradora alegou que a proibição de introduzir espécime no país sem autorização só seria aplicada à importação de animais vivos. Após o argumento ser rejeitado em primeira instância, o TRF4 o aceitou. Já a primeira turma do STJ restabeleceu a multa de R$ 33.600. Seguindo o voto da ministra Regina Helena Costa, que prevaleceu no julgamento, o colegiado considerou que a legislação que proíbe a introdução no território nacional de animais estranhos à fauna brasileira não distingue entre espécimes vivos e mortos. Assim, basta que um espécime animal ingresse no território nacional sem a licença para que haja infração.
2: Termina amanhã o prazo para que instituições públicas, privadas e da sociedade civil possam apresentar propostas para modernizar o sistema de justiça.
1: As sugestões devem buscar mais eficiência, transparência, acesso à justiça e fortalecimento da governança, com baixo ou nenhum impacto fiscal.
2: Cada instituição poderá apresentar uma única contribuição diretamente por meio de formulário disponível no site do STF, com envio de resumo escrito de até 4 mil caracteres.
1: As contribuições serão comprovadas pelo Grupo de Estudos para a Modernização do Sistema de Justiça, criado pelo presidente do Supremo, ministro Edson Fachin, no âmbito do Centro de Estudos Constitucionais do Tribunal.
2: Sábado é o último dia para informar sobre transporte de eleitores de aldeias indígenas e moradores de zonas rurais, quilombos e outras comunidades tradicionais.
1: O prazo é para o transporte gratuito no dia das eleições. Fábio Ruas.
5: Responsáveis por repartições e unidades do Serviço Público Federal, Estadual ou Municipal devem informar ao juízo eleitoral o número, a espécie e a lotação dos veículos e das embarcações. O dia 15 de agosto também é data limite para informar itinerários, horários e modalidades de transporte que serão ofertados gratuitamente nos dias de votação. Candidatas, candidatos, partidos, federações, coligações ou qualquer pessoa não podem fornecer transporte a eleitoras e eleitores no dia da votação.
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1: Boa noite.
2: E um bom fim de semana.

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2: Eu sou Humberto Pinheiro e estes são os destaques de hoje do Jornal do Senado, que começa agora. Senado aprova sistema de alerta para localizar pessoas desaparecidas. Alcolumbre destaca a produtividade das semanas de esforço concentrado. Cidadania digital pode virar parte da educação básica para prevenir riscos no ambiente virtual. Boa noite. O Brasil registrou 43.828 desaparecimentos só no primeiro semestre de 2026, segundo dados do painel estatístico do Sistema Nacional de Informações de Segurança Pública do Ministério da Justiça. Para mudar esse cenário, a Comissão de Direitos Humanos aprovou a criação de um Sistema Nacional de Alerta para ajudar a localizar pessoas desaparecidas. Repórter César Mendes.
3: O projeto da senadora Damaris Alves, do Republicanos do Distrito Federal, determina que as buscas comecem logo após o registro da ocorrência e classifica os casos como voluntários, involuntários ou criminosos, cada um com seu protocolo específico. Avisos de alerta serão enviados por aplicativo e internet a pessoas que possam ajudar nas buscas com base na localização da ocorrência. Alterações feitas na proposta original ampliam o conceito de desaparecimento involuntário para incluir grupos vulneráveis como crianças, idosos e pessoas com deficiência e passam a usar o termo desaparecimento criminoso no lugar de desaparecimento forçado, como explica a senadora Roberta Scioli, do Republicanos de Roraima, que leu o relatório.
4: Essa alteração busca evitar o uso inadequado da expressão desaparecimento forçado, que já possui sentido jurídico próprio no direito internacional e no ordenamento jurídico brasileiro.
3: A proposta vai passar por votação em turno suplementar antes de seguir para a Comissão de Constituição e Justiça.
2: O senador astronauta Marcos Pontes, do PL de São Paulo, criticou a medida provisória que prevê a avaliação pelo Ministério da Educação da proficiência dos médicos recém-formados por meio do Exame Nacional de Avaliação da Formação Médica, o ENAMED. Ele defendeu o projeto de lei de sua autoria que prevê a aplicação do exame pelo Conselho Federal de Medicina como requisito para o exercício profissional. Marcos Pontes destacou que um conceito básico da administração é que quem executa não fiscaliza a própria execução. Assim, para ele, quem executa a formação, ou seja, o Ministério da Educação, não pode fiscalizar a própria formação, o que seria um erro grosseiro.
5: Quem tem que fazer esse exame, quem tem que executar esse exame, tem que ser o Conselho Federal de Medicina, que é um órgão preparado para isso, formado por seus pares, os médicos, são aqueles que entendem do que tem que ser feito para que tenha uma medicina melhor no país.
2: Já o senador Plínio Valério, do PSDB do Amazonas, cobrou a votação da proposta de emenda à Constituição, que amplia a autonomia operacional e orçamentária e financeira do Banco Central. Segundo o parlamentar, a PEC 65 de 2023 também prevê medidas para garantir a continuidade do PIX sob responsabilidade do Banco Central. Plínio lembrou que na época houve um acordo para que a proposta fosse votada em plenário após um prazo de 14 dias, solicitado pelo governo, mas a votação até agora não ocorreu. O senador defendeu o cumprimento do acordo e pediu que o texto seja apreciado logo. Para ele, o período eleitoral não deveria impedir a análise.
6: Há uma disputa econômica mais ampla pelo PIX, só não percebe isso quem não quer. O momento é este. No plano internacional, nós temos uma importante conquista a preservar e ampliar. Na nossa economia, sabemos todos a necessidade de defesa da moeda.
2: Após a semana de esforço concentrado realizado pelo Senado Federal, o presidente da Casa, senador Davi Alcolumbre, defendeu o modelo semipresencial. Alcolumbre reforçou a possibilidade dos senadores conciliarem suas obrigações em Brasília sem deixar de prestar conta nos estados. Mais detalhes com o repórter Douglas Castilho.
7: Com a proximidade das eleições, é prática comum no Congresso Nacional a realização de semanas de esforço concentrado, quando os parlamentares se reúnem nem em sessão para intensificar negociações importantes e votar matérias prioritárias. A medida é utilizada já que as reuniões para decidir as campanhas demandam presença maior dos parlamentares em suas bases. Os senadores que pretendem a reeleição têm até o próximo dia 15 para pedir o registro no Tribunal Superior Eleitoral. Ao fim da sessão realizada na última terça-feira, Davi Alcolumbre reforçou a utilidade do calendário especial.
8: Se nós pegarmos a produtividade da atuação do dia de hoje no Senado Federal, nós cumprimos integralmente o que estava pautado pela Secretaria-Geral da Mesa e anunciado, e incluímos outras matérias como item extra pauta de solicitação de senadoras e de senadores, inclusive do governo, ou seja, aumentando e muito a eficiência da sessão deliberativa da Semana de Esforço Concentrado.
7: Nas eleições de 2026, 54 vagas no Senado estarão em disputa.
2: O Senado aprovou empréstimos aos municípios de Maceió, em Alagoas, Águas Lindas de Goiás e ao estado de Mato Grosso do Sul. As operações de crédito vão financiar projetos de mobilidade urbana, saúde e infraestrutura. Repórter Lana Dias.
9: Maceió vai contratar 150 milhões de dólares para financiar parte de projetos e obras de infraestrutura e mobilidade urbana, incluindo o sistema de ônibus de trânsito rápido. O dinheiro virá do novo Banco de Desenvolvimento, o Banco do BRICS. Mato Grosso do Sul também foi autorizado a pedir crédito de 80 milhões de dólares junto ao Banco Interamericano de Desenvolvimento, com o objetivo de apoiar a parceria público-privada do Hospital Regional do Estado. A relatora do texto, senadora Tereza Cristina, do Progressistas de Mato Grosso do Sul, explicou que o empréstimo dará mais segurança ao projeto.
10: A operação de crédito contingente constitui instrumento destinado a conferir segurança financeira à parceria público-privada do Hospital Regional de Mato Grosso do Sul, reduzindo os riscos associados ao cumprimento das obrigações do poder público, contribuindo para a estabilidade da relação contratual.
9: Os senadores ainda aprovaram empréstimo para o município de Águas Lindas de Goiás, que será destinado à infraestrutura, saneamento, mobilidade e demais serviços públicos na cidade. Os textos irão à promulgação.
2: A Comissão de Ciência e Tecnologia aprovou o projeto que inclui a cidade digital como novo eixo da Política Nacional de Educação Digital. A proposta prevê ações nas escolas para prevenir riscos do ambiente virtual. O texto também prevê capacitação de professores e apoio às famílias. A proposta segue para a Comissão de Educação, onde será analisada em decisão terminativa. Mais informações com a repórter Patrícia Oliveira.
11: Com foco no uso de tecnologias digitais por crianças e adolescentes, o projeto aprovado prevê que escolas da educação básica promovam estratégias para prevenir o bullying no ambiente virtual, a superexposição e o uso excessivo de telas, além do compartilhamento indevido de dados e imagens e a desinformação. O texto também prevê a formação de professores e gestores, atenção à saúde mental, campanhas sobre direitos e deveres no ambiente digital e orientação às famílias, aspecto destacado pelo senador astronauta Marcos Pontes, do PL de São Paulo.
12: Às vezes o pai ou a mãe, né, ou os dois, chega e fala assim, deixa lá o celular com a criança conectada, mas não faz ideia com quem essa criança está conversando, não faz ideia o que, ela está vendo.
11: O projeto também estabelece medidas para ampliar a inclusão digital e a educação midiática. A proposta segue para decisão final na Comissão de Educação.
2: Com edição de Paulo Groba e trabalhos técnicos de João Lira, o Jornal do Senado fica por aqui. Acompanhe agora as notícias do Tribunal de Contas da União e da Câmara dos Deputados. Boa noite e um bom fim de semana.
13: Minuto do TCU.
14: O Tribunal de Contas da União quer ouvir motoristas de todo o país sobre a qualidade dos combustíveis. A consulta faz parte de uma auditoria que avalia a fiscalização da Agência Nacional do Petróleo. Podem participar caminhoneiros, motociclistas, taxistas, motoristas de aplicativo e qualquer pessoa interessada. O questionário pergunta sobre a qualidade dos combustíveis, a fiscalização e o monitoramento realizados pela agência. As respostas vão ajudar o TCU a identificar problemas e auxiliar a auditoria. O objetivo também é melhorar o atendimento às denúncias feitas pelos consumidores. Combustíveis de baixa qualidade podem causar prejuízos aos motoristas, aumentar custos e até comprometer a segurança dos veículos. O questionário pode ser respondido até o dia 10 de setembro. Saiba mais em tcu.gov.br.
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15: Deputados permitem desconto nos salários para pagamento de aluguel.
16: Câmara autoriza porte de arma oficial de justiça e fiscal agropecuário.
15: Plenário garante novas regras para venda e troca de milhas por dinheiro.
17: Boa noite. A Câmara aprovou um projeto que garante o resgate de milhas por dinheiro e a venda para terceiros nos programas de fidelidade. O repórter Antônio Vital acompanhou a votação.
18: O plenário da Câmara aprovou o projeto que garante direitos das pessoas que adquirirem milhas em programas de fidelidade, como a possibilidade de vender o saldo para terceiros. A proposta regulamenta o funcionamento desse tipo de programa e define regras para a venda, transferência e troca de pontos e milhas por dinheiro. De acordo com o projeto apresentado pelo deputado Ricardo Aires, do Republicanos de Tocantins, as empresas que oferecem programas de fidelidade só poderão restringir a venda de milhas pelos clientes se oferecerem uma opção para converter esses pontos diretamente em dinheiro vivo. Se não houver a opção de troca por dinheiro, a empresa fica impedida de bloquear contas, limitar o número de beneficiários ou dificultar a venda ou transferência dos pontos, com exigências como reconhecimento facial ou biometria. Isso vai valer para o resgate de milhas por produtos ou passagens aéreas, por exemplo. De acordo com o autor da proposta, Ricardo Aires, o objetivo é impedir que uma empresa lucre com a venda de pontos e, ao mesmo tempo, crie empecilhos para o cliente resgatar o que comprou. O relator da proposta do plenário, o deputado Paulo Soares, do Podemos de São Paulo, defendeu as medidas. Para ele, as administradoras que vendem pontos ou milhas, que hoje têm valor entre R$ 70 e R$ 80,00, praticam um monopólio quando dificultam o resgate, a venda ou a conversão de milhas em dinheiro.
19: Um projeto como esse estabelece normas importantíssimas para que o consumidor não seja lesado. São regras claramente colocadas para que nenhum dos lados, na verdade, sejam prejudicados. E o consumidor tenha livre acesso ao que é direito dele, no caso aqui, no que diz respeito às milhas. Muitas vezes elas vêm como um bônus ou como um cashback, mas em outras ocasiões essas milhas são compradas. E naturalmente é fundamental que o consumidor tenha pleno direito de distribuir, comercializar, enfim, fazer o uso que bem entender dessas milhas.
18: O projeto que regulamenta o funcionamento de programas de fidelidade e define regras para venda, transferência e troca de pontos e milhas por dinheiro seguiu para análise do Senado. Da Rádio Câmara de Brasília, Antônio Vital.
13: Consumidor.
15: Juarez Costa, do Republicanos de Mato Grosso, apresentou projeto que determina a retenção do pagamento de compras feitas pela internet até o consumidor confirmar o recebimento do produto. O deputado esclarece que a medida busca reduzir prejuízos provocados por fraudes ou por mercadorias não entregues.
17: Juarez Costa explica que o pagamento poderá ficar retido por até 30 dias. De acordo com a proposta, se o consumidor contestar a entrega, o fornecedor terá 10 dias úteis para comprovar o recebimento ou solucionar o problema. Caso contrário, o valor deverá ser devolvido ao comprador.
13: Habitação.
15: A Câmara aprovou projeto que permite desconto no salário para pagamento de aluguel. Entenda na reportagem de Antônio Vital.
18: O plenário da Câmara aprovou o projeto que autoriza desconto diretamente no salário do inquilino para o pagamento do aluguel. O projeto apresentado pelo deputado Júlio Lopes, do PP do Rio de Janeiro, cria possibilidade de consignação em folha de pagamento para aluguéis residenciais. O sistema será parecido com um dos chamados empréstimos consignados, que permitem desconto em folha para pagar financiamentos bancários. De acordo com a proposta, o aluguel consignado vai funcionar como garantia para as locações, o que pode baratear os custos para o locatário. O projeto estabelece um limite de 30% do salário para o pagamento do aluguel e permite que mais de uma pessoa ofereça essa garantia até alcançar o valor do aluguel. Além disso, prevê que o locatário empregado de empresa pública ou privada ficará dispensado da multa contratual se tiver que devolver o imóvel por conta da transferência para outra cidade. No plenário, o relator, deputado Cláudio Cajado, do PP da Bahia, acatou sugestão de mudança apresentada pela deputada Érica Cocai, do PT do Distrito Federal, que retirou do texto a possibilidade de uso do saldo do FGTS para pagamento do aluguel.
20: Consideramos meritória a emenda de plenário apresentada, vez que preserva a finalidade do FGTS, que é assegurar proteção financeira ao trabalhador em situações específicas, reduzindo-se o risco de comprometimento dessa reserva financeira do trabalhador.
18: O projeto que autoriza desconto diretamente no salário do inquilino para o pagamento do aluguel seguiu para análise do Senado. Da Rádio Câmara de Brasília,

0: Univital.
1: Justiça.
2: Zé Adriano, do PP do Acre, é autor de projeto que cria procedimento para investigar as causas de incidentes graves em obras e serviços de engenharia contratados pelo poder público. Pela proposta, a análise será obrigatória em situações de acidentes com morte, entre outros.
3: Zé Adriano explica que a proposta prevê investigação técnica independente para identificar as causas do problema e evitar novas ocorrências. O texto também prevê a divulgação de relatórios no Portal Nacional de Contratações Públicas, com as recomendações resultantes da apuração.
1: Votação.
2: A Câmara aprovou o porte de armas para oficiais de justiça e fiscais agropecuários. O repórter Marcelo Larcher traz mais detalhes sobre as mudanças propostas na legislação.
4: A Câmara dos Deputados aprovou o projeto que autoriza o porte de armas de fogo para oficiais de justiça e auditores fiscais federais agropecuários. O projeto altera o Estatuto do Desarmamento para incluir essas duas categorias entre aquelas que já têm direito ao porte de arma no país. Hoje, essa autorização já vale para policiais, militares e outras carreiras ligadas à segurança pública, desde que cumpram os requisitos legais, como comprovação de capacidade técnica e aptidão psicológica. Pelo texto aprovado, esses profissionais poderão portar arma de fogo de propriedade própria ou fornecida pelas instituições, inclusive fora do horário de serviço, com validade em todo o território nacional, conforme as regras previstas em lei. Outro ponto do projeto é a atualização de regras relacionadas à idade mínima para aquisição de armas. A proibição para menores de 25 anos continua valendo, com exceção das categorias que têm autorização legal para o porte, incluindo agora os oficiais de justiça e os auditores fiscais agropecuários. Relator da proposta, o deputado Jonas Donizete, do PSB de São Paulo, argumentou que a medida reconhece o risco enfrentado por esses profissionais no exercício das funções. Segundo ele, oficiais de justiça e auditores fiscais atuam diretamente na execução de decisões judiciais e em atividades de fiscalização, muitas vezes em situação de tensão e exposição a ameaças. No plenário, o relator foi o deputado Coronel Meira, do PL de Pernambuco. Ele justificou a necessidade de porte de arma para oficiais de justiça.
5: O oficial de justiça exerce, sim, uma atividade marcada pelo risco. É o oficial de justiça que sai dos fóruns dos tribunais para fazer com que a decisão judicial chegue às ruas, às residências, às empresas e tantas vezes aos locais de conflito. É ele quem cumpre mandados de prisão, medidas protetivas de urgência, ordens de busca e apreensão, reintegrações de posse, afastamentos do lar em situação que podem envolver tensão, resistência, violência e risco concreto à própria vida.
4: O projeto que autoriza o porte de arma para oficiais de justiça e auditores fiscais federais agropecuários seguiu para análise do Senado. Da Rádio Câmara de Brasília, com informações de Daniela Lessa e Antônio Vital, Marcelo Larcher.
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1: Segurança Pública.
3: Júnior Ferrari, do PSD do Pará, é autor de projeto que altera a Lei Maria da Penha para obrigar o agressor a ressarcir os custos com o uso da tornozeleira eletrônica. Pela proposta, os valores arrecadados serão destinados a fundos de combate à violência contra a mulher.
2: Júnior Ferrari argumenta que o custo médio mensal de monitoramento de cada tornozeleira varia entre R$ 200 e R$ 300, pagos integralmente pelo Estado. Ele salienta que a cobrança do agressor não será condição para aplicar a medida protetiva.
3: Júlio Arcoverde, do PP do Piauí, é favorável à redução da maioridade penal de 18 para 16 anos. Ele defende ainda a responsabilização de adolescentes entre 12 e 16 anos que pratiquem crimes com violência ou grave ameaça, crimes hediondos e crimes contra a vida.
2: Júlio Arcoverde argumenta que a medida endurece a punição de adolescentes envolvidos em crimes graves e reduz o uso de menores por organizações criminosas. Ele acredita que a proposta adequa a legislação à gravidade desses delitos e amplia a proteção da sociedade.
1: Comissões.
3: A comissão que analisa a redução da maioridade penal iniciou seus

0: trabalho sobre questionamento de inconstitucionalidade. O repórter José Carlos Oliveira nos traz os argumentos.
1: O deputado Aloísio Mendes, do Republicanos do Maranhão, foi eleito presidente da Comissão Especial da Câmara dos Deputados sobre redução da maioridade penal. Os parlamentares vão analisar três propostas de emenda à Constituição que tratam de plena maioridade civil e penal aos 16 anos de idade, redução excepcional da maioridade penal em casos de crimes hediondos e de extrema crueldade e redução geral da maioridade penal para 16 anos, com previsão de que adolescentes entre 12 e 16 anos respondam criminalmente por crimes cometidos com violência ou grave ameaça, crimes hediondos e crimes contra a vida. Aloísio Mendes escolheu como relator o deputado Mendonça Filho, do PL de Pernambuco, que afirmou foco na construção de uma proposta tecnicamente estruturada nas boas práticas internacionais e moralmente à altura da dor das vítimas e seus familiares.
2: A unificação das PECs que tratam do tema nos permite fazer uma discussão aprofundada sobre como constituir e futuramente regulamentar um sistema prisional juvenil no país, modernizado o sistema de justiça criminal brasileiro para dar uma resposta civilizada à demanda social por justiça.
1: Mendonça Filho apresentou um plano de trabalho para buscar, entre outros pontos, o diagnóstico sobre a promoção da justiça às vítimas, o dimensionamento do impacto civil e o estudo da viabilidade institucional da medida. As audiências na Câmara, os seminários nas cinco regiões do país e as reuniões técnicas com especialistas e entidades vão se basear em cinco eixos temáticos: constitucionalidade, direitos humanos e tratados internacionais, segurança pública, crime organizado e dissuasão penal, infraestrutura e gestão dos sistemas prisional e socioeducativo, impactos jurídicos e legitimidade de eventual referendo popular sobre o tema nas eleições municipais de 2028. Os canais de interação da Câmara com a população, como o E-Democracia, também serão usados para recebimento de perguntas e contribuições por escrito. O relator apresentou um cronograma até a votação da proposta.
2: O debate vai evoluir, certamente numa velocidade reduzida no período eleitoral, mas passada a eleição nós teremos a oportunidade de aprofundar as discussões para que, na minha intenção, até dezembro tenhamos a votação dessa matéria na comissão especial e no plenário da casa.
1: A redução da maioridade penal é tema polêmico na sociedade, com forte oposição, principalmente de entidades ligadas a direitos humanos. Antes do início dos trabalhos, o deputado Tarcísio Mota, do PSOL do Rio de Janeiro, apresentou questão de ordem para tentar barrar a instalação da comissão. Depois, utilizou o mesmo instrumento para apontar nulidades e inconstitucionalidades do tema. Também citou jurisprudência do Supremo Tribunal Federal, desrespeito a tratados internacionais e risco de transferência de adolescente do sistema socioeducativo para o falido e superlotado sistema prisional comum.
3: A inimputabilidade penal até os 18 anos, assegurada pelo artigo 228 da Constituição Federal, constitui um direito individual do cidadão em desenvolvimento. O artigo 60 da Carta Magna proíbe terminantemente a deliberação de qualquer proposta de emenda tendente a abolir, entre aspas, direitos e garantias individuais. A instalação de uma comissão destinada a suprimir direitos fundamentais em meio a um período de funcionamento prioritariamente remoto dessa casa configura grave cerceamento democrático.
1: O presidente da comissão, Aloísio Mendes, contestou.
4: Os pontos levantados por Vossa Excelência já foram vencidos na CCJ com relação à dissimilibilidade desse assunto e com relação à votação remota, existem precedentes na casa e hoje o plenário da Câmara está funcionando de forma remota e a comissão segue mesmo o caminho.
1: A comissão é formada por 38 titulares e igual número de suplentes. Os deputados Guilherme Derrite, do PP de São Paulo, Benes Leocádio, do União do Rio Grande do Norte e Sargento Faul, do PL do Paraná, foram eleitos para as três vice-presidências. Da Rádio Câmara de Brasília, José Carlos Oliveira.
5: Trabalho.
6: Ercílio Coelho Diniz, do MDB de Minas Gerais, propõe a criação do Programa Nacional de Retorno Profissional da Mulher 50+. A iniciativa busca facilitar a reinserção no mercado de trabalho de mulheres com mais de 50 anos que tenham ficado afastadas por pelo menos 2 anos.
0: Ercílio Coelho Diniz alega que essas mulheres enfrentam uma dupla barreira ao tentar voltar ao emprego: o preconceito relacionado à idade e à interrupção da carreira. Para ele, o programa valoriza a experiência dessas profissionais e reduz desigualdades de gênero e de idade.
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7: Economia.
6: O Congresso Nacional instalou a comissão que vai analisar a medida provisória que reduz a chamada taxa das blusinhas. A repórter Maria Neves acompanhou.
8: Deputados e senadores instalaram comissão especial para analisar a medida provisória que trata da chamada taxa das blusinhas. Apresentada pelo governo em maio, a proposta reduz a zero a alíquota do imposto de importação de produtos que custem até 50 dólares dos Estados Unidos, taxa que atualmente é de 20%. Se não for votada até 8 de setembro, a MP perde a validade. O presidente da Câmara, deputado Hugo Mota, adiantou que irá discutir o assunto com o Colégio de Líderes e o presidente do Senado, Davi Alcolumbre, para votar a proposta nas próximas semanas.
9: Para que essa taxação não volte, é necessário que o Congresso Nacional se debruce sobre esse tema nas próximas semanas e eu irei tratar disso no Colégio de Líderes, bem como também com o presidente do Senado, o senador Davi, sobre o que nós iremos fazer juntos, já que é uma comissão mista que depende da participação das duas casas.
8: Para presidir a comissão, deputados e senadores elegeram o deputado Dorinaldo Malafaia, do PDT do Amapá. O vice-presidente será o senador Randolfe Rodrigues, do PT do Amapá, e o relator escolhido foi o senador Eduardo Gomes, do PL do Tocantins. Além de zerar o imposto de importação de produtos de até 50 dólares, a medida provisória reduz a alíquota do tributo de compras internacionais com valores entre 50 dólares e 3 mil dólares para 30%. Até a edição da MP, a alíquota era de 60%. Na justificativa da proposta, o governo sustenta que a medida visa simplificar a tributação e incentivar a adesão dos importadores a programas de regularidade fiscal. A tributação das compras internacionais de baixo valor foi criada no Brasil por meio de uma lei de 2024 que vigorou até a edição da medida provisória em maio. Antes da lei, um decreto de 1980 isentava essas compras do imposto de importação. Da Rádio Câmara de Brasília, Maria Neves.
7: Esporte.
0: Wellington Roberto, do PSD da Paraíba, é um dos autores de PEC que concede imunidade de impostos a entidades esportivas sem fins lucrativos. O texto impede a cobrança sobre patrimônio, renda e serviços das organizações que cumprirem as exigências do Código Tributário Nacional.
6: Wellington Roberto ressalta que o benefício será restrito a entidades certificadas dos setores olímpico, paralímpico, clubístico ou educacional. Ele afirma que a proposta busca ampliar os recursos disponíveis para a formação de atletas e manutenção de projetos esportivos com finalidade social.
0: João Carlos Bacelar, do PL da Bahia, também assina a proposta de emenda à Constituição, que pretende incluir as entidades esportivas sem fins lucrativos entre as instituições com imunidade tributária. O objetivo, segundo ele, é equipará-las às áreas de educação e assistência social.
6: João Carlos Bacelar justifica que a medida fortalece o esporte como política pública e garante mais segurança financeira às entidades esportivas certificadas. O deputado diz ainda que o texto mantém a exigência de cumprimento dos requisitos legais para acesso à imunidade.
7: Educação.
0: André Fufuca, do PP do Maranhão, defende a criação de um incentivo educacional no programa Bolsa Atleta. Proposta nesse sentido prevê um adicional de 10% no benefício para atletas que comprovem matrícula e frequência regular em instituição de ensino.
6: Relator da matéria na Comissão de Esporte, André Fufuca, avalia que a medida estimula a continuidade dos estudos sem afetar a categoria estudantil, que já exige matrícula como requisito. O deputado acredita que a iniciativa amplia as oportunidades dos atletas após o fim da carreira esportiva.
0: Termina agora o Jornal Câmara dos Deputados, produzido pela Rádio Câmara, com trabalhos técnicos de Wellington Teles, apresentação de Márcio Aquilissardi e Tércia Guimarães. Boa noite para você.
6: A Voz do Brasil volta na segunda-feira. Boa noite e bom final de semana.
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20: Olá pessoal, aquele abraço, ótima noite a você sintonizado, sintonizada aqui na 106,9, programa Ritmos da Noite, chegando, começando no seu rádio, no seu aplicativo, nas mídias digitais. Seja muito bem-vindo, bem-vinda, você ligado, ligada com a gente, curtindo o nosso programa a partir de agora. Eu sou Giovanni Amorim, faço companhia para você, até logo mais às 11, no seu rádio, no seu aplicativo, nas mídias digitais. Hoje, sexta-feira, 14 de agosto de 2026. Até logo mais às 11, com muita música, bate-papo, interação. Você ligado, ligado com a gente em toda a região. Abraço, Giovanni Mourinho. Uma ótima noite para você. Música. claro que nós vamos agradecendo a Deus, claro, sempre, né, por mais esse dia, por mais esse programa que está começando até às 11 no seu rádio, no seu aplicativo. Você vai interagindo com a gente, mandando aquele recadinho, aquele zap pra gente, e acontecendo essa noite muito especial, abençoada por Deus, de sexta-feira. Até às 11, programa pra você, com você. Depois tem a Rede Aparecida de Rádio para lhe fazer companhia até às 5 da manhã.

Primeira de hoje em nosso programa, Bruno e Marrone, programa de fim de semana. 8 horas e 8 minutos, minha gente, programa só começando por aqui no seu rádio, no seu aplicativo, nas mídias digitais. Até às 11, prazer imenso ter você ligado, ligada com a gente na mais querida, na mais ouvida no leste de Minas.

Daniel, no programa Ritmos da Noite, Viva o Amor, 8 horas e 16 minutos, minha gente. Programa só começando por aqui no seu rádio, no seu aplicativo. Gian e Giovanni cantam pra gente, Sempre Te Amei.

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2: Agora 8 horas e 22 minutos, minha gente, programa Ritmos da Noite, nosso programa só começando aqui na mais querida, na mais ouvida no leste de Minas, 106,9. Até logo mais às 11, vamos juntos, depois tem a Rede Aparecida de Rádio para lhe fazer companhia até às 5 da manhã, quando chega por aqui o Marcelo Costa. Minha gente, vamos abraçando a você, desejando um final de semana abençoado, com muitas alegrias, realizações, não é? Que você aproveite bastante aí, né? Por esses momentos aí com a sua família, com quem você gosta, né? Afinal de contas, a gente tem que ficar aí com pessoas queridas, né? Pessoas que a gente gosta, não com pessoas que, de repente, não querem o seu bem ou, né, não vale a pena, enfim. Então é isso, né? Vamos aproveitar aí com certeza e começar na segunda-feira aí com a semana renovada, né? Com o astral renovado. É isso, meu querido, minha querida. 8h22, deixa eu abraçar aqui o nosso querido amigo Geraldino, tá ligado com a gente, interagindo, ouvindo o nosso programa. E aí, Geraldino, boa noite.
3: Boa noite, meu grande amigo Giovanni Amorim, que é o Geraldino Bailaginho. Você passa a música da Eliane Camargo, Enquanto a Chuva Cai. Eu fiz para todos os ouvintes da Rádio Manhuaçu. Com Deus, Giovanni. Bom trabalho aí. Que Deus te abençoe. Igual você, meu amigo.
2: Amém, meu querido. Fica com Deus também. Uma ótima noite. Deus abençoe a todos nós, meu querido. Obrigado aí pelo carinho da sintonia, né? Da participação no programa. Eliane Camargo.

0: Eliane Camargo no programa Ritmos à Noite, enquanto a chuva cai. Minha gente, 8h27, deixa eu seguir abraçando o pessoal que está interagindo. Abraço para nosso amigo ouvinte Ronina, São João do Manhuaçu, ligadinha com a gente. Abraçando a toda a família, amigos, ouvintes, todos que curtem o programa. Tá bom, Ronina? Abraço aí, boa noite, São João do Manhuaçu. O Mike participa com a gente também. Oi, Mike.
1: Oi, aqui é o Mike de Durandê, Minas Gerais. Eu quero mandar um grande abraço para minha avó Aparecida e minha avó Geralda.
0: Beleza, Mike. Tá dado o recado. Um abraço, garoto. Boa noite. Nivanete de Manhumirim. Boa noite, Nivanete.
2: Boa noite, Giovana Morim. Aqui é a Nivanete do bairro Morada Nova, Manhumirim. Giovana, eu gostaria de ouvir a música com Dom Juan, sua escolha, e ofereço para a Virgínia, para o Jorge Dutra, para a Juliana, para a Dona Hilda, para a Madre Maria Germano, para todos os meus familiares aqui de Manhumirim, minha filha Sueli do Manhuaçu, e para todos vocês aí da emissora. Giovana, um excelente final de semana para você. Fique com Deus. Boa noite.
0: Tá, joia, Nivanete. Para você também, bom final de semana. Obrigado pela sintonia, pela participação. Meu amigo ouvinte, Vaguinho, da Máquina de Luisburgo. Oi, Vaguinho, boa noite.
3: Aô, Giovanni, boa noite, beleza? Giovanni, gostaria de ouvir uma música aí, pode ser a tua escolha. E ofereço para minha esposa Valéria e meus filhos Otávio, Gustavo, Gabriel e para todos os ouvintes aí do Ritmos da Noite. Valeu, uma ótima noite para você, meu garoto.
0: Tá, joia, Vaguinho. Um abraço, meu querido, para você, para Valéria, para os filhos, toda a família. Ótima noite também. Obrigado pela companhia. Tô em Juan. Essa música é linda, hein? Talvez.

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2: Muito bem, minha gente, são 8h33 na sua noturna, o programa vai seguindo por aqui no seu rádio até às 11h. Deixa eu abraçar aqui o nosso amigo ouvinte, o Zé Geraldo Damasceno, Zé Rolinha, tá no Córrego da Raiz, ligado com a gente, interagindo, curtindo o nosso programa. Pedi para ouvir a música com César e Paulinho, tá abraçando o Antenor, o Cláudio lá no Jatobá, né, o Sebastião Noronha, Lúcia Queiroz também no São Francisco, todos ouvintes do programa, legal, bacana. Valeu, Zé Rolinha, um abraço para você, esposa Adriana, ótima noite, obrigado pela audiência. Maria Isabel de Divino, boa noite, Maria. Fala com a gente.
3: Oi, Giovanni, boa noite, tudo bem com você?
2: Tudo jóia?
3: Canta pra nós, roda pra nós aí com César e Paulinho, eu e meu pai. Ofereço pra todos que estão na escuta do programa, pra você eu ofereço. Desejo um excelente final de semana, cheio de saúde, muita paz. Que Nossa Senhora Aparecida te abençoe e te proteja, hoje e sempre.
2: Amém, meu querido. A todos nós. Obrigado pelo carinho, pela sintonia, pela participação. César e Paulinho, eu e meu pai.

0: Muito bem, minha gente. Ouvimos César e Paulinho aqui na noite da 106,9. A participação do Jandir Augusto. Oi, Jandir. Boa noite. Fala com a gente.
1: Boa noite para vocês. Oi, Jandir. Novamente no Campanha. Muito bom participar do Ritmo da Noite. Jogando, se puder passar a música do João Mineiro, Luciano, O Amor é Tudo, né? Eu referi lá no Bar Matinha, para todos da rádio, para todos os ouvintes aí, tá bom? Muito obrigado. Bom fim de semana para vocês. Deus abençoe o seu trabalho. Fica com Deus todos.
0: Tá joia. Com Deus, Jandir. Bom final de semana. Obrigado pela sintonia. João Mineiro e Marciano.

João Mineiro e Marciano no programa Seu Amor Ainda é Tudo, 8h42, pessoal. Programa Ritmos à Noite até às 11 com você. Deixa eu abraçar a Maria Gomes de Luisburgo, ligadinha com a gente, ouvindo o programa. Pediu para o Eduardo Costa e Leonardo, Como Eu Chorei. Abraçando a toda a família. Um abraço para você, Giovanni. Valeu, minha querida. Maria Gomes, para você também, toda a família. Bom final de semana. Obrigado pela sintonia. Valeu, Maria.

0: Leonardo com Eduardo Costa no programa Minha Gente, Como Eu Chorei. 8h46, deixa eu atender a participação do André de Monte Alverne. E aí, André, boa noite.
1: Boa noite, Giovana Mourinho. Beleza, tudo bem? É o André aqui da Manhã Sul do Monte Alverne. Deixa eu falar pra você, toca uma música aí do Gustavo Lima, retrovisor pra mim, fazer um favor. Bom final de semana pra você, bom serviço e fique com Deus aí.
0: Tá joia, André, pra você também, meu querido, bom final de semana, fica com Deus, meu amigo. Obrigado aí pelo carinho da audiência. Ótima noite em Monte Alverne, ouvindo o nosso programa.
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0: Muito bem, Gustavo Lima, bonita música no programa Retrovisor. Foi atendendo ao nosso amigo, né, que participou agora há pouco aqui, o André. Tá ligado com a gente em Monte Alverde. Valeu, André! Vamos lá, mais participações. Isabel Luiza no Santa Terezinha, ligadinha com a gente. Um abraço, Isabel. Boa noite, bom final de semana. Obrigado pela sintonia, né? Perde o programa não, né, Isabel? Valeu! A Luzia de Santa Amaro tá com a gente também. Oi, Luzia.
1: Boa noite, Giovana Morim. Boa noite a todos os ouvintes da rádio Mãe Uaçu. Aqui é Luzia de Santa Amaro. Quero pedir uma música de Amado Batista, Serenata. 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

0: agradecer para todos que curtem a Rádio Manhuaçu e para o Zeloso e para o meu filho, o Alisson, que está curtindo lá em Vila Nova.
1: Tá joia, Luzia. Um abraço aí para você, pro Alisson, né? Um abraço aí para o filho, né? Toda a família, uma ótima noite. Valeu mesmo. A Ronina de São João do Manhuaçu também, né? Pediu para o Amado Batista abraçando aos filhos, né? Os esposos, toda a família. Valeu, Ronina. Tá aí o Amado cantando pra gente.

Muito bem, ouvimos o Amado Batista no programa Ritmos à Noite. Agora são 8h54, a Márcia Aparecida de Luisburgo tá com a gente também, né? Pedindo para ouvir Ed Brito e Samuel, a música para todos os ouvintes da rádio, né, do programa. Tá bom, Márcia? Márcia Aparecida de Luisburgo, um abraço aí, boa noite. Ed Brito e Samuel, é amor demais.

0: Muito bem, Ed Brito e Samuel no programa Ritmos da Noite. Minha gente, 8h57. Deixa eu atender o Thiago Apolinário de São João do Manhuaçu. Oi, Thiago, boa noite, fala com a gente.
1: Olá, boa noite, é o Rony Mourinho aqui, Thiago Apolinário, São João do Manhuaçu, Coque Santana. Gostaria de ouvir uma música de Camargo, Luciano e Paula Fernandes. Eu ofereço para minha esposa Raquel, minha filha Lara, minha filha Larissa, meu filho Michel e todos os ouvintes do seu programa. E falou, fique com Deus, tchauzinho.
0: Beleza, Thiago, com Deus também, meu querido, bom final de semana. Obrigado pela participação aqui no Ritmos da Noite. Tá aí chegando Zezé e Luciano, Paula Fernandes, Criação Divina. Música.